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0: 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Olha o que, que diz Provérbios 24, 3 a 4. Com sabedoria se constrói a casa, e com discernimento se consolida. Pelo conhecimento, os seus cômodos se enchem do que é precioso e agradável. A teologia, ela tem um aspecto prático. Te ajuda a escolher pessoas, te ajuda a escolher endereços e lugares, te ajuda a escolher coisas que realmente vão edificar a sua vida. Teologia é uma faculdade. 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Mas de um Deus não que castra, um Deus não que humilha, um Deus que ama, que perdoa, um Deus que te faz feliz.
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você reage às quedas que sofre na vida? Como é que você administra os fracassos? Não há receitas mágicas que nos façam vencer os obstáculos, mas ouso dizer que há um jeito interessante de olhar para as quedas que sofremos. É só não permitir que elas sejam definitivas. É só não perder de vista a primavera que o outono prepara. Administre bem os problemas que você tem. Não permita que o contrário aconteça. Se você não administrá-los, eles administrarão você. Deus lhe quer vencedor. A vitória já está preparada, feito presente que está embrulhado e que precisa ser aberto. Não perca tempo. Já começou a vencer aquele que se levantou para recomeçar o caminho.

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1: Chega, não aguento mais. Você já falou isso alguma vez na sua vida? Eu não tenho mais força para isso, não consigo. Então preste atenção no que eu vou te contar agora. Olha, eu sou a irmã Maria Raquel do Instituto Hesed e eu estou te falando de um lugar muito especial, o Monte Gargano, a montanha onde São Miguel apareceu e prometeu que as orações feitas aqui seriam ouvidas. Faz 15 séculos que gente cansada sobe até aqui para deixar o seu peso, as suas dores. E é daqui que eu quero te dizer uma coisa. Quando a sua força acaba, o céu já tem uma força preparada para você. Seja muito bem-vindo ao 12º dia da quaresma de São Miguel. Ontem você viu o anjo diante do pecado de Davi. Hoje você vai ver um anjo se inclinar sobre um homem completamente esgotado, desanimado, e descobrir que o anjo de Deus também cuida do seu cansaço. Abra sua Bíblia no primeiro livro de Reis, no capítulo 19, versículo 7. Então o anjo do Senhor veio pela segunda vez, tocou e disse: levanta-te e come, ainda tens um caminho longo a percorrer. Elias levantou-se, comeu e bebeu, e com a força desse alimento andou 40 dias e 40 noites até o monte de Deus, o Horebe. Meus queridos, veja, o profeta Elias tinha acabado de viver a maior vitória da vida dele lá no Monte Carmelo. Mas aí vem a ameaça da rainha Jezabel e ele foge, atravessa o deserto, senta debaixo de uma árvore e pede para morrer. Chega, Senhor, pode tirar a minha vida. Repare, um homem de Deus, um grande profeta, e mesmo assim esgotado a ponto de não querer mais viver. Isso acontece até com os melhores. E olha, o que Deus faz?

0: Ele não briga com Elias, não sacode, não cobre, não dá sermão, não. Ele manda um anjo. E o anjo faz o gesto mais delicado. Simplesmente toca nele e diz: levanta e come. Tem pão quentinho, tem água ali do lado. Elias come, bebe e dorme de novo. Aí o anjo volta uma segunda vez, com o mesmo cuidado. Levanta, come, porque o caminho é longo, Elias. O caminho é longo demais. Para e perceba uma coisa. O anjo não chegou com espada, não chegou com ordem dura. Ele chegou com pão. Os padres da igreja falam uma coisa linda sobre isso. O medo de Elias não foi um pecado imperdoável. Foi um abalo da alma. Isso pode acontecer com qualquer um, até com o mais justo. Deus, vendo aquela fraqueza, não mandou bronca, não. Ele mandou comida, ele mandou força. E é isso que o anjo de Deus faz. Às vezes, o que você está precisando não é de cobrança. O que você precisa é de descanso. É de pão, é de força para o próximo passo. E olha como termina. Com a força daquele alimento, Elias caminhou 40 dias e 40 noites até o monte de Deus. 40 dias. Exatamente os dias da nossa quaresma, percebe? Foi o anjo que tornou a caminhada toda possível. Sem aquele toque, sem aquele pão, Elias tinha ficado para trás, largado no deserto. É isso que o anjo faz com a fé de quem está exausto. Ele não caminha no seu lugar, mas ele te sustenta. Para sua fé chegar inteira, para você chegar até o fim. Pode ser que você esteja debaixo dessa árvore agora, como Elias estava, cansado, com vontade de largar tudo, desistir de tudo, ir embora, achando que o caminho é longo demais. Não desista. O anjo de Deus está se inclinando sobre você nesse instante. É por isso que Deus te trouxe aqui nessa quaresma de São Miguel. E esse pão que ele traz tem um nome: Eucaristia. É o verdadeiro pão, o alimento que sustenta a caminhada inteira até o monte de Deus. O propósito de hoje é: reconhece com humildade um cansaço seu. Não esconda, não finja uma força que você não está tendo. Faça duas coisas. Primeiro, peça para o seu anjo da guarda assim: toque em mim e me dá força para o dia de hoje. Segundo, comungue. Se possível, faça uma comunhão espiritual pelo menos e peça a Jesus esse pão que sustenta. Deixa que ele te alimente. O caminho é longo, filho, mas você não faz ele sozinho. É com a graça de Deus. Daqui do Monte Gargano eu peço a São Miguel que toque o seu cansaço e te reanime para o caminho. Agora vamos juntos rezar as orações da Quaresma de São Miguel. Apresente as suas intenções com muita fé.
1: Em nome do Pai, do Filho e do Espírito Santo. Amém. São Miguel Arcanjo, defendei-nos no combate. Seja o nosso refúgio contra as maldades e as ciladas do demônio. Ordene-lhe Deus, instantemente o pedimos. E vós, príncipe da milícia celeste, pela virtude divina, precipitai no inferno a Satanás e a todos os espíritos malignos que vagueiam no mundo para a perdição das almas. Ladainha de São Miguel Arcanjo. Senhor, tende piedade de nós. Jesus Cristo, tende piedade de nós. Senhor, tende piedade de nós. Jesus Cristo, ouvi-nos. Jesus Cristo, atendei-nos. Pai Celeste, que sois Deus, tende piedade de nós. Filho Redentor do mundo, que sois Deus, tende piedade de nós. Espírito Santo, que sois Deus, tende piedade de nós. Trindade Santa, que sois um único Deus, tende piedade de nós. Santa Maria, Rainha dos Anjos, rogai por nós. São Miguel, rogai por nós. São Miguel, cheio da graça de Deus, rogai por nós. São Miguel, perfeito adorador do Verbo Divino, rogai por nós. São Miguel, coroado de honra e glória, rogai por nós. São Miguel, poderosíssimo príncipe dos exércitos do Senhor, rogai por nós. São Miguel, porta-estandarte da Santíssima Trindade, rogai por nós. São Miguel, guardião do paraíso, rogai por nós. São Miguel, guia e consolador do povo israelita, rogai por nós. São Miguel, esplendor e fortaleza da igreja militante, rogai por nós. São Miguel, honra e alegria da igreja triunfante, rogai por nós. São Miguel, luz dos anjos, rogai por nós.

0: por nós. São Miguel, baluarte dos cristãos, rogai por nós. São Miguel, força daqueles que combatem pelo estandarte da cruz, rogai por nós. São Miguel, luz e confiança das almas no último momento da vida, rogai por nós. São Miguel, socorro muito certo, rogai por nós. São Miguel, nosso auxílio em todas as adversidades, rogai por nós. São Miguel, arauto da sentença eterna, rogai por nós. São Miguel, consolador das almas que estão no purgatório, rogai por nós. São Miguel, a quem o Senhor incumbiu de receber as almas depois da morte, rogai por nós. São Miguel, nosso príncipe, rogai por nós. São Miguel, nosso advogado, rogai por nós. Cordeiro de Deus, que tirais o pecado do mundo, perdoai-nos, Senhor. Cordeiro de Deus, que tirais o pecado do mundo, ouvi-nos, Senhor. Cordeiro de Deus, que tirais o pecado do mundo, tende piedade de nós. Cristo, ouvi-nos. Cristo, atendei-nos. Rogai por nós, ó glorioso São Miguel, príncipe da Igreja de Jesus Cristo, para que sejamos dignos de suas promessas. Oremos. Senhor Jesus Cristo, santificai-nos por vossa bênção sempre nova e concedei-nos pela intercessão de São Miguel essa sabedoria que nos ensina a juntar as riquezas no céu e trocar os bens do tempo pela eternidade. Vós que viveis e reinais pelos séculos dos séculos. Amém. Consagração a São Miguel Arcanjo. Gloriosíssimo príncipe das hierarquias angélicas, valente arauto do Deus Altíssimo, zeloso campeão da glória do Senhor, terror dos anjos rebeldes, amor e delícia dos anjos fiéis, meu diletíssimo arcanjo São Miguel, desejando pertencer ao número de vossos devotos e servos, hoje eu me ofereço a vós, dou-me e consagro-me a vós. Coloco a minha pessoa, a minha família, os meus bens sob a vossa potentíssima proteção. É muito pouca coisa a oferta que vos faço, sendo eu um miserável pecador, mas não duvido de que vós querereis aumentar o fervor no meu coração e proteger aquele que a vós recorre. Recordai aquele que hoje se coloca sob o vosso patrocínio e de hoje em diante protegei-me, assisti-me em todas as dificuldades da minha existência terrena, alcançai-me o perdão dos meus muitos e graves pecados, a graça de amar de todo o coração o meu Deus, o meu doce Salvador Jesus e a minha doce Mãe Maria. Impetrai-me os auxílios necessários para obter a coroa da glória. Defendei a minha alma contra todos os seus inimigos e quando chegar a hora de deixar este mundo, vinde então, príncipe gloriosíssimo, assisti-me na luta final e que o vosso gládio potente afaste para longe, para os abismos da morte e do inferno, o anjo apóstata e soberbo que derrotastes em combate no céu. Amém.
1: Hoje eu quero rezar com você que vive provas de ansiedade, que olha para o futuro pensando o que vai acontecer, que pensa nas suas tarefas, naquilo que você tem que fazer, nas suas provas, e às vezes bate um desespero no coração. Hoje eu quero rezar pedindo a Deus a cura da sua ansiedade daqui da Gruta de São Miguel do Monte Gargano, um lugar especialíssimo. Algumas pessoas que eu conheço recobraram a grande confiança em Deus e venceram a depressão ao virem aqui. Mesmo que você não possa vir, daqui da gruta chega até você essa bênção, para que o próprio Deus te restaure. Com todo o amor, receba essa bênção de fortalecimento, em nome do Pai e do Filho e do Espírito Santo. Amém.
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Pai, eu me uno a essa multidão para em nome de Jesus pedir, manda fogo, Pai, manda unção. 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
1: Sempre com você, sempre tocando seu coração. Faltam 10 para as 10. Daqui a pouquinho você acompanha a nosso momento, né? A leitura orante da palavra de Deus. Padre Tones.

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Em nome do Pai, do Filho e do Espírito Santo. Amém. Espírito Santo de luz, dai-nos o dom da sabedoria para distinguir o bem do mal e a verdade da mentira. Guiai-nos a cada passo, em cada dia, para que sigamos o caminho do Evangelho com a ajuda de Maria, por Cristo nosso Senhor. Amém. Nossa leitura orante da Santa Palavra, nosso encontro com Deus aqui de cada dia. Agradecemos a Deus que nos fala e precisamos também agradecer por Ele de novo hoje nos ter colocado aqui com a disposição de escutar esta palavra e colocá-la em prática em nossas vidas. Então, com um coração cheio de gratidão, como o de Maria, que nosso coração seja mesmo parecido com o de Maria, essa gratidão que nos reúne aqui ao redor da Santa Palavra no nosso Vinde Vede de hoje. Nós terminamos o ensinamento de missão e agora o Evangelho de Mateus, no capítulo 11 e 12, mostra a ação do Messias e começa mostrando essa ação do Messias através da pergunta dos discípulos de João Batista. E aí,

Ouviu falar das obras do Cristo e mandou alguns discípulos para lhe perguntar: és tu aquele que há de vir ou devemos esperar outro? Jesus respondeu-lhes: ide contar a João o que estáis vendo, o que estáis ouvindo e o que estáis vendo. Os cegos recuperam a vista, os paralíticos andam, leprosos são purificados, os surdos ouvem e mortos ressuscitam, e aos pobres é anunciado o evangelho. Bem-aventurado quem não se escandaliza por causa de mim. Amada irmã, amado irmão, então aparece aqui esse outro grupo, o grupo dos discípulos de João Batista. De fato, João Batista fez muito sucesso na época dele e tinha muitos discípulos. E então era justo que os discípulos viessem fazer essa pergunta para Jesus. João Batista quis que os seus discípulos participassem daquilo que Jesus estava realizando, né? Isso é mais claro no Evangelho de João, em que os dois primeiros discípulos de Jesus eram discípulos de João Batista, André e o discípulo amado, né? Foi para André e o discípulo amado que João Batista disse lá no Evangelho de João, no capítulo 1, eis o Cordeiro de Deus, aquele que tira o pecado do mundo. João Batista tem certeza que é Jesus, que não há um outro, mas quer que os seus discípulos também vejam, ouçam e testemunhem a presença do Messias. A presença do Messias é anunciada com a profecia de Isaías, muito conhecida, profecia que está no início do Evangelho de Lucas. Quando Jesus, na sinagoga de Nazaré, exatamente lê esse texto, né, que termina: os pobres, aos pobres é anunciado o Evangelho e o ano da graça chegou para todo mundo. Nesse ano da graça, nesse anúncio do Evangelho, da boa notícia a todos, né, ele passa pelos milagres, como a gente já ouviu nos capítulos 8 e 9. Acontecem muitos milagres, né? Surdos ouvem, mudos falam, paralíticos andam, pessoas são ressuscitadas, né? A menina lá em Marcos tem talita cúmina, levanta e anda. Então, ela voltou à vida. Então, o Senhor, o Messias que chegou, é o Senhor da vida. Então, é assim que experimentamos a presença do Messias, especialmente quando o Evangelho chegou agora para todo mundo. Todo mundo é convidado a ouvir, a acolher e a praticar a boa notícia. Essa boa notícia já vem sendo anunciada. Jesus já anunciou essa boa notícia em dois grandes ensinamentos: aquele da vontade de Deus, né? Então, acolher a boa notícia, realizar na sua vida, na nossa vida, a vontade de Deus, fazendo sempre ao outro o que gostaríamos que fizesse a nós mesmos, né? Defendendo a vida desde a concepção até o seu fim natural, né? Porque Jesus também coloca no centro o não matar e diz que podemos matar no coração, podemos matar com a palavra, podemos matar também com uma notícia falsa, né? Que não devemos de modo algum nem criar, muito menos divulgar, né? Então, temos que ter atenção hoje com tanta facilidade de divulgar todas as coisas, que a gente divulgue somente a palavra divina. Então, esta boa notícia chegou para todos, já foi anunciada lá, naquele ensinamento sobre a vontade de Deus, e já foi também anunciado sobre como que Jesus quer a sua missão. E no centro da missão de Jesus está a mesma novidade: o reino de Deus chegou na sua casa. Aqueles que Deus já preparou, primeiro as ovelhas de Israel, as ovelhas perdidas da casa de Israel, e depois da ressurreição a todo mundo, sobre os telhados, né? Publicamente, como estamos fazendo agora aqui na rádio. Então, Jesus havia já ensinado no capítulo 10 como ele queria que a missão fosse realizada, assim constante, assim com muito amor, com muita confiança em Deus,
não confiamos.

sempre as nossas estratégias e forças humanas, mas Deus que vai à nossa frente, especialmente sabendo que antes de chegarmos em algum lugar, estava lá já o Espírito Santo de Deus, preparando corações dignos e acolhedores da boa novidade do reino de Deus. É isso que os discípulos de João observam. Eles vêm ouvir e ver esta chegada do reino em Jesus. Jesus é o reino de Deus. A presença do reino de Deus chegou em Jesus. O hoje da salvação aconteceu. Nós estamos no hoje da salvação. A nossa liturgia acontece dentro do hoje da salvação até que ele volte plenamente. Estamos observando a mesma presença poderosa do nosso Salvador Jesus, o Messias, que nos coloca em nossos lábios a verdadeira palavra, que abre nosso coração ao amor de Deus, que desata nossas mãos e pés para a caridade e que nos dá a vida eterna. E essa boa notícia que é anunciada aos todos, aos pobres, aqueles capazes de colocar o reino em primeiro lugar. Então, no anúncio do reino, o reino deve estar em primeiro lugar. O reino e aquilo que relaciona-se com o reino, a sua justiça e aquilo que é próprio do reino, a fé, a esperança e a caridade próprias do reino, né? O cumprir a vontade de Deus próprio do reino. Então, Nossa Senhora foi aquela que melhor cumpriu tudo isso e que ela, como nossa mãe e professora, nos ajude a acolher também esta presença do reino de Deus e vivê-la na fé, no esforço constante da caridade, alimentando e fortalecendo cada dia nossa esperança. E é por isso que damos glória ao Pai, ao Filho, ao Espírito Santo, como era no princípio, agora e sempre. Amém. Amém. E acolhemos agora a bênção, Pai de bondade, derramai a vossa bênção sobre todos os missionários do reino presente no mundo inteiro, que seja de fato assim na vossa presença amorosa, misericordiosa, na vossa solicitude de bom pastor, testemunhado pelos vossos missionários, que seja assim, Pai de bondade, que reconheçamos a presença do seu Filho e que o representemos e o levemos onde quer que formos, onde estivermos. Em nome do Pai e do Filho e do Espírito Santo.

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3: Amém.

0: Gustavo.
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2: Muito boa noite, queridos filhos e filhas do Paternoster, o Pai de nosso Senhor Jesus Cristo e nosso Divino Pai Eterno. Eu sou o Frei Flávio Henrique, da obra dos pequenos monges do Paternoster. Começando agora aqui pela Rádio Catedral FM de Juiz de Fora, também Rádio Cultura de Santos Dumont, mais um programa A Voz do Pensamento, invocando sempre com fé, devoção e amor filial à Santíssima Virgem Maria, que sua intercessão, seu auxílio, seus rogos por nós, que invocamos sobre o querido título de Divina Revelação. Rezemos então. Nossa Senhora da Divina Revelação, Virgem do Apocalipse, única filha de Deus Pai, que depois de Eva foi criada sem o pecado original, Imaculada Conceição, concebida sem pecado, para se tornar, como de fato se tornou, a única mãe de Deus Filho, única mística esposa do Divino Espírito Santo, única criatura de Deus, íntima da Trindade Santa, íntima do Pai, íntima do Filho e íntima do Espírito Santo, como jamais foi, é ou será, em qualquer tempo, época ou circunstância, qualquer outra criatura, seja de origem humana ou de origem angélica. Intercedei a Deus por nós que recorremos a vós. Revelai-nos a vontade soberana de Deus Pai. Revelai-nos a obediência perfeitíssima de Deus Filho. Revelai-nos a solicitude do Divino Espírito Santo. Revelai-nos a providência material e espiritual da parte da Santíssima Trindade. Ave Maria, cheia de graças, o Senhor é convosco. Bendita sois vós entre as mulheres. Bendito o fruto do vosso ventre, Jesus. Santa Maria, Mãe de Deus, rogai por nós, pecadores, agora e na hora de nossa morte. Amém.
3: O Senhor esteja convosco. Proclamação do Evangelho de Jesus Cristo, segundo Mateus. Naquele tempo, Jesus voltou a falar em parábolas aos sumos sacerdotes e aos anciãos do povo, dizendo: o reino dos céus é como a história do rei que preparou a festa de casamento do seu filho e mandou os seus empregados para chamar os convidados para a festa. Mas estes não quiseram vir. O rei mandou outros empregados, dizendo: dizei aos convidados, já preparei o banquete, os bois e os animais cevados já foram abatidos, e tudo está pronto, vinde para a festa. Mas os convidados não deram a menor atenção. Um foi para o seu campo, outro para os seus negócios. Outros agarraram os empregados, bateram neles e os mataram. O rei ficou indignado e mandou suas tropas para matar aqueles assassinos e incendiar a cidade deles. Em seguida, o rei disse aos empregados: a festa de casamento está pronta, mas os convidados não foram dignos dela. Portanto, inde até as encruzilhadas dos caminhos e convidai para a festa

a festa. Mas o homem nada respondeu. Então o rei disse aos que serviam: amarrai os pés e as mãos desse homem e jogai-o fora na escuridão. Ali haverá choro e ranger de dentes, porque muitos são chamados e poucos são escolhidos. Palavra da salvação. E assim cumprindo-se, tal qual o Senhor, em forma de parábola, está descrevendo o que iria acontecer. Em seguida, o rei disse aos empregados: a festa de casamento está pronta, está pronta, mas os convidados não foram dignos dela. Isto, para participar desta festa, deste banquete, é preciso ser digno. O que significa isto? Ser batizado, receber a nova roupa, a roupa do homem novo, né? E estar consciente das suas falhas e pecados e se confessar regularmente, né? Receber o perdão de Deus, pedir, suplicar e receber. Né? Tanto que havia lá, para concluir, um homem no meio da festa. Segundo o texto descrito, quando o rei entrou para ver os convidados, observou então este homem que não estava usando o traje de festa e perguntou-lhe: amigo, como entraste aqui sem o traje de festa? Sem o batismo, não tem como participar. Lembrando que e o batismo ele inclui dimensões que ultrapassam e superam o simples ato, não o simples, porque ele é grandioso, né? Ato do sacramento formal. Existe o batismo de desejo, por exemplo, alguém que não teve a graça de ser batizado, mas se desejou, é a igreja valida, o batismo de desejo, ou seja, pôs roupa nova. Entendeu que para participar desta festa tem que ter a dignidade de se comportar como é exigido nela. É isto que significa. Mas no caso do que negou isso, do que não pôs o novo traje, ou dos que não querem, dos que não aceitam e dos que renegam, mesmo quem recebeu esse traje, mas depois, que é da veste nova do batismo, mas depois o nega, depois o despreza, está renegando, está de novo tirando o traje de dignidade para esta festa, né? E aí é o que resulta. Então o rei disse aos que serviam: amarrai os pés e as mãos desse homem e julgai-o fora na escuridão, porque a luz está onde está o rei. Ele é a luz. Fora da festa, agora já não há mais luz. A luz só está lá, com ele, que é ele próprio. E ali haverá choro e ranger de dentes. Então, portanto, não é possível que, como dizem os arrogantes, vestidos de uma roupa manchada, que é uma teologia barata, fuleira, fuçada, dizem: olha, em nome da misericórdia eterna de Deus, o inferno talvez exista, até existe, mas está vazio. Não, não está vazio, e infelizmente não está vazio. Essa é a razão da agonia eterna do Sagrado Coração de Jesus. Porque não pode salvar, não que não, porque não tenha poder, mas porque não invade a liberdade dos que não querem ser salvos. Mas alguém pode perguntar: mas e tem algum doido que não queira ser salvo? Tem, ainda que por ignorância invencível, né? Eu já ouvi gente famosa dizendo: não, se no inferno, se no céu não tem sexo, nem cerveja, nem samba, eu não quero ir para lá, né?
ignorância invencível. Então, existem as

condições para fazer parte deste banquete, existem as condições para fazer parte desta festa eterna. São as condições de Deus, não as nossas, né? Nós é que temos que nos adequar a elas, né? Então, agradeçamos a Deus, porque embora não sejamos perfeitamente dignos, somos dignificados pela graça de Deus. E vamos agora receber aquilo que não merecemos, o corpo de Cristo, que continuamente purifica as nossas almas, já lavadas no batismo. Mas você sabe, né? Roupa, você lava, fica cheirosa, você veste, usa, ela suja, fica suada, fica fedida, você tem que fazer o quê? Lavar de novo, não é assim? É, tal é a veste nova também. O batismo nos purificou de tudo. Mas, no dia a dia, a gente vai labutando, pelejando, vivendo as dificuldades, os confrontos, os enfrentamentos da vida, vai ficando suado, encardida essa roupa, e aí a gente renova tudo de novo, sempre nos sacramentos da confissão e da Eucaristia.

0: Então, gente, além deste novo formato do programa Voz do Pensamento, onde eu aproveito as homilias porque acredito que dá uma dinâmica melhor do contexto litúrgico a cada semana, não é? Eu quero reforçar o convite a você para toda quinta-feira participar conosco do minicurso lá na Casa de Itália, na capelinha da Casa de Itália.
1: Toda quinta-feira, 17h15, Santa Missa. 18h30, curso.
0: E lembrando que sexta-feira, toda sexta-feira, nós continuamos firmes e fortes na Santa Missa, lá na Igreja São Sebastião, às 15 horas, no Parque Alfred, aí no centro da cidade, né? Em reparação às ofensas cometidas contra o Sagrado Coração de Jesus e pela causa de beatificação da serva de Deus Lola, tá bom? A bênção de Deus Todo-Poderoso, Pai, Filho e Espírito Santo. Amém. Boa noite. Até amanhã, se Deus quiser.

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E a gente segue por aqui com o finalzinho do nosso Fica Conosco, Senhor. Você que tá em casa, aquele boa noite especial. Vou tocar uma saideira e na sequência vem aí o programa com a Mãe Aparecida até às 5 horas da manhã, tá bom? Obrigado você pelo carinho, obrigado você pela sua audiência. A gente se fala amanhã aqui na Rádio da Família. Tchau, tchau. Até a próxima.

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2: Com a Mãe Aparecida, Rede Aparecida de Rádio, uma ótima e abençoada madrugada, madrugada de um novo dia. A você, meu irmão, a você, minha irmã, irmãos em Cristo que a partir de agora nos fazem companhia em mais uma madrugada, segunda parte do programa Com a Mãe Aparecida. Eu, Eduardo José, estou chegando para ficar com vocês nesta caminhada de fé, de amor, paz e esperança, sempre com as bênçãos do Senhor Jesus, a proteção e a intercessão de nossa mãezinha querida, a Senhora Aparecida. Obrigado a você que nos acolhe aí na sua casa, no seu cantinho de oração, na sua igreja doméstica, rezando, louvando e agradecendo a Deus por mais este dia na sua vida. Você que já está descansando depois de um dia de trabalho, uma noite abençoada e agora já um novo dia com as bênçãos do nosso Pai e a intercessão da Virgem Maria, a Mãe, a Senhora Aparecida. Obrigado a você, meu irmão, que nos acolhe no seu trabalho, você que já está aí cumprindo a sua missão. Vamos juntos, viu, nesta caminhada, madrugada adentro, vamos juntos até às 5 da manhã. E a você, meu irmão, minha irmã, os irmãos queridos que estão pelas estradas do Brasil, louvando e agradecendo ao bom Deus também por tudo em suas vidas, na vida de seus familiares, na vida de todos aqueles que estejam sempre junto de você, louvando, agradecendo pela sua vida, pelo seu trabalho, por este sacrifício de ficar longe da família, pelas estradas do Brasil afora, louvando e agradecendo a Deus por tudo. Sejamos gratos por tudo que temos, por tudo que somos. A produção é de Marcos Tiago, Paula Castro na coordenação, na direção Padre Vanderlei Souza, missionário redentorista. Hoje nós já estamos vivendo o dia 28, isso mesmo, dia 28 de agosto. Estamos caminhando os últimos dias de agosto, já setembro despontando a todos nós. E hoje, sexta-feira da graça de Deus, final de semana chegando, final de semana começando e nós agradecendo sempre por mais uma semana que tivemos, já pedindo bênçãos e graças ao nosso Pai misericordioso pela semana que está chegando, que vai se iniciar. E hoje a Santa Mãe Igreja celebra um grande santo da nossa igreja, Santo Agostinho, bispo e doutor da igreja. Ontem celebramos a mãe, Santa Mônica, e hoje o filho, Santo Agostinho, bispo e doutor da nossa Santa Mãe Igreja. Santo Agostinho, rogai por todos nós. 12:04, Padre Vanderlei está chegando com esse nosso momento de oração, de reflexão e evangelização, como os ponteiros apontam para o infinito.

anunciou a Maria, e ela concebeu do Espírito Santo. Ave Maria, cheia de graça, o Senhor é convosco. Bendita sois vós entre as mulheres, e bendito é o fruto do vosso ventre, Jesus. Santa Maria, Mãe de Deus, rogai por nós, pecadores, agora e na hora da nossa morte. Amém. Rogai por nós, Santa Mãe de Deus, para que sejamos dignos das promessas de Cristo. Oremos e fundi, Senhor, vos rogamos a vossa graça em nossos corações, para que nós que conhecemos pela anunciação do anjo a encarnação de Jesus Cristo, vosso Filho, cheguemos por sua paixão e morte de cruz à glória da ressurreição. Pelo mesmo Cristo, nosso Senhor.

nas riquezas a conhecida altivez. Contudo, em muitos ricos encontra-se a disposição de empregar sua abundância não para se inchar de soberba, mas para realizar obras de benignidade. E assim, eles têm por máximo lucro tudo quanto gastam em aliviar a miséria do trabalho dos outros. A todo o gênero e classe de pessoas é dado ter parte nessa virtude, porque podem ser iguais na intenção e desiguais no lucro, e não importa quanto sejam diferentes nos bens terrenos, se são idênticos nos bens espirituais. Feliz então a pobreza que não se prende ao amor das coisas transitórias, nem deseja o crescimento das riquezas do mundo que passa, mas anseia por enriquecer-se com os tesouros celestes. Exemplo de fidalga pobreza foi-nos dado primeiro, depois do Senhor, pelos apóstolos, que abandonando igualmente todas as posses à voz do Mestre Celeste, se transformaram por célebre conversão de pescadores de peixes em pescadores de homens. Eles tornaram a muitos outros semelhantes a si. A imitação de sua fé, quando nos filhos da igreja primitiva, era um só o coração de todos e uma só a alma dos que criam. Desapegados de todas as coisas e de suas posses pela pobreza sagrada, enriqueciam-se com os tesouros eternos. Segundo a pregação apostólica, alegravam-se por nada ter do mundo e tudo possuir com Cristo. O santo apóstolo Pedro, subindo ao templo, respondeu ao entrevado que lhe pedia esmola: ouro e prata não tenho, mas o que eu tenho te dou. Em nome de Jesus Cristo Nazareno, levanta-te e anda. Que de mais sublime do que esta humildade, e mais rico do que esta pobreza? Não tem os auxílios do dinheiro, mas tem os dons do Espírito. Saíra ele paralítico do seio de sua mãe, com a palavra Pedro o curou. Quem não deu a efígie de César na moeda, reformou no homem a imagem de Cristo. Com este rico tesouro, não foi socorrido só aquele que recuperou o andar, mas ainda 5.000 pessoas que naquele momento creram na exortação do apóstolo por causa do milagre da cura. E o pobre, que não tinha nada para dar ao mendigo, distribuiu com tanta largueza a graça divina, da mesma forma como estabeleceu a um só homem em seus pés, assim curou a tantos milagres de fiéis em seus corações e tornou saltitantes em Cristo aqueles que encontrara entrevados. Nós temos também, meu querido, minha querida, uma reflexão de Santo Agostinho, bispo do século V, no livro das suas Confissões, uma reflexão sobre a verdade e a caridade como caminho característicos da vivência na eternidade. Instigado a voltar a mim mesmo, diz o santo, entrei em meu íntimo sob tua guia e o consegui porque tu te fizeste meu auxílio. Entrei e com certo olhar da alma acima do olhar comum da alma, acima de minha mente vi a luz imutável. Não era como a luz terrena e evidente para todo ser humano. Diria muito pouco se afirmasse que era apenas uma luz muito, muito mais brilhante do que a comum, ou tão intensa que penetrava todas as coisas. Não era assim, mas outra coisa, inteiramente diferente de tudo isso. Também não estava acima de minha mente como óleo sobre a água, nem como o céu sobre a terra, mas mais alta porque ela me fez, e eu mais baixo porque feito por ela. Quem conhece a verdade conhece a esta luz. Ó eterna verdade, verdadeira caridade, cara eternidade, tu és o meu Deus, por ti suspiro dia e noite. Depois que te conheci, tu me elevaste para ver que quem eu via era, e eu que via ainda não era. E reverberaste sobre a mesquinhez de minha pessoa, irradiando sobre mim com toda a força. E eu tremia de amor e de horror. Vi-me longe de ti, no país da desesperança e da dessemelhança, como que ouvindo tua voz lá do alto, eu sou o alimento dos grandes. Cresce e comerás da minha carne. Não me mudarás em ti como o alimento de teu corpo, mas tu te mudarás em mim.

0: e eu procurava o meio de obter forças para tornar-me idôneo e te degustar, e não o encontrava até que abracei o mediador entre Deus e os homens, o homem Cristo Jesus. Ele me chamava e dizia: eu sou o caminho, a verdade e a vida. E o alimento que eu não era capaz de tomar uniu-se à minha carne, pois o Verbo se fez carne para dar à nossa infância o leite de sua sabedoria, pela qual tudo criou. Tarde te amei, ó beleza tão antiga e tão nova. Tarde te amei, eis que estavas dentro e eu fora. E aí te procurava e lançava-me nada belo ante a beleza que tu criaste. Estavas comigo e eu não contigo. Seguravam-me longe de ti as coisas que não existiriam se não existissem em ti. Chamaste, clamaste e rompeste minha surdez, brilhaste resplandecente e afugentaste minha cegueira. Exalaste perfume e respirei. Agora anelo por ti, provei-te e tenho fome e sede. Tocaste-me e ardi por tua paz. Oremos. Senhor Jesus, Mestre Divino, que chamastes os apóstolos a seguirem vossos passos e ensinastes o caminho do reino, olhai com amor para os catequistas, pelos quais agradecemos o dom do chamado do vosso amor em seus corações para semearem a vossa palavra aos jovens, crianças e adultos. Dai-lhes, Senhor, a sabedoria do Espírito Santo, para que em sua vida sejam testemunhas fiéis do Evangelho, que suas palavras transmitam a vossa verdade e seus gestos revelem a vossa misericórdia. Fortalecei-lhes nos momentos de desânimo e renovai a sua alegria de vos servir na comunidade de fé, fazendo ressoar a vossa palavra. Maria, mãe educadora na fé, rogai pelos catequistas, para que sejam sempre fiéis discípulos missionários do vosso Filho Jesus. Amém.
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Catequista Maria, Coral Paulinas. Meia-noite, 16 minutos, com a Mãe Aparecida, Rede Aparecida de Rádio, Música, Fé e Missão. Obrigado a você, meu irmão querido, que reza conosco pelo aplicativo Aparecida, pelo a12.com/rádio Aparecida. Você, meu irmão querido, que está participando conosco já pelo 3104-1043, é o nosso WhatsApp, rezando por você, pela sua família, pedindo as bênçãos e a intercessão da Mãe Aparecida pela sua família, por todos aqueles que você hoje esteja rezando. Logo mais às 4 da manhã, você reza conosco, por você e pelos seus, o Santo Terço Mariano. E no 3104-1043, você envia a nós as suas intenções, por quem você vai rezar, por quem você está rezando, louvando e agradecendo ao nosso bom Deus por tudo que temos, por tudo que somos. O nosso momento é de oração. Senhor, acendei em nosso coração o desejo de vos buscar sempre. Pela intercessão de Santo Agostinho, ajudai-nos a compreender que nenhuma riqueza deste mundo é maior do que a alegria de viver em vossa presença. Concedei-nos sabedoria para fazer boas escolhas, humildade para reconhecer nossos erros e coragem para recomeçar. Que nossa lâmpada permaneça acesa, alimentada pela fé, pela oração e pelo amor, para que estejamos sempre preparados para o encontro convosco. Amém.

Tiago Brado, participação especial ao teu encontro com a Mãe Aparecida, Rede Aparecida de Rádio Música, Fé e Missão. Sexta-feira, 28 de agosto. Bom dia.

0: Joana, Utopia. Meia-noite, 27. Bom dia.
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0: Meia-noite e meia, bom dia.
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0: Com a Mãe Aparecida, Rede Aparecida de Rádio. Junto de você, na sua casa, no seu trabalho. E convidando a todos para rezarem conosco logo mais, às 4 da manhã, o Santo Terço Mariano. O Luiz Fernando rezando conosco em Taubaté, colocando sempre a família, ele, a vida e a saúde dele e de toda a família na intenção do Santo Terço. Quem reza conosco também louvando e agradecendo é o nosso irmão querido Geraldo, lá em Guanhães, Minas Gerais, rezando por ele e pela família e hoje rezando também para uma turma muito especial de ciclistas que estão chegando aqui.

0: hoje na casa da mãe Aparecida. Andaram 1.000 quilômetros, gastaram 8 dias de Guanhães a Aparecida e chegaram, na verdade, hoje aqui na casa da mãe Aparecida, o povo querido lá de Guanhães. Obrigado, Geraldo, pela informação, viu? Vamos ver se nós encontramos com esse povo aqui no santuário hoje. O Paulo Roberto lá em Santa Rita de Jacutinga, rezando conosco. José Nilton em Salvador, na Bahia. Os irmãos Félix em São José do Rio Preto, também rezando com a gente.
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0: Salmo responsorial
1: com Pablo Soares. Salmo 32. Transborda em toda a terra a bondade do Senhor.
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1: Ó justos, alegrai-vos no Senhor. Aos retos fica bem glorificá-lo. Dai graças ao Senhor ao som da harpa, na lira de 10 cordas celebrai-o.
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0: é a palavra do Senhor e tudo o que ele faz merece fé. Deus ama o direito e a justiça. Transborda em toda a terra a sua graça.
1: Transborda em toda a terra a bondade do Senhor.
0: O Senhor desfaz os planos das nações e os projetos que os povos se propõem. Mas os desígnios do Senhor são para sempre, e os pensamentos que ele traz no coração, de geração em geração, vão perdurar. Transborda em toda a terra a bondade do Senhor.
1: Transborda em toda a terra a bondade do Senhor.

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2: Foi muito bom rezar com você nesta semana. E hoje, sexta-feira, vamos lembrar que Jesus foi crucificado, morreu e ressuscitou por cada um de nós, por mim e por você. Lembro de maneira especial nesta oração os aniversariantes de hoje: a Patrícia de Americana, a Dona Neuza de São Paulo e a Ellen, professora no liceu aqui em Campinas. Iniciemos esta oração invocando a Santíssima Trindade. Em nome do Pai, do Filho e do Espírito Santo. Amém. Senhor nosso Deus, nosso Pai, nós cremos em vós, nós esperamos em vós, nós vos amamos, nós vos agradecemos este dia e vos damos graças porque estamos com vida. Oferecemos este dia ao Senhor com todas as nossas alegrias e sofrimentos, com todos os nossos trabalhos e divertimentos. Guardai-nos do pecado e fazei de nós instrumentos de vossa paz e do vosso amor. Ajudai-nos a observar vossos santos mandamentos. Amém. Sexta-feira, dia 28 de agosto. O trecho do Evangelho de hoje é escrito por Mateus, capítulo 25, versículos de 1 a 13. Anúncio do Evangelho de Jesus Cristo segundo Mateus. Naquele tempo disse Jesus aos seus discípulos esta parábola: o reino dos céus é como a história das 10 jovens que pegaram suas lâmpadas de óleo e saíram ao encontro do noivo. 5 delas eram imprevidentes e as outras 5 eram previdentes. As imprevidentes pegaram as suas lâmpadas, mas não levaram óleo consigo. As previdentes, porém, levaram vasilhas com óleo junto com as lâmpadas. O noivo estava demorando e todas elas acabaram cochilando e dormindo. No meio da noite ouviu-se um grito: o noivo está chegando, ide ao seu encontro. Então as 10 jovens se levantaram e prepararam as lâmpadas. As imprevidentes disseram às previdentes: dai-nos um pouco de óleo, porque nossas lâmpadas estão se apagando. As previdentes responderam: de modo nenhum, porque o óleo pode ser insuficiente para nós e para vós. É melhor ides comprar aos vendedores. Enquanto elas foram comprar óleo, o noivo chegou e as que estavam preparadas entraram com ele para a festa de casamento. E a porta se fechou. Por fim chegaram também as outras jovens e disseram: Senhor, Senhor, abre-nos a porta. Ele, porém, respondeu: em verdade eu vos digo, não vos conheço. Portanto, ficai vigiando, pois não sabeis qual será o dia nem a hora. Palavra da salvação. Não poderíamos ter um evangelho mais apropriado para celebrar a memória de Santo Agostinho no dia de hoje do que este, que tem como tema central a espera vigilante e prudente. A intensa procura pela verdade, pela origem do mal, impulsionou Agostinho a encontrar o caminho do cristianismo, tornando-se um dos maiores pensadores de todos os tempos, sempre preocupado em dar razões.

0: a nossa fé, ao mesmo tempo que promovia o amor a Deus e a verdade. Um dos seus famosos sermões, Agostinho afirmou: "Tenho medo que Jesus passe sem me dar conta. Se estivermos desatentos, seguindo nossos próprios interesses, certamente não perceberemos Jesus passar na nossa vida." A oração na intenção das pessoas que já faleceram é expressão da ligação e do amor que temos para com elas. A dor, a tristeza, a saudade são sentimentos humanos. Não tem problema tê-los. Mas o desespero não é um sentimento cristão. Acreditamos que Cristo venceu a morte, está vivo, e todos os nossos conhecidos, familiares, amigos estão com ele. Através das nossas preces, gostaríamos de ajudá-los no momento da morte a se decidirem por Deus. É um sinal do nosso amor e da nossa solidariedade. Para o amor, a morte não é um limite. Vamos pedir a Deus por todas as pessoas que faleceram. Lembre agora de seus familiares, amigos, conhecidos que faleceram e estão junto de Deus. E rezemos: "Nas vossas mãos, Pai de misericórdia, entregamos a alma de nossos amigos, familiares, conhecidos, na firme esperança de que eles ressurgirão com Cristo no último dia, como todos os que no Cristo adormeceram. Escutai na vossa misericórdia as nossas preces, abri para eles as portas do paraíso, e a nós que ficamos, concedei que nos consolemos uns aos outros com as palavras de fé, até o dia em que nos encontraremos todos no Cristo, e assim estaremos sempre convosco. Amém." Deus, na sua bondade, criou o ser humano e deu aos que creem em seu Filho ressuscitado a esperança da ressurreição. Vos dê também hoje toda a consolação e bênção. O Senhor esteja convosco, ele está no meio de nós. Desça sobre você, sobre a sua família, sobre as suas intenções e necessidades, a bênção do Deus Todo-Poderoso. Pai, Filho e Espírito Santo. Amém. Sagrado Coração de Jesus, fazei o meu coração semelhante ao vosso. O abraço de hoje vai para o padre Adailton de São Paulo, Igor de Cruzeiro, Leci também de Cruzeiro, a Renata de Portugal, a Ana e o Fernando de Campinas, um abraço para o Douglas de São Paulo, a Leda dos Estados Unidos e o Valdir de São Carlos. Sou o padre Edmilson Moraes, salesiano de Dom Bosco, e moro em Campinas, no estado de São Paulo, no Colégio Liceu Salesiano Nossa Senhora Auxiliadora. Abraço e até mais.
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0: 6:47, madrugada de sexta-feira. Padre Robson, Mãe Maria.
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0: Padre Rubens Gomes de Carvalho.
2: Ouvintes queridos, nessa oração de paz e de bênçãos, continuando a nossa reflexão sobre a Eucaristia e os Santos Padres. São Cirilo de Jerusalém, bispo do século IV, portanto anos 300. O que ele diz sobre a Eucaristia? Assim como o pão e o vinho da Eucaristia, antes da Santa Epíclese, isto é, da invocação do Espírito Santo para a consagração sobre o pão e sobre o vinho na Santa Missa, lembrando que é o Espírito Santo, terceira pessoa da Santíssima Trindade, que é Deus, enviado por Jesus para agir na Igreja após a ascensão de Jesus ao céu, e que atualiza, esse Espírito Santo atualiza na Igreja, na história da Igreja, até o final dos tempos, o efeito redentor da ação misericordiosa de Jesus. Antes da invocação do Espírito Santo, a tal da epíclese na missa, era simplesmente pão e vinho, diz São Cirilo de Jerusalém. Depois da epíclese, isto é, da invocação do Espírito Santo sobre o pão e sobre o pão se torna corpo de Cristo e o vinho, sangue de Cristo. Por isso e para isso, o sacerdote, presidente da celebração, antes da consagração, reza e pede: em verdade, ó Pai, vós sois santo e fonte de toda a santidade. Santificai, pois, esses dons, derramando sobre eles o pão e o vinho, o vosso Espírito, Espírito Santo, a fim de que se torne para nós o corpo e o sangue de nosso Senhor Jesus Cristo. Olha o que diz aí para nós a experiência do início do cristianismo, São Cirilo de Jerusalém. O Espírito Santo é invocado para que o pão e o vinho se tornem o corpo e o sangue do Senhor. Na quarta catequese de São Cirilo de Jerusalém sobre a Eucaristia,

ele se atém ao texto de São Paulo na primeira aos Coríntios sobre a última ceia de Jesus com os apóstolos, sobre a herança que Jesus nos deixou, memorial, ele mesmo na Eucaristia. Assim Paulo escreve e ensina nesse texto mais antigos sobre a Eucaristia, escrito por volta do ano 56 depois de Cristo, escrito por São Paulo na sua primeira carta aos Coríntios, aproximadamente 10 anos antes dos evangelhos. 1 Coríntios, capítulo 11, versículo 26 a 27. São Paulo de fato diz: "De fato, eu recebi pessoalmente do Senhor aquilo que transmiti para vocês. Na noite em que foi entregue, o Senhor Jesus tomou o pão e, depois de dar graças, o partiu e disse: isso é o meu corpo, que é para vocês. Façam isso em memória de mim. Do mesmo modo, após a ceia, Jesus tomou também o cálice de vinho, dizendo: este cálice é a nova aliança no meu sangue. Todas as vezes que vocês beberem dele, façam isso em memória de mim", de São Paulo. "Portanto, todas as vezes que vocês comem desse pão e bebem desse cálice, estão anunciando a morte do Senhor até que ele venha." É o que nos propõe aí São Cirilo de Jerusalém. A partir desse texto bíblico, Paulo aos Coríntios, em sua catequese, em seu ensinamento, o padre da igreja, São Cirilo de Jerusalém, bispo de Jerusalém, ali pelos anos 300 depois de Cristo, assim exortava os que se preparavam para receber o sacramento da iniciação cristã, catecumenatos. São Cirilo então ensina: "Este ensinamento de bem-aventurado Paulo sobre a Eucaristia foi estabelecido como suficiente para assegurar-vos acerca do divino mistério da Santa Eucaristia, dos quais, tendo sido julgado digno, vos ter tornastes concorpóreos, um com o Cristo, e consanguíneos com o Cristo." Isto é, recebendo o corpo do Senhor, nós nos tornamos semelhante, do mesmo jeito, corpo de Cristo, nós que comungamos. Assim como também, quando bebemos o sangue de Cristo, nós nos tornamos consanguíneos, temos o mesmo sangue de Jesus, somos da espécie de Jesus. E assim então, Cirilo chama atenção para essa dignidade, emissão e significado do que significa receber, comungar o corpo e sangue de Jesus Cristo, assumir e se tornar Cristo com ele e como ele na comunidade, doar-se. Nos tornamos consanguíneos, corpóreos com Cristo, somos um em Jesus, e como comungamos na assembleia com outros irmãos, nos tornamos um com todos aqueles que estão comungando. E a nossa unidade tem que significar o exemplo de Jesus depois da Santa Missa no nosso testemunho cristão. Ouvintes, essa é a realidade profunda do significado da Santa Missa. Ela nos envolve da missão de Jesus. Estejamos atentos a isto. Celebrar bem a Eucaristia.

0: Igreja?
1: Depois na sociedade. Na igreja comungamos Jesus. Na sociedade, nós somos testemunhas de Jesus. Tá bom? Até o próximo encontro, se Deus quiser. Fique em paz.
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1: 1:01.
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1: Com a Mãe Aparecida, juntinho de você, na sua casa, no seu trabalho, na estrada. Você, meu irmão, minha irmã, que está aí rezando conosco no hospital. Você que está numa casa de repouso, também rezando conosco nesta madrugada de sexta-feira, final de semana chegando, final de semana começando a acontecer. E você agradecendo a Deus por tudo. Obrigado, viu, pelo carinho. Quem reza conosco, o Batista Galeno, nosso irmão querido, lá em Parnaíba, no Piauí, rezando por ele, pela família Galeno, por todos os irmãos e irmãs em Cristo. Obrigado, Batista, nosso irmão, sempre rezando conosco. O Marco, da cidade de Pedralva, Minas Gerais, também rezando conosco, e hoje ele reza pelo aniversário do filhão, o Mateus. É, o Mateus rezando conosco, louvando e agradecendo pela vida e saúde dele, da família, de todos os nossos irmãos e irmãs. Obrigado, viu, Marco, pelo carinho e parabéns ao filhão Mateus, pedindo as bênçãos da Mãe Aparecida por ele, pela vida e saúde dele, que a mãe o cubra com seu manto sagrado. E rezando também pelo Leandro, louvando e agradecendo ao bom Deus. Agora, 1:03.
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1: Dalvi Margalo, Uma Chance Outra Vez. 1:03, horário de Brasília.

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0: 1:13, madrugada de sexta-feira. Sexta-feira, 28 de agosto. Roberto Carlos cantando pra gente, Meu Menino Jesus. Tá longinho ainda, né, do Natal? Mas é gostoso, né, a gente ouvir essas canções. Roberto Carlos sempre trazendo pra gente belas e emocionantes canções. 1:13, bom dia, às 4, o Santo Terço Mariano. E você, meu irmão, rezando conosco.
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0: Gabi Pedroso chegando com a nossa crônica para o dia de hoje.
2: Os dois gritos de Jesus. Devemos escutar dois gritos de Jesus que hão de alimentar a nossa indignação profética para sair instintivamente, desde nossas comunidades, em defesa dos últimos. O primeiro grito é este: não podeis servir a Deus e ao dinheiro. O segundo devemos ler assim: não deis a nenhum César o que é de Deus. Entendo nestes momentos essa indignação como um grito vivo, concreto e permanente a partir do sofrimento dos últimos contra o império do dinheiro. Para potencializar este grito e abrir novos canais de indignação, é preciso que nas comunidades cristãs tomemos consciência mais viva de dois dados. Primeiro dado: o império do dinheiro é neste momento o grande adversário do projeto humanizador de Deus, pois é o poder que sacrifica vidas e provoca mais sofrimento, fome e destruição humana do que qualquer outro poder. Segundo dado: este império do dinheiro que domina hoje o mundo procura de todas as formas ocultar o sofrimento que gera, deixando em silêncio os gritos das vítimas. José Antônio Pagola, do livro Recuperar o Projeto de Jesus, da editora Vozes.
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2: Padre Reginaldo Carreira chegando nesta sexta-feira da graça de Deus.
3: Ser feliz com o que se tem e o que se é não é tão fácil num mundo que nos estimula desde criança a comparação com alguém que esteja melhor do que nós. Embora alguns pais perseverem em ensinar que aquele tênis de marca não é necessário, outros pais e grande parte da sociedade ainda insistem em dizer que não dá para ser feliz sem ele. Outros preferem tirar o peso da culpa dizendo que, embora saibam que não é essencial possuir aquele objeto, ter a possibilidade de comprá-lo para satisfazer um desejo não traz nenhuma consequência negativa. Não quero com isso culpar ninguém de ter o que sonhou. Aquilo que se luta para conquistar é justo que se obtenha. O grande perigo é perdermos o sentido da felicidade pura e simples que se encontra em nós, que somos templos do Espírito Santo, e na convivência com as pessoas que são também templos do Espírito Santo.

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9: 1:30, bom dia.
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9: Onde quer que você esteja, meu irmãozinho querido, minha irmã querida, vocês que estão rezando conosco, vocês que estão rezando através das nossas rádios parceiras, rádios que integram a Rede Aparecida de Rádio, obrigado a você, meu irmão, na sua casa, no seu trabalho, na estrada, louvando e agradecendo sempre, colocando todas as suas preocupações,

0: os braços da mãe Aparecida. As suas preocupações, os seus problemas, aquilo que você terá que resolver no dia de hoje, entregue tudo nas mãos de nossa mãezinha querida, a mãe da Divina Graça, a mãe da Esperança, e ela vai interceder por nós. Na verdade, ela já está intercedendo em tudo na sua vida, na vida da sua família. Confiemos na intercessão da Virgem Maria, nossa Mãe Santíssima, em tudo e em todo lugar. 1:32. Deixa eu mandar um abraço aqui para um povo que está participando conosco, rezando, louvando e agradecendo. Socorro Dantas, rezando com a gente, rezando pelos doentes que estão nos leitos de hospitais, louvando e agradecendo a bom Deus por tudo. A Michelle e o Júlio rezam conosco também, rezando, pedindo oração pela filha Luna, também pelo Carlos Renan Valentim, pedindo por todos os nossos irmãos e irmãs que rezam conosco. Obrigado, Michele, Júlio, sempre em oração com a gente. Os nossos irmãos, o José Luiz, lá em Matão, Luiz, nosso irmão querido, pedindo orações pela mãezinha, que está em São Paulo, louvando e agradecendo a Deus. Dona Agostinha, rezando conosco, louvando e agradecendo a Deus por tudo na vida dela. Que Maria Santíssima interceda por suas dores, junto a seu filho Jesus, pedindo oração pela mãezinha dele, pela família, por todos, e também pela vida e saúde de Selma Martins, ouvinte, nossa querida, rezando conosco também, pela saúde de todos, né, Luiz? Louvando e agradecendo o nosso povo lá de Matão, interior de São Paulo, rezando e agradecendo.
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1: E Lúcio Velho chegando com esse momento sempre muito especial para todos nós.
2: Estamos começando o Momento com Maria de hoje e vamos juntos refletir o tema: o amor de Nossa Senhora pelos seus filhos. Nossa Senhora é a mãe amorosa que acolhe cada um de seus filhos com ternura e cuidado. Com seu coração cheio de amor, Maria nos conduz até Jesus e nos ensina a confiar na vontade de Deus. Assim como cuidou do menino Jesus, ela também olha por nós, protege nossos caminhos e intercede por nossas necessidades. Seu olhar de mãe transmite paz, esperança e carinho, nos lembrando que nunca estamos sozinhos. Maria permanece sempre presente na vida de seus filhos, derramando seu amor e sua proteção maternal.

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1: Depois que Jesus nasceu, Maria cantava para embalar o sono de seu filho.

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1: Um certo dia, à beira-mar.
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1: Irmão, irmã, alguém chamado Jesus, aquele com o nome de Yeshua, dialogou como ninguém dialogava, aproximou como ninguém aproximava, mesmo pregado na cruz, da dor do mundo ele ainda se lembrava. Alguém chamado Jesus, como um sol nos aqueceu, como chuva nos molhou, e aonde foi passando a vida renovou, e quando foi preciso a vida sacudiu. Nunca mais apareceu neste mundo um pregador capaz de tanta paz. O nome dele era Yeshua, Deus salva. O nome dele era Jesus de Nazaré. Cantem comigo.

0: Canções que a fé escreveu, Padre Zezinho. 1:46, bom dia.
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6: 2 horas, horário de Brasília.
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6: Abraçando os nossos irmãos que rezam conosco em Mossoró, no Rio Grande do Norte, pela Rádio Rural AM. Obrigado aos nossos irmãos queridos que estão em Monte Aprazível, São Paulo, pela Rádio Difusora FM a 105.7. Lá em Blumenau, Santa Catarina, a Rádio Arca da Aliança FM a 100.1. É, 100.1 FM, a Rádio Arca da Aliança, em Blumenau, Santa Catarina. Em Porto Nacional, no Toca, lá no Tocantins, a Rádio Tocantins AM, 580 kHz. Um abraço fraterno a todos os nossos irmãos e irmãs rezando conosco. O Fernando Godoy, em Osasco, também marcando presença, rezando por ele, pela família, por todos os nossos irmãos e irmãs. Rezando com a gente o Dito Delário, pedindo as bênçãos da Mãe Aparecida por ele e por toda a família, lá em Poços de Caldas. Lá não, né? Aqui pertinho da gente, em Poços de Caldas, rezando conosco. O nosso irmão Júlio César, lá em Aracaju, rezando por ele, pela família, pelos colegas do DR, lá do Sergipe, pedindo, louvando e agradecendo. Agora 2 horas, 1 minutinho. Horário de Brasília.
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6: Padre Jô canta pra gente: quero mergulhar nas profundezas.

0: 2:05, madrugada de sexta-feira. Obrigado a você que nos acolhe, você que está rezando conosco, louvando e agradecendo ao bom Deus. Quem está de volta é o Padre Vanderlei Souza, trazendo para gente esse momento de oração, esse momento de reflexão aqui no Com a Mãe Aparecida. Padre Vanderlei Souza, missionário redentorista.
1: Olá, querido irmão, querida irmã. Esse mês de agosto estamos rezando pelas vocações. É o mês vocacional em toda a igreja. Nesta última semana te convido a rezar pelas vocações dos ministérios leigos. Enviai, Senhor, operários para a vossa messe. Sabemos que a messe é grande e os operários são poucos. Suscitai, pois, vocações dos mais diversos ministérios leigos em vossa igreja, em nossas comunidades, para que possamos testemunhar com a vida a alegria do Evangelho e espalhar no mundo o doce perfume do Cristo. Senhor, que pelo cultivo das virtudes da fé, esperança e caridade, em nossas comunidades despertem vocações para os ministérios leigos. Aumentai a fidelidade ao Santo Batismo, aumentai a fidelidade à Igreja, aumentai a fidelidade dos leigos e leigas.

0: Titulares do Ritmo e Edipal, Eu Louvarei. 2:09, com a Mãe Aparecida, Rádio Aparecida, Rede Aparecida de Rádio, Música, Fé e Missão. Bom dia!
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0: Padre José Allen chegando com a sua mensagem para o dia de hoje.
2: A paz esteja com você. Prossigamos cada momento procurando crescer na graça e no conhecimento de Cristo, com a presença viva de Maria em nossa vida, como nossa mãe, mãe da Igreja. Se nós pegarmos a vida de todos os santos, cada um com sua experiência, sempre revelou seu amor a Maria, encontrando nela a razão da nossa fé, da nossa esperança, procurando cada vez mais permanecer firmes na fé no meio das tempestades da vida, ancoradas em dois fundamentais mistérios da nossa vida, a Eucaristia e a Imaculada Conceição. Se nós entendêssemos bem quem é Maria, o que é a Eucaristia, nós íamos ficar assim tão encantados, sem palavras para poder expressar, e ver que Deus deu tudo o que nós precisamos para viver uma vida autêntica. A Eucaristia e Maria são as duas expressões da autêntica Igreja de Jesus, a única santa, católica, apostólica Igreja, onde tem a Eucaristia como fonte e base da nossa vida, e Maria como nossa mãe educadora, modelo, rainha, que nos conduz no caminho de Jesus. Peçamos a Deus essa graça de nos enriquecer cada dia no amor a Deus através de Maria. Amemos Nossa Senhora.
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0: Quando teu pai revelou o ministério Rio de Água Viva. Agora 2:17.
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0: O pão da vida. Jesus tinha multiplicado os pães e logo depois atravessou o lago, chegando a Cafarnaum. O povo que o procurava, encontrando-o na outra margem do lago, perguntou-lhe: Mestre, como chegaste aqui? Respondeu-lhe Jesus: em verdade vos digo, vós me buscais, não porque vistes um milagre, mas porque comestes os pães e ficastes fartos. Trabalhai não por comida que perece, mas pela comida da vida eterna, que o Filho do Homem veio para dar, pois nele Deus imprimiu o seu sinal. Jesus estava censurando aquela multidão que pensava exclusivamente nas necessidades desta vida. Procurai aquele pão que dá a vida eterna. Sou eu o sinal que o Pai do céu mandou ao mundo. Jesus foi neste mundo, como homem, o sinal de Deus invisível. Desse Deus que mora numa luz inacessível e de cuja maravilha infinita não podemos fazer ideia. Esse Deus se revelou aos homens através do sinal que é Cristo, o próprio Filho Eterno que se tornou verdadeiro homem. É o pão vivo que desceu do céu. Quem comer deste pão receberá a vida eterna. Perguntaram-lhe: que faremos para praticar as obras de Deus? Eles compreenderam que só comem deste pão os que obedecem ao Altíssimo. Respondeu-lhes Jesus: a obra de Deus é que creiais naquele que o Pai enviou. Esta é a obra fundamental, a fé. Uma vez que o Filho Eterno de Deus se fez homem para salvar os homens, não há nada mais importante no mundo do que aceitar o Salvador que se fez homem. E perguntaram eles: que milagres fazes tu para que creiamos em ti? Jesus tinha feito tantos milagres, mas eles queriam algo de estrondoso. Não tinha Jesus dado de comer a 5.000 pessoas com 5 pãezinhos? Eles continuaram: nossos pais comeram maná no deserto, segundo o que está escrito. Moisés fez este milagre de dar o pão caído do céu, e tu, por que não fazes chover maná? Jesus respondeu-lhes: em verdade eu vos digo, Moisés não vos deu o pão do céu, deu-lhes o maná que sustentava o corpo. Mas é meu Pai quem vos dá o verdadeiro pão, o pão do céu que dá a vida ao mundo. Moisés deu aquele alimento do corpo, mas meu Pai manda o verdadeiro pão de vida eterna. Disseram-lhe eles: Senhor, dá-nos sempre deste pão. Jesus replicou: eu sou o pão da vida. Aquele que vier a mim não terá mais fome. Aquele que crer em mim jamais terá sede. A felicidade deste mundo jamais nos sacia. Só o Cristo, na vida eterna, é que matará para sempre a nossa fome de verdade e a nossa sede de felicidade. Jesus continuou: eu já vos disse, vós me vedes e não credes. Todo aquele que o Pai me dá, virá a mim. e o que vier a mim não lançarei fora. Sem a atração íntima do Pai, jamais chegaremos ao Cristo. A graça do Espírito Santo é a força íntima que

0: nos atrai para a aceitação. Mas nós poderemos resistir e não aceitar a atração de Deus. Jesus recebe a todos os que vêm sinceramente a Ele. Pois desci do céu não para fazer a minha vontade, mas a vontade daquele que me enviou. A obra do Cristo no mundo é de salvar, dando ao mundo o caminho, a verdade e a vida. Esta é a vontade daquele que me enviou, que eu não deixe perecer nenhum daqueles que o Pai me deu, mas que eu os ressuscite no último dia. Esta é a vontade de meu Pai, que todo aquele que vê o Filho e nele crê, tenha a vida eterna.
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8: 2:30, bom dia.
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8: Com a Mãe Aparecida, juntinho de você até às 5 da manhã, às 4 nós rezamos o Santo Terço e você, meu irmão, minha irmã, rezando com a gente, rezando por você, pela sua família, por aquela pessoa que está a pedir as suas orações, louvando e agradecendo a Deus por mais este dia na sua vida, pedindo as bênçãos do Senhor Jesus, as bênçãos de nossa mãezinha querida, a Senhora Aparecida. 2:31. Deixa eu mandar um abraço aqui para a Elaine em São Paulo, rezando conosco, pedindo por ela, por toda a família e pelos amigos também. A Elaine que mora lá no bairro Jardim Nordeste, capital São Paulista. Obrigado, viu, Elaine? Um beijo no coração e uma abençoada sexta-feira a você também, minha irmã, e para todos aí da sua família.
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8: Padre Jonas, matando saudade, canta pra gente. 2:31.

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0: Mater Dolorosa, Padre Zezinho. 20 minutinhos faltando para as 3 da madrugada, madrugada de sexta-feira. E você aqui na casa da mãe. É bom estar onde a mãe está. Obrigado a você que nos acolhe, a você que reza conosco. E vai rezar com a gente já já, às 4 da manhã, o Santo Terço Mariano.
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2: E quem jura pelo céu, jura pelo trono de Deus e por aquele que nele está sentado. Mateus 23:22. Qual a importância que estamos dando àquilo que realmente é essencial para nossa fé? Tantos pode ou não pode, nos são ditos que ficamos mais tristes e separados de Deus do que alegres em poder servi-lo com gratidão. As palavras de Jesus não podem ser entendidas separadamente. Por trás delas, existe um contexto que tem importância capital no aprendizado e crescimento da fé. Tais palavras nos chamam a uma revisão de vida e a uma tomada de atitude diferente do que estamos realizando. Ouvir e praticar as palavras do Mestre Jesus nos faz tomar uma posição diante do espelho

0: da vida. Este espelho nos permitirá sermos sinceros conosco mesmos e perceber por debaixo de nosso rosto uma outra face, talvez a verdadeira. Até então, estávamos agindo de forma hipócrita. Com a descoberta desta outra face, devemos escolher qual das duas é a verdadeira. Ao descobrirmos duas ou mais faces em nós, somos convidados por Jesus a assumirmos a face mais sincera, aquela que cria comunhão, amor, compaixão, solidariedade e preocupação. Diante do Evangelho libertador de Jesus, não podemos continuar agindo com duas faces. Nosso encontro com as palavras de Jesus deverá nos formar em sua escola de vida e fazer de nós, cada vez mais, homens e mulheres parecidos com sua face e o seu coração. Deus da verdade e do amor, abre o nosso coração à prática verdadeira do amor, do cuidado, da solidariedade e da acolhida às pessoas dispersas pelas situações dolorosas da vida. Amém.
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1: Dia 28 de agosto, dia de Santo Agostinho, bispo de Hipona. Agostinho nasceu em Tagaste, África, no ano 354 depois de Cristo. Filho de Patrício, um cristão convertido, e da cristã Santa Mônica, a qual rezou durante 33 anos para que o filho fosse de Deus. Aconteceu que Agostinho era de grande capacidade intelectual, profundo, porém preferiu saciar seu coração e procurar suas respostas existenciais tanto nas paixões como nas diversas correntes filosóficas de seu tempo. Com a morte do pai, saiu Agostinho para aprofundar-se nos estudos, principalmente na arte da retórica. Depois de passar em Roma, tornou-se professor em Milão, onde, envolvido pela intercessão de Santa Mônica, acabou frequentando, por causa da oratória, os profundos e famosos sermões de Santo Ambrósio, até que, por meio da palavra anunciada, a verdade começou a mudar a sua vida. O seu processo de conversão recebeu um empurrão quando, na luta contra os desejos da carne, acolheu o convite: toma e lê. E assim encontrou na palavra de Deus, na carta de Paulo aos Romanos, capítulo 13, versículo 13 seguintes, a força para decidir-se por Jesus. Revesti-vos do Senhor Jesus Cristo. Não vos abandoneis às preocupações da carne, para lhe satisfazerdes as concupiscências. Santo Agostinho, que entrou no céu com 76 anos de idade, converteu-se com 33 anos, quando foi catequizado e batizado por Santo Ambrósio, isso no ano 387. Depois que sua mãe morreu, voltou para a África, onde fundou uma comunidade cristã ocupada na oração, no estudo da palavra e na prática da caridade. Isto até ser ordenado sacerdote e bispo de Hipona. Santo, sábio, apologista e fecundo filósofo e teólogo da graça e da verdade. Como bispo, foi modelo perfeito para o rebanho, dando-lhe sólida formação cristã. Morreu no ano 430. Renovai, ó Deus, na vossa igreja aquele espírito com o qual cumulaste o bispo Santo Agostinho, para que, repletos do mesmo espírito, só de vós tenhamos sede, fonte da verdadeira sabedoria, e só a vós busquemos, autor do amor eterno. Por nosso Senhor Jesus Cristo, vosso Filho, na unidade do Espírito Santo. Amém. Santo Agostinho, rogai por nós.
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1: 2:53, Rádio Aparecida, Rede Aparecida de Rádio, Música, Fé e Missão. Obrigado a você que nos acolhe, você que está rezando conosco desde as 8 da noite de ontem. É, começou lá com Evandro Brum e depois eu cheguei à 00h e fico com vocês até as 5 da manhã, louvando e agradecendo ao nosso bom Deus por tudo em nossa vida. Alen Castro, vem cantar, vem sorrir com a Mãe Aparecida.
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1: Karen Keldani canta pra gente. Vamos cantar? Essa você conhece muito, viu? Quem canta, reza 2 vezes.

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2: 2:59.
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2: Com a Mãe Aparecida, Rede Aparecida de Rádio, abraçando a você, nossos irmãos e irmãs queridos que rezam conosco. A Maria Márcia já está na escuta, lá em Manhuaçu. Ei, coisa boa, hein, Maria Márcia? Obrigado, viu, minha irmã, pelo carinho de sempre, pelas suas orações, sempre louvando e agradecendo a Deus por tudo na sua vida, na vida da sua família. Seu Jorge Teruel rezando conosco em Votorantim, rezando por ele, pela família, pela vida e saúde dele e por todos os irmãos do Santo Terço. Quem reza conosco também, louvando e agradecendo, é Alice. Oh, que notícia abençoada, viu, minha irmã? Alice, filha da Almira de Ipatinga, que maravilha. Obrigado, viu, Alice, pelo carinho, minha irmã. Louvando e agradecendo a Deus pela sua participação no dia de hoje, viu? É, louvando e agradecendo ao bom Deus. Ela quer voltar a rezar o terço das 4 da manhã. Que bom, Alice. Seja muito bem-vinda, viu, minha irmã? Ao com a Mãe Aparecida, ao nosso Santo Terço, nós estávamos preocupados porque o telefone da Almira não estava respondendo aos nossos chamados. E hoje, com a graça de Deus, a Alice entra em contato conosco, dando notícias da mãezona, Dona Almira, lá de Ipatinga. Um beijo no coração, viu, Alice? Seu e da mamãe rezando conosco. Que notícia boa. E vamos rezar sim, com toda certeza, viu? Seja muito bem-vinda ao com a mãe. Não só a sua mãe rezar, viu, Alice? Você também, minha linda. Rezar e agradecer a Deus por todas as bênçãos e graças que a Mãe Aparecida tem intercedido por você. Todas as bênçãos e graças que o Senhor, nosso Pai misericordioso, tem concedido a você e a sua mamãe, tá bom? Seja muito bem-vinda. Agora, 3:02.
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Santo Agostinho. Tendo vivido o drama da busca de sentido e de verdade e inquietação espiritual, converteu-se e encontrou em Jesus a razão de sua vida. Graças à oração perseverante de sua mãe, Santa Mônica, cuja memória celebramos ontem. Invoquemos a luz do Espírito Santo para que abra as nossas mentes e corações ao acolhimento da palavra do Senhor.

Ó Espírito Santo, tu que habitas, tu que falas, rezas e ages em mim, abra-me a palavra, que a minha mente e o meu coração sejam o terreno bom onde a semente da palavra possa germinar, crescer e frutificar, para que a minha vida seja transformada. Amém. Hoje, 28 de agosto, a liturgia nos oferece o Evangelho de Mateus, capítulo 25, versículos 1 a 13. Então, o reino dos céus se assemelhará a 10 jovens que, tendo pegado suas lâmpadas, saíram ao encontro do noivo. 5 delas eram insensatas e 5 prudentes. As insensatas, ao pegarem suas lâmpadas, não levaram azeite consigo. As prudentes, ao contrário, levaram frascos de azeite além de suas lâmpadas. Mas, enquanto elas foram comprá-lo, o noivo chegou, e as que estavam prontas entraram com ele para a festa de núpcias, e a porta foi fechada. Mais tarde, também chegaram as outras moças e disseram: Senhor, Senhor, abre-nos. Mas ele respondeu: Não vos conheço. Vigiai, portanto, pois não sabeis nem o dia, nem a hora. Jesus nos apresenta uma parábola sobre um casamento bem diferente. O noivo é que está para chegar. A noiva não aparece na cena. Há 10 moças acompanhantes divididas em 2 grupos. Estão em jogo os temas do discernimento e da vigilância. A sensatez e a insensatez das jovens nos colocam em um ambiente sapiencial. O óleo, símbolo maior, é usado na culinária e no culto do templo. Aqui é usado para iluminar, símbolo da vigilância noturna. A igreja permanece desperta na espera do noivo que vem. O problema é que, além da lamparina acesa, é necessário levar óleo de reserva, pois o noivo está demorando. Isso é um sinal do adiamento da parusia. Quem não estiver pronto para acompanhar o noivo fica de fora da sala do banquete. É preciso uma vigilância permanente e operosa, além do discernimento e da sensatez que se revelam na reserva de óleo. As moças insensatas gritam pelo Senhor. A resposta é dura: não vos conheço. O clamor pelo Senhor torna-se sinal de uma liturgia desvinculada da justiça. Na verdade, esperamos o Senhor na prática da caridade, da fidelidade e do amor. Vigiai, portanto, pois não sabeis nem o dia, nem a hora. O Senhor nos convida a sermos praticantes da palavra. Neste momento, vamos dispor o nosso coração

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1: Hoje, dia 28 de agosto, nós vamos conhecer a história de Neftali, patriarca do povo de Israel. Neftali é saciado de favores e repleto de bênçãos de Javé. História que você vai encontrar no Antigo Testamento, Deuteronômio. Neftali é filho de Jacó e de Bala, escrava de Raquel. O nome Neftali significa lutar ou competir. Quando nasceu Neftali, Raquel, patroa da escrava Bala, disse assim: Deus me fez competir com minha irmã e eu venci. O nascimento foi motivado pela briga entre as duas irmãs, Lia e Raquel, ambas mulheres de Jacó. Lia já tinha dado 4 filhos a Jacó e mais 2 por intermédio de sua escrava Zelfa. Raquel, que era estéril, ficou com raiva e ofereceu a Jacó sua escrava chamada Bala. Dela nasceram 2 filhos, Dan e Neftali. Na bênção de Jacó aos seus 12 filhos, ele diz a respeito de Neftali: é gazela solta que tem crias formosas. E a bênção de Moisés para as 12 tribos diz: Neftali é saciado de favores e repleto das bênçãos de Javé. Ele toma posse do mar e do sul. Sabemos muito pouco sobre a vida de Neftali. O nome dele é conservado na Bíblia como uma das 12 tribos que dão identidade ao povo de Israel. Inicialmente, o povo de Israel não era uma monarquia, não tinha rei. Era uma organização de 12 tribos, todas elas iguais entre si e diante de Deus. Fruto da sua fé no Deus cujo nome é Javé. Presença permanente no meio do seu povo. Neftali é lembrado no Apocalipse, quando se descreve a visão do povo de Deus no futuro. 144 mil assinalados, 12 mil de cada uma das tribos. Uma delas é Neftali.
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2: Tem momentos em nossa vida em que parece que perdemos a força,

0: e tudo vai apagar a nossa luz, vai atrapalhar nosso caminho. Mas Deus manda essa luz para nós. Ele é responsável pela luz. Ele é a luz do mundo e nos dá força. Manda sempre algo para nos auxiliar. Uma força nos auxilia. Hoje na Escola de Maria, vamos conhecer um título que carrega uma promessa de cuidado e proteção: Nossa Senhora Auxiliadora. Maria, que socorre, que defende, o que não nos deixa sozinhos nas batalhas da vida. História do título de Nossa Senhora Auxiliadora. Vamos conhecer um pouco? Auxiliadora, ou auxílio dos cristãos, ganhou força na história da Igreja em momentos de grande dificuldade. Um dos episódios mais marcantes aconteceu no século XVI, durante conflitos que ameaçavam a fé cristã na Europa. Após uma grande vitória atribuída à intercessão de Maria, especialmente na Batalha de Lepanto, o Papa São Pio V reforçou a invocação de Maria como auxílio dos cristãos. Mais tarde, no século XIX, essa devoção foi fortemente propagada por São João Bosco. Ele tinha uma confiança profunda em Nossa Senhora Auxiliadora e incentivava os jovens a recorrerem a ela em todas as necessidades. Em Turim, na Itália, ele construiu a Basílica de Maria Auxiliadora. Se tornou um dos principais centros dessa devoção no mundo. No Brasil, Nossa Senhora Auxiliadora é muito querida, especialmente em escolas e obras salesianas, estando presente em diversas cidades e comunidades. Dom Bosco costumava dizer: "Foi ela quem tudo fez." Essa frase expressa a confiança total de quem acredita que Maria está sempre agindo, ajudando e abrindo caminhos. Ele não falou isso por acaso. Nossa Senhora Auxiliadora nos ensina a pedir ajuda, a reconhecer que não damos conta de tudo sozinhos. Ela nos convida a confiar, a recorrer à oração e a enfrentar as dificuldades com fé e coragem. Nossa Senhora Auxiliadora é frequentemente invocada para proteger casas contra perigos físicos, assim como incêndios, tempestades, e proteger a família. Vamos rezar? Ó Nossa Senhora Auxiliadora, auxiliadora dos cristãos, mãe que nos socorre nas dificuldades, vem em nosso auxílio nas horas de fraqueza, fortalece nossa fé, protege nossas famílias e nossas casas, ilumina nossos caminhos. Nossa Senhora Auxiliadora, minha mãe e rainha, põe tua mão antes da minha. Nossa Senhora Auxiliadora, rogai por todos nós, pelo Brasil e pelo mundo inteiro. Amém. E muito obrigado por estar conosco hoje. Amanhã vamos conhecer mais um título de Nossa Senhora. Deus abençoe.
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4: 3:35.
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4: Com a Mãe Aparecida, Rede Aparecida de Rádio, juntinho de você, na sua casa, no seu trabalho, já se preparando para rezar o Santo Terço conosco, louvando e agradecendo ao bom Deus por tudo na sua vida. 3:36.
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0: Coral Campanha da Fraternidade em nossa casa, Fraternidade. 3:39, 20 minutinhos, quase faltando para as 4 da manhã. Louvando e agradecendo, rezaremos o nosso Santo Terço, pedindo a intercessão de nossa mãe, a Senhora Aparecida, agradecendo por todas as bênçãos e graças que pela sua intercessão nós temos conseguido. Bom dia a você que estará rezando com a gente.
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0: Elô Silvério chegando para participar com a gente.
2: João Batista reconheceu que convinha que ele diminuísse para que Cristo crescesse. Destruir nosso eu somente para anular a própria personalidade seria não evangelho. Desumano, mas destruir o eu para elevar esse eu à identificação com Cristo não é propriamente destruição do eu, mas sua sublimação. Essa negação de si mesmo é necessária para todo cristão. Finalmente, o mesmo caminho de renúncia a si mesmo, de sofrimento e de morte que seguiu o mestre deve percorrer aquele que pretende ser seu discípulo.
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3: Bom dia, meu amigo, minha amiga. Um garoto passeava com um avô por uma praça da cidade. Em determinada altura, eles viram um sapateiro sendo destratado por um cliente, pelo fato de um serviço não ter ficado tão bem feito. O sapateiro escutou calmamente a reclamação, pediu desculpas e prometeu corrigir o erro. Eles continuaram passeando e pararam para tomar um café num restaurante. Na mesa ao lado, o garçom pediu a um homem que movesse um pouco a cadeira para abrir espaço. O homem irrompeu numa torrente de reclamações e negou-se a afastar a cadeira. Vendo a cena, o avô falou para o neto: "Nunca esqueça o que viu." O sapateiro aceitou uma reclamação, enquanto este homem ao nosso lado não quis nem chegar um pouco para o lado. Os homens úteis, que fazem algo útil, não se incomodam de serem tratados como inúteis. Mas os inúteis sempre se julgam importantes e escondem toda a sua incompetência atrás da autoridade. A história de hoje é um baú de aprendizado. Temos tantas lições a tirar dela que seria possível debatermos longamente sobre cada ponto interessante. Apesar disso, insistirei em um ponto crucial da história: a autoridade. O tipo de autoridade depende do local onde estamos e da posição que ocupamos em um determinado contexto. A autoridade de um pai ou de uma mãe em uma família é diferente da autoridade de um chefe ou de um coordenador em um ambiente de trabalho. No entanto, é possível perceber que existe algo que é semelhante em qualquer tipo de autoridade: a sua eficácia. Seja qual for o ambiente, as pessoas nunca reconhecerão a autoridade apenas por imposição. É por isso que os filhos vivem perguntando por que isso e por que aquilo. E os funcionários reclamam e fazem fofoca pelas costas de alguém que foi colocado como chefe. Um chefe, um pai, uma mãe ou um líder desejariam não ter que falar ou mandar certas coisas. Mas em determinados momentos, isso é inevitável. Melhor ainda, se bastasse falar uma vez só, não é mesmo? Quando isso não acontece, é porque a outra pessoa ainda não internalizou aquele pedido ou ordem como valor. Ou seja, ou ela não viu sentido no que foi mandado, ou ela não compreendeu por que aquilo tem de ser feito daquela maneira. Mas existe uma terceira razão, que é o calcanhar de Aquiles de muitas pessoas: o exemplo. Se uma pessoa não der o exemplo, jamais terá autoridade. Ela até poderá ganhar um posto de chefe ou se tornar pai e mãe, mas a autoridade é algo muito mais profundo. Costuma-se dizer que o chefe é aquele que manda, enquanto o líder inspira e conduz as pessoas. E isso não vale apenas para quem tem uma chefia ou subordinados. Isso vale para todas as relações. Ter autoridade não é saber mandar. Ter autoridade é ter legitimidade para falar algo. Quando se é verdadeiro, naturalmente se ganha autoridade. Quando o discurso de uma pessoa está em harmonia com seus atos, aí surge a autoridade. Pense nos grandes líderes da história. Pense nos políticos brasileiros envolvidos nos escândalos da atualidade. Você será capaz de perceber quem possui autoridade ao ver quem vive aquilo que fala e quem fala uma coisa, mas age de forma bem diferente. Para ter autoridade, seja verdadeiro. Para perder a autoridade, seja hipócrita. A escolha é sua. Pense nisso, tenha um ótimo dia e até o nosso próximo encontro.
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Obrigado pela sua audiência, pelo seu carinho, pela sua companhia. 3:54.

0: Aparecida de rádio, louvando e agradecendo, junto com você, meu irmão, minha irmã, Mãe Aparecida Eliana Ribeiro.
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0: 4 horas, bom dia.
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0: Com a Mãe Aparecida, Rede Aparecida de Rádio, momento de rezarmos o nosso Santo Terço, louvando e agradecendo a Deus por tudo que temos, por tudo que somos, pedindo a proteção e a intercessão de nossa mãe, a Senhora Aparecida, na nossa vida, na vida dos familiares, de todos aqueles que precisam de nossas orações. E antes de iniciarmos o nosso Santo Terço no dia de hoje, um recadinho muito especial a todos os nossos irmãos e irmãs que rezam conosco, especialmente aqueles que participam com a gente no mistério do Santo Terço, nos mistérios do Santo Terço. Hoje nós iniciamos o horário político, horário eleitoral gratuito, rádio, televisão. E nós vamos ter que terminar o nosso Santo Terço, faltando 10 minutinhos para as 5 da manhã. Então eu peço que os nossos irmãos e irmãs tenham um pouco de cuidado com as suas intenções, porque nós precisamos cumprir o horário, né? Porque senão dá problema, e nós contamos com a sua participação, com o seu entendimento, tá bom? A todos os nossos irmãos que vão rezar conosco, a partir de hoje até o final das eleições, o nosso Santo Terço. Nós precisamos terminar o Santo Terço faltando 10 minutinhos para as 5 horas da manhã, para que tudo dê certo, tudo caminhe conforme é pedido pela nossa direção, pela nossa coordenação e também até mesmo pela Justiça Eleitoral. Conto com a participação e a compreensão de todos os nossos irmãos e irmãs com relação às suas intenções, colocando sempre aquela intenção principal e os outros, claro, a mãe conhece o coração de todos vocês, o Senhor Jesus, nosso Pai misericordioso, conhece o coração de todos nós e nossas intenções.

0: Divino Jesus, nós oferecemos este santo terço que vamos rezar, meditando nos mistérios da vossa redenção. Concedei-nos, por intercessão da Virgem Maria, Mãe de Deus e Nossa Mãe, as virtudes que nos são necessárias para bem rezá-lo e a graça de ganharmos as indulgências desta santa devoção. Oferecemos particularmente em desagravo dos pecados cometidos contra o Santíssimo Coração de Jesus e o Imaculado Coração de Maria, pela paz do mundo, pela conversão dos pecadores e pelas almas do purgatório, pelas intenções do Santo Padre o Papa Leão, pelo aumento e santificação do clero, pela santificação das famílias, pelas missões, pelas vocações, pelos doentes e por todo o povo brasileiro. Professemos a nossa fé. Creio em Deus Pai Todo-Poderoso, Criador do céu e da terra, e em Jesus Cristo, seu único Filho, nosso Senhor, que foi concebido pelo poder do Espírito Santo, nasceu da Virgem Maria, padeceu sob Pôncio Pilatos, foi crucificado, morto e sepultado, desceu à mansão dos mortos, ressuscitou ao terceiro dia, subiu aos céus, está sentado à direita de Deus Pai Todo-Poderoso, donde há de vir a julgar os vivos e mortos. Creio no Espírito Santo, na Santa Igreja Católica, na comunhão dos santos, na remissão dos pecados, na ressurreição da carne, na vida eterna. Amém. Rezemos com amor e confiança a oração que o próprio Jesus nos ensinou. Pai nosso que estais nos céus, santificado seja o vosso nome, venha a nós o vosso reino, seja feita a vossa vontade, assim na terra como no céu.
1: O pão nosso

0: mas livrai-nos do mal. Amém.
1: Ave Maria, cheia de graça, o Senhor é convosco. Bendita sois vós entre as mulheres, e bendito é o fruto do vosso ventre, Jesus.
2: Santa Maria, Mãe de Deus, rogai por nós, pecadores, agora e na hora de nossa morte. Amém.
1: Ave Maria, cheia de graça, o Senhor é convosco. Bendita sois vós entre as mulheres, e bendito é o fruto do vosso ventre, Jesus.
2: Santa Maria, Mãe de Deus, rogai por nós, pecadores, agora e na hora de nossa morte. Amém.
1: Ave Maria, cheia de graça, o Senhor é convosco. Bendita sois vós entre as mulheres, e bendito é o fruto do vosso ventre, Jesus.
2: Santa Maria, Mãe de Deus, rogai por nós, pecadores, agora e na hora de nossa morte. Amém.
1: Glória ao Pai, ao Filho e ao Espírito Santo, como era no princípio, agora e sempre. Amém. Ó meu bom e amado Jesus, perdoai-nos, livrai-nos do fogo do inferno, levai as almas todas para o céu e socorrei principalmente aquelas que mais precisarem da vossa infinita misericórdia. E nós acolhemos aos nossos irmãos e irmãs que rezam conosco, espalhados por todo o Brasil, louvando e agradecendo ao bom Deus por tudo que temos, por tudo que somos. A Maria Márcia, lá em Manhuaçu, rezando por ela e por toda a família. O Mauri Camargo em Cruzília, Maria Elza em Ananindeua, ela e o Manuel rezando pela família, louvando e agradecendo a Deus também. O Tarcísio Novaes rezando conosco por ele e pela família, em Alfenas, Minas Gerais, rezando com a gente, pedindo as bênçãos da Mãe Aparecida. A Nilva Militão em Juiz de Fora, seu João Reis em Brasília, louvando e agradecendo a Deus também. O nosso irmão Antônio, ele mora em São Paulo, rezando conosco lá na Vila Brasilândia, se preparando para sair para o trabalho e rezar com a gente. A Alice Almira, lá em Ipatinga, rezando conosco também, louvando e agradecendo a Deus pela vida delas, pedindo sempre a proteção e as bênçãos da Mãe Aparecida. O nosso irmão rezando conosco, Ronaldo de Castro, de Matozinhos, Minas Gerais, rezando por ele e pela família. O Leleu em Pedregulho, São Paulo, rezando pelos filhos, pela irmã dele, por todos os irmãos e irmãs do Santo Terço. A Lucimari rezando com a gente também, pedindo por ela e pela família. E quem reza conosco é Dona Amélia. Dona Amélia, bom dia em Ponta Grossa, no Paraná.

0: daí vamos rezar, né? Por você também, tua família, amém, né? Por todos.
1: Tá certo, vamos rezar e agradecer a Deus por tudo em nossa vida, na vida da senhora. Vamos contemplar hoje o primeiro mistério

0: Pai nosso que estais nos céus, santificado seja o vosso nome. Venha a nós o vosso reino. Seja feita a vossa vontade, assim na terra como no céu.
1: O pão nosso de cada dia nos dai hoje. Perdoai as nossas ofensas, assim como nós perdoamos a quem nos tem ofendido. E não nos deixeis cair em tentação, mas livrai-nos do mal. Amém.
0: Ave Maria, cheia de graça, o Senhor é convosco. Bendita sois vós entre as mulheres, e bendito é o fruto do vosso ventre, Jesus.
1: Santa Maria, Mãe de Deus, rogai por nós, pecadores, agora e na hora da nossa morte. Amém.
0: Ave Maria, cheia de graça, o Senhor é convosco. Bendita sois vós entre as mulheres, e bendito é o fruto do vosso ventre, Jesus.
1: Santa Maria, Mãe de Deus, rogai por nós, pecadores, agora e na hora da nossa morte. Amém.
0: Ave Maria, cheia de graça, o Senhor é convosco. Bendita sois vós entre as mulheres, e bendito é o fruto do vosso ventre, Jesus.
1: Santa Maria, Mãe de Deus, rogai por nós, pecadores, agora e na hora da nossa morte. Amém.
0: Ave Maria, cheia de graça, o Senhor é convosco. Bendita sois vós entre as mulheres, e bendito é o fruto do vosso ventre, Jesus.
1: Santa Maria, Mãe de Deus, rogai por nós, pecadores, agora e na hora da nossa morte. Amém.
0: Ave Maria, cheia de graça, o Senhor é convosco. Bendita sois vós entre as mulheres, e bendito é o fruto do vosso ventre, Jesus.
1: Quero rezar por todos que rezam pela Rádio Santana, né? Quero rezar pela Rádio Santana. E quero pedir também pela alma do meu esposo, Oswaldo. Que Deus ilumine e proteja. Santa Maria, Mãe de Deus, rogai por nós, pecadores, agora e na hora da nossa morte. Amém.
0: Ave Maria, cheia de graça, o Senhor é convosco. Bendita sois vós entre as mulheres, e bendito é o fruto do vosso ventre, Jesus.
1: Santa Maria, Mãe de Deus, rogai por nós, pecadores, agora e na hora da nossa morte. Amém.
0: Ave Maria, cheia de graça, o Senhor é convosco. Bendita sois vós entre as mulheres, e bendito é o fruto do vosso ventre, Jesus.
1: Santa Maria, Mãe de Deus, rogai por nós, pecadores, agora e na hora da nossa morte. Amém.
0: Ave Maria, cheia de graça, o Senhor é convosco. Bendita sois vós entre as mulheres, e bendito é o fruto do vosso ventre, Jesus.
1: Santa Maria, Mãe de Deus, rogai por nós, pecadores, agora e na hora da nossa morte. Amém.
0: Ave Maria, cheia de graça, o Senhor é convosco. Bendita sois vós entre as mulheres, e bendito é o fruto do vosso ventre, Jesus.
1: Santa Maria, Mãe de Deus, rogai por nós, pecadores, agora e na hora da nossa morte. Amém.
0: Ave Maria, cheia de graça, o Senhor é convosco. Bendita sois vós entre as mulheres, e bendito é o fruto do vosso ventre, Jesus.
1: Santa Maria, Mãe de Deus, rogai por nós, pecadores, agora e na hora da nossa morte. Amém.
0: Glória ao Pai, ao Filho e ao Espírito Santo.
1: Assim como era no princípio, agora e sempre. Amém.
0: Ó meu bom e amado Jesus,
1: perdoai-nos, livrai-nos do fogo do inferno, levai as almas todas para o céu e socorrei principalmente as que mais precisarem.

0: da vossa misericórdia.
1: Nossa Senhora do Perpétuo Socorro,
0: rogai por nós.
1: Santo Agostinho, que celebramos no dia de hoje,
0: rogai por nós.
1: São José,
0: rogai por nós.
1: Valei-me, São José, Senhora Aparecida, Mãe, Rainha e Padroeira do Brasil.
0: Rogai por nós que recorremos a vós.
1: Dona Amélia, minha querida, muito obrigado por ter rezado conosco. Um fim de semana abençoado à senhora, a toda a família. Fique com Deus.
0: Amém. Você também fique com Deus. E um abençoado final de semana. Tudo de bom.
1: Amém.
0: Saúde e paz. Que Deus abençoe.
1: Salve Maria.
0: Salve Maria.

0: rezando conosco, pedindo as bênçãos de nossa mãezinha querida, o nosso querido irmão Almir Castro em Jundiaí, rezando por ele, pela família, a Lúcia Porto em Arco Verde, no Pernambuco, rezando por ela, pelo Eduardo Nascimento e pelos filhos, louvando e agradecendo a Antônia Maria de Jesus, o Valdir de Ponta Grossa, rezando conosco, ele e a Lu e o Valdir, louvando e agradecendo a Deus pela vida e saúde deles, rezando conosco também, pedindo a proteção e as bênçãos da Mãe Aparecida, a Eliete Santos em Curvelo, Minas Gerais, louvando e agradecendo a Deus também, o nosso irmão, o Ronaldinho, rezando com a gente lá na Gameleira, lá em município de Luisburgo, Minas Gerais, rezando por ele, pela família, louvando e agradecendo também, pedindo a intercessão de Nossa Senhora da Penha, padroeira deles lá em Luisburgo, celebrando a novena da padroeira. O Marcinho em Dourados, rezando por ele e pela família. Josi Filippini em Formigueiro, Rio Grande do Sul, rezando conosco, pela família, por todos os irmãos. A Cristiane e o Antônio em Fátima do Sul, no Mato Grosso do Sul, louvando e agradecendo a Deus também. O Juarez em Curitiba, no Paraná, rezando por ele e pela família. O Valdir reza conosco, pedindo por ele e pela família. Valdir não colocou de onde aqui, né, Valdir? O Ângelo de São João Nepomuceno, rezando por ele e pela família. O nosso irmão também, o Francis, rezando por ele e pela família. O Osmair em Santa Bárbara do Oeste. A Maria de Brotas, lá em Castro Alves, na Bahia, rezando por ela e pela família. O Flávio de Jundiaí, também rezando por ele e pela família. E o Ismael em Joinville, Santa Catarina, louvando e agradecendo a Deus por tudo. E quem reza conosco agora é a dona Vera Lúcia, ela que está em São Paulo, capital. Dona Vera, bom dia.
1: Que Deus abençoe sua família e a todos que hoje estão rezando esse terço conosco.
0: Amém.
1: Agradeço a Deus em primeiro lugar por estar participando a primeira vez do terço.
0: Isso mesmo.
1: Espero que seja a primeira de muitas vezes.
0: Com toda certeza. Será, viu, dona Vera? Muito bem-vinda. Seja muito bem-vinda ao nosso Santo Terço, a senhora, toda a sua família. E seja muito bem-vindo também para rezar conosco todas as vezes que quiser, viu? Fique
1: muito obrigada.
0: À vontade. E hoje a senhora reza na intenção de quem, dona Vera?
1: Olha, minha família é muito numerosa.
0: A senhora está falando de que bairro em São Paulo, dona Vera?
1: É, Jabaquara.
0: Jabaquara.
1: Sim, é zona sul de São Paulo.
0: Zona sul, tá quase mais pro litoral do que para São Paulo, né, dona Vera?
1: Exatamente, Eduardo.
0: E a senhora hoje reza...
1: Estamos bem próximo do litoral.
0: A senhora reza por quem hoje?
1: Eu rezo por todos meus irmãos e seus familiares, né, porque eu tenho 11 irmãos.
0: Que bênção.
1: Meus sobrinhos netos, meus sobrinhos, e rezo também pela minha filha, que está grávida, né? E meu neto, amém, Pietro, meu genro, peço também, rezo pelo Marcos, Emanuel, por toda a sua família, por todos os meus colegas de trabalho, sou da área da saúde, né? Por todos eles, por todos os colegas, né? Que agora, neste momento, estão levantando pro seu trabalho, né? Por todo o país, pelo mundo, enfim. E por todos os irmãos, né? Que rezam todos os dias o terço contigo, e por todos os fiéis de Nossa Senhora Aparecida.
0: Amém. A senhora, amém, é de que área na saúde, dona Vera?
1: Eu sou assistente social.
0: Assistente social. É.
1: Isso.
0: Tem a responsabilidade de atender aquelas pessoas que chegam em desespero, né?
1: Exato, e tem, exatamente.
0: Tem que dar aquela palavra amiga, aquela palavra, isso, de consolo.
1: Exatamente, Eduardo.
0: Que bênção.
1: E aí é onde a gente pede todos os dias, né? Para que Deus nos dê esse entendimento frente a toda essa problemática que vivenciamos no nosso cotidiano.
0: É verdade. Vamos rezar e agradecer a Deus por tudo na vida da senhora, de todos os familiares, da sua filha que está gestante, graças a Deus, que bênção, e por todos os seus irmãos e irmãs que rezam,
1: amém,
0: conosco. Pai nosso que estais nos céus, santificado seja o vosso nome, venha a nós o vosso reino, seja feita a vossa vontade, assim na terra como no céu.
1: o pão nosso de cada dia nos dai hoje, perdoai as nossas ofensas, assim como nós perdoamos a quem nos tem ofendido, e não nos deixeis cair em tentação, mas livrai-nos do mal. Amém.
0: Ave Maria, cheia de graça, o Senhor é convosco. Bendita sois vós entre as mulheres, e bendito é o fruto do vosso ventre, Jesus.
1: Santa Maria, Mãe de Deus, rogai por nós, pecadores, agora e na hora da nossa morte. Amém.
0: Ave Maria, cheia de graça, o Senhor é convosco. Bendita sois vós entre as mulheres, e bendito é o fruto do vosso ventre, Jesus.
1: Santa Maria, Mãe de Deus, rogai por nós, pecadores, agora e na hora da nossa morte. Amém.
0: Ave Maria, cheia de graça, o Senhor é convosco. Bendita sois vós entre as mulheres, e bendito é o fruto do vosso ventre, Jesus.
1: Santa Maria, Mãe de Deus, rogai por nós, pecadores, agora e na hora da nossa morte. Amém.
0: Ave Maria, cheia de graça, o Senhor é convosco. Bendita sois vós entre as mulheres, e bendito é o fruto do vosso ventre, Jesus.
1: Santa Maria, Mãe de Deus, rogai por nós, pecadores, agora e na hora da nossa morte. Amém.
0: Ave Maria, cheia de graça, o Senhor é convosco. Bendita sois vós entre as mulheres, e bendito é o fruto do vosso ventre, Jesus.
1: Santa Maria, Mãe de Deus, rogai por nós, pecadores, agora e na hora da nossa morte. Amém.
0: Ave Maria, cheia de graça, o Senhor é convosco. Bendita sois vós entre as mulheres, e bendito é o fruto do vosso ventre, Jesus.
1: Santa Maria, Mãe de Deus, rogai por nós, os pecadores, agora e na hora da nossa morte. Amém.
0: Ave Maria, cheia de graça, o Senhor é convosco. Bendita sois vós entre as mulheres, e bendito é o fruto do vosso ventre, Jesus.
1: Santa Maria, Mãe de Deus, rogai por nós, pecadores, agora e na hora da nossa morte. Amém.
0: Ave Maria, cheia de graça, o Senhor é convosco. Bendita sois vós entre as mulheres, e bendito é o fruto do vosso ventre, Jesus.
1: Santa Maria, Mãe de Deus, rogai por nós, os pecadores, e agora na hora da nossa morte. Amém.
0: Ave Maria, cheia de graça, o Senhor é convosco. Bendita sois vós entre as mulheres, e bendito é o fruto do vosso ventre, Jesus.
1: Santa Maria, Mãe de Deus, rogai por nós, os pecadores, e agora na hora da nossa morte. Amém.
0: Ave Maria, cheia de graça, o Senhor é convosco. Bendita sois vós entre as mulheres, e bendito é o fruto do vosso ventre, Jesus.
1: Santa Maria, Mãe de Deus, rogai por nós, os pecadores, e agora na hora da nossa morte. Amém.
0: Ave Maria, cheia de graça, o Senhor é convosco. Bendita sois vós entre as mulheres, e bendito é o fruto do vosso ventre, Jesus.
1: Santa Maria, Mãe de Deus, rogai por nós, os pecadores, e agora na hora da nossa morte. Amém.
0: Glória ao Pai, ao Filho e ao Espírito Santo.
1: Assim como era o princípio, agora e sempre, por todos os séculos dos séculos. Amém.
0: Ó meu bom e amado Jesus,
1: perdoar-nos e livrar-nos do fogo do inferno, levar as almas todas para o céu, e socorrer principalmente aquelas que mais necessitarem, na vossa infinita misericórdia.
0: Dona Vera, qual é a sua paróquia aí no Jabaquara?
1: É Nossa Senhora das Graças.
0: Nossa Senhora das Graças,
1: rogai por nós.
0: Senhora do Perpétuo

0: socorro.
1: Rogai por nós.
0: Hoje
1: recorremos a vós.
0: Amém. Hoje celebramos Amém. Santo Agostinho. Santo rogai Agostinho, por rogai por nós. Senhora Aparecida, Mãe Rainha e Padroeira do Brasil.
1: Rogai por nós que recorremos a vós, mãezinha.
0: Dona Vera, muito obrigado por ter rezado conosco, a senhora e toda a família. Um final de semana abençoado, um dia de trabalho abençoado para a senhora. Fique com Deus.
1: Amém. O mesmo para o senhor, Eduardo, a ti e a sua família. Muito obrigado, que Deus abençoe a todos vocês da rádio.
0: A todos nós. Salve Maria.
1: Salve. Tchau, muito obrigada. Deus abençoe.

0: Louvando e agradecendo a Deus por tudo em nossa vida, pela nossa saúde, pelo nosso trabalho, pelas nossas dificuldades também, por tudo aquilo que o Senhor nos dá todos os dias em nossa vida. A Verinha Itabaiana no Sergipe rezando conosco, a Edelma também rezando por ela e pela família, o Cláudio em Tremembé rezando por ele, pelos filhos, pela Gorete, pelos amigos todos, louvando e agradecendo ao bom Deus por tudo que temos, por tudo que somos. O Tiãozinho do ônibus em Dom Viçoso, rezando por ele, por todos os amigos, pela Dulcineia de Carmo de Minas, pela sua recuperação, que a Mãe Aparecida interceda por ela neste momento. Amém, meu irmão. O Anderson em Franca rezando conosco por ele e pela família. O Rui Tomé em Quirinópolis, Goiás. O Ademir Almeida em Ponta Grossa, no Paraná, rezando conosco. O Marcos Aurélio em Lorena, também na sintonia, rezando por ele e pela família. Os nossos irmãos em Daial, Santa Catarina, o Sérgio, Lucas, a Márcia, seu Paulo e Dona Lúcia, rezando por eles e por todos os irmãos e irmãs do Santo Terço. Quem reza conosco também, o Vicente em Mococa, São Paulo, o Paulo Corretor, rezando com a gente também, pedindo as bênçãos da Mãe Aparecida em Lagoa Santa, Minas Gerais, o Evandro Cruz, ele e a esposa, Dona Marilze, em Juiz de Fora, a Mari Cuidadora, lá em Araucária, a Gorete, em Baipendi, rezando conosco, Dona Benedita Lopes, em Oeiras, os irmãos Orivaldo Ferreira, rezando por ele e pela família, louvando e agradecendo a Deus também, o Paulo Brito, lá em São Sebastião do Passé. Paulo, bom dia.
1: Bom dia, meu irmão, a paz e amor de Maria, tudo, salve Maria.
0: Tudo bem, graças a Deus.
1: Tudo bem, melhor agora. Peço desculpa por ter ligado ontem.
0: Tranquilo, Paulo, tranquilo. E hoje nós rezamos por quem, meu irmão?
1: Falar rapidinho aqui, como falou você, o tempo é pouco, né? Quero rezar pela minha saúde, minha família, minha filha Gismara, meu neto Tiago, todo deficiente visual, meus irmãos em Cristo, Tadivaldo Meire, Dona Neném, e por todos, vamos rezar, meu irmão, por todos os caminhoneiros, vamos rezar, que o tempo é pouco, como você falou, de intenção, para não tomar o tempo.
0: Vamos rezar e agradecer a Deus por tudo na sua vida, na vida da sua família, de todos os nossos irmãos e irmãs em Cristo. Pai nosso que estais nos céus, santificado seja o vosso nome, venha a nós o vosso reino, seja feita a vossa vontade, assim na terra como no céu.
1: O pão nosso de cada dia nos dê hoje, perdoa o nosso devedor, não deixe eu cair em tentação, livrai, Senhor, do mal. Amém.
0: Ave Maria, cheia de graça, o Senhor é convosco. Bendita sois vós entre as mulheres, e bendito é o fruto do vosso ventre, Jesus.
1: Pela Dona Maria e Ana Gabriela, será Jandice. Santa Maria, Mãe de Deus, rogai por nós, pecadores, agora na hora de nossa morte. Amém.
0: Ave Maria, cheia de graça, o Senhor é convosco. Bendita sois vós entre as mulheres, e bendito é o fruto do vosso ventre, Jesus.
1: Santa Maria, Mãe de Deus, rogai por nós, pecadores, agora na hora de nossa morte. Amém.
0: Ave Maria, cheia de graça, o Senhor é convosco. Bendita sois vós entre as mulheres, e bendito é o fruto do vosso ventre, Jesus.
1: Santa Maria, Mãe de Deus, rogai por nós, pecadores, agora na hora de nossa morte. Amém.
0: Ave Maria, cheia de graça, o Senhor é convosco.

0: convosco. Bendita sois vós entre as mulheres, e bendito é o fruto do vosso ventre, Jesus.
1: Santa Maria, Mãe de Deus, rogai por nós, pecadores, agora na hora de nossa morte. Amém.
0: Ave Maria, cheia de graça, o Senhor é convosco. Bendita sois vós entre as mulheres, e bendito é o fruto do vosso ventre, Jesus.
1: Pelo Giovanni, Senhor do Bonfim, Dona Raimunda, Santa Maria, Mãe de Deus, rogai por nós, pecadores, agora na hora de nossa morte. Amém.
0: Ave Maria, cheia de graça, o Senhor é convosco. Bendita sois vós entre as mulheres, e bendito é o fruto do vosso ventre, Jesus.
1: Santa Maria, Mãe de Deus, rogai por nós, pecadores, agora na hora de nossa morte. Amém.
0: Ave Maria, cheia de graça, o Senhor é convosco. Bendita sois vós entre as mulheres, e bendito é o fruto do vosso ventre, Jesus.
1: Maria Márcia, Maria de Brotas, Aluio Valdir, Santa Maria, Mãe de Deus, rogai por nós, pecadores, agora na hora de nossa morte. Amém.
0: Ave Maria, cheia de graça, o Senhor é convosco. Bendita sois vós entre as mulheres, e bendito é o fruto do vosso ventre, Jesus.
1: Santa Maria, Mãe de Deus, rogai por nós, pecadores, agora na hora de nossa morte. Amém.
0: Ave Maria, cheia de graça, o Senhor é convosco. Bendita sois vós entre as mulheres, e bendito é o fruto do vosso ventre, Jesus.
1: Todos os caminhoneiros e os motoristas da saúde, Santa Maria, Mãe de Deus, rogai por nós, pecadores, agora na hora de nossa morte. Amém.
0: Ave Maria, cheia de graça, o Senhor é convosco. Bendita sois vós entre as mulheres, e bendito é o fruto do vosso ventre, Jesus.
1: Santa Maria, Mãe de Deus, rogai por nós, pecadores, agora na hora de nossa morte. Amém.
0: Glória ao Pai, ao Filho e ao Espírito Santo.
1: Como era no princípio, agora e sempre. Amém. Ó meu Jesus, perdoai, livrai do fogo do inferno, levai as almas todas para o céu e socorrei principalmente a que mais precisai da vossa divina misericórdia. Santo Agostinho,
0: rogai por nós.
1: Nossa Senhora Aparecida, Rainha e Padroeira do Brasil,
0: rogai por nós que recorremos a vós.
1: Nossa Senhora das Candeias, Santa Dulce dos Pobres, São Sebastião, nosso bom Jesus da Lapa,
0: rogai
1: Nossa por... Senhora do Perpétuo Socorro, rogai por nós que recorremos a vós.
0: Que recorremos a vós. Meu irmão querido Paulo Brito, muito obrigado por ter rezado conosco, meu irmão. Um fim de semana abençoado a você, a toda a família. Fique com Deus.
1: Amém, meu irmão. É São Brás que ilumina sua garganta, nossa voz da madrugada. Salve Maria.
0: Salve Maria.

Com a mãe Aparecida, rede Aparecida de rádio, rezando meu irmão, minha irmã, com você, por todos aqueles que precisam de nossas orações, pedindo as bênçãos da mãe Aparecida, louvando e agradecendo a Deus por tudo. O José da Nóbrega rezando conosco, pedindo as bênçãos da mãe Aparecida, por ele e pela família. A nossa irmã Maria Edina, rezando conosco, em Visconde do Rio Branco, Minas Gerais, rezando, pedindo ao Divino Espírito Santo que ilumine a mente e os caminhos dos meus filhos, Mateus e Henrique. Amém. Louvando e agradecendo conosco, Rogério de Barra Mansa, no Rio de Janeiro, o Wallace em Cachoeiro de Itapemirim, rezando conosco por ele e pela família, e também rezando pela Nininha. Rezando conosco, louvando e agradecendo ao bom Deus, a Gorete, ela que mora na Bocaina, Gorete Brito, lá no Dom Viçoso, Minas Gerais. E ela reza hoje pelas filhas, a Renata, a Vitória, pelos genros, o Marquinhos, o Alex e o Rafael. Rezando pela vizinha que reza todos os dias, a dona Ana Lúcia Alves e a dona Ana Conceição, que passou por duas cirurgias, e pedindo a intercessão da mãe Aparecida na recuperação dela. Obrigado pelas nossas irmãs que estão rezando conosco, dona Ana Lúcia, dona Ana Conceição e a nossa querida Gorete, lá em Dom Viçoso. Rezando conosco a Vera Lúcia de Aracaju, rezando por ela, pela família, pelos doentes. O Jorge rezando com a gente, Paliano, lá em Joinville, Santa Catarina, rezando.

0: Rezando conosco, pedindo as bênçãos da Mãe Aparecida, o Ivanildo Clementino em Guarabira, na Paraíba, louvando e agradecendo a Deus, o Ronilton em Senhor do Bonfim, na Bahia, pedindo por ele e pela família, Dona Maria Augusta em Salvador, na Bahia também, rezando por ela, pela família, louvando e agradecendo ao bom Deus por tudo e por todos, pedindo a proteção e as bênçãos da Mãe Aparecida por ela, pela família, pedindo também as bênçãos do Ribeiro em São Paulo, capital, rezando conosco por ele, pelos filhos, por todos os nossos irmãos e irmãs em Cristo que rezam conosco, louvando e agradecendo ao bom Deus por tudo que temos e por tudo que somos. Quem também está em oração conosco, Adailton e Dileuza, lá em Dourados, no Mato Grosso, rezando por eles, pela família, pedindo a intercessão da Mãe Aparecida pelos nossos irmãos e irmãs que neste momento estejam rezando conosco também, pedindo a proteção e as bênçãos da Mãe Aparecida, o José Carlos também lá em Dourados, no Mato Grosso, ele e Dona Neuza, rezando pelos filhos, netos, por toda a família, louvando e agradecendo sempre por todos os nossos irmãos e irmãs que estão pelas estradas Brasil afora, rezando com a gente nesta sexta-feira da graça de Deus. E nós, na alegria, no amor, na paz, na esperança, acolhemos a Dona Creuza, lá de Bom Jesus da Lapa, rezando conosco. Bom dia, Dona Creuza.
1: Bom dia, Eduardo.
0: Tudo bem, graças a Deus?
1: Tudo bem, graças a Deus. Eu estava esperando, acabei cochilando.
0: Amém. E hoje nós rezamos por quem, Dona Creuza?
1: Oh, meu querido, hoje eu quero pedir pela minha saúde, pelo dom da minha vida, agradecer a Deus, né? Pelo dom das nossas vidas também. Quero pedir pela minha saúde, Eduardo, que eu ainda estou com essa saúde complicada, né? O olho ainda não estou enxergando nada, né? Eu já enxergava pouquinho, né, meu filho? Mas o que eu enxergava dava para mim me manter, né? Fazer minhas coisas sem estar precisando do auxílio, mas agora complicou mais ainda. Mas eu tenho certeza que está nas mãos de Deus e de Nossa Senhora, né? Não quero rezar pelos meus irmãos em Cristo, todos eles, não vou citar nome que é muitos. Mas em especial quero rezar por Dona Nenê, seu Paulo Brito. Tá me ouvindo, Eduardo?
0: Sim, sim.
1: Quero rezar por meus filhos, minha filha, quer dizer, minhas três filhas, meus genros, meus netos, minha bisnetinha. Quero rezar pelos meus irmãos lá em Guanambi, que eu ainda tenho irmãos lá em Guanambi. Quero rezar pela alma dos meus pais, meus dois irmãos. Quero rezar por José Ribeiro dos Santos, Antônio Alves Tomiossi, Adriano Barros Tomiossi. Quero rezar também pela minha tia, que graças a Deus saiu da UTI, já está bem, graças a Deus. Rezar também pela a sogra da minha filha, que graças a Deus também saiu da UTI, mas ainda está em Salvador.
0: Para todo mundo.
1: Está bem. Para todo mundo, para todos os enfermos, todos que necessitam de nossas orações, né? Para todos aqueles que estão desalojados na rua, para todos aqueles que estão passando necessidade em suas casas também.
0: Isso.
1: De tudo.
0: Vamos,
1: né?
0: Rezar.
1: Vamos rezar e agradecer a Deus.
0: Rezar e agradecer.
1: Também o seu Giovanni.
0: Pai nosso que estás nos céus, santificado seja o vosso nome. Venha a nós o vosso reino, seja feita a vossa vontade, assim na terra como no céu.
1: O pão nosso de cada dia nos dai hoje, perdoai as nossas ofensas, assim como nós perdoamos a quem nos tem ofendido, não nos deixeis cair em tentação, mas livrai-nos do mal. Amém.
0: Ave Maria, cheia de graça, o Senhor é convosco, bendita sois vós entre as mulheres, e bendito é o fruto do vosso ventre, Jesus.
1: Rezo por Dona Inês Maria de Campinas, Dona Raimunda, pela alma de seu Domingo, por Sérgio Janice, Maria Márcia, Dona Amélia, Luiz Valdir, seu Jauri, e seu

0: Geraldo Madeira, seu Joaquim de Franca. Santa Maria, Mãe de Deus, rogai por nós, pecadores, agora e na hora de nossa morte. Amém.
1: Ave Maria, cheia de graça, o Senhor é convosco. Bendita sois vós entre as mulheres, e bendito é o fruto do vosso ventre, Jesus.
0: Rezo por Dona Tereza de Tuzum, Tereza Rosa, rezo por meus vizinhos, rezo por seu Éder Renato, rezo também por Zé e Dona Beta e Lia. Santa Maria, Mãe de Deus, rogai por nós, pecadores, agora e na hora de nossa morte. Amém.
1: Ave Maria, cheia de graça, o Senhor é convosco. Bendita sois vós entre as mulheres, e bendito é o fruto do vosso ventre, Jesus.
0: Santa Maria, Mãe de Deus, rogai por nós, pecadores, agora e na hora de nossa morte. Amém.
1: Ave Maria, cheia de graça, o Senhor é convosco. Bendita sois vós entre as mulheres, e bendito é o fruto do vosso ventre, Jesus.
0: Rezo por todos da Rádio Aparecida, todos que rezam com nós, em especial por você, meu querido. Que Deus te abençoe, te dê muita saúde, você e sua família. Santa Maria, Mãe de Deus, rogai por nós, pecadores, agora e na hora de nossa morte. Amém.
1: Ave Maria, cheia de graça, o Senhor é convosco. Bendita sois vós entre as mulheres, e bendito é o fruto do vosso ventre, Jesus.
0: Santa Maria, Mãe de Deus, rogai por nós, pecadores, agora e na hora de nossa morte. Amém.
1: Ave Maria, cheia de graça, o Senhor é convosco. Bendita sois vós entre as mulheres, e bendito é o fruto do vosso ventre, Jesus.
0: Santa Maria, Mãe de Deus, rogai por nós, pecadores, agora e na hora de nossa morte. Amém.
1: Ave Maria, cheia de graça, o Senhor é convosco. Bendita sois vós entre as mulheres, e bendito é o fruto do vosso ventre, Jesus.
0: Santa Maria, Mãe de Deus, rogai por nós, pecadores, agora e na hora de nossa morte. Amém.
1: Ave Maria, cheia de graça, o Senhor é convosco. Bendita sois vós entre as mulheres, e bendito é o fruto do vosso ventre, Jesus.
0: Santa Maria, Mãe de Deus, rogai por nós, pecadores, agora e na hora de nossa morte. Amém.
1: Ave Maria, cheia de graça, o Senhor é convosco. Bendita sois vós entre as mulheres, e bendito é o fruto do vosso ventre, Jesus.
0: Santa Maria, Mãe de Deus, rogai por nós, pecadores, agora e na hora de nossa morte. Amém.
1: Ave Maria, cheia de graça, o Senhor é convosco. Bendita sois vós entre as mulheres, e bendito é o fruto do vosso ventre, Jesus.
0: Santa Maria, Mãe de Deus, rogai por nós, pecadores, agora e na hora de nossa morte. Amém.
1: Glória ao Pai, ao Filho e ao Espírito Santo.
0: Como era no princípio, agora e sempre. Amém. Ó meu bom Jesus, perdoai-nos, livrai-nos do fogo do inferno, levai as almas todas para o céu e socorrei principalmente os que mais precisaram da vossa infinita misericórdia.
1: Nossa Senhora do Perpétuo Socorro,
0: rogai por nós.
1: São José,
0: rogai por nós. Valei-me, São José.
1: Santa Luzia,
0: rogai por nós.
1: Santo Agostinho,
0: rogai por nós.
1: Senhora Aparecida, Mãe Rainha e Padroeira do Brasil,
0: rogai por nós que recorremos a vós, ó Mãe querida, cuida
1: Dona...
0: de nós, minha mãe.
1: Amém. Dona Cleusa, muito obrigado por ter rezado conosco, um fim de semana abençoado.
0: Agradeço,
1: fique
0: querido.
1: Com Deus.
0: Amém. Vocês todos aí também, que Deus abençoe todos e Nossa Senhora cubra com o santo manto sagrado dela todos meus irmãos.
1: Amém.
0: E vocês.
1: Salve Maria.
0: Salve Maria.
2: No

E nós rezamos, meu irmão, minha irmã, por você, pela sua família, onde quer que você esteja no dia de hoje, rezando, louvando e agradecendo. E rezando também hoje pela alma do seu Juscelino Ferreira, pai do nosso irmão querido, Valdir, esposo da Lu, lá em Ponta Grossa, no Paraná. Hoje, 10 meses que o seu Juscelino Ferreira retornou, voltou à casa do pai. E nós estamos celebrando pela vida, pelo

0: tempo que o senhor Juscelino passou aqui conosco, nos ensinando, nos mostrando o caminho certo, né, Valdir? Com a graça de Deus. E agora está lá intercedendo por toda a família na casa do Pai, na vida, na verdadeira vida, na vida eterna. Rezando conosco, louvando e agradecendo a Simone Cláudia, lá em Dom Viçoso, rezando por ela, pela família, e hoje também rezando pelo Carlinhos, hoje completando 5 anos que ele foi morar na casa do pai. É o papai da nossa querida Simone Cláudia, também rezando por ele, por todas as almas, pelo meu irmão Carlinhos também. A Rosa em Tremembé rezando conosco por ela e pela família, louvando e agradecendo. A Maria Lúcia Santos em Campinas, São Paulo, rezando por ela e pela família. O Adailton e a Adileuza em oração conosco, lá em Dourados. A Laura em Aracaju, louvando e agradecendo. A Gisélia, também em Aracaju, rezando conosco. Os nossos irmãos queridos em Várzea Paulista, o José Espinazzi e a esposa, rezando por ele e pela família. O Adriano Gebara em Bauru, rezando por ele e pela família. Dona Cleusa em Curvelo, Jonas Eliseu em Ipatinga, Minas Gerais, lembrando da Almira e da Alice também, rezando conosco lá em Ipatinga. O nosso irmão Paulo, ele fala de Comporta em Portugal, rezando por ele, pela família que mora, família Carvalho Silveira em Belo Horizonte, louvando e agradecendo a Deus por tudo. Pedindo as bênçãos da Mãe Aparecida, os nossos irmãos e irmãs, a Leandra, lá de Dourados, no Mato Grosso do Sul. E quem reza conosco este nosso mistério é a Dona Nenê, lá em Bom Jesus da Lapa, rezando por ela e por todos os nossos irmãos lapenses que neste momento se unem a nós em oração pela nossa querida rádio Bom Jesus FM. A Rádio Bom Jesus FM, a 98.1. Dona Nenê, bom dia.
1: Bom dia, Eduardo.
0: Tudo bem, graças a Deus.
1: Graças a Deus.
0: E hoje nós rezamos por quem, Dona Nenê?
1: Então, meu querido, antes de mais nada, agradecer a Deus, né? Por mais um dia.
0: Sempre.
1: Né? E rezo por você, por essa garganta que Jesus abençoa sempre. Rezo pelos meus filhos e neta, rezo pelo seu Paulo Brito e a sua família, pela vida e saúde da minha amiga Dona Cleusa, que Jesus dê a recuperação para ela o mais rápido possível. Rezo pelo seu Edivaldo Meira, pela a família e sua família, seu Geraldo Madeira, Dona Raimunda, Dona Maria Marta, Dona Amélia. Rezo por seu Giovanni, Dona Marita, a Célia Janice, a Val Souza, seu Paulo Araújo, seu José Antônio, o Amarildo, o Jauri, o Miro e a Jane, a Lu e o Valdir, pela saúde de Dona Raimunda e por todos os nossos irmãos em Cristo.
0: Vamos rezar e agradecer a Deus. Pai nosso que estais nos céus, santificado seja o vosso nome. Venha a nós o vosso reino, seja feita a vossa vontade, assim na terra como no céu.
1: O pão nosso de cada dia dai-nos hoje, Senhor, perdoai as nossas ofensas, assim como nós perdoamos a quem nos tem ofendido, não nos deixeis cair em tentação, mas livrai-nos do mal. Amém.
0: Ave Maria, cheia de graça, o Senhor é convosco, bendita sois vós entre as mulheres, e bendito é o fruto do vosso ventre, Jesus.
1: Santa Maria, Mãe de Deus, rogai por nós, pecadores, agora e na hora da nossa morte. Amém.
0: Ave Maria, cheia de graça, o Senhor é convosco. Bendita sois vós entre as mulheres, e bendito é o fruto do vosso ventre, Jesus.
1: Santa Maria, Mãe de Deus, rogai por nós, pecadores, agora e na hora da nossa morte. Amém.
0: Ave Maria, cheia de graça, o Senhor é convosco. Bendita sois vós entre as mulheres, e bendito é o fruto do vosso ventre, Jesus.
1: Santa Maria, Mãe de Deus, rogai por nós, pecadores, agora e na hora da nossa morte. Amém.
0: Ave Maria, cheia de graça, o Senhor é convosco. Bendita sois vós entre as mulheres, e bendito é o fruto do vosso ventre, Jesus.
1: Santa Maria, Mãe de Deus, rogai por nós, pecadores, agora e na hora da nossa morte. Amém.
0: Ave Maria, cheia de graça, o Senhor é convosco. Bendita sois vós entre as mulheres, e bendito é o fruto do vosso ventre, Jesus.
1: Santa Maria, Mãe de Deus, rogai por nós, pecadores, agora e na hora da nossa morte. Amém.
0: Ave Maria, cheia de graça, o Senhor é convosco. Bendita sois vós entre as mulheres, e bendito é o fruto do vosso ventre, Jesus.
1: Santa Maria, Mãe de Deus, rogai por nós, pecadores, agora e na hora da nossa morte. Amém.
0: Ave Maria, cheia de graça, o Senhor é convosco. Bendita sois vós entre as mulheres, e bendito é o fruto do vosso ventre, Jesus.
1: Santa Maria, Mãe de Deus, rogai por nós, pecadores, agora e na hora da nossa morte. Amém.
0: Ave Maria, cheia de graça, o Senhor é convosco. Bendita sois vós entre as mulheres, e bendito é o fruto do vosso ventre, Jesus.
1: Santa Maria, Mãe de Deus, rogai por nós, pecadores, agora e na hora da nossa morte. Amém.
0: Ave Maria, cheia de graça, o Senhor é convosco. Bendita sois vós entre as mulheres, e bendito é o fruto do vosso ventre, Jesus.
1: Santa Maria, Mãe de Deus, rogai por nós, pecadores, agora e na hora da nossa morte. Amém.
0: Ave Maria, cheia de graça, o Senhor é convosco. Bendita sois vós entre as mulheres, e bendito é o fruto do vosso ventre, Jesus.
1: Santa Maria, Mãe de Deus, rogai por nós, pecadores, agora e na hora da nossa morte. Amém.
0: Glória ao Pai, ao Filho e ao Espírito Santo.
1: Como era no princípio, agora e sempre. Amém.
0: Ó meu
1: Jesus, perdoai-nos, livrai-nos do fogo do inferno, levai as almas todas para o céu e socorrei principalmente as que mais precisarem da vossa misericórdia. Abençoai o Santo Padre e o Papa, abençoai e santificai as nossas famílias e dai-nos a paz.
0: Santo Agostinho,
1: rogai por nós.
0: Senhor bom Jesus,
1: rogai por nós.
0: Senhora Aparecida, Mãe Rainha e Padroeira do Brasil,
1: rogai por nós que recorremos a vós.
0: Dona Nenê, minha querida, muito obrigado por ter rezado conosco. Um fim de semana abençoado à senhora, a toda a família. Fique com Deus.
1: Amém, meu querido. Para você também, todos os nossos irmãos em Cristo.
0: Salve Maria.
1: Salve Maria.
0: E nós chegamos ao final do nosso Santo Terço. E nós queremos agradecer. Infinitas graças vos damos, soberana rainha, pelos benefícios que todos os dias recebemos de vossas mãos maternais. Dignai-vos agora e para sempre tomar-nos debaixo de vosso poderoso amparo. E para mais vos alegrar, vos saudamos com a salve rainha. Salve Rainha, Mãe de Misericórdia, vida, doçura e esperança nossa salve. A vós bradamos os degredados filhos de Eva, a vós suspiramos gemendo e chorando neste vale de lágrimas. Eia, pois, advogada nossa, esses vossos olhos misericordiosos a nós volvei, e depois deste desterro mostrai-nos Jesus, bendito fruto do vosso ventre, ó clemente, ó piedosa, ó doce, sempre Virgem Maria. Rogai por nós, Santa Mãe de Deus, para que sejamos dignos das promessas de Cristo. Amém. Nos consagremos à nossa Mãe, a Senhora Aparecida. Ó Maria Santíssima, pelos méritos de nosso Senhor Jesus Cristo, em vossa querida imagem de Aparecida, espalhais inúmeros benefícios sobre todo o Brasil. Eu, embora indigno de pertencer ao número de vossos filhos e filhas, mas cheio do desejo de participar dos benefícios de vossa misericórdia, prostrado a vossos pés, consagro-vos o meu entendimento, para que sempre pense no amor que mereceis. Consagro-vos a minha língua, para que sempre vos louve e propague a vossa devoção. Consagro-vos o meu coração, para que depois de Deus vos ame sobre todas as coisas. Recebei-me, ó Rainha incomparável, vós que o Cristo crucificado deu-nos por mãe, no ditoso número de vossos filhos e filhas. Socorrei-me em todas as minhas necessidades, espirituais e temporais, sobretudo na hora de minha morte. Abençoai-me, ó celestial cooperadora, e com

Vossa poderosa intercessão, fortalecei-me em minha fraqueza, a fim de que, servindo-vos fielmente nesta vida, possa louvar-vos, amar-vos e dar-vos graças no céu por toda a eternidade. Assim seja. Obrigado a você, meu irmão, a você, minha irmã, a você que rezou conosco, louvando e agradecendo a Deus por mais um dia na sua vida. Nós estivemos sempre e continuaremos unidos em nome do Pai, do Filho e do Espírito Santo. Amém. Fiquem todos com as bênçãos do Senhor Jesus, a proteção e a intercessão de Nossa Mãe Santíssima, a Senhora Aparecida. Fiquem todos em paz. Fiquem todos na paz. Nós nos encontramos, se Deus quiser, na madrugada de domingo com a Mãe Aparecida.

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3: 5 horas, horário de Brasília.
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Sandro, daquele jeitão de sempre que você já conhece, com muita música sertaneja, alegria e diversão, pra gente fechar com chave de ouro mais uma semana aqui na Rádio Aparecida e na Rede Aparecida de Rádio, porque hoje é sexta-feira, dia 28 de agosto de 2026. Agradecendo sempre o seu carinho e a sua companhia. É bom demais saber que você escolheu a Rádio Aparecida e a Rede Aparecida de Rádio pra juntos começarmos essa manhã daquele jeitão que a gente gosta, ao som do melhor da música sertaneja. E o programa Acorda Brasil tem a direção geral do missionário redentorista Padre Vanderlei Souza. Na coordenação nós temos a Paula Castro e nos trabalhos técnicos comandando a máquina de som da Rádio Aparecida, eles, meus amigos, Leonardo Mota, o Leozinho e o Patrick Carvalho, o MC Trick. E aí, vocês estão bom? Firmes e fortes, dão pra arrebentar mesmo, animados pra mais essa sexta-feira. Então tá bom, um bom trabalho pra gente, que Deus e Nossa Senhora Aparecida abençoe mais esse dia. E pra começar bem, quem é que vai começar aí na máquina de som? Hoje é você, MC Trick. Já vamos atender pedido musical então, o nosso amigo Wilson da cidade de Patrocínio, ele tá votando na música de número 2 e tá querendo ouvir A Sementinha. Lembrando que ainda hoje tem o resultado da votação da música da semana. Daqui a pouquinho a gente descobre a grande vencedora. O Wilson já deixou o voto dele e tá querendo ouvir A Sementinha. Prepara aí com Lil e Léo pra gente começar bem o programa. Enquanto você já vai preparando ela daí, meu amigo MC Trick, eu vou mandando daqui aquele abraço carinhoso e especial aos amigos e amigas que sempre nos prestigiam através das emissoras de rádios que fazem parte da Rede Aparecida de Rádio. Entre elas nós temos a Rádio Brasil em Campinas, São Paulo, temos também a Rádio Regional Esperança FM em Lins, São Paulo, a Rádio Rural FM em Tefé, no Amazonas, e a Rádio Interativa FM em Espírito Santo do Pinhal, São Paulo. Essas que são algumas das várias emissoras que sempre esparramam a nossa programação pelos quatro cantos do nosso país. A cada uma delas fica aqui o nosso abraço e o nosso agradecimento. E agora, já tá no jeito aí pro nosso amigo Wilson, o Lil e Léo, que abrem o programa de hoje.

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1: E agora a gente vai dar uma pequena pausa aqui no Acorda Brasil, mas a gente volta já.
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14: 5:17, horário de Brasília.
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0: amigo Bibo, na cidade de Aparecida, que mandou recadão aqui no nosso WhatsApp e vai soltar a voz aqui agora. Fala comigo, meu amigo Bibo.
1: Bom dia, Bruno, que é o Bibo de Aparecida, manda frete, Renato Teixeira. Um abraço pra todos os motoristas, caminhoneiros e viva Santa Mônica. Abraço, Bruno.
0: Viva Santa Mônica, abraço pra você, meu amigo Bibo, e pediu e ouviu o Renato Teixeira cantando pra todos os caminhoneiros e as caminhoneiras, o sucesso frete. Mandando também um abração pro nosso amigo Jarlan, ele que nos acompanha todos os dias em Itapecerica da Serra, São Paulo. Mandou aqui, ó: oi, Bruno Anaya, sempre ligado na programação. Gostaria de fazer o meu pedido e escolho a música de número 2 na música da semana. Ele queria ouvir uma do Almir Sater, bom demais. Ontem tocou Almir Sater tocando em frente aqui. Ontem foi o pedido do Jarlan, chegou um pouquinho antes, a gente tocou depois. Um abração pra ele, obrigado pelo carinho e pela participação de sempre. Eu vou pro intervalo bem rapidão, primeiro intervalo desta sexta-feira. No próximo bloco eu já volto pra gente falar da votação da música da semana e tem também o quadro Homenagem ao Compositor. Quem será o homenageado de hoje? Se descobre daqui a pouquinho, eu volto já.
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0: Cinco e meia, horário de Brasília.
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0: Estamos de volta para dar sequência ao Acorda Brasil desta sexta-feira, dia 28 de agosto de 2026. Abraçando os amigos e amigas que nos curtem e nos prestigiam através dessas emissoras que fazem parte da rede Aparecida de Rádio, entre elas a Rádio Cidade FM em Martins Soares, Minas Gerais, terra do meu amigo Marquinhos Blackfone, a Rádio Difusora em Casa Branca, São Paulo, a Rádio Coração FM em Dourados, no Mato Grosso do Sul, e a Rádio Diocesana FM em Campanha, Minas Gerais. Essas que são algumas das diversas emissoras que sempre esparramam a nossa programação pelos quatro cantos desse nosso Brasilzão de meu Deus. E eu quero lembrar agora da votação da música da semana. São os últimos minutos para você escolher a sua preferida entre essas duas aqui, dois clássicos da música sertaneja, mas você só pode escolher um deles. E hoje a gente descobre a grande vencedora, a mais votada por você, meu amigo e minha amiga. A de número 1 é o Otávio Augusto e Gabriel cantando Mala Amarela. E a de número 2, Guilherme Santiago cantando Franguinho na Panela. E aí, qual que é a sua preferida? É a de número 1, Mala Amarela, ou a de número 2, Franguinho na Panela? 12-3104-1043. Esse é o nosso WhatsApp. Tem um trechinho delas aí, meu amigo MC Trick Leozinho, então capricha num trechinho delas.

0: depois de ouvir um trechinho de cada uma delas, deixa eu descobrir o que é que os nossos amigos e amigas estão mandando aqui no nosso WhatsApp. Deixa eu abrir mensagem. Bom dia, Bruno. É a Patrícia, moro em Gironda, no interior de Cachoeiro de Itapemirim. Manda um abraço pro meu esposo Josilvo e pros meus filhos. E na música da semana eu fico com a de número 1. O nosso amigo Nelson de Tremembé mandou recadão aqui, vai soltar a voz. Fala comigo, meu amigo Nelson.
1: Bom dia, Bruno Nai. Toca pra mim, Lourenço Florival, aqui é da cidade de Tremembé. Nelson Nunes aqui.
0: Valeu, meu amigo Nelson. Deixa comigo, Lourenço e Lourival. Vão cantar agora, porque o homenageado de hoje no quadro Homenagem ao Compositor tem sucesso de autoria dele que se tornou um sucesso nas vozes de Lourenço e Lourival.
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0: E no quadro Homenagem ao Compositor de hoje, nós vamos falar do Anaide Castro Tolentino, ele que é mais conhecido como Jaque. Nascido em Patos de Minas, ele é autor de grandes sucessos da música sertaneja, como por exemplo A Menina da Aldeia, Caminheiro, e teve também muitas composições gravadas por artistas como Chitãozinho e Chororó, Milionário José Rico, até das nova geração como Jorge Mateus, Gustavo Lima, entre outros. E ele, que é mineiro, ele começou a cantar com 7 anos de idade. E ele compôs a primeira música aos 14 anos, quando ainda morava em Patos de Minas. E ele iniciou a carreira dele na dupla Lino e Leno. E depois ele criou a dupla Jaque e Jango. E depois se mudou para Goiânia, a capital de Goiás, e em seguida para o interior de São Paulo. E foi lá que ele escreveu mais de 1000 músicas e foi um dos compositores mais importantes e respeitados da música caipira e da música sertaneja. E é por isso que nesse bloco nós vamos recordar grandes sucessos de autoria do Jaque, começando por Lourenço Lorival, cantando.

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1: Da parada aqui no Acorda Brasil, mas daqui a pouquinho as modas boas continuam por aqui.
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3: 5h47, horário de Brasília.
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0: Aparecida Música, Café e Missão, fechando o bloco especial somente com música de autoria do Jaque. Ouvimos os Gargantas de Ouro, Milionário e José Rico cantando Caminheiro. E nesse bloco foi uma música melhor que a outra e todas elas de autoria do saudoso Jaque, o nosso homenageado de hoje, que fez muito pela música caipira e pela música sertaneja. Sucessos inesquecíveis. 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
1: 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E agora é hora do Amigo do Campo ficar bem informado com as principais notícias e informações do mundo agropecuário.
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4: E depois de muita pressão sobre os preços, o feijão teve movimentos de alta em importantes regiões produtoras. Dados do CPEA do último dia 14 mostram, por exemplo, a saca do feijão carioca acima de R$287 em São Paulo, aliás em Itapeva. A alta diária passou dos 4%. Outras praças de Goiás, Minas Gerais, Mato Grosso e Distrito Federal também tiveram movimentação positiva. Mas ainda assim é bom ter cautela. O feijão é um dos mercados mais sensíveis à oferta, à qualidade do grão e também ao consumo. Por isso, as cotações podem mudar rapidamente.
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2: Bom dia, meu irmão, bom dia, minha irmã. Quem vos fala é Dom Marco Aurélio Gubiotti, arcebispo de Juiz de Fora. E eu convido a você para iniciar o dia com a nossa oração da manhã, invocando a intercessão, o carinho, a presença de Nossa Senhora, a Mãe de Deus, a nossa Mãe. Rezemos. O anjo do Senhor anunciou a Maria e ela concebeu do Espírito Santo. Eis a escrava do Senhor, faça-se em mim segundo a vossa palavra. E o Verbo se fez carne e habitou entre nós. Ave Maria, cheia de graça, o Senhor é convosco. Bendita sois vós entre as mulheres e bendito é o fruto do vosso ventre, Jesus. Santa Maria, Mãe de Deus, rogai por nós, pecadores, agora e na hora de nossa morte. Amém. Oremos. Infundi, Senhor, em nossas almas a vossa graça, para que, conhecendo pela anunciação do anjo a encarnação do vosso Filho, Jesus Cristo, cheguemos por sua paixão e morte de cruz à glória da ressurreição. Por Cristo nosso Senhor. Amém. Meu irmão, minha irmã, bom dia. Que bom nós estarmos juntos para rezarmos. E hoje eu quero pedir a intercessão de Santo Antônio sobre nossas famílias, sobre a sua família. Precisamos da bênção de Deus para vivermos o amor em família. Por isso, reze comigo. Senhor, faz de nosso lar um ninho do teu amor, que não haja amargura, porque tu nos abençoas, que não haja egoísmo, porque tu nos animas, que não haja rancor, porque tu nos perdoas, que saibamos caminhar juntos na tua paz e que nunca falte o diálogo, a compreensão e o respeito. Que o teu anjo esteja sempre conosco em cada passo, protegendo os nossos caminhos. Abençoa, Senhor, a minha, a nossa família. Amém. Meu irmão, minha irmã, supliquemos que o Senhor seja a nossa bênção e que você, eu, cada um de nós, sejamos bênção de Deus no nosso lar. Por intercessão de Santo Antônio de Pádua, abençoe-vos o Deus Todo-Poderoso, Pai e Filho e Espírito Santo. Amém.

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2: Hoje, sexta-feira da 21ª semana do tempo comum. A cor litúrgica é o verde. Senhor, o vosso ouvido e escutai-me. Salvai meu Deus, o servo que confia em vós. Tende compaixão de mim. Clamo por vós o dia inteiro. Na liturgia da palavra, a primeira leitura é retirada da primeira carta de São Paulo aos Coríntios, capítulo 1, de 17 a 25. Irmãos, de fato, Cristo não me enviou para batizar, mas para pregar a boa nova da salvação, sem me valer dos recursos da oratória, para não privar a cruz de Cristo da sua força própria. A pregação a respeito da cruz é uma insensatez para os que se perdem. Salvo, para nós, ela é poder de Deus. Com efeito está escrito: destruirei a sabedoria dos sábios e frustrarei

Nós, porém, pregamos Cristo crucificado, escândalo para os judeus e insensatez para os pagãos. Mas para os que são chamados, tanto judeus como gregos, esse Cristo é poder de Deus e sabedoria de Deus, pois o que é dito em sensatez de Deus é mais sábio do que os homens, e o que é dito fraqueza de Deus é mais forte do que os homens. Palavra do Senhor, graças a Deus. Ouçamos o Salmo 32.

Glória ao Pai, ao Filho e ao Espírito Santo, como era no princípio, agora e sempre. Amém. O Evangelho de São Mateus, capítulo 25, de 1 a 13. Naquele tempo, disse Jesus aos seus discípulos esta parábola: o reino dos céus é como a história das 10 jovens que pegaram suas lâmpadas de óleo e saíram ao encontro do noivo. 5 delas eram imprevidentes. E 5 eram previdentes. As imprevidentes pegaram as lâmpadas, mas não levaram óleo consigo. As previdentes, porém, levaram vasilhas com óleo junto com as lâmpadas. O noivo estava demorando e todas elas acabaram cochilando e dormindo. No meio da noite, ouviu-se um grito: o noivo está chegando, ide ao seu encontro. Então, as 10 jovens se levantaram e prepararam as lâmpadas. As imprevidentes disseram às providentes: dai-nos um pouco de óleo, porque nossas lâmpadas estão se apagando. As previdentes responderam: de modo algum, porque o óleo pode ser para nós e para vós. É melhor ir descomprar aos vendedores. Enquanto elas foram comprar óleo, o noivo chegou, e as que estavam preparadas entraram com ele para a festa de casamento. E a porta se fechou. Por fim chegaram também as outras jovens e disseram: Senhor, Senhor, abre-nos a porta. Ele, porém, respondeu: em verdade vos digo, não vos conheço. Portanto, ficai vigiando, pois não sabeis qual será o dia nem a hora. Palavra da salvação. Glória a vós, Senhor. Oremos. Ó Deus, que unis os corações dos vossos fiéis num só desejo, dai ao vosso povo amar o que ordenais e esperar o que prometeis, para que na instabilidade desse mundo fixemos os nossos corações onde se encontram as verdadeiras alegrias. Por nosso Senhor Jesus Cristo, vosso Filho, na unidade do Espírito Santo. Amém.

0: tenhamos uma bela sexta-feira, fiquemos em paz e até amanhã, se Deus quiser.
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3: Fala aí, moçada bonita. Bom dia, bom dia. Excelente manhã de sexta-feira para você, hoje, 28 de agosto de 2026. Está começando o nosso programa Manhã de Bênçãos, que tem o oferecimento do Sacolão da Economia, que há mais de 30 anos atende com tradição e qualidade. 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A partir de agora tem música, informação e também sua participação. Fique à vontade para interagir conosco. Para você que não me conhece, muito prazer. Sou Priscila Bahia, sua companhia, mas pode me chamar de Pri Bahia. Vamos ficar juntos nessa manhã de sexta-feira, mas agora aumente o seu volume e vem comigo
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3: Que tal começar esse dia lembrando que nem tudo precisa acontecer do jeito que a gente imaginou para dar certo? Às vezes, Deus muda o caminho, atrasa uma resposta, fecha uma porta ou nos faz esperar um pouco mais. E mesmo sem entender naquele momento, Ele continua cuidando de cada detalhe. Hoje, escolha caminhar com mais leveza, faça o que estiver ao seu alcance, entregue a Deus aquilo que você não pode controlar e não permita que as preocupações de amanhã roubem a beleza de hoje. Que a gente saiba reconhecer as pequenas bênçãos no meio da rotina, agradecer pelo que já temos e confiar no que ainda está por vir. Que Deus abençoe esse novo dia e nos dê serenidade para viver o presente, coragem para enfrentar o que vier e fé para acreditar que coisas boas ainda podem acontecer. Pense nisso, reflita e faça desse dia o melhor da sua vida.
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3: E por aqui você ouve e acompanha o melhor da música cristã até às 7 da manhã, 6:30, Vinde Verde, a leitura orante da Palavra de Deus com Padre Dondzi. Para começarmos bem musicalmente, tem Letícia Camargo e Eder Moreira, Além dos Sonhos, 6:18. Bom dia.

Em nome do Pai, do Filho e do Espírito Santo. Amém. Espírito Santo de luz, dai-nos o dom da sabedoria para distinguir o bem do mal e a verdade da mentira. Guiai-nos a cada passo, em cada dia, para que sigamos o caminho do Evangelho com a ajuda de Maria, por Cristo nosso Senhor. Amém. Nossa leitura orante da Santa Palavra, nosso encontro com Deus aqui de cada dia. Agradecemos a Deus que nos fala e precisamos também agradecer por Ele de novo hoje nos ter colocado aqui com a disposição de escutar esta palavra e colocá-la em prática em nossas vidas. Então, com um coração cheio de gratidão, como o de Maria, que nosso coração seja mesmo parecido com o de Maria, essa gratidão que nos reúne aqui ao redor da Santa Palavra no nosso Vinde Vede de hoje. Nós terminamos o ensinamento de missão e agora o Evangelho de Mateus no capítulo 11 e 12 mostra a ação do Messias e começa mostrando essa ação do Messias através da pergunta dos discípulos de João Batista e aí aproveita para apresentar-nos o sentido e o valor da missão de São João Batista. Hoje acolhemos então o início do capítulo 11, Mateus capítulo 11, versículos 2 a 6. Mateus capítulo 11, versículos 2 a 6. Como você sabe, a nossa tradução que usamos aqui no Vinde Vede é a tradução da Bíblia da CNBB. Mateus 11, 2 a 6. Ouçamos agora a Santa Palavra. Ora, João Batista, estando na prisão, ouviu falar das obras do Cristo e mandou alguns discípulos para lhe perguntar: és tu aquele que há de vir ou devemos esperar outro? Jesus respondeu-lhes: ide contar a João o que estáis vendo, o que estáis ouvindo e o que estáis vendo. Os cegos recuperam a vista, os paralíticos andam, leprosos são purificados, os surdos ouvem e mortos ressuscitam, e aos pobres é anunciado o Evangelho. Bem-aventurado quem não se escandaliza por causa de mim. Amada irmã, amado irmão, então aparece aqui esse outro grupo, o grupo dos discípulos de João Batista. De fato, João Batista fez muito sucesso na época dele e tinha muitos discípulos. E então era justo que os discípulos viessem fazer essa pergunta para Jesus. João Batista quis que os seus discípulos participassem daquilo que Jesus estava realizando, né? Isso é mais claro no Evangelho de João, em que os dois primeiros discípulos de Jesus eram discípulos de João Batista, André e o discípulo amado, né? Foi para André e o discípulo amado que João Batista disse lá no Evangelho de João, no capítulo 1, eis o Cordeiro de Deus, aquele que tira o pecado do mundo. João Batista tem certeza que é Jesus, que não há um outro, mas quer que os seus discípulos também vejam, ouçam e testemunhem a presença do Messias. A presença do Messias é anunciada com a profecia de Isaías, muito conhecida, profecia que está no início do Evangelho de Lucas. Quando Jesus, na sinagoga de Nazaré, exatamente lê esse texto, né, que termina: os pobres, aos pobres é anunciado o Evangelho e o ano da graça chegou para todo mundo. Nesse ano da graça, nesse anúncio do Evangelho, da boa notícia a todos, né, ele passa
pelos milagres, como a gente já ouviu nos capítulos 8 e 9. Acontecem muitos milagres, né? Surdos ouvem, mudos falam, paralíticos andam, pessoas são ressuscitadas, né? A menina lá em Marcos tem Talita cumi, levanta e anda. Então, ela voltou à vida. Então, o Senhor, o Messias que chegou, é o Senhor da vida. Então, é assim que experimentamos a presença do Messias. Especialmente quando o Evangelho chegou agora para todo mundo. Todo mundo é convidado a ouvir, a acolher e a praticar a boa notícia. Essa boa notícia já vem sendo anunciada. Jesus já anunciou essa boa notícia em dois grandes ensinamentos. Aquele da vontade de Deus, né? Então, acolher a boa notícia, realizar na sua vida, na nossa vida, a vontade de Deus, fazendo sempre ao outro o que gostaríamos que fizesse a nós mesmos, né? Defendendo a vida, desde a concepção até o seu fim natural, né? Porque Jesus também coloca no centro o não matar e diz que podemos matar no coração, podemos matar com a palavra, podemos matar também com uma notícia falsa, né? Que não devemos de modo algum nem criar, muito menos divulgar, né? Então, temos que ter atenção hoje com tanta facilidade de divulgar todas as coisas, que a gente divulgue somente a palavra divina. Então, esta boa notícia chegou para todos, já foi anunciada lá, naquele ensinamento sobre a vontade de Deus, e já foi também anunciado sobre como que Jesus quer a sua missão. E no centro da missão de Jesus está a mesma novidade: o reino de Deus chegou na sua casa. Aqueles que Deus já preparou, primeiro as ovelhas de Israel, as ovelhas perdidas da casa de Israel, e depois da ressurreição a todo mundo, sobre os telhados, né? Publicamente, como estamos fazendo agora aqui na rádio. Então, Jesus havia já ensinado no capítulo 10 como ele queria que a missão fosse realizada, assim constante, assim com muito amor, com muita confiança em Deus, não confiando nas nossas estratégias e forças humanas, mas Deus que vai à nossa frente, especialmente sabendo que antes de chegarmos em algum lugar, estava lá já o Espírito Santo de Deus, preparando corações dignos e acolhedores da boa novidade do reino de Deus. É isso que os discípulos de João observam. Eles vêm ouvir e ver esta chegada do reino em Jesus. Jesus é o reino de Deus. A presença do reino de Deus chegou em Jesus. O hoje da salvação aconteceu. Nós estamos no hoje da salvação. A nossa liturgia acontece dentro do hoje da salvação até que ele volte plenamente. Estamos observando a mesma presença poderosa do nosso Salvador Jesus, o Messias, que nos coloca em nossos lábios a verdadeira palavra, que abre nosso coração ao amor de Deus, que desata nossas mãos e pés para a caridade e que nos dá a vida eterna. E essa boa notícia que é anunciada aos todos, aos pobres, aqueles capazes de colocar o reino em primeiro lugar. Então, no anúncio do reino, o reino deve estar em primeiro lugar. O reino e aquilo que relaciona-se com o reino, a sua justiça e aquilo que é próprio do reino, a fé, a esperança e a caridade próprias do reino, né? O cumprir a vontade de Deus próprio do reino. Então, Nossa Senhora foi aquela que melhor cumpriu tudo isso e que ela, como nossa mãe e professora, nos ajude a acolher também esta presença do reino de Deus e vivê-la na fé, no esforço constante da caridade, alimentando e fortalecendo cada dia nossa esperança. E é por isso que damos glória ao Pai, ao Filho, ao Espírito Santo, como era no princípio, agora e sempre. Amém. Amém. Acolhemos agora a bênção, Pai de bondade, derramai a

bênção sobre todos os missionários do reino presente no mundo inteiro, que seja de fato assim na vossa presença amorosa, misericordiosa, na vossa solicitude de bom pastor, testemunhado pelos vossos missionários, que seja assim, Pai de bondade, que reconheçamos a presença do seu filho e que o representemos e o levemos onde quer que formos, onde estivermos, em nome do Pai e do Filho e do Espírito Santo. Amém.

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7: Você ouve e acompanha por aqui o Fé e Melodia. A gente já começa muito bem os nossos dias com essa oportunidade de ouvir canções que edificam, que tocam os nossos corações e que nos aproximam ainda mais de Deus. 6:42, um excelente, abençoado dia para você, uma sexta-feira incrível. Quero lembrar você, amigo ouvinte, que tem início hoje a propaganda eleitoral gratuita. Por conta disso, a grade sofre uma alteração. Então, nós não teremos o Jornal Notícias em 30, primeira edição, e também não teremos aí a Santa Missa do Meio-Dia por conta desse horário da propaganda eleitoral gratuita, às 7 da manhã e ao meio-dia. Então, por conta disso, nesse período, nós não teremos, mais uma vez, repetindo para você, o Catedral Notícia, aliás, o Jornal Notícias em 30, primeira edição, e também a Santa Missa do meio-dia, por conta da propaganda eleitoral gratuita, que será aí, portanto, veiculada às 7 da manhã e também ao meio-dia. Por conta disso, fique atento e acompanhe aqui toda a nossa programação, porque a gente prepara tudo com amor e carinho para você que sintoniza 102.3. Então, 6:43, a gente continua aí ouvindo essas belíssimas canções que edificam e que tocam os nossos corações. E lembrando mais uma vez, daqui a pouco, às 7 da manhã, a propaganda eleitoral gratuita. Agora tem Padre Fábio de Melo, a liberdade.

0: Ao som da banda Dom Recomeçar, chegamos ao final aqui do Fé e Melodia desta sexta-feira. Acabou, mas na semana que vem tem muito mais para você que sintoniza a nossa programação. E claro, ao longo de toda a nossa programação também, você tem a oportunidade de acompanhar essas belíssimas canções. Para você, um excelente dia. Como eu havia dito agora há pouco, reforça você, amigo ouvinte, que tem início hoje a propaganda eleitoral gratuita. Por conta disso, você não acompanha o Notícias em 30 durante esse período e também a Santa Missa do meio-dia. Então, daqui a pouco, em instantes, a propaganda eleitoral gratuita aqui pela as ondas 102.3. Ótima e abençoada sexta-feira para todos nós.
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12: 7h29. Bom dia, Roberto Oliveira. Bom dia, João Xavier.
13: Bom dia, Pri Bahia. Bom dia a você, amigo ouvinte da Rádio Catedral. Sexta-feira, 28 de agosto de 2026. Confira os destaques de hoje. Três postos de combustíveis são autuados em fiscalização do PROCON do Ministério Público de Minas.
12: Exclusivo, informações falsas sobre contratação de professores para 2027 circulam em grupos de escolas de Juiz de Fora.
13: Último dia de inscrição para curso profissionalizante para pessoas autistas oferecidos pela MRS Logística.
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0: que em sua paróquia, o ser humano precisa de oração. 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
0: Cidade.
2: O PROCON do Ministério Público de Minas Gerais fiscalizou 48 postos de combustíveis em Juiz de Fora entre os dias 17 e 21 de agosto. 3 estabelecimentos foram autuados por irregularidades relacionadas à informação de preços, à transparência na comercialização dos combustíveis e a problemas em equipamento utilizado para verificar a qualidade do produto.
3: A fiscalização faz parte da primeira etapa de monitoramento do setor no município, solicitado pela Promotoria de Justiça. Entre as irregularidades encontradas, está a ausência do preço da gasolina aditivado no painel de preços. Em outro estabelecimento, os fiscais constataram a falta do próprio painel. Também foi identificada informação incorreta sobre o percentual correspondente ao preço do litro de etanol em relação ao valor da gasolina.
1: Os fiscais encontraram ainda irregularidade em um termodensímetro. O equipamento é utilizado para verificar informações relacionadas à densidade e à temperatura do combustível. De acordo com o Ministério Público, a correta disponibilização dessas informações é importante para garantir mais transparência e segurança ao consumidor no momento do abastecimento.
3: A fiscalização contou também com um laboratório móvel para análise de combustíveis, projeto pioneiro do PROCON do Ministério Público de Minas, que permite verificar de forma mais detalhada aspectos relacionados à qualidade e à quantidade dos produtos comercializados.
1: Segundo o Ministério Público, todos os postos de combustíveis de Juiz de Fora serão fiscalizados ainda em 2026. A iniciativa pretende ampliar o diagnóstico sobre o cumprimento das normas de proteção ao consumidor e identificar possíveis irregularidades que possam comprometer o direito à informação e à transparência nas relações de consumo.
2: Uma mensagem com supostas mudanças no processo de contratação temporária da Rede Municipal de Ensino para 2027 tem circulado em grupos de escolas de Juiz de Fora. O conteúdo apresenta datas, regras de pontuação, modalidades de inscrição e critérios que seriam adotados pela Prefeitura no próximo processo seletivo.
3: Entre as informações divulgadas estão a previsão de publicação do edital em agosto, inscrições pelo sistema Sigipat, contratação em dezembro, alteração na contagem de tempo de serviço, pontuação para formação em educação especial e mudanças nas modalidades de contratação.
1: Em nota à Rádio Catedral, essas informações não foram oficialmente confirmadas pela Prefeitura de Juiz de Fora. Elas devem ser tratadas como falsas.
3: A orientação é que profissionais de educação não tomem decisões com base na mensagem que circula nos grupos. Para informações sobre a contratação temporária de 2027, é necessário aguardar a publicação oficial do edital e acompanhar os canais institucionais da Prefeitura e da Secretaria de Educação. A matéria completa você confere em nosso site, radiocatedraljf.com.br.
2: No Dia Nacional do Voluntariado, celebrado hoje, o Bazar Solidário comemora mais de 20 anos de apoio ao próximo e cuidado com pacientes oncológicos. A iniciativa reconhece a dedicação de pessoas que transformam tempo e trabalho em esperança para pacientes com câncer e suas famílias.
1: Mais do que uma data comemorativa, o Dia Nacional do Voluntariado é um momento de reconhecer histórias de dedicação, compromisso e amor ao próximo. Em Juiz de Fora, uma dessas histórias é construída há mais de 2 décadas pelo Bazar Solidário, uma iniciativa que transforma as doações em apoio a pacientes oncológicos e familiares.
3: Ao longo de mais de 20 anos, o Bazar se tornou um símbolo de solidariedade. A ação, que durante muitos anos esteve sob a gestão da Asconce, o Instituto de Saúde, passa agora a ser conduzida pela Rede Feminina de Combate ao Câncer de Minas Gerais, seguindo o modelo adotado pelas unidades filiadas à rede nacional.
1: A mudança representa a continuidade de uma trajetória construída por muitas mãos. Permanecem à frente do trabalho as voluntárias e os voluntários que ajudaram a construir essa história. Pessoas responsáveis por receber e organizar doações, fazer a triagem dos produtos, cuidar do espaço, atender o público e transformar cada venda em recursos destinados ao acolhimento de quem enfrenta o câncer.
3: A presidente da Rede Feminina de Combate ao Câncer de Minas Gerais, Alessandra Sampaio, destaca que preservar a participação dos voluntários é fundamental para fortalecer essa rede de cuidado.
4: O voluntariado é uma das maiores demonstrações de amor, solidariedade e compromisso com o próximo. Cada pessoa que doa seu tempo, seu conhecimento e a sua disposição para ajudar, contribui para transformar vida e tornar nossas missões ainda mais fortes. Na Rede Feminina de Combate ao Câncer, o trabalho voluntário tem um significado especial. São pessoas que chegam com o desejo de fazer a diferença e, muitas das vezes, acabam recebendo ainda mais do que oferecem. Carinho, gratidão, aprendizado e a certeza de que pequenos gestos podem representar grandes mudanças. Como presidente, tenho enorme gratidão por cada voluntária e cada voluntário que caminha conosco. Vocês são parte essencial da nossa história e fundamentais para que possamos continuar acolhendo, apoiando e levando esperança a quem enfrenta o câncer.
1: Para quem dedica uma parte da rotina ao bazar, o voluntariado representa uma oportunidade de servir e fazer parte de uma causa maior. Nadir Alves Moreira atua como voluntária há mais de 20 anos. Ela acredita que doar tempo ao próximo é uma forma de encontrar novos sentidos para a vida.
5: Muitas vezes, depois de trabalharmos em uma profissão, vem a aposentadoria. O que fazer? Descansar? Viajar? Curtir a vida? Mas tudo isso é transitório e vem uma sensação da necessidade de fazermos algo para nós e para o nosso próximo. Temos a solução, sermos voluntários, em qualquer situação, hospitais, asilos, creches, casa de repouso, etc. Como? Procure o seu perfil, onde você se encaixa e venha doar-se.
3: A voluntária Rosane Fonseca também encarrega uma história de 2 décadas de dedicação. Ao longo desse período, participou de diferentes atividades, incluindo visitas a hospitais oncológicos e ações com crianças. E hoje contribui diretamente com o funcionamento do bazar.
6: Meu nome é Rosane e eu atuo como voluntária há 20 anos e tenho uma satisfação enorme em ajudar. Me sinto útil e acho uma bênção. Nesse tempo, eu desempenhei várias atividades. Eu fiz visitas a hospitais oncológicos, pintei com as crianças. E hoje eu dedico um pouco do meu tempo trabalhando no bazar da rede. Eu acho o trabalho voluntário uma expressão prática do amor ao próximo e a...
1: Além do impacto social, o Bazar Solidário também incentiva a moda consciente e consumo responsável. Roupas, calçados, acessórios e outros produtos que poderiam ser descartados ganham uma nova oportunidade, evitando desperdícios e contribuindo para uma economia mais sustentável.
3: Neste Dia Nacional do Voluntariado, a Rede Feminina reforça o convite para que novas pessoas conheçam o trabalho e façam parte dessa rede de cuidado. O Bazar Solidário funciona na Avenida Rio Branco, número 1537, próximo ao Largo do Riachuelo, no centro de Juiz de Fora. Mais informações podem ser obtidas pelos telefones DDD 32-3112-1641, 3112-1641 ou 99195-7542. Repetindo, 99195-7542.
2: Quem curte dança, música e outras expressões artísticas terá a oportunidade de conhecer mais sobre o gênero hip-hop na Mostra Artística Hip-Hop Gerais, amanhã, 5 da tarde, no Centro Cultural de Na Rocha.
1: O evento é totalmente gratuito e reúne artistas e a população da cidade em um espaço que valoriza a diversidade de linguagens e expressões do movimento hip-hop local, especialmente no cenário feminino.
3: Segundo a representante da ONG Favela Isso Aí, Clarice Libânio, a programação contará com elementos da cultura do hip-hop, como breaking, grafite, música ao vivo, com DJs e MCs, além de apresentações de artistas locais.
7: Esse evento vai trazer todos os elementos, né, da cultura hip-hop, vai ter breaking, vai ter grafite, vai ter DJ, MC, uma série de apresentações de artistas de Juiz de Fora. Esse projeto, ele nasceu a partir de um curso de gestão cultural que os artistas de Juiz de Fora participaram, e a partir desse curso eles montaram esse evento de comida.
1: Clarice Libânio convida os ouvintes para prestigiarem a Mostra Artística Hip Hop Gerais.
7: Olá, ouvintes da Rádio Catedral de Juiz de Fora. Aqui é Clarice Libânio, da ONG Favela Isso Aí. E tô passando

0: para convidar vocês para o nosso evento Mostra Hip Hop Gerais, que vai acontecer nesse sábado a partir das 5 da tarde ali no Centro Cultural de Na Rocha. Vai ser muito bacana e eu queria convidar todos vocês a participar. A entrada é gratuita e a gente vai estar lá a partir das 5 horas da tarde. Muito obrigada e até já. Grande abraço.
1: A realização da segunda corrida solidária da Associação dos Cegos vai provocar alterações no trânsito da Cidade Alta em Juiz de Fora no domingo, dia 30. A largada está marcada para as 8 horas da manhã na Praça Cívica da UFJF.
2: Durante o evento, o anel viário do campo será totalmente interditado para a circulação de veículos. Os portões norte e sul da universidade também serão fechados a partir das 7:30 da manhã. A previsão é de que o trânsito seja liberado por volta do meio-dia.
3: As linhas de ônibus que circulam pelo interior do campus terão os itinerários alterados durante a corrida. De forma geral, os coletivos que tiverem alteração no sentido centro terão os desvios feitos por vias como a Avenida Eugênio do Nascimento, Presidente Tamar Franco e Presidente Costa e Silva, além das ruas Liduíno Vieira dos Reis, Doutor Ferdinando Cirne, Paulo Botti e Roberto Stigert. Os trajetos variam de acordo com cada linha e sentido.
2: Agentes da Secretaria de Mobilidade Urbana vão atuar no local para orientar os motoristas e organizar o trânsito. A recomendação é que os condutores planejem os deslocamentos com antecedência e, se possível, utilizem rotas alternativas. O aplicativo Waze e os painéis eletrônicos de trânsito também vão informar em tempo real sobre as interdições.
3: A segunda corrida solidária da Associação dos Cegos reúne 915 inscritos em atividades que incluem corrida, caminhada e prova infantil. A corrida principal terá 6,5 km, enquanto a caminhada terá pouco mais de 2 km.
2: A programação já começa amanhã com a corrida infantil, às 3 horas da tarde, na Praça Cívica da UFJF. A concentração será a partir das 2h15. Também amanhã, das 9 da manhã às 5 da tarde, será realizada a entrega dos kits aos participantes.
3: No domingo, os chips da corrida serão entregues de 6:30 às 7:45 da manhã. Para retirar o kit ou o chip, é necessário apresentar o comprovante de inscrição e um documento com foto. A relação completa das linhas de ônibus afetadas e os itinerários modificados, você confere em nosso site radiocatedraljf.com.br.
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3: 7:43. No próximo bloco, a previsão do tempo.
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3: 7:43.
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1: A previsão para hoje na Zona da Mata é de manhã com muitas nuvens com névoa úmida. Tarde e noite com muitas nuvens. A temperatura máxima prevista é de 30 graus e a mínima de 15.
2: Em Juiz de Fora, a previsão é de sol com muitas nuvens durante o dia e períodos de céu nublado. Noite com poucas nuvens. A máxima prevista para hoje é de 25 graus e a mínima de 17.
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1: A Prefeitura de Juiz de Fora iniciou a distribuição de um novo lote de cartões do Passe Livre Estudantil para estudantes da rede pública de ensino. A entrega é feita pelas próprias instituições de ensino diretamente aos alunos matriculados.
3: O Passe Livre Estudantil garante transporte coletivo urbano gratuito para deslocamento dos estudantes entre a residência e a instituição de ensino. Desde o início do programa, aproximadamente 40 mil cartões já foram distribuídos. Somente no primeiro ano, o benefício registrou 5 milhões de utilizações.
2: A Prefeitura alerta que os estudantes que já possuem cartão também precisam fazer o cadastramento obrigatório para continuar utilizando o benefício no atual período letivo. O procedimento pode ser realizado pela plataforma online do Passe Livre Estudantil ou presencialmente em qualquer unidade do DIGA.
3: É necessário preencher os dados solicitados, enviar a documentação e apresentar um comprovante de matrícula referente ao atual período letivo. Depois da entrega do cartão, o estudante ainda precisa realizar o cadastramento da biometria facial para desbloquear o benefício. A operação pode ser feita pelo aplicativo Atlas Mob.
2: A fotografia deve mostrar o rosto do estudante beneficiário em ambiente

0: bem iluminado e preferencialmente com fundo neutro. Os dados utilizados no aplicativo, principalmente o CPF, precisam ser os do próprio estudante.
1: Em caso de dúvidas ou dificuldades com a biometria, o estudante pode procurar uma unidade do DIGA ou entrar em contato pelo telefone 32-2104-8531. 2104-8531. Também é possível buscar atendimento na Astransp, na Rua Espírito Santo, 296, no bairro Poço Rico, ou pelo telefone 32-3228-9700. 3228-9700.
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3: A MRS Logística está com inscrições abertas para um programa gratuito de capacitação profissional voltado a pessoas autistas em Juiz de Fora. A iniciativa busca ampliar a preparação para o mercado de trabalho por meio do desenvolvimento de competências técnicas e comportamentais.
0: Podem participar pessoas autistas com mais de 18 anos, que estejam cursando ou já tenham concluído o ensino superior e sejam residentes em Juiz de Fora. A capacitação será realizada em formato híbrido, com duração de 4 semanas.
1: Além da formação em parceria com a Especialista Tern Brasil, os participantes passarão a integrar o Banco de Talento da MRS Logística, podendo ser considerados em futuras oportunidades profissionais da empresa. E reforçamos, as inscrições estão abertas até hoje.
0: As inscrições são gratuitas e devem ser realizadas por meio de formulário online disponibilizado pela organização. A iniciativa integra ações voltadas à inclusão e à ampliação de oportunidades para pessoas autistas no mercado de trabalho.
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1: 7:47. Termina aqui o Catedral Notícia. 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Um bom dia para você.

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1: Bom dia, meus irmãos e irmãs, nesta sexta-feira, dia 28, dia de Santo Agostinho. E olha, Santo Agostinho é um exemplo para todos nós. Fez o seu processo de conversão com 28 anos de idade. Acredite, nunca é tarde. E é exatamente isso que vamos pedir agora. Em nome do Pai, do Filho e do Espírito Santo. Amém. Senhor, razão de nosso existir e ponto de chegada de toda nossa busca humana e existencial. No início desta manhã, queremos pedir a nossa própria conversão. Dai-nos, Senhor, a graça da verdadeira conversão. Ó Deus, por intercessão de Santa Mônica e Santo Agostinho, dai-nos a graça da verdadeira conversão. Ó Santa Mônica, que pela oração e pelas lágrimas alcançaste de Deus a conversão de vosso filho e de vosso marido, olhai para o meu coração amargurado e nesta manhã eu coloco esta pessoa em particular para que possa ser abençoada também com a conversão. Santa Mônica, que perseverou na oração e é um exemplo e modelo de mãe, que vossas orações se juntem às minhas para comover o bom Deus, a fim de que ele, Deus vivo e verdadeiro, faça com que esta pessoa por quem rezo possa voltar ao bom caminho. Ó Deus, por intercessão de Santa Mônica, chame de volta à casa paterna este filho pródigo. Dai-me, ó Deus, por intercessão de Santa Mônica, esta alegria e serei para sempre agradecido. Nesta manhã, reze comigo, oremos. Ó Deus, consolador dos aflitos, saúde dos que em vós esperam, que aceitaste misericordiosamente as piedosas lágrimas

0: Bem-aventurada mãe Mônica pela conversão do filho Agostinho e do marido Patrício. Concedei-nos pela vossa intercessão que choremos nossos próprios pecados e encontremos a indulgência de vossa graça. Por nosso Senhor Jesus Cristo, vosso Filho, na unidade do Espírito Santo, e rezemos um Pai Nosso, pedindo a nossa conversão e a conversão dos nossos familiares. Pai nosso, que estais no céu, santificado seja o vosso nome, venha a nós o vosso reino, seja feita a vossa vontade, assim na terra como no céu. O pão nosso de cada dia nos dai hoje, perdoai-nos nas nossas ofensas, assim como nós perdoamos a quem nos tem ofendido, e não nos deixeis cair em tentação, mas livrai-nos do mal. Amém. O Senhor esteja convosco. Ele está no meio de nós. Que nesta manhã a bênção de Deus recaia sobre todos. Abençoe a água pela efusão do Espírito Santo, a roupa dos enfermos, as fotos de família e a jornada de trabalho. Em nome do Pai, do Filho, do Espírito Santo. Amém. Santa Mônica, rogai a Deus por nós. Amém.
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bem-vinda. É, já já vamos saber com o Mário e o Pandinha o que, que vai ser para amanhã. Se será situação financeira ou cura emocional. Mas enquanto isso, paz.

0: Mário, Pandinha, bom dia, boa tarde, boa noite.
1: Bom dia, boa tarde, boa noite, padre.
0: Mário e
1: todos os ouvintes.
0: E você começou, Mário, a acompanhar desde que horas?
1: Desde o começo,
2: eu aí, também,
1: Mário.
2: Padre, eu também.
0: Desde o começo,
2: então. Desde o início.
0: Vamos lá, vocês viram que eu fiquei, vou começando pelo Mário. E aí, Mário?
2: Padre.
0: O que vai ser? Situação financeira ou cura emocional?
2: Cura emocional, padre. Cura emocional, eu vi que inclusive eu ia fazer um comentário. Foi, acho que desde que o senhor começou a quarentena, foi o primeiro dia, quando o senhor falou de culpa, logo no comecinho, foi o primeiro dia que eu acho que foi unânime. Todo mundo se sente alguma coisa, tem alguma tristeza, carrega alguma culpa, carrega alguma coisa que faz mal. O senhor perguntou de maus pensamentos, não foi culpa, foi maus pensamentos. Todo mundo falou que em algum momento tem maus pensamentos, então eu fiquei impactado com isso. E agora no final de novo, quando o senhor fez o questionamento, cura emocional, nossa, bombou, viu, padre?
0: Pandinha?
1: No começo do programa, estava até falando aqui nos bastidores, a situação financeira estava em primeiro lugar, viu, padre? Mas como o senhor falou hoje muito sobre propósito, e as pessoas, devido aos maus pensamentos, se perdem no propósito, a cura emocional no final acabou ganhando, assim igual o Mário falou, padre, cura emocional.
0: Ontem, tá, você sabe que eu termino a missa, eu vou comer outras pessoas, né? E vou orando, né? Vou abençoando. E aí uma mãe chegou para mim, eu comentei hoje, né? Eu não posso falar, menos é mais, né? Que é prudência, mas a criança, ela deve ter o quê? 11, 12 anos, tá? Quase fez uma besteira. Okay?
2: Eu peguei essa parte, padre.
0: Pegou? Tá, então mas uma criança linda, tá? Então, você vê que nós estamos, primeiro, pais, cuidado com celulares, por favor. Mário Pandinha, tá, isso é claro. Pandinha, você tem uma mais ou menos, qual a idade do o Pedro? Já tá com 11, né?
1: O Pedro não? Tem 11, faz 12. Vai agora, dia 6
0: de setembro. É o que eu batizei, tô falando, o tempo tá passando tão rápido, né? Então, como que você faz com ele, com o celular? Você deixa ele na mão dele?
1: Controle parental, padre. É uma ferramenta que todos os dispositivos têm, Google tem, YouTube tem, e assim, ele utiliza porque, infelizmente, é difícil hoje tirarem eles desse mundo. Mas assim, é um controle, eu monitoro, eu e a Roseli, né, minha esposa, nós monitoramos ele o tempo todo, a liberdade até a página 5, porque infelizmente, hoje, antes, na nossa época, existia...
0: Desculpa, essa é a minha parte que eu não sei, como é esse controle, você...
1: conteúdos... eu e a Roseli, que nós achamos que ele não deve assistir, nós bloqueamos, padre.
0: Esse é o controle. Entendi. Você consegue fazer bloqueio
1: de alguns conteúdos. E até a própria Meta, né, que é dona do Instagram, dona do Facebook, assumiu que o scroll, né, que é a rolagem que você faz o tempo todo, você não consegue assistir um vídeo mais que 10 segundos, faz mal para os adultos, imagine para as crianças, né? Porque eles
0: podem. Tá tendo um processo enorme, né? O Zucker tá passando um processo nos Estados Unidos bilionário. Até a chance de acabar com a Face, tá? O Instagram também, por causa dessa rolagem. Que isso vai na dopamina e serotonina. Gente, é sério. Então, há um controle. Agora eu lanço a pergunta para os pais. Amanhã eu vou fazer isso, tá? Eu vou lançar essa pergunta. Pai, vocês estão tendo... Como chama? Controle?
1: Controle parental, padre. É onde a família, você pode colocar, no caso é eu e a Roseli, mas você pode colocar quem você quiser para controlar qual é o conteúdo que o teu filho está consumindo.
0: E isso vai até que idade?
1: Ah, isso aí vai até os 18 anos, padre, até virar. Perfeito. Até a maioridade.
0: Amados, isso é porque não adianta, se você falou uma verdade. Mário Pandinha.

0: ainda, porque você vai ficando ali, quando você vai ver, já tá meia hora, 40 minutos.
1: Você quer passar a hora, quando você vai ver, em vez de melhorar, né? Você podia.
0: Imagine uma criança, né? De 11, 12 anos, 13 anos, um adolescente.
1: Não, eu vou mais, Mário. Lembra, a última viagem que eu tive, que eu voltei de Fortaleza.
0: Criança de 3, 4, 5 anos,
1: né? Nada, tinha um ano e pouco. Um ano e pouco, ela já sabia.
0: Só que o padre, eu falo uma coisa pro Mário aqui. O Mário tem o João Emanuel, que é uma bênção. Tá crescendo, né? Só que nós, pais, eu vou me colocar porque eu sou pai também, o Mário é pai. O senhor é pai de todos nós. Nós somos culpados. Nós temos uma parte de culpa nisso aí, porque o senhor fala de prioridade aqui. E muitas vezes nós não damos prioridade para os filhos, não é porque nós não queremos, é porque temos que trabalhar, temos que sair cedo de casa. E aí o mundo toma conta dos nossos filhos. E aí é complicado.
1: Só que é um mundo tenebroso, né?
0: É, tenebroso. O mundo
1: as pessoas
0: tenebroso.
1: Não têm noção. Ah, você quer proteger tanto o seu filho para que não vá em certos lugares? Mas quando você dá a mão no celular dele, ele está indo
0: em
1: lugares tanto quanto e pior. O que vai dentro. Tá? Não sei se você entendeu, né, Mário? Você fala, ó, tal rua, se você for, você vai. Lá é um perigo.
2: Sim.
1: Só que o celular, você não sabe que ruas estão abrindo. Estou fazendo uma comparação. Sim. Perigosas.
2: Claro, claro.
1: Tá? Até eu vi até uma propaganda num lugar, achei fantástica. Falando sobre o celular. Um dia eu estava vendo alguma coisa e aí mostrou isso. O celular na mão de uma criança, o perigo que é em tudo, abusos e coisas, cuidado, tá? Então, fica essa dica, né, misericórdia. Então, amanhã, cura emocional, fechado?
2: Fechado, fechado, padre. Ah,
1: então, cura emocional. E falando em cura emocional, Senhor, fala conosco, Pílulas de Fé e Sabedoria, obrigado por esses livros. E ó, tá no forno, hein, Mário?
2: Opa, o terceiro, tá chegando.
1: É paz mental.
2: Legal, porque, padre.
1: O que
2: legal.
1: Mais a gente vê, né, lembrando o primeiro, que o Vandinha vai ler agora, surgiu da dor. Não era para existir esse livro. Tá? Não era. Tá? Aí surgiu Pílulas. Aí, depois, o segundo, como é uma bênção, porque as pessoas não estavam tão lendo a palavra. Então eu estou levando através de uma dose, entre aspas, por isso que é Pílulas de Fé. Você sabe que esse livro eu gostaria de um dia chegar? Sabe aonde?
2: Aonde,
1: não na
2: padre?
1: Livraria. Na farmácia.
2: Entendi. Porque o senhor falava isso logo no começo.
1: Não, você sabe o que eu penso, que a pessoa é um remédio, gente. Queridos, Deus fala.
0: Não tem contraindicação, né, padre?
1: Não, e você a qualquer hora, você não está bem, você está ansioso, Deus fala, Senhor, mostra para nós, mostra. E o que o Mário vai ler, o 2, é inteligência emocional, que é o que mais nós precisamos. Falta-nos inteligência emocional. E muitas vezes, por isso vem, Espírito Santo, fala conosco. Em nome do Senhor Jesus, Pandinha.
0: Pílula.
1: Respiração.
0: Isso. Pílula 76. Sou uma pessoa de fé, mas ando doente e tenho medo da morte. Saiba que existe uma promessa de Deus para você em Êxodo 23, 26b. Completarei o número dos teus dias. Essa promessa é para aqueles que colocam a confiança em Deus, pois nada acontece por acaso na vida de um cristão. Deus se importa com cada detalhe. Não devemos ter medo.
1: E hoje Deus mostrava fortemente, tá? Um mau pensamento vinha de medo de morrer. Medo de morrer. Mário, Senhor, fala conosco, Senhor. Fala mesmo, Senhor. Pode ler. Pílula. Aliás, antes de você ler, Mário, tem uma pessoa que é a resposta a você. Justamente você questionou antes de dormir ontem a Deus. Tá a resposta aí.
2: Vamos lá, Pílula 42. Meus filhos, minhas filhas, a Bíblia está recheada de ensinamentos. Em Filipenses capítulo 2, versículos 3 e 4 diz: nada façais por espírito de partido ou vanglória, mas que a humildade vos ensine a considerar os outros superiores a vós mesmos. Cada qual tenha em vista não os seus próprios interesses, e sim os dos outros. No mundo competitivo que vivemos, onde um quer ser melhor do que o outro, Jesus nos ensina a ir na contramão. Considerar os outros superiores e até torcer por eles, que não queiramos ser o melhor, a melhor, mas queiramos ser pessoas melhores para Deus. Pessoas

0: isso, por favor, tenha discernimento. Instagram, Face, redes sociais. Ao olhar o outro, valorize aquilo que você tem. E posso dar mais uma sugestão? Não coloque sua intimidade. Mário Pandinha, ficou claro isso?
1: Ficou, padre, ficou sim.
0: Claro. Tá? Eu conheço pessoas que elas querem postar tudo o que fazem. Depois ela não sabe porque está vazia. Certas coisas não interessa para os outros. Você precisa mostrar seu marido, sua esposa, seu relacionamento para todos. Pelo contrário, você tem que vivê-lo.

0: Conhece alguém que não anda bem?
1: Conhecemos, padre, conhecemos.
0: Então, manda, chama alguém, por favor. Ah, Mário Pandinha, tem como compartilhar também, quem tá, que tem várias emissoras que estão agora, que tem aplicativo, tá?
2: Sim.
0: Então, através do aplicativo, para todas as emissoras que estão nos acompanhando agora, como que eu faço para compartilhar?
2: Para compartilhar
0: o... Por exemplo, você tem um aplicativo agora, nosso, que estava transmitindo um momento de fé ao vivo.
2: O nosso aplicativo, ele tem a opção de compartilhar, não sei se todos têm, padre, o nosso tem a opção de compartilhar, é só clicar no coraçãozinho com a setinha e compartilhar para quem quiser.
0: Então, nós estamos com várias emissoras aqui, veja se as emissoras que tem, compartilhe, dá uma olhadinha se tem. E aí eu peço a cada emissora, todas as emissoras têm o app, né? Então, deve ter, meu amigo, com certeza. Então, não deixe de compartilhar, porque Deus vai nos tocar. Uau, ó, não deixe de compartilhar, que porque Deus vai nos
2: tocar.
0: Já voltamos.
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0: Amados, eu tenho ouvido vocês a orarem comigo. Acabei de falar com o padre Magal agora. E o padre Magal está... bem, precisamos orar por ele, tá? Nesse momento, ele está no hospital, está internado. Então, Senhor Jesus, só que quando você orar por alguém, a gente fala padre Magal, mas o nome dele é padre Anderson Lodônio. Senhor, nesse momento agora, eu convido todos, porque serão através dessa Ave Maria. Padre Anderson, ele está nos escutando agora, estamos orando por você. E que a Virgem Maria, quanto antes você se restabeleça. E fica tranquilo, irmão, cuide-se, cuide-se. Por isso, Ave Maria, cheia de graça, o Senhor é convosco. Bendita sois vós entre as mulheres. Bendito é o fruto do vosso ventre, Jesus.
1: Santa Maria, Mãe de Deus, rogai por nós, pecadores, agora e na hora de nossa morte. Amém.
0: Enquanto eu tô orando aqui, padre, eu aproveito aqui, o senhor mostra muito que ele perdeu o pai dele há pouco tempo. Tá? Então, por mais que tudo que você passou, então, tá, você somatiza. Então, obrigado, Senhor, porque o senhor está tocando no padre Anderson Lodônio. Aqui eu estou falando o nome dele, tá? Então o Senhor toca no Padre Anderson Lodônio, Senhor. Obrigado que esse povo está em oração, tá? E se cuida. Obrigado, Senhor Jesus, abençoe esses médicos, abençoa, Senhor. Você é um Lázaro, nós sabemos os milagres que Deus já fez e continua fazendo. Em nome do Pai, e do Filho, e do Espírito Santo. Eu vou testemunhar. E nós vamos testemunhar, Padre.

0: testemunho, Mário, vamos lá.
1: Vamos lá, padre, antes disso, rapidinho, colocar também oração aqui, aproveitar, padre, a dona Mariana da Silva Carvalho, que também tá no hospital pedindo por ela, a Sheila, esposa do Marcelo lá do Rio de Janeiro, que fez aniversário essa semana, e hoje, padre, eu tava no metrô, e eu tava pra entrar no metrô e encontrei uma senhora, a dona Elaine e a Maiara, as duas vieram pedir, ah, você é o Mário, não é? Puxa, manda um beijão pro padre, a gente tá sempre no santuário, então a Elaine e a Maiara tá aqui transmitindo o recado de vocês, pessoal.
0: Tá vendo, Mário? Você vai evangelizar no metrô, Mário. Glória a Deus.
2: Glória a Deus, glória a Deus.
3: Só aí. Bom dia, boa tarde, boa noite. Hoje queria falar um pouquinho sobre a gratidão. Queria falar sobre a unção do Padre Marcelo, como Jesus usa o Padre Marcelo, usa esse programa tão abençoado, não só apenas para levantar, mas para salvar muita gente. Como muitas vezes o programa já me salvou. As palavras do Padre Marcelo, o depoimento das pessoas, acaba salvando a gente um pouquinho a cada dia. Tem dias que a gente está bem mal e aí ouvindo o programa você acaba tendo uma vitalidade, como se fosse uma vitamina que te dá força para aquele dia fluir, e o dia flui, você fica com aquelas palavras na cabeça, às vezes eu repito à noite de novo. Queria falar, padre, do programa do dia 28, eu estava ouvindo o programa, quando o senhor falou de Marta e Maria, que Jesus carinhosamente repreendeu Marta, dizendo que não estava merecendo ela, por ela ter feito a comida, enfim, e não estava favorecendo Maria, mas que Maria escolheu a melhor parte. O senhor estava carinhosamente repreendendo ela, falando o que ela precisava naquele momento era se alimentar da palavra de Deus. E isso o senhor faz diariamente. Eu acho muito lindo como o senhor repreende o Mário, repreende o Pandinha, e repreende a todos nós ouvintes carinhosamente. O senhor fala: eu vou tocar em feridas, mas eu estou na unção. E, então o senhor não está cutucando feridas, o senhor está tocando nas feridas, né? Como o senhor fala. E isso é maravilhoso demais. Nas palavras que o senhor fala, eu vejo muito Jesus falando. Que o senhor continue nessa permissão de Jesus te usar para nos salvar. No dia 28, o senhor falou isso, do repreender, do chamar a atenção, do puxar a orelha carinhosamente, como Jesus fez com Marta. Sou muito grata por todas as vezes que o senhor me puxou a orelha, por todas as vezes que o senhor firmemente falou o que eu deveria fazer, o que eu deveria não fazer. Obrigado por todas as vezes que o senhor cutucou a Frida carinhosamente. Obrigado por todas as vezes que o senhor abraçou a gente carinhosamente. Todas as vezes que o senhor nos fortaleceu. Obrigada e obrigado. Esse programa não só mantém de pé, esse programa salva. Obrigado, Deus. Eu sou vitoriosa pelo sangue de Jesus.
4: E a minha missão é essa, né? Eu falo sempre pro Senhor, minha missão enquanto eu viver nesse mundo é salvar e construir igreja nos corações e salvar almas. Senhor, quem salva é Jesus, tá? Mas ele precisa de pessoas, ele conta, entenda, ele é todo poderoso, mas ele conta conosco. Tá, se você não falar assim, se você não se deixar usar. E detalhe, eu compartilho, ok, Mário Padinha? Okay. Porque ele puxa okay, minha orelha. Padre, okay. Eu compartilho. O mesmo modo, eu estou compartilhando o que Deus está fazendo na minha vida. Então, nome

0: dela, Mário?
1: É Cláudia Matos, padre de Santo André, ABC Paulista.
0: É, o tema é forte, a coisa é, não sei se podemos falar o nome dele, mas eu li pela sinopse aqui o primeiro, tá? Vamos lá?
1: Ah, o primeiro? Vamos lá então.
0: Bora, é forte. Eu sei.
2: Bom dia, boa tarde, boa noite, padre Marcelo Rossi. Aqui é o Paulo César do Rio de Janeiro. Eu queria dar meu testemunho sobre o que eu passei no ano de 2025 para 2026, a qual eu não entendia tudo o que estava acontecendo. Só vinha entender depois quando vinha a calmaria, achava que era normal. Enfim, confiei pessoas da minha própria família, confiei uma parte a qual não deveria confiar, mas não imaginava que eu carregava tanta cobiça, tanta inveja nas pessoas, por ser uma pessoa benquista, bem chegada em todos os lugares, sempre conquistando as coisas com o meu trabalho, mas não sabia que carregava tanta inveja por detrás disso. Dessa vez conseguiram acertar pessoas que estão bem próximo a mim, que são minha esposa e meus filhos, para poderem me atingir. E nisso tudo, nesse turbilhão, fiquei muito triste, muito decepcionado. Um certo momento eu fiquei incontrolável, mas teve um dia que foi tão forte essa sensação de culpa por eu ter confiado nessas pessoas, que eu resolvi que naquele dia minha vida ia acabar ali. Minha vida ia acabar ali, uma voz falando muito alto na minha cabeça. Quando eu fosse passar em cima daquele viaduto, eu ia jogar meu carro de cima daquele viaduto. Eu estava indo buscar um amigo no aeroporto aqui no Rio de Janeiro. E eu consegui passar desse viaduto, parei o carro um pouco mais à frente, consegui passar desse viaduto. Coloquei um louvor no carro, chorava muito, muito, muito. E Deus falando que não era para mim fazer aquilo. Consegui voltar para casa, deixei meu amigo em casa, consegui voltar para casa e no outro dia, preparando meu café para sair para trabalhar, mexendo aqui no dial da rádio, voltei a escutar o programa do senhor. Sim, foi uma coisa libertadora, né? Que então eu comecei a escutar o programa naquele dia, que eu estava ruim ainda, no dia seguinte, e isso tornou-se um hábito para mim agora. Eu não consigo sair para trabalhar sem antes escutar o programa. Se eu não escutar o programa, eu não me sinto seguro para sair para trabalhar. Então eu tenho que escutar o programa. Então, assim, o que eu digo para as pessoas que estão naquele último momento no desespero para entregar nossa vida na mão de Jesus, por mais que seja desesperador, vai passar, ele vai ajudar. É aquele deserto que ele está caminhando com a gente, é aquele deserto que ele tirou a gente daquele momento que a gente estava um pouco afastado, colocou a gente no deserto para a gente ver que a gente não deve largar a mão de Deus. E nós vamos ser vitoriosos em nome e no sangue do Senhor Jesus.
0: Desculpa cutucar, mas do primeiro testemunho, tá? Mas o senhor dizia, esse tem que ir. E é forte porque tem várias pessoas que têm pensamentos assim. Como que ele se identificou, por isso que eu vou falar, Paulo. Ele já foi se identificando, eu ia falar, Mara, não fala o nome dele, tá? Mas ele se identificou.
1: Isso.
0: Quantas pessoas são sabotadas. Quando, os dois acompanharam o programa hoje, né?
1: Sim.
0: O programa não, a oração, né? Você viu que eu falava que as forças do mal, como que elas agem?
1: Sim.
0: Através de sugestão?
1: Sim, sim.
0: Então, pode. Preste bem atenção. Toda vez que invadir essa na sua mente, olha, tira a sua própria vida, faz isso. Gente, isso é diabólico. Tá? Repreenda. Senhor Jesus, em teu nome, coloque aos pés de Jesus. Coloque aos pés do Senhor. Pare, você viu o que ele fez? Ele começou a louvar. O louvor lança fora tudo que for. O louvor liberta. O louvor liberta. Obrigado, porque eu estou falando isso agora, estou todo arrepiado, porque tinha aqui esse testemunho. Tem várias pessoas, Mário, você vai ver no chat hoje.
1: Sim.
0: Várias pessoas que estão sendo, ou por inveja, o inimigo está sabotando. Tá? E
1: o senhor falou de culpa hoje, né, padre? Assim como Paulo, eu vou agora abrir o coração rapidinho. Assim como Paulo, eu também, às vezes, eu me culpo muito. Eu me culpo, não culpo os outros. Eu me culpo, às vezes, igual o Paulo falou. Ah, eu me culpo por ter. Eu me culpava por ter confiado em pessoas que eu não deveria ter confiado. Então, às vezes, eu também me culpo por escolhas ou por atitudes. Eu,
0: Mário,
1: também tenho isso aí, padre.
0: Mário, mas é uma das coisas que eu não posso perder. Veja no meu caso. Eu tenho que sempre partir Deus, por isso que eu faço todas as vezes essa oração: Jesus, afasta de mim todas as pessoas que me afastam de ti. Gente, faça isso, porque a gente não pode perder a pureza. Eu peço, aí no meu caso, ainda eu falo, Senhor Jesus, porque vocês não têm noção, tem pessoas que chegam perto de você com segundas intenções. Mas hoje eu peço a Deus, eu tenho um olhar de águia, tá? Eu vejo. Então, eu tenho que estar do lado da pessoa, sabendo que a pessoa está me enganando. Mas sabe o que eu faço? Eu oro por ela. Jesus, afasta ou converte. Afasta ou converte. Tá? Porque Deus tem planos. Então, não desistam das pessoas, não desista da sua vida jamais. Mas lembre-se, nós combatemos com as forças espirituais que são reais. Então, eu prometo também fazer um dia, sabe o quê? Um programa de, nessa quarentena, libertação espiritual, tá?
1: Boa, padre,
0: porque
1: boa.
0: Quantas pessoas, isso, envolvimento com o ocultismo, ou parentes, é contaminação espiritual que é real, tá? Quantas enfermidades, são falsas enfermidades, e, nossa, nós temos ainda, quarentena, muita coisa, mas agora, intervalo.

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Em nome do Pai e do Filho e do Espírito Santo. Amém. Nossa palavra que o Senhor toca, o Paulo foi tão usado por Deus. O Senhor mostrando várias pessoas que já passaram por isso, por esses pensamentos destrutivos. Como é que é? Exatamente. O Senhor mostra tocando em várias pessoas que até se automutilaram. Senhor, eu te entrego todos os pensamentos. Por favor, mão direita na fronte, mão esquerda no coração. Senhor, eu te entrego primeiro todas as carências. Amanhã vamos orar por cura emocional pelo YouTube às 7 da manhã, a quarentena. Eu já começo agora pedindo: Senhor, prendi a trilha aquela do querido Frei que eu cantei com ele. Eu te amo, Jesus. Trilha.

0: criança, eu amo essa vida. Obrigado, Senhor, porque eu passaria horas só eu te amo, Jesus. Horas. Padre, mas Romanos capítulo 8, versículo 28. Estou de olho fechado, tá? Não estou com a Bíblia aberta, não. Tudo concorre para o bem daqueles que amam a Deus. Tudo. Senhor, eu te entrego várias pessoas e vai chover testemunhos, Mário. Chover. Que tiveram a experiência do Paulo. Que passaram por isso e quase atentaram contra a sua própria vida. Mas graças a Deus, vocês estão aqui. Graças a Deus. Obrigado, Senhor, porque nesse momento eu peço em teu nome, Jesus, pelo poder do teu sangue, silencia essas vozes. Silencia. Silencia tudo aquilo que somos bombardeados e que nós não vemos pelas forças do mal, que são reais. Vem, Senhor, com teu sangue nesse momento nos blindar. Palavra essa, nos blindar. Mente e coração. Blinda-nos, Senhor. Blinda-nos, Senhor. Hoje eu preciso que vocês exercitem comigo. Isso aqui é um exercício, tá? Mas só que é espiritual. E você não tem noção como, quanto mais você repete, mais você se fortalece. Mantendo essa trilha, Pandinha. Eu sou vitorioso pelo sangue de Jesus.
1: Eu sou vitorioso pelo sangue de Jesus.
0: Eu sou vitorioso pelo sangue de Jesus.
1: Eu sou vitorioso pelo sangue de Jesus.
0: Vou compartilhar uma minha experiência com meus filhos e netos. Antes de deitar, aqui na capela que eu estou, e quando eu não estou na capela, eu busco também, eu pego o tablet, eu tenho a Sagrada Face, e aí eu começo a contemplar Jesus. E aí eu pego o texto, é um texto bizantino, eu faço ele completo. Então eu vou compartilhar o que eu faço. Eu começo a consagrar, seja minha luz, não seja o dragão meu guia, retire Satanás, nunca me aconselhes coisas vãs, é mal que tu me ofereces, bebe tu mesmo o teu veneno. E aí eu já começo o primeiro mistério para mim, antes de dormir. Eu renuncio a todo tipo de medo e dúvida que tenta invadir minha mente. E aí eu sou vitorioso pelo sangue de Jesus.
1: Eu sou vitorioso pelo sangue de Jesus.
0: Isso é diário, tá? Tô compartilhando uma coisa minha pessoal. Mas eu sei que isso vai salvar muitas pessoas. Segundo, depois eu já coloco, eu renuncio a todo sentimento de angústia, que muitas vezes ela vem me atormentar. Sentimento de angústia, sem explicação, muitas vezes é combate, ainda mais eu lido com muitas pessoas, eu toco em várias pessoas. Então, eu falo, Senhor, tudo aquilo que não é teu. Então, aí eu faço a mesma coisa, a cruz sagrada, e eu sou vitorioso pelo sangue de Jesus.
1: Eu sou vitorioso pelo sangue de Jesus.
0: Aí no terceiro mistério, eu renuncio a tudo aquilo. Bom, aí é uma coisa mais pessoal minha, isso aqui é uma intimidade, que eu faço uma renúncia. A terceiro, quarto, muitas vezes, todo e qualquer tipo de falsa enfermidade que queira me envolver, me atacar. E aí depois, para terminar, eu faço essa oração. Gente, dá o quê? 5, 10 minutos, mas vale a pena. Ó meu glorioso São José, mantenha a trilha. Nas vossas maiores aflições e atribulações, o anjo não vos valeu?
1: Valei-nos, São José.
0: São José.
1: Valei-nos.
0: E no primeiro mistério, eu faço. Aí no meu caso eu falo, valei-me, tá? Porque eu estou tomando posse. Então eu uso na primeira pessoa, para mim mesmo. E aí eu peço, pela intercessão de São José, que meu sono seja blindado, que eu seja protegido.

0: E antes de deitar, eu já deixei isso nas redes sociais. Eu sempre faço essa oração. Na hora que eu deito, em nome do Senhor Jesus Cristo, eu submeto a minha mente e minhas atividades durante o sono à operação única do Espírito Santo de Deus. Eu amarro todos os poderes das trevas e os proíbo de operar em meus sonhos ou em qualquer parte do meu subconsciente enquanto eu estiver dormindo. Jesus amado, toma conta do meu consciente, meu subconsciente, meu inconsciente. E aí, me prepara para dormir. E creia, Deus blinda a minha mente. E obrigado, Senhor, porque eu peço sempre no meu quarto, como eu rezo, vocês sabem as promessas? Para quem reza a coroa angélica, que eu estou compartilhando com vocês, nós contamos com uma tropa de elite. Além do nosso anjo da guarda, nos momentos mais difíceis, uma tropa de elite vem nos proteger contra essas forças infernais. Um anjo de cada coro celeste, serafins, querubins, tronos, dominações, potestades, virtudes, principados, arcanjos e o nosso anjo da guarda. Amados, nos momentos mais difíceis, e muitas vezes o momento mais difícil é na hora de dormir, porque se você sabota teu sono, teu dia já impaciência, irritação, cansaço. Queridos, eu compartilhei meu tesouro, que é minha oração. E eu compartilhei porque esse amor transbordante faz a diferença. É um remédio. Experimente fazer. É simples. É mais eficaz e assertivo. Senhor, obrigado, Jesus, pelas libertações que aconteceram na suavidade. E eu acabei de educá-los agora. Feliz aquele, vale a pena depois ir no Spotify, acompanhar. Antes de deitar, mas faça. Mário, você já experimentou fazer isso alguma vez?
1: Eu já, padre. Eu já. E uma coisa que eu tenho feito, que o senhor ensinou, que me faz muito bem, é contemplar. Contemplar a imagem, padre. A imagem da NASA que o senhor coloca.
0: Jesus, é o rosto de Jesus que isso, a NASA isso, coloriu, né? Para explicar as pessoas.
1: 5 minutos.
0: Fantástico.
1: 5 minutos. Tá? Eu contemplo a imagem 5 minutos. Eu acho fantástico.
0: Mário, é impressionante, né? E incrível. A paz. Gente, certas coisas tem que experimentar. A gente está falando, experimenta. Experimenta. Se você não experimentar, você não vai entender. E lembre-se, a paz não se compra, a paz se adquire.
2: Eu te amo, Jesus.
0: A paz não se compra.
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0: a paz se adquire.
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0: Na intimidade e para a eternidade.
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0: E obrigado, Jesus.
2: Eu te amo.
0: Toque Jesus, profundo que o Senhor está fazendo em várias pessoas.
2: 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Ah, Deus. Eu te amo, Jesus.
0: E, padre, cada um tem um propósito, tem uma missão. A minha missão é construir igreja nos corações.
2: 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Eu te amo, Jesus.
0: Você viu no santuário? Padre, ainda não tem piso. Não estou preocupado com isso. Portanto, ele está lá funcionando. Que não é fácil fazer aqui funcionar. Não tem tem a cobertura, mas não tem aquele forro. Não preocupa. Ah, não, vou tornar bonito. A beleza está em vocês. Em nós que somos templos de Deus. É para isso que tenhamos isso bem claro. Essa é a minha missão.
2: Eu te amo, Jesus.
0: E que, lembrando, toda honra e glória a Jesus.
2: Eu te amo.
0: E lembre-se, Jesus tem um propósito para você. O Senhor falando para várias pessoas que não têm propósito. Deus dizendo, eu tenho um propósito. E prometo fazer um dia clamando sobre qual propósito.

0: quanto Deus tem na sua vida. Você não é acidente genético, nem eu. Nós não estamos aqui nesse mundo à toa. Deus tem um plano. Por isso, eu sou uma bênção. Você é uma bênção. O mundo quer nos dizer que você não presta, você não vale nada. O mundo quer nos tornar descartáveis. Mas não somos descartáveis.
1: Eu te amo.
0: Estourei já o tempo. Já voltamos.
1: 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Eu te amo.
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1: Vamos cantar juntos essa música. Quem é o nosso caminho? Quem é a nossa verdade? Quem a nossa vida é? Eu não vi, é? E com certeza, tendo como mestre da nossa vida, Senhor da nossa vida,
2: por exemplo, no horário, abençoai, santificai e exorcizai essa água. Amanhã, às 7 horas da manhã, no YouTube, ao vivo, espero vocês. E eu só posso terminar com essa frase: Jesus, eu te amo.

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10: Bom dia, bom dia. 9:04, manhã de sexta-feira. É, sextamos com a graça de Deus. Coisa boa, um excelente dia para você. Hoje, 28 de agosto de 2026. Obrigada por sua escuta, por sua companhia. Para você que não me conhece, muito prazer. Sou Priscila Bahia, sua companhia, mas pode me chamar de Pri Bahia. Muita coisa boa já passou e aconteceu por aqui. Ainda tem muito por vir, inclusive hoje é sexta-feira, ou seja, é dia de curiosidade. E daqui a pouco a Roberto Oliveira chega trazendo todos os detalhes aqui de mais uma curiosidade para você, pra gente fechar super bem mais uma semana e mais um mês. Então fica na escuta. Sabe o que tem também? Aquela receita prática e gostosa. E eu vou compartilhar com você a receita de uma mousse de morango diet com calda. Então separa papel, caneta, caderno de anotações, deixa tudo ok por aí, tá? Porque essa vai ser a nossa receita do quadro Bom Apetite. Claro que tem também informações direto da redação, portanto, o João Xavier traz todos os detalhes. Tem também aquele bate-papo gostoso, vale a pena acompanhar, viu? Tem espaço para você mandar o seu abraço, desejar seu bom dia e através do nosso WhatsApp, o 988976570.

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Coloca seu nome, seu bairro ou a cidade de onde estiver falando. Daqui a pouco tem beijos e abraços para todo mundo que sintoniza a nossa programação e que participa com a gente.

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1: Seu Jorge, pessoal particular, 9:09. Abração pra Renata de Lousa Paiva. Ela é de Santos Dumont, amiga colaboradora que hoje tá fazendo aniversário. Ô Renata, parabéns, felicidades mil, muitos anos de vida, com saúde, paz, alegrias e que Deus continue te abençoando, tá? Feliz aniversário e obrigada por ser amiga colaboradora. E se você ainda não é, pode fazer como a Renata e muitas outras pessoas, também entrar em contato com a gente e se tornar esse amigo que ajuda na evangelização através do rádio. Para mais detalhes, é só entrar em contato no 3257-3500, DDD 32, e a gente aguarda aqui com muito carinho o seu contato para poder explicar para você direitinho. Até mesmo sem compromisso, você pode ligar. A gente passa todos os detalhes, viu, de como ser esse amigo colaborador. Mais uma vez, parabéns para Renata de Lousa Paiva, de Santos Dumont, amiga colaboradora que hoje, portanto, completa mais um ano de vida. Felicidades mil! E agora vamos falar de show de prêmios. Oi, Oséias, bom dia!
0: Olá, Priscila, bom dia. E aí, tudo bem com você?
1: Tudo certinho, graças a Deus. E você, tá bem?
0: Graças a Deus, na mais perfeita ordem.
1: Sextamos.
0: Bom dia aos ouvintes maravilhosos. Vocês estão em casa nesta manhã, né, Priscila?
1: Exatamente, em casa, no trabalho, no veículo, dando aquela carona pra gente. Queremos chamar a sua atenção pra poder falar de algo muito bom.
0: Isso aí, vem o nosso show de prêmios, que já é o mais conhecido da região, da Zona da Mata, Campo das Vertentes. E lembrando, Priscila, que nós recebemos aqui pessoas de Matias, Belmiro, Coronel, Goianá, Santos Dumont.
1: Matias.
0: Muito bom. E todos estão convidados, né?

0: As cartelas estão saindo, hein?
1: Coisa então, boa.
0: Então as pessoas devem se apressar. Para quê? Para que logo garanta o seu lugar, porque a cartela é que te dá direito aí à entrada, não é isso?
1: Com certeza, é muito importante você ficar atento com relação a isso. A gente vai falar sobre os pontos de venda para você correr e adquirir a sua cartela, que custa apenas R$25 e que te dá direito a 10 rodadas, né, Oséias?
0: Isso aí, lembrando que as pessoas devem levar aquela caneta, ou melhor, devem levar aí, Priscila, aquela prancheta, né? Pra colocar ali sua cartela. Ô, Zéias, mas não tem mesa. Olha, a mesa ocupa muito lugar, não é verdade?
1: É, sim.
0: Então as pessoas vão se aglomerando ali, todo mundo com respeito, aquele cantinho bacana, procura lá seu cantinho, com a prancheta na mão, anotando ali direitinho e levando para casa os prêmios. Os pontos de venda, Priscila?
1: Vamos começar aqui pela Rádio Catedral. Para quem não sabe, fica na rua Dom Silvério, 461, no bairro Alto dos Passos.
0: No Mercado Sacolão da Economia, você vai fazer as compras lá na rua Porto das Flores e leva para casa a cartela.
1: Na Paróquia São Mateus, você também adquire cartela lá no bairro São Mateus.
0: Na Livraria Paulos, antigo Cine Veneza, ali perto da Catedral Metropolitana, lá na Barão do Rio Branco 2590, também tem cartela.
1: Na Lojas Ângelos, artigos religiosos, na rua Marechal Deodoro, 444, Marechal Center, loja 229, no segundo piso.
0: Bacana, no Hortifruti da Lili, lá na rua Américo Lobo, você vai fazer aquela compra, aquele tomate, aquela banana gostosa e leva para casa também a cartela.
1: Na Mercearia Girassol, também na rua Doutor Moisés Santiago, número 100, no bairro Eldorado.
0: Na banca do André, uma simpatia de pessoa, nosso amigo André, muito conhecido ali na região, é próxima Caixa Econômica. Bem na esquina ali, ó. 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Bom, Priscila, a gente agradece os patrocinadores e vamos lembrar que as empresas, caso queiram aí participar conosco, podem também se manifestar, né?
1: Pode entrar em contato com a gente.
0: Isso, olha, eu quero ser um patrocinador aí, fazer parte desse momento especial. Pode ligar aqui, ó, o telefone é 3257-3500. Você vai falar com a Rafaela ou a Solange, ou o nosso querido padre, diretor, padre Expedito Lopes. 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Nós voltaremos a falar sobre show de prêmios logo mais à 13h com todos os nossos patrocinadores. Lembrando que os patrocinadores já estarão a partir de amanhã aí conosco, já naquela vinculação do spot comercial. Dá isso, Priscila.
1: Tá dado o recado e o convite está feito. Participe com a gente de mais um show de prêmios.
0: Então é isso. Um abraço, Priscila. Um bom fim de semana.
1: Para todos nós. Bom fim de semana. Até mais, Oséias. Valeu.

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6: Com certeza, viu? A sua manhã é mais alegre, divertida, especial aqui em 102.3. 9 horas e 19 minutos. Tô aqui aguardando a sua participação. Pode ficar à vontade para interagir com a gente. Só não deixa para os 45 de segundo tempo, tá? Daqui a pouco tem aquele corre, tem curiosidade, tem receita. E aí o tempo pode se embolar. Então corre o quanto antes, deixa sua mensagem lá no WhatsApp e não se esqueça de se identificar. Você precisa colocar o seu nome, seu bairro ou a cidade de onde estiver falando para que eu possa aqui abrir a sua mensagem, localizar o seu nome e te mandar um abraço bem forte. Eu faço questão, tá? E já vou começar a abraçar essa turma bonita, essa moçada bonita que participa e que interage aqui com a gente. Um abraço bem apertado pro senhor Manuel. Ele que tá sempre por aqui, participa sempre do Terço dos Homens, tá sempre rezando por todos nós, sempre deixando delícias pro nosso cafezinho. Muito obrigada, viu, senhor Manuel? Ele tá aqui me parabenizando pela passagem do meu aniversário, pedindo que Jesus me abençoe com muita saúde, paz e felicidades. Ele deixa um abraço dele e de toda a comunidade do Verbo Divino. Eu agradeço imensamente. Gente, que coisa mais linda. Obrigada, senhor Manuel. Um grande abraço pro senhor. Obrigada mesmo pelo carinho, tá? O Weber também, cedinho, passou por aqui para deixar mensagem, desejando aí que Deus me abençoe hoje e sempre e que eu consiga almejar tudo aquilo que desejo na minha vida, nesse novo ciclo que se inicia. Nossa, muito obrigada. Obrigada mesmo. Ele tá dizendo, ó, como você não estará amanhã na rádio, venho já te desejar aí um abençoado aniversário. Agradeço imensamente pelo carinho, viu, Weber? Um grande abraço para você, meu amigo. E ele tá aproveitando para desejar felizes férias aí, abençoadas férias para Roberta. Agradeço em nome dela também, tá? Um abraço bem forte para você. Dona Lourdes, lá do Jardim Natal, também carinhosamente passando por aqui, deixando seu bom dia para toda a nossa equipe. Muito obrigada. Um abraço bem forte para você. A Cirlei de Santa Luzia, ligada conosco, desejando aí um final de semana abençoado para todos. Deixando abraço para sua neta Antônia, sua mãe Marli, lá no Dom Bosco, e para todos os ouvintes. E deixando aquele abraço de

0: Urso, muito obrigada. Abração de urso para você também. Aproveito para abraçar com imenso carinho a Valesca, uma amiga querida que acompanha meu trabalho há muitos anos. Ela estava me lembrando que há 16 anos, gente. Eu até cheguei a compartilhar no Instagram, 14 anos, depois ela chamou minha atenção, que é 16 anos. Misericórdia, mais do que eu imaginava. Enfim, muito tempo. Agradeço pelo carinho de sempre, viu? Sempre carinhosa comigo. Passou essa semana aqui na Rádio Catedral para poder me dar um abraço pessoalmente, me parabenizar pelo meu aniversário. Obrigada, viu, Valesca? Trouxe presente. Ô, gente, eu não tenho nem palavras pra agradecer tamanho carinho. Um beijo pra você, que Deus abençoe. Obrigada, viu, Valesca? Um beijo pra você e pra mamãe aí que tá sempre ligada e acompanhando a nossa programação. Aproveito também pra poder agradecer novamente a Janaína, que passou por aqui essa semana, também veio me dar um abraço. Obrigada, viu? Novamente agradeço a você pelo carinho. Um forte abraço, viu, Janaína? Muito obrigada por sempre estar aí acompanhando a nossa programação, meu trabalho, agradeço imensamente. E a Lucimar lá no bairro Dourado, aquele abraço bem forte pra você, Lu. Já estamos ok, Roberta? Oi?
1: Acho que sim.
0: Então vamos lá.
2: Você sabia?
0: Hora de curiosidade, chegou a sexta-feira. Oi, Roberta.
1: Oi.
0: Tudo certo?
1: Acho que sim, estamos ao vivo na @RadioCatedralJF no nosso Instagram. Pra você que vai acompanhar o nosso Você Sabia, antes que a Pri fala, meu último Você Sabia antes das férias. Porque eu me tornarei quase que um amigo deste, do nosso protagonista de hoje, e voltarei a ser produto disponível só em outubro.
0: Vai descansar um pouquinho, coisa boa.
1: É, então, gente, eu tava, esse Você Sabia, gente, ele surgiu de ficar olhando vídeo de bichinho na rede social.
0: A gente nem gosta,
1: eu
0: né?
1: Nem gosto.
0: Aí o nosso Instagram entende isso.
1: E me manda, tudo bem que às vezes ele manda uns bichinhos desnecessários. Mas esse mandou um bichinho e foi aquele famoso vídeo de pessoas que estão acostumadas a trabalhar, né? Biólogo, ornitólogo, às vezes pessoal de fazenda também, pessoal que tem mata por perto. O moço tava lá mostrando um tronco. E eu sou um bicho curioso, tô assim, por que esse homem tá mostrando esse tronco?
0: Uhum.
1: Aí eu tô, gente, ó, e ele tá assim, vocês estão vendo, né, eu?
0: O quê? O tronco,
1: sim? Tô vendo o tronco, sim. Aí alguém, eu acho que tava fazendo tipo live, alguém perguntou pra ele, eu vi o vídeo depois, né, assim, vendo o quê? Aí ele, gente, tem um pássaro ali, eu, opa, cadê?
0: Aí, né? Aí você deu aquele zoom.
1: Aí eu começo assim, a criança que cresceu vendo onde está o Wally, né, começa, opa, pera, onde está o Wally? Cadê? E realmente tinha um pássaro. Hoje nós vamos falar de um passarinho brasileiro, mas latino, praticamente latino-americano, porque da América Central para baixo ele pode ser encontrado em qualquer lugar. Inclusive tem uma lenda relacionada a ele na zona da Mata Mineira, eu achei ontem dois lugares diferentes falando. Ele chama Urutau.
0: Urutau, nome diferente, né?
1: Urutau, eu até pesquisei, eu não achei isso com 100% de certeza, mas tinha um lugar falando que Urutau significaria ave fantasma. Que é um dos nomes dele também, pássaro fantasma. Por quê? Justamente pela capacidade dele de se camuflar no ambiente.
0: É, mas você estava falando agora há pouco sobre tronco e tudo mais, aí voltei para poder olhar a imagem que você me mandou pra gente utilizar ali na nossa arte.
1: Não, eu já te mandei uma que ainda tem muita peninha branca, porque geralmente a pena dele vai mais pro cinza amarronzado, um tom meio canela.
0: Uhum.
1: Você não acha de jeito nenhum.
0: Nossa, gente, aquele pássaro num tronco, você não vê não, tá?
1: Não, você não vê ele não, o zoiudinho da mamãe.
0: Coisa fofa, gente.
1: Ele é
0: gente.
1: Uma mistura de coruja com arpia, eu acho tão bonitinho, tamanho pocket, tá? Porque ele não é grande. Ele tem o maior, né, que é o Mãe da Lua gigante, que é outro nome dele, chega a ter 50, 60 centímetros, que é o maior. Mas de asa... Asinha, quando ele abre as asas, ele acha que tá no Dancing Days, abre as suas asas, faz sua festa, ele tem 1 metro de envergadura.
0: Sério isso?
1: E ele leva a sério, sabe aquela coisa do lobo mau, do chapeuzinho vermelho? Pra que essa boca tão grande? Ele tem. Você vê ali, você fica, não. Ele é um bichinho bonitinho, fofinho, mas quando ele abre aquela boca...
0: Tem a boquinha bem avantajada.
1: É igual aquele negócio da gelatina, né? Abre a boca, nhaque. Aí, enfim... Ele é um querido, Urutau.
0: Ele tem a boca grandinha e o olho também, tá?
1: É zoiudinho.
0: Zoiudinho danado. Eu ainda brinquei com a Roberta. Que zoião!
1: Ele é um primo, assim, poderia dizer que ele é um primo das corujas.
0: Parece, lembra sim.
1: Eu acho engraçado, ele é da família. Ontem eu fiquei, gente, igual a boba repetindo, porque eu fui ver um vídeo do canal, acho que é arroba TV Animal, tava no Reserva Biológica da Mata Atlântica, que é um site, tinha um biólogo lá, ele fez um vídeo de 15 minutos contando as histórias do Urutau, tá eu lá vendo aquilo, achei mó maneiro. E aí ele falando que ele é da família Nyctibid. Consegui falar, fiquei assim, Nyctibid. Minha mãe, que isso, eu tô decorando o nome que eu tenho que falar, Nyctibid.
0: Saiu.
1: Já saiu. Ele é chamado, né, Urutau, Pássaro Fantasma, Mãe da Lua e, assim, daquela série, nomes que já são plenamente justificáveis. Emenda Toco.
0: Ah, gente.
1: Tem um lugar que fala assim, ali o Emenda Toco.
0: Mãe da Lua, né, que você
1: mãe
0: falou?
1: Mãe da Lua.
0: Já é diferente, né?
1: Isso, mas por que é Mãe da Lua? Porque o Urutau, ele fica até 12 horas parado, coisa que eu não conseguiria.
0: 12 horas?
1: 12 horas. Paradinho lá,
0: meu
1: fazendo
0: pai.
1: Cosplay de tronco de árvore. Aí, de noite, ele é um bichinho noturno, por isso é que é zoião tão grande. Lembra da coruja também que a gente falou? Pra que esse zóio tão grande? Pra te ver melhor. Aí ele vê os lanchinhos dele voando: mariposa, besouro, pequenos passarinhos, alguma coisa assim. Aí ele vai, ele nem faz muito esforço, ele abre a boca com o mirinhão, ele vai ficar lá quieto da dele, de boa, tranquilão, sereno. E por quê? É Mãe da Lua, porque muitas lendas indígenas associadas ao Urutau têm a lua no meio. E também porque geralmente ele canta na noite de lua cheia. E aí nós temos um problema, ele criava um problema para ele. O Urutau é mais um passarinho que sofreu bullying. Porque ele tá quieto na dele lá, de boa, morando lá no tronco dele, em par do colosso elegante, o bicho da parede, para fazer concurso de Miss com ele ia ser perfeito, porque ele tem a postura impecável. Ele tá quieto lá na dele de noite. Do nada ele olha a lua e fala, ah, vou cantar.
0: Tá vendo aquela lua?
1: É, aí ele vai lá, solta os pios dele, lindo e maravilhoso. Só tem um problema. Se você tá de noite na mata, desprovido de muita iluminação, além da luz da estrela, se você escuta o canto do Urutau, você já fica assim, oi.
0: É diferente.
1: É diferente. Aí você olha e fala assim, tá, quem tá cantando? Você não acha. Por isso que é Pássaro Fantasma. Você não acha o Urutau. Você não acha, às vezes, ele de dia, imagina de noite.
0: É, tá bem camuflado.
1: Ele faz um cosplay perfeito de dia, de noite, então, que você não vê. E muitas lendas indígenas falam a respeito da lua. Por quê? É, o Urutau, tadinho, não tem uma lenda indígena dele que seja com final feliz.
0: Ah.
1: Tudo tem uma tragédia no meio.
0: Pronto, tudo, lá vem a Roberta quebrar o nosso coração.
1: Não, eu não, assim, quem escreveu... Eu, se fosse escrever uma lenda pro Urutau, eu ia escrever que ele tá fazendo lindos cantos para a lua. Não o povo que fica, não. Porque tem uma das lendas é que uma princesa, uma indígena de uma tribo, se apaixonou pelo indígena de outra tribo, que lamentavelmente as tribos não se davam bem. Então, eles queriam viver esse amor e promover a paz, mas as pessoas no entorno não estavam a fim de promover a paz. Aí o pai da indígena falou que ela não ia namorar com o moço da outra tribo. Aí a moça ficou chateada, entrou em estado de choque, foi pro meio do mato, subiu num tronco e ficou parada.
0: Aí virou um Urutau.
1: Aí as pessoas... Aí não, escuta as ideias. Ela ficou meio que em estado catatônico, de tanta dor. Aí o pajé conversou e falou que talvez pra despertar ela, tinha que causar uma dor maior.
0: Meu Deus!
1: Muito prático isso. Aí eles começaram a falar perto dela, foram procurar o pai dela, pegou todos os guerreiros da tribo, foi achar, achou ela lá em estado catatônico. Aí começaram a falar um monte de gente assim, não, fulana, morreu fulana, nem tchum. Morreu não sei quem, ela também não ligou. Morreu não sei o quê, também ligou. Quando falou morreu o amado, aí ela começou a soltar um lamento tão grande e sumiu.
0: Pronto, a gente também sumiu do ar. Porque
1: a gente sumiu. Aí, resultado, dizem que ela virou o Urutau.
0: Meu Deus.
1: Outra lenda, que já é mais da... Aí acho que é na Amazônia Boliviana, que também tem Urutau lá. Era de um rapaz que se apaixonou por uma moça que tinha uma voz belíssima, mas ele não viu o rosto dela. Aí, numa noite de lua cheia, ele viu o rosto dela e não era um rosto muito favorecido pela natureza.
0: Medo.
1: Aí ele rejeitou ela.
0: Ah.
1: Aí ela ficou triste e virou Urutau.
0: É. Sim, faltam palavras.
1: Eu falei, gente, não tem uma lenda feliz do bendito do Urutau, meu Deus do céu.
0: Tadinho.
1: Mas tem uma lenda versão Marvel.
0: Ah.
1: Que dizem que aqui na zona da Mata Mineira, ele é associado ao caboclo d'água, que era uma figura folclórica que morava nos rios para proteger os rios dos caçadores, dos predadores. Então, geralmente, se o pessoal estava fazendo o que não devia no rio e ouvia o urutau

0: cantando é porque o caboclo d'água tava perto para virar seu barco.
1: Nossa, ai que medo. Agora mais medo ainda do que
0: é uma coisa assim,
1: normal.
0: Eu tô, gente, por que que não é mais fácil falar assim, urutau é um passarinho que quer ficar quieto na dele cantando pra lua, só.
1: É, lá
0: não, não,
1: no
0: vamos
1: bichinho.
0: Criar lendas trágicas, porque a gente assusta com o canto dele, porque de noite você não vê onde ele tá, mas nem de dia você vê onde ele tá também. E o urutau, ele leva muito a sério a filosofia do quero viver sozinho.
1: Ah, mas eu entendo.
0: Eu também entendo. Entendo pra caramba, urutau. Aí o que aconteceu? O senhor urutau e a senhora urutau só se encontram pra namorar e ter o bebê urutau.
1: Pronto, depois a vida.
0: Eles têm um ovo por vez. Aliás, eu achei, pelo menos pela foto, eu achei o ovo até grande pro tamanho do passarinho. Eles colocam o ovo
1: tadinha
0: no alto.
1: Tadinha da bichinha.
0: Tadinha da dona urutau. Eles colocam o ovo nesse tronco onde eles ficam. Geralmente tem um espaço oco. Eles deixam o ovo ali. O urutauzinho nasce depois de uns 30, 40 dias.
1: Tudo dando certo,
0: tudo
1: né?
0: Tudo dando certo, ninguém mexendo em nada. Aí desde pequeno ele já nasce com o pescoço todo desprovido de garbo e elegância. Porque tem foto do urutau pai, do urutau pai ou mãe, que eu não sei. Urutau. Urutau sênior e urutau júnior. Já com o pescocinho empinado pra cima, fazendo já desde pequeno cosplay de árvore. Tudo bem que o urutau bebê é fácil de achar porque ele tem as peninhas mais brancas. Ele ainda não tá com a peninha total na camuflagem. Mas é mó bonitinho.
1: Eu imagino.
0: E aí nós temos um problema.
1: Ah, qual?
0: Porque ao contrário de outros bichinhos, negócio de falou.
1: Pensei que o tamanho do ovo seria o problema, mas
0: não,
1: enfim.
0: Não, o problema é maior é o seguinte. Ao contrário de a gente brincou da mãe coruja, que a mãe gosta de proteger os filhotes, não sei o quê. Não, a mãe e o pai urutau, eles são a favor da mocidade independente desde pequeno.
1: É,
0: dois meses, vamos voar, vamos caçar, tá na hora de você cuidar da tua vida.
1: Te vira.
0: Eu não vou ficar cuidando de ninguém a vida inteira, não. Onde já se viu, caça teu rumo. Basicamente isso.
1: Tá. É.
0: É.
1: Que bom que a gente não é um filhote de urutau.
0: Que bom que a gente não é um filhote de urutau. E ele gosta de ficar na dele. Então você não vai ver, raramente você vai ver, urutau não é maritaca.
1: Uhum.
0: Né? Maritaca duas, parece que você tá no meio da torcida do Flamengo, do menino. Corinthians, no Maracanã.
1: É, hoje quando eu cheguei aqui, passou um bando que tipo assim, meu pai acordou a cidade inteira.
0: É. E urutau não, urutau já é na dele.
1: Super tranquilo.
0: Super tranquilo. Tá lá fazendo cosplay de árvore dele, na santa glória de Deus, cantando pra lua de vez em quando, né? Ele acha que é o Vitor Clay, a tal canção pra lua. Ele tá lá cantando o cantinho dele pra lua, feliz e contente. E o curioso é isso, porque como ele fica, ele se camufla muito bem, quando as pessoas acham ele, é aquele assim, achei um urutau. E eu achei engraçado que depois que eu vi esse vídeo, começou a aparecer vídeo de urutau pra mim de todo custo. E é muito legal porque o trabalho das pessoas, né, dos biólogos, dos ornitólogos, para identificar a espécie, porque são acho que 6 ou 7 espécies de urutau, né? Desde a maior, tem até um urutau ferrugem, que é mais marronzinho, a coisa mais fofa.
1: Ah, imagino, que fofinho.
0: O zoiudinho da mamãe, todo ferruginho, cara, muito fofinho. E eu fiquei imaginando um urutau de pelúcia. Por quê? Aí voltamos de novo à ignorância, né? A falta de conhecimento das pessoas. Porque já aconteceram vários casos das pessoas estarem lá na mata fazendo sabe-se Deus o quê? O que a Maria Chiquinha foi fazer no mato? Ela escuta o canto do urutau, assusta e taca pedra no bicho.
1: Ô, gente, não pode, tá?
0: Começa a arremessar pedra esmo, quer matar, mata o bichinho, tadinho, o bicho tá fazendo nada, tá quieto cantando pra lua, deixa ele cantar pra lua e comer os besouros e mariposa dele.
1: É, deixa ele ser feliz
0: que
1: e viver
0: coisa.
1: A vidinha dele.
0: Ah, lembrei, tem outra lenda dele também.
1: Ah, trágica.
0: Trágica.
1: Ah, pra variar, né?
0: O urutau, tadinho, ó, anti-bullying. Mais uma vez, o Você Sabia abre espaço pra acabar com bullying contra bichinhos. Nós já defendemos os corvos e agora vamos defender também o urutau. Que você quase não vê os pezinhos do urutau.
1: Não?
0: Não, porque tá sempre... Ele tá tão camuflado que ele esconde os pezinhos dele. Porque uma lenda diz que era... uma pessoa que tinha os pés feios e as pessoas debochavam dela, sofria bullying. Aí ele virou urutau. E aí diz que o canto dele é lamentando as pessoas terem debochado dos pezinhos dele.
1: Eu tô com medo de virar urutau no final dessa curiosidade.
0: Eu tô triste pelo urutau.
1: Tô com medo de virar urutau.
0: O João tá me mostrando aqui, falando que essa máscara é de coruja.
1: Mas, quê?
0: É que falou aqui que a descrição... Não, isso aqui não é urutau, não. Isso é coruja. Olha, né, coruja?
1: É, tá parecendo.
0: Tá parecendo mais coruja que urutau. Ah, outro querendo, é porque é primo, né? E começa os primos, os brimos, tudo assim. Os primos, não, porque é da família da coruja, tem que colocar. Eu vou pegar aqui umas fotinhos, gente. Tem um site chamado Wikiaves. Tem umas fotos, tem um book do urutau, que a gente tava aqui adorando. Deixa eu ver de quem que é essa foto aqui. É Manuel Pinheiro Sena Neto. Ele fotografou em Aripuanã, no Mato Grosso, o urutau. Parecia um... Ai, coisa chata, gente. Eu odeio comercial. Vai, meu filho, abre. Não vai abrir mais que isso, que pena. Aqui tá ele fazendo, o urutau fazendo cosplay de árvore.
1: Ô, gente, quase que não dá pra identificar mesmo, tá?
0: Uhum. Aqui até que esse ainda vai, porque ele tá com a peninha muito branca.
1: Mas olhando daqui, Roberta, de repente, porque você tá de perto. E eu olhando daqui, parece um tronco só.
0: Então, mas é um tronco mais claro.
1: E cadê o zoiudinho?
0: Calma, tem aqui meu joiudinho. Eu amo meu joiudinho. Ó, esse aqui, esse urutau aqui, sou eu com fome. Lembra que
2: gente,
0: eu falei
2: que da boca, hein?
0: Olha lá. Pra
2: bem pequenininha.
0: Uma boca tão grande pra comer mariposas.
2: É.
0: Né? Pra comer mariposas e fazer
1: uma boquinha
0: alegria.
1: Pequena, graças a Deus.
0: Fazer a alegria da Roberta, que tem medo de mariposa. Esse aqui foi Leonardo Amui, de Sacramento, Minas Gerais, que achou este urutau aqui num momento de muita paz.
1: A gente tá pensando uma cobra isso aí, tá?
0: Num momento de muita paz e serenidade.
3: Quase pra dar o bote.
0: Num momento de muita paz e serenidade. Agora esse urutau aqui, eu falei com o João, que tá parecendo eu também. Cadê? Ele já tá até rindo porque ele sabe qual foto que eu vou mostrar. Tem dois urutaus aqui que eu falei, cara, sou eu. Ai, meu... Urutau aqui num momento de muita paz.
1: A gente tá pensando uma cobra isso aí, tá?
0: Num momento de muita paz e serenidade.
3: Quase pra dar o bote.
0: Num momento de muita paz e serenidade. Agora esse urutau aqui, eu falei com o João, que tá parecendo eu também. Cadê? Ele já tá até rindo porque ele sabe qual foto que eu vou mostrar. Tem dois urutaus aqui que eu falei, cara, sou eu. Ai, meu Deus, é porque ele é um animal noturno. Geralmente os animais noturnos têm o zóio grande. Então aqui, zoiudinho.
1: Nossa.
0: Olha que coisa mais linda, gente. Sério.
1: Gente.
0: A gente não tem como falar que ele é feio.
1: Ah, não, Roberta, mas esse aí tá bem diferente do que você me mandou.
0: É porque provavelmente ele viu a câmera e assustou com o flash. Ou seja, eu, quando eu vou tirar foto com flash, é isso aqui que sai.
1: Aqui, mas o que você me mandou, a imagem, o olho dele é todo negro.
0: É?
1: Todo preto. Esse
0: mas
1: aí
0: você viu
1: tem...
0: que essa foto é noturna?
1: Nossa, que diferente.
0: O iudinho da mamãe. Aqui tem eu acordando. Aqui, eu fazendo a minha versão. Eu, urutau. Ah, eu acordando. Aqui, o urutau tá lá quieto no canto dele. Chegou o fotógrafo. Ele, mas não deu nem tempo de arrumar as penas, gente. Que ai, coisa. Ai. Agora aqui. Treinando estagiário. Esse foi o Lorenzo Palme Brasília, que já mostrou aqui o treinamento do Júnior pra viver na natureza. Olha lá.
1: Ô, gente.
0: Desde pequeno ele já aprende que ele tem que parar assim, olha pro alto, né? Se fosse no futebol americano, você joga pro alto e reza. Ele tá, olha pro alto e canta. Canta com a beleza.
3: Faz só pose.
0: É. Tem um aqui, cadê?
1: Aliás, em cantar, você me mandou aqui.
0: Eu te mandei o canto.
1: O canto?
0: Peraí que eu tenho que achar.
1: Vamos
0: o outro.
1: Vamos colocar pra quem acompanha?
0: Tá. Coloca aí o canto do urutau. Você vai ver que tem um... Achei.
1: Ó, oh, vou colocar vai. Aqui o canto, hein? Peraí que primeiro é o grilo. Diferente, né? Ai, dá um pouquinho de medo você numa mata. Eu já fiquei me imaginando eu numa mata
0: então,
1: com o urutau cantando.
0: Aí, a partir disso aí, eles criaram aquela história tudo.
1: Olha só, parece uma pessoa querendo assoviar, parece. Pra te assustar. Não parece? Uhum. Um pouquinho de medo, tá, do urutau. Gente, você numa mata, pensa, tudo escuro.
0: Aí, aí entenderam agora por que, que a história é sempre a pessoa ficou triste porque separou do marido, porque o pé é feio, porque o rosto é feio. Ela tá lá em cima de uma árvore. Parada, fazendo turururu, tururu.
1: Ai, gente.
0: É isso, entendeu? Não. Agora, dá uma trabalheira, tá? Porque como ele se disfarça bem, você imagina a quantidade de noite que os biólogos tiveram que passar.
1: Não, o que eu ia comentar, esperando. Até com relação a essa imagem que você trouxe aí, do urutau com o bico todo aberto, né? Parece até a boca de uma cobra, né?
0: É, mas ali é a hora que ele tá quieto no canto dele. Ah, é, e como ele fica geralmente
1: em alto...
0: Mas
1: isso é difícil
0: alto,
1: chegar, né?
0: Ele tem tipo visão, sabe, câmera de monitoramento 360?
1: Sim.
0: A visão dele é

0: linha.
1: Nossa, mas então, também um sonhão
0: o
1: desse,
0: bicho tá lá, o lanchinho dele tá lá voando, despreocupado, sem boletos pra pagar, e ele já tá assim, vem? Vem cá. Igual o baby da família dinossauro, vem cá. Aí já tá, ó, de boca aberta esperando. Agora, esse aqui não parece aquele meme do senhora? Senhora? Senhora? Ah,
2: senhora.
0: Volta aqui, senhora. Parece. Olha, esse aqui é o Urutau Senhora. Senhora? Sabe aquele Urutau? Esse aqui é do Wagner Machado Selemes, foto de Goiânia. Essas fotos estão no site Wikiaves. Então, depois, se vocês quiserem, lá tem um book, gente. Tem um monte de foto de Urutau.
1: Legal, tá? Porque não é fácil fotografar um bichinho e pegar essas imagens.
0: Porque pra tirar foto de um bichinho que tem o nome de pássaro fantasma, você tem que ser muito bom.
1: Tem que ser muito bom naquilo, né, que faz. Então,
0: e assim, aí
1: parabéns.
0: Eu fiquei com isso na cabeça, porque como o Urutau é uma ave desse, né, noturna, tipicamente brasileira, tem todo canto do mundo, inclusive aqui na Zona da Mata tem Urutau, e ele tá sempre associado a essas lendas, eu falei, ah, já que agosto é o mês do folclore, vamos pegar uma coisa divertida. E lembrando que as pessoas explicavam, né, encontravam através do folclore, as tribos indígenas, que depois foram passando essa tradição de forma oral, as formas de explicar o que que elas viviam. Então, se elas ouviam esse canto de noite, tinha que ter uma explicação pro canto. Aí, qual que é a explicação? Nossa, parece tão triste o canto. Ah, no mínimo, foi alguém que amou e teve o coração partido. Aí, a partir daí, virou alguém que tinha os pezinhos feios e ficou triste porque sofreu deboche. Ou alguém que era... tinha uma voz maravilhosa, mas não era bonita de rosto e foi rejeitado. Então, assim, gente, coitado do Urutau.
1: Coitado.
0: Eu teria escrito uma coisa mais feliz. Eu falei assim, nossa, o Urutau, ele é tão apaixonado na lua que ele canta pra ela.
1: É, né? Seria bem melhor do que esse rodeio todo.
0: Eu também acho mais bonito do que ficar assim, nossa, a pessoa sofreu, morreu, tá lá parada, catatônica. Não, vamos falar notícias ruins pra ver se ela sabe. Olha as ideias!
1: Você pra tá ver se ela se recupera.
0: A pessoa tá em estado de choque, catatônica, e a tribo resolve contar um monte de notícia ruim pra ver qual que ela reage. Aí quando conta que o amor dela morreu, ela reage e some.
1: Não, mas também...
0: As ideias.
1: Você só não sei o que que eles estavam esperando, né?
0: Não é pra dar certo.
1: De jeito nenhum.
0: É assim, Viterbo passou longe aí, né? Depois da diplomacia de Viterbo vem o apoio psicológico dessa tribo indígena com essa pobre indígena lá que perdeu o amor da vida dela e seria uma das origens da lenda do Urutau.
1: Ó, a Vera Lúcia, Roberta, tá dizendo, ó, adorei o Você Sabia de hoje, eu conheço esse pássaro, ele é lindo. Boas férias, Roberta.
0: Obrigada.
1: Todos nós merecemos descansar. E você mais do que nunca, né? Tá deixando um abraço aqui. A Márcia Regina, do bairro Fábrica, tá dizendo, olha aí, meninas, que canto aterrorizante. Ah, ela mandou o link, mas não dá pra poder clicar, não é um link clicável, então não vai ter como, e até porque também... Primeiro vai entrar a propaganda, né? Então não vai ter como.
0: Não dá.
1: Uhum. Agora tem um abraço aqui também, deixa eu ver de quem. Bom dia, Pri Bahia, Roberta. Nossa, quanta informação. Aqui tem Urutau. Muitas vezes paramos para ver. Lindos. Abraço para vocês. A Maria Eterna Costa Fernandes de Araxá, Santa Bárbara do Monte Verde. Olha que legal.
0: Aqui,
1: um beijo.
0: O dia que eu for lá na sua casa, quando você tiver uma mesa dessa, eu vou chegar desse jeito aqui.
1: Gente, sem brincadeira, faz lembrar uma cobrinha, tá? Pronta pra dar o bote.
0: Eu acho que aqui, ele não tá nem com fome, não. Eu acho que aqui ele deve estar falando em várias palavras impróprias em urutaês pra alguém perto.
1: Tipo assim, some daqui.
0: Tipo assim, some daqui.
1: Lá vem ela, gente.
0: Eu tô quieta.
1: Gostei, viu? Ah, gostei das informações.
0: Aqui, ele voando. Uma coisa quase difícil, gente. Parabéns a esse fotógrafo.
1: Nossa,
0: olha o tamanho
1: tá.
0: Da asa, gente.
1: Muito chique.
0: Você vê um bichinho tão pequenininho, tem uma asa tão grande?
1: É.
0: João Marcelo da Costa, em São Luís do Paratininga. E deixa eu pegar aqui a foto minha lá na casa da Pri. Foi o Francisco Paludo, de São Lourenço do Oeste, Santa Catarina, que fez. Então, assim, é bom que a gente valoriza hoje o trabalho dos biólogos, o trabalho dos ornitólogos, o trabalho dos fotógrafos, pessoas
1: Sim.
0: que estudam e contribuem para a preservação do meio ambiente das nossas espécies.
1: Isso.
0: Porque, assim, eu acho passarinho lindo e eu descobri, porque muito tempo ficava assim, ah, tem que ter passarinho em gaiola em casa cantando, não sei o quê. Não, gente, coloca alpiste no quintal que você vai ver todo dia os canarinhos cantando lá.
1: É, coloca alpiste ou palpite da Vanessa.
0: É, o palpite da Vanessa. Então faz igual. Lembra aquela vez que a gente falou de fazer o comedouro, colocar o tio?
1: Sim.
0: Que você vê se o tio não dá nem tempo de saber o que aconteceu com ele, que já foi.
1: Já foi com Deus.
0: Já foi com Deus, é.
1: Ai, ai. A dona Lourdes tá dizendo, ó, conheço esse pássaro Urutau, muito bonito. Tá deixando um abraço aqui pra todos nós,
0: e ele
1: desejando
0: é tão fofinho,
1: boas férias.
0: Eu queria um Urutau de pelúcia.
1: bem fofinho
0: vou
1: mesmo.
0: Vou ver se Solange faz o Urutau de amigurumi pra mim.
1: Tem também aqui mensagem dizendo: bom dia, adorei esse pássaro, sabia as informações aí, portanto. A pessoa não se identificou, mas deixa um abraço. E é isso, chegamos ao final de mais uma curiosidade, né, Roberta?
0: É bom, eu tô pensando assim, sério, não vale a pena você colocar o canto do Urutau como alarme do celular, não, né?
1: Ah, eu acho que não, é terrorizante,
0: você
1: né?
0: Você vai ser turururu, sai correndo.
1: Aí pronto, você faz uma mágica e desaparece.
0: Então assim, não dá pra gente fazer, não.
1: Não dá. Bom, e é isso. Roberta, valeu pela curiosidade hoje. Assim a gente encerra mais uma semana e também mais um mês.
0: Exatamente. E lembrando, né, gente, a partir de semana que vem, o João vai fazer o Você Sabia, porque eu estarei igual o Urutau, fazendo cosplay de mim dormindo. Né? Fazer cosplay de mim dormindo, exceto se a Pri, por acaso, fizer uma daquelas mesas dela, que eu vou aparecer também igual o Urutau lá.
1: Então tá bom.
0: Aceito.
1: Tá combinado.
0: Na verdade,
1: Roberto,
0: eu vou pedir um motoboy pra ir lá buscar pelo seu Urutau em casa. Porque o Urutau é desses, ele não gosta de socializar, ele quer ficar quieto no canto dele, parado.
2: Por 12 horas.
1: É, tem que frisar isso, 12 horas.
0: O pescoço de uma postura impecável, ele não deve ter problema de coluna.
1: Os pezinhos escondidos. Também com esse frio, até eu, né?
0: Já treinando os estagiários pra fazer bonitinho, porque em 3 meses caça teu rumo, aprende a caçar, aprende a comer, se vira e avua.
1: É isso aí.
0: Né? E cantando churururu.
1: Próxima sexta, então, tem mais curiosidade.
0: Exatamente. Tchau.
1: Agora com o João. Abraço, Roberta, e bora trazer agora informação.
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1: Praça do Jardim Glória recebe amanhã campanha de adoção responsável de animais. As informações com o João Xavier.
4: A campanha Me Adota Aí começa à 1 da tarde e vai até às 5 da tarde na Praça Ministrinho, com mais de 400 animais que esperam um novo lar cheio de amor e carinho. A Secretaria do Bem-Estar Animal de Juiz de Fora informa que os interessados precisam apresentar documentos de identidade, CPF e comprovante de residência, além de uma coleira ou caixa de transporte para garantir o deslocamento seguro do animal adotado. Os possíveis tutores precisam passar também por uma entrevista prévia com a equipe do CBAL, que avaliará as condições do local, o perfil da família e a disponibilidade dos interessados em assumir os cuidados necessários com o animal. Além da campanha, haverá a aplicação da vacina antirrábica de forma totalmente gratuita para os tutores que desejam atualizar o caderno de vacinação de seus pets. João Xavier, direto da redação.
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1: Vamos à nossa receita de hoje, para esta sexta-feira. Tem mousse de morango, daiti com calda. E o que você vai precisar para estar preparando? De uma caixinha de gelatina de morango zero, um pote de iogurte natural desnatado, 2 xícaras de chá de ricota amassada, folhas de hortelã para decorar. Para calda, 2 xícaras de chá de morango picado, 4 colheres de sopa de adoçante tipo forno e fogão e suco de meio limão. Eu vou repetir os ingredientes da nossa receita de hoje. Para a nossa mousse de morango diet com calda, você vai precisar de uma caixinha de gelatina de morango zero, um pote de iogurte natural desnatado, 2 xícaras de chá de ricota amassada, folhas de hortelã para decorar. Para calda, 2 xícaras de chá de morango picado, 4 colheres de sopa de adoçante tipo forno e fogão, suco de meio limão. Vamos preparar. Você vai começar aí, portanto, preparando a gelatina de acordo com as informações da embalagem. E bata no liquidificador com o iogurte

0: e a ricota até ficar homogêneo, tá? Então você preparou a gelatina conforme as instruções, aí você vai levar no liquidificador com o iogurte e a ricota. Bata tudo. Despeje em taças para sobremesa individuais e leve à geladeira por 3 horas. Para calda, leve todos os ingredientes ao fogo baixo, mexendo algumas vezes até formar uma geleia. Depois desligue e deixe esfriar. Retire as sobremesas da geladeira, divida a calda entre elas, decore com hortelã e sirva em seguida. Depois de pronto, só saborear. Bom apetite! Essa é a nossa receita de hoje, prática, gostosa. Espero que você tenha gostado, que possa estar preparando. Chegou agora, gostou, mas não conseguiu anotar? Vou te dar uma ideia, viu? 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A receita já está disponível para você, tá? Pode curtir, comentar e compartilhar com quem você quiser. Nosso quadro Bom Apetite chega ao fim e agora volta amanhã. Amanhã não, mentira, amanhã é sabadão. Na segunda, 9h40, com mais uma receita prática e gostosa.
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0: Bora finalizar essa parte do programa com beijos e abraços. Um abração bem apertado aqui pra Marlina, lá do bairro Progresso, na sintonia com a gente. Aqui compartilhando uma receita, depois eu vou reservar aqui e trazer muito em breve. Também deixando os parabéns pra mim. Obrigada, Marlina. Um beijo pra você. Tem mensagem de áudio, não vou conseguir ouvir a tempo, tá, gente? Se você quiser correr e deixar seu nome aí, de repente dê tempo. Ah, Dora, esposa do senhor João, parabéns, Pri, felicidades, tudo de bom pra você. Obrigada, Dora, um beijo, valeu pelo carinho, tá? Tá aqui na escuta com a gente, Vanderlei, Fabiana e a Rosa Maria, no bairro Bandeirantes, desejando uma ótima sexta-feira e me parabenizando pelo meu aniversário. Muito obrigada, agradeço pelo carinho de vocês. Maiara, do Vitorino Braga, passando pra te desejar parabéns pelo feliz aniversário e pedindo que Deus continue te abençoando hoje e sempre. Obrigada, Maiara, um beijo pra você, tá? Deixa eu ver mais quem. Mary Costa, feliz aniversário, Pri, você é especial, que Deus te abençoe sempre a sua vida. Muito obrigada, Mary Costa, um beijão pra você, agradeço pelo carinho, tá? Tem aqui também a Terezinha Xerém, hoje estou te parabenizando, você, minha linda, que Deus te abençoe com muita paz, vou te dar um abraço de urso no show de prêmios, sinta-se abraçada. Obrigada, Terezinha, um beijo pra você, viu? Agradeço pelo carinho. Quem também deixou um recado por aqui, participando com a gente, tô tentando localizar o nome. É importante se identificar. Coloca de cara pra gente poder encontrar o seu nome e te abraçar. Eu faço questão, viu? Deixa eu ver aqui o próximo recadinho. Margarida, lá de Santa Cruz, passando pra te parabenizar pelo seu aniversário, que é amanhã. Você não trabalha, mas que Deus te abençoe e te dê muita saúde, que você continue sendo essa simpatia, transmitindo esse carinho pra todos nós. Feliz aniversário e ótimas férias pra Roberta. Vou sentir falta dela. Boas-vindas ao João. Margarida, obrigada pelo seu carinho, viu? Um beijo pra você. Quem também tá participando aqui com a gente, Eremita, de Santa Luzia, pedindo que Deus me conceda muita saúde, felicidades, muitos anos de vida e que os meus objetivos se tornem realidade. Amém, que assim seja. Tá dizendo, domingo minha mãezinha vai fazer 87 anos. Eu a amo muito. Um exemplo de vida para nós filhos. Mãe é tudo de bom, sem dúvida alguma. Desde já, parabéns para sua mãezinha, muita saúde, muitas alegrias, que Deus a abençoe. Um beijo pra vocês aí em Santa Luzia, agradeço pelo carinho, tá? Agora um beijão pra Nezinha lá do Linhares, passando pra me desejar saúde, paz e alegrias. Obrigada, viu? Um beijo pra você. Ela tá dizendo aqui, ó, que Nossa Senhora das Graças te proteja. Amém. Um abraço bem forte pra você, agradeço pelo seu carinho de sempre. Rosângela de Granjas Betel, não sou de mandar mensagem sempre, mas estou ligada acompanhando diariamente a programação. Parabéns, Pri Bahia, que Deus possa te abençoar nesse novo ciclo de vida, te desejo muitas felicidades. Obrigada, Rosângela, um beijão pra você, viu? A Márcia Nascimento, da paróquia São Pedro, comunidade Santa Rita, desejando um dia muito abençoado pra todos, dizendo parabéns, Pri, que Deus te abençoe abundantemente, muitas felicidades e boas férias pra Roberta. Um beijão pra você, Márcia, agradeço de coração pelo carinho, tá? Quem também participa com a gente, é o Wesley, a sua mamãe lá no bairro Nossa Senhora Aparecida, me parabenizando, pedindo que Jesus me abençoe. Amém, agradeço de coração, tá? Quem também deixa recado por aqui é a Vilma do Centro, tá dizendo, esse pássaro tem também o nome de ave fantasma. Sério? Cada nome, né, gente? Um beijo, Vilma. Obrigada pela escuta e pela companhia. Márcia Toches, lá de Belmiro Braga, deixando abraço para os netinhos. Otávio Valentina, os filhos Ananda, Amanda, Leonardo, Honora, Jeane, os genros Breno e Sargento Ramon, o mozão Sebastião. Um beijo para essa família aí. E ainda deixando os parabéns para mim, me desejando muitos anos de vida com saúde e paz. Amém. Obrigada, viu? O Alan também tá por aqui, deixando os parabéns pra mim, me desejando muitos anos de vida. Obrigada. Um abraço pra vocês aí também, viu? Pra sua mamãe Helena, pro Gabriel, Arthur. Um beijo, Alan. Obrigada pelo carinho e a companhia de sempre, viu? Elisandro, de Nova Califórnia, me desejando aí os parabéns. Obrigada. A Beth, do Bairu. Bom dia, Pri. Hoje é o nosso dia. Parabéns. Na verdade, o meu dia é amanhã, né? Mas tá todo mundo já me parabenizando. O carinho é grande, né? Então, pra você que tá fazendo aniversário, Beth, felicidades mil, que Deus te abençoe, muitos anos de vida, viu? Muito obrigada pelo carinho de sempre. A Beth tá sempre curtindo e acompanhando a nossa programação também. A Cláudia Moraes, parabéns, Pri. O meu é domingo, então parabéns pra gente desde já, né? Cláudia, um beijo, que Deus te abençoe e te conceda muitos anos de vida com saúde e paz, tá? Quem também deixou recado por aqui é o Jorge, lá de São José do Vale do Rio Preto, me parabenizando. Obrigada! Mandou aqui vários gifs, com rosa, com coração. Ai, obrigada! Um carinho imenso. A Cida, lá do Nova Era, parabéns pra você, que Deus te abençoe. Ontem foi o meu. Gente, quantos aniversariantes! Tudo junto e misturado. Um beijão, Cida. Parabéns pela passagem do seu aniversário, que Deus te abençoe, te conceda muitos anos de vida, viu? Obrigada pelo carinho. A Kátia, de Matias Barbosa, parabéns, muitas felicidades, Pri, que Deus te abençoe sempre a sua vida. Amém, que assim seja. Um beijo pra você, Kátia, e pra todos de Matias Barbosa. Elizabeth, do bairro Santos Anjos, bom dia, Pri Bahia, parabéns pelo seu aniversário, que Deus te abençoe e proteja. Roberta, ótimas férias, abraço, abração pra você também, Elizabeth. Quem também deixa recado aqui é, deixa eu ver, a Cida, bom dia, Pri, felicidade sempre, que Deus te abençoe com muitas vitórias, beijo, um beijo pra você e pra todos em Igrejinha, valeu pelo carinho, lá em Pôr do Sol, valeu mesmo. Alessandra, de Santa Paula, parabéns, felicidades pra você, Pri, muito obrigada. Como eu disse, as mensagens de áudio eu não consigo ouvir a tempo de mandar abraço, mas agradeço imensamente o carinho de vocês, viu? Vocês moram no meu coração, podem ter certeza disso, viu? Um carinho gigante desse, não tenho palavras pra poder agradecer. Agradeço mesmo, de coração, tá? 9h59, não tenho tempo pra mais nada. Vem aí Experiência de Deus com Padre Reginaldo Manzotti. Logo depois, as informações da Igreja Católica em Destaque no Jornal Boa Nova. Fique ligado pra acompanhar.
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0: nas pessoas.
1: Louvado seja nosso Senhor Jesus Cristo, para sempre seja louvado. Queridos irmãos e irmãs, hoje é sexta-feira, é a misericórdia divina. Misericórdia divina que brota do seio do Pai, eu confio em vós. Hoje, dia de Santo Agostinho, que estamos fazendo a novena, oitavo dia, ontem Santa Mônica, hoje Santo Agostinho. E você, escute esse pedacinho de música na saudação, chama-se Templo Vivo, que estou lançando hoje, com grande alegria, que gravei com colo de Deus. Vai lá, sacristão, faz tocar todos os corações, Templo Vivo, com colo de Deus. É, quero ser um templo vivo do Senhor. Saúdo a você nessa sexta-feira, em pleno oitavo dia e dia de Santo Agostinho, pela Rádio Evangelizar, de onde tudo começa, as rádios irmãs, cujos nomes cito neste momento.
2: Espírito Santo,
1: seja bem-vindo, Espírito Santo.
2: É o teu.
1: Saúdo a você pela TV Evangelizar. Sinal digital em todo o país, em várias cidades, canal aberto, pelo YouTube Padre Manzotti Oficial. Repito, Padre Manzotti Oficial, e pelo aplicativo da Associação Evangelizar é Preciso, e todas as plataformas digitais. Filhos queridos, povo amado, vamos juntos, vem em mim morar. Faça-me, Senhor, um templo vivo do Senhor. Faça-me, Senhor, um templo vivo. Vem em mim morar. Filhos amados, povo querido, em nome do Pai, do Filho e do Espírito Santo, amém. Naquele tempo, disse Jesus a seus discípulos esta parábola: o reino dos céus é como a história das 10 virgens que pegaram suas lâmpadas de óleo e saíram ao encontro do noivo. 5 delas eram imprevidentes e as outras 5 eram previdentes. As imprevidentes pegaram as suas lâmpadas e não levaram óleo consigo. As previdentes, porém, levaram vasilhas com óleo junto com as lâmpadas. O noivo estava demorando e todas elas acabaram cochilando e dormindo. No meio da noite, ouviu-se um grito: o noivo está chegando, ide ao seu encontro. Então, as 10 jovens se levantaram e prepararam as lâmpadas. As imprevidentes disseram às previdentes: dai-nos um pouco do óleo, porque nossas lâmpadas estão se apagando. As previdentes responderam: de modo nenhum, porque o óleo pode ser insuficiente para nós e para vós. É melhor ir descomprar aos vendedores. Enquanto elas foram comprar óleo, o noivo chegou. E as que estavam preparadas entraram com ele para a festa de casamento e a porta se fechou. Por fim, chegaram também as outras jovens e disseram: Senhor, Senhor, abre-nos a porta. Ele, porém, respondeu: em verdade eu vos digo, não vos conheço. Portanto, ficai vigiando, pois não sabeis qual será o dia nem a hora. Senhor, diante desta palavra, dai-nos a graça de sermos vigilantes, constantemente vigilantes, a exemplo das virgens previdentes. Senhor, repito e peço que você reze

0: mesmo. Dai-me a graça de ser como as virgens previdentes, vigilantes, atentos aos sinais de Deus, aos apelos de conversão, ao clamor da palavra. Santo Agostinho, na sua busca, era previdente e buscou este óleo na espera do noivo. Por isso, reze comigo esta oração, hoje, dia de Santo Agostinho. Senhor, a ti que desejo ir, e te peço, Senhor, ainda é que me digas como alcançar-te. Se nos abandonas, perecemos, mas tu não nos abandonas, porque é o sumo bem a quem todos encontram quando retamente te procuro. Ensina-me, pois, ó Pai, a procurar-te. Ensina-me, pois, ó Pai, a procurar-te. Liberta-me do erro, como libertaste Santo Agostinho. Faze-me que na minha busca nada que não seja tu apresente-se em meu caminho. Pois, visto ser verdade que ninguém mais desejo senão a ti, fazei, ó Pai, eu te suplico, que eu possa encontrar-te como Santo Agostinho o encontrou. Mas, se ainda existe em mim algum desejo vão, despoja-me dele, purifica-me tu mesmo, torna-me capaz de te ver, permite-me, enquanto tiver de conduzir e levar este meu corpo, que eu seja puro, magnânimo, justo, prudente, perfeito, amante e conhecedor de tua sabedoria. Dai-me esta graça, Senhor, a exemplo de Santo Agostinho. Peço-te, Senhor, torna-me digno da tua morada e que possa assim vir habitar no teu reino. Assim seja. Santo Agostinho, rogai por nós. Esta oração que acabei de fazer e convidei que você o fizesse é atribuída a Santo Agostinho nos seus textos. Quero encontrar-te, Senhor. Dai-me a graça de buscar-te acima de tudo, amado meu. Queridos irmãos e irmãs, nós vamos refletir muito sobre Santo Agostinho. E ainda estamos na novena, hoje, oitavo dia. Nós só começamos o programa, que não é musical, não é entretenimento. É de fato uma experiência de Deus. Eu volto já. Volte comigo com partilha de vida, leitura orante, testemunhos que edificam. Aproveite chamar um amigo, uma amiga. Voltamos já.
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1: Entre os anos 354, 420, ele era um jovem quieto, que experimentou as paixões do mundo antes de se tornar um dos maiores doutores da igreja. É conhecido como doutor da graça. Deixou obras que moldaram não apenas a teologia católica, mas também toda a filosofia ocidental. A vida de Santo Agostinho é marcada por uma intensa busca. Ele sempre queria a busca da verdade. Acabou indo para o maniqueísmo até chegar ao cristianismo. Até hoje, é um dos maiores pensadores da igreja. Nasceu na África. Cresceu no meio do contraste de vida entre seu pai e sua mãe, Mônica, uma mulher devota, perseverante. Mas o seu pai era pagão e não partilhava da mesma religiosidade. Agostinho se mostrou muito inteligente, brilhante, talentoso. Um talento incomum na retórica que lhe abriu as portas do mundo acadêmico do Império Romano. Mas nada o satisfazia. Nada. Levou uma vida desenfreada. Mas, pela filosofia, eu dizia, sempre buscava a verdade. Foi pelo caminho do maniqueísmo, achando ser a resposta de suas buscas entre o bem e o mal. Mas logo se decepcionou. Mas foi apenas em Milão, a ouvir mais do que a eloquente pregação de Santo Ambrósio, a mensagem que começou a tocar nele a paixão por Jesus Cristo. Depois continuamos. Por ora, grave, um jovem inquieto na busca da verdade. Buscar, querer sempre mais. Filha de Deus, que a paz de Jesus esteja com você, filha.
2: Bom dia, padre.
1: Deus a abençoe.
2: Sua bênção.
1: Deus abençoe. De onde você fala, filha de Deus?
2: Mato Grosso.
1: Uma filha de Deus de Mato Grosso. O que está acontecendo?

0: Ah, eu gostaria tanto, padre, de uma emoção falar com o senhor, de identificar, mas se Deus quiser, eu vou ligar e agradecendo e me identificando.
1: Tá certo, por hora, pedi o anonimato e vamos lá, que o Divino Espírito Santo nos ilumine.
0: Amém. É meu pai, padre. Meu pai sofre de alcoolismo já há mais de 30 anos.
1: Tá.
0: E eu acho que, eu não sei, acho que é hereditário, porque meus tios também, minha avó teve 3 homens, um faleceu por causa do alcoolismo.
1: Sim.
0: O mais novo dela, e o meu pai é o mais velho também, tá bebendo, e o outro que tá vivo também, infelizmente, sabe?
1: Infelizmente, isso é um fato, e pode sim.
0: É um fato.
1: É, repetir os erros do passado e a pessoa continuar, né? Infelizmente.
0: Meu avô bebia também, e eu sei que os irmãos dele também. Então, a gente tem feito oração quando tem a campanha, né? As orações que o senhor faz, as novenas, para quebra, né? Essa quebra,
1: certo,
0: de maldição, só uma maldição. Mas enfim, além da bebedeira, do alcoolismo, ele sofre de câncer, vai fazer um ano agora em outubro, que está fazendo quimioterapia. E de uns tempos para cá ele estava até tranquilo. Ele bebia e depois parava, bebia e parava, assim, ficava uns tempos sem beber. E em 2023 ele fez tanta loucura, padre. Ele chegou a cair num valetão que tem aqui perto de casa, perdeu um pedaço da língua. Ele quase bateu em 2 mulheres, uma estava grávida de moto, porque a gente viu nas redes sociais filmado, sabe?
1: Entendi.
0: Porque tem, né, as câmeras, e daí jogar na rede social,
1: filma,
0: e a gente
1: tudo,
0: viu,
1: né?
0: Isso, se filma. E aí se acidentou na rodovia, contramão, bêbado, foi preso, a gente tirou ele, pagamos fiança, e a gente acabou internando ele compulsoriamente na capital, que é 500 quilômetros daqui, né? E foi muito doído, sabe? Tudo isso. Foi doído porque foi à noite, de madrugada, pegaram ele no quarto, né?
1: Entendi.
0: E assim, ele sem entender nada, e foi. E a gente não conseguia falar com ele por um tempo. Depois a gente começou a falar com o psicólogo, e ele fazia chamada e ele fazendo chantagem emocional, até que a minha mãe foi visitar sem autorização do psicólogo e acabou trazendo ele de volta. E infelizmente ele nunca parou, ele ficou um tempo, porque acho que ficou com medo da gente internar ele novamente, né? E aí veio esse câncer, infelizmente, começou no pulmão e tá em metástase já, mas graças a Deus, assim, apesar da bebedeira, a quimioterapia tem dado resultado. Passou pela médica agora, né, em final de maio, a médica falou que aquele nódulo que começou no pulmão, ele praticamente já desfez.
1: Sim.
0: Mas tem que continuar fazendo as quimio. E aí ele bebe um dia, bebe um dia antes de fazer a quimio, vai e faz a quimio no outro dia ele já tá bebendo de novo. Aí sai pra rua, a gente fica rezando, pedindo pros anjos da guarda proteger pra ele não bater em ninguém, porque se Deus o livre, ele bater, matar alguém,
1: claro,
0: ele vai preso, ele não tem condição de ficar preso, né?
1: Entendo.
0: E a gente já pensou em internar ele de novo, só que não interna, porque aqui não tem, ele não quer,
1: Entendi.
0: Não quer ajuda. E aí teria que ser na capital de novo, dinheiro a gente não tem, e o que agrava, na verdade, é que ele, como ele tá fazendo a quimio, ninguém interna.
1: Entendi.
0: Por causa da quimio,
1: Entendi.
0: Né?
1: Entendi.
0: E aí a mãe fica nessa, a questão dela sobe, vai 20, sabe, 20 por 12, por 14,
1: é a família inteira que adoece,
0: mal,
1: né? É a família inteira que adoece.
0: Isso, e aí a mãe também tá bem fora do juízo, e sabe, ele fica fazendo chantagem, pedindo dinheiro. Infelizmente, ele foi ajudar a minha irmã tem uma empresa com o nome dele, e ela não conseguiu honrar porque teve problemas. Agora que ela está se reerguendo, daí ele fica, sabe, ameaçando ela, e ela fica triste porque ela fica falando, ah, o pai está me amaldiçoando, como que eu vou ir para frente para poder pagar o que eu devo, sabe? E eu estava falando para ele, falei, o senhor tem que abençoar, pai, abençoa ela, porque se ela, né, te progredir, ela vai pagar as contas, claro, que tá no, claro, seu nome, né, no nome da mãe.
1: Filha, eu...
0: É triste, padre.
1: É, eu entendo o seu desabafo, e tanto que eu vou pedir que depois, para não pedir ao vivo, que você passe para telefonista todos os nomes, e em segredo nós levaremos no altar do Senhor. Mas eu queria que você rezasse comigo agora. Senhor Jesus.
0: Senhor Jesus.
1: Eu creio em milagres.
0: Eu creio em milagres.
1: E peço, Senhor.
0: E peço, Senhor.
1: Que meu pai.
0: Que meu pai.
1: Largue a bebida.
0: Largue a bebida.
1: Senhor.
0: Senhor.
1: Ele está doente.
0: Ele está doente.
1: E não é só o câncer.
0: E não é só o câncer.
1: É o alcoolismo.
0: É o alcoolismo.
1: Tenha misericórdia da minha família.
0: Tenha misericórdia da minha família.
1: Pelas tuas santas chagas redentoras.
0: Pelas tuas santas chagas redentoras.
1: Restitua a saúde do meu pai.
0: Restitua a saúde do meu pai.
1: Amém.
0: Amém. O padre, eu vou fazer uma cirurgia segunda-feira, vou tirar o útero.
1: Tá.
0: Eu quero que o senhor também puder, né, levar em oração sobre essa cirurgia. E tem uma graça alcançada, apesar de toda essa turbulência, Deus não nos abandona, né? A gente,
1: sim,
0: que é infiel.
1: Se apegue nessa graça. Olha, eu tenho que ir para o intervalo, então eu volto com você dando esse testemunho, tá bom? Eu tenho que ir por questão das rádios irmãs. Eu volto já, volto com o testemunho da filha de Deus e volto com a leitura orante. Voltamos já.
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0: Vá pegando a sua Bíblia, 2 Coríntios, capítulo 8. Nós vamos dar continuidade à leitura orante, 2 Coríntios, capítulo 8. Eu estou com uma filha de Deus de Mato Grosso, uma partilha bastante difícil, rezamos, mas ela ia começar um testemunho. Então, por favor, filha, qual o testemunho você ia dizer?
1: Tá, padre, a minha mãe estava esperando a aposentadoria dela e estava difícil para sair, e graças a Deus, de tanto a gente rezar, pedir, né, para São José,
0: certo,
1: ela foi agraciada com a aposentadoria agora no final de julho.
0: Tá certo.
1: E graça alcançada, graça testemunhada.
0: Toca o sino, sacristão. A São José rogou, São José providenciou. Filha, da mesma forma que veio essa graça, virá a graça do seu pai. Que Deus abençoe e te fortaleça nisso. Estaremos em oração. São José, rogai por nós. Gostaria de lembrar, estamos no dia de Santo Agostinho e não me canso de contar sempre um pouquinho da história dele. Já vamos para a liturgia, para a leitura orante. Na vida de Santo Agostinho, lembra que eu falei, um jovem inquieto e buscava a verdade. Como ponto decisivo, aconteceu em um jardim, em Milão, em 386. Ele tinha uma angústia interior muito grande. Foi quando ele ouviu uma voz infantil, era um anjo, que dizia, tome e lê. E obedecendo o chamado, abriu a Bíblia e encontrou a passagem que exortava a abandonar os vícios, é da carta aos Romanos, e revestir-se de Cristo. Esse instante marcou a conversão definitiva. Não foi apenas um despertar do intelecto à verdade. Naquele dia, ele foi tocado no coração por Jesus. No ano seguinte, recebeu o batismo das mãos de Santo Ambrósio, ao lado do seu filho Deodato. Sim, Agostinho teve um filho, o Deodato, iniciando uma vida marcada de amor à verdade, na busca de Deus, um desejo ardente de se orientar em Deus e levar os outros para a caminhada. Depois eu vou ler o texto, talvez você se pergunte, qual foi o texto de Santo Agostinho, toma e lê, que o anjo disse. Depois eu falo. Agora, Bíblia aberta, cartilha de oração.
2: Palavras de bênção, de louvor, para agradecer e abençoar.
0: É, 2 Coríntios, capítulo 8, versículo 1, seguintes. Tá gostando da leitura orante? Eu quero lembrar que você tem todos os dias a leitura orante, YouTube Padre Manzotti Oficial. 10 da manhã, 10 da noite, fica também na internet, mas eles fazem um recorte e colocam leitura orante. Vale a pena. São no máximo 8, 10 minutos, no máximo, leitura orante. 2 Coríntios, capítulo 8, versículo 1. Irmãos, queremos que vocês saibam o que a graça de Deus tem feito nas igrejas. Graça de Deus tem feito nas igrejas. Tudo é graça de Deus. Nós tínhamos que ter mais esta convicção. Tudo é graça de Deus. Repita isso. Tudo na minha vida é graça de Deus. Mas Paulo diz assim, na província da Macedônia, e ele continua. Os irmãos dali têm sido muito provados pelas aflições que têm passado. Mas, escute isso, são provados pelas aflições. Mas a alegria deles

0: foi tanta que, embora sendo muito pobres, deram ofertas com grande generosidade. Olha aí, Paulo percebe nisso a graça de Deus. Eram pobres, mas deram com generosidade. Eu fico me perguntando, você doa com generosidade? Desculpe, mas é inevitável que eu faça a pergunta. Você ajuda? É associado da obra Evangelizar é Preciso? Você se beneficia com o programa de rádio há quantos anos? TV Evangelizar? Mas ajuda a manter essa obra? Mas eu sou pobre. Por acaso alguém estabeleceu o valor? E na verdade, quem mais doa são os pobres. Vamos usar o termo aqui. A alegria deles foi tanta que, embora sendo muito pobres, eles deram ofertas com grande generosidade. Versículo 3. Afirmo a vocês que eles fizeram tudo o que podiam e mais ainda. E com toda a boa vontade. Pediram com insistência que os deixássemos participar da ajuda do povo de Deus da Judeia, que foi a coleta que foi feita para os cristãos em Jerusalém que passavam por necessidades. E eles insistiram. Veja, parece-me que Paulo sabia das condições financeiras deles e talvez quisesse até que eles não participassem, mas eles insistiram em participar. Olha que beleza. E fizeram muito mais do que esperávamos. Primeiro, atenção. Eles deram a si mesmo ao Senhor. E depois, pela vontade de Deus, eles deram a nós também. De modo que pedimos a Tito, que começou a recolher essas ofertas, que continuasse a ajudar vocês e completarem esse serviço especial de amor. Veja como Paulo interpreta uma oferta, uma doação, uma colaboração. Uma visão de Paulo, que uma oferta que você dá, uma ajuda que você dá, é uma oferta, é um serviço especial de amor. Então veja que não é um peso. E acredite, acredite mesmo, a tua mão que dá, ela nunca volta vazia. Eu falei da obra Evangelizar, mas isso vale para todas as ofertas. Não fui eu que escolhi o texto. Capítulo 8, versículo 7. Vocês mostram que em tudo são mais ricos do que os outros. Na fé, olha a riqueza, na palavra, no conhecimento, na vontade de ajudar os outros e o nosso amor por vocês. Esse novo serviço de amor, queremos também que façam mais do que os outros. Vocês são ricos, mais do que os outros. E veja o que Paulo chama de riqueza. Ricos na fé. Será que o somos? Ricos na palavra. No conhecimento, da vontade de ajudar os outros. Gente, no conhecimento, na vontade de ajudar os outros. Talvez precisamos crescer nisto. Porque cada um quer puxar a sardinha para sua brasa e esquecemos dos outros. Isso é uma riqueza. Um coração benevolente, um coração misericordioso, isso é uma riqueza imensa. Esta foi a leitura orante de hoje, gente. Uma leitura curta, mas para os dias atuais, quando é tão difícil alguém que queira ajudar. uma palavra que toca profundo. Eu vou pro intervalo, eu volto já. Volte comigo.
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0: estender um pouquinho a leitura durante.
1: Mas o senhor terminou?
0: Não.
1: Acho que é justo que fique hoje registrado. Estamos falando de Santo Agostinho. E lembra que eu contei que no jardim, próximo à Catedral de Milão, onde pregava Santo Ambrósio, um anjo, uma voz infantil, disse: toma e lê. Qual foi o texto? Fica na leitura durante de hoje, marcada. É o texto de Romanos, capítulo 13, versículo 13 e 14. Toca a corneta, sacristão. Qual foi o texto que tocou profundamente na vida de Santo Agostinho que o levou à conversão? Romanos, capítulo 13, versículo 13 e 14. Escute. Vivam decentemente, como pessoas que vivem na luz do dia. Nada de farras ou bebedeiras, nem imoralidade ou indecência, nem brigas ou

0: ciúmes, mas tenham as qualidades que o Senhor Jesus Cristo tem. E não procurem satisfazer os maus desejos da natureza humana de vocês. Eu vou tirar uma foto. Escrevi aqui, ó, Santo Agostinho. E eu gostaria que você, tô usando muito das redes sociais ultimamente, né? Queria que você comentasse. Por que você acha que esse texto tocou na vida de Santo Agostinho? Essa é a pergunta. Porque eu digo para você, ele é um homem de uma inteligência única, de uma filosofia pura, de uma filosofia sapientíssima. E por que um texto tão, vamos dizer assim, simples, tocou o coração? Vou ler de novo. E depois eu quero que você comente nas redes sociais. Vivamos decentemente, como pessoas que vivem na luz do dia. Nada de farras ou bebedeiras, nem imoralidade ou indecência, nem brigas ou ciúmes. Mas tenham as qualidades que o Senhor Jesus Cristo tem. Quais seriam essas qualidades? E não procurem satisfazer os maus desejos da natureza humana de vocês. Amém. Esta foi a leitura orante de hoje. E quero que você hoje, nessa sexta, no Instagram, Padre Manzotti, você possa colocar como essa palavra de Deus te tocou. E aquela pergunta, quais seriam estas qualidades do Senhor Jesus Cristo? Juraci, que a paz de Jesus esteja com você, Juraci. Alô? Alô? Juraci? Alô? Juraci? Vamos ao próximo. Maria das Graças, que a paz de Jesus esteja com você, Maria das Graças.
1: Bom dia, Padre Manzotti, sua bênção.
0: Deus abençoe, Maria das Graças. De onde você fala?
1: De Natal, Rio Grande do Norte.
0: Meu abraço a Natal, Rio Grande do Norte. Como é que você me acompanha?
1: Pela 98 FM.
0: Tá certo, diga lá.
1: Pois uma amiga minha que me informou que tinha esse programa em 2011, aí eu comecei a acompanhar o senhor até hoje.
0: Não parou mais?
1: Pô, não parei mais, graças a Deus, é todos os dias.
0: Tá certo.
1: É Nalva o nome dela.
0: Tá bom, e ali nós temos também o canal aberto TV Evangelizar 16.1. É só sintonizar na sua casa que você pode assistir a TV Evangelizar. Diga, Maria das Graças.
1: Pronto, aí eu tenho testemunho do meu filho Miricalo, que de 2010 para 2011, vivia na vida das drogas, saiu de novena em novena, não sei dizer qual foi a novena, mas graças a Deus ele saiu da vida das drogas, foi muita batalha, muita oração todos os dias. E esse seu programa é uma bênção.
0: Amém, filho.
1: Aí agora ele vive só no alcoolismo, eu estou batalhando novamente toda novena para que, no nome de Jesus, ele saia desse vício também.
0: Tá certo.
1: Mas hoje ele é uma pessoa maravilhosa, um filho ótimo. Aí ele hoje bebe com a esposa dele, com a filhinha Heloísa, uma coisa, a bênção de Deus. E vem outra agora, que já está bem pertinho de ter.
0: Entendi.
1: É uma bênção.
0: Então, filha, esse Deus que já tirou ele das drogas, nós cremos, vai tirar ele do alcoolismo.
1: Com certeza, padre, com certeza. Aí tem meu filho Nilson também, que vive no alcoolismo também, tô tentando também, que Deus vai tirar ele também, tenho fé. Em novembro e novembro eu vou conseguir.
0: Tá certo.
1: E o testemunho também da minha casa própria foi 2008 para 2012, consegui, graças a Deus.
0: Opa! Louvado seja Deus, quanta coisa boa, né, filha?
1: Quanta coisa boa, padre. Ô maravilha, e tá tentando falar com o senhor. Ah, o senhor é uma bênção na vida da gente, de todo mundo, viu? Muita saúde pro senhor.
0: Obrigado, preciso, e reze pela minha saúde mesmo.
1: Com certeza, com certeza. E eu peço oração pra minha nora, né, Yasmin, que ela tá pra ir.

0: ganha bebê agora, é um menino, e a menina de água agora é um menino.
1: Tá bom.
0: Viu? Minha filha Mirelle.
1: A
0: minha saúde também.
1: Tá bom. Anotei e levarei no altar do Senhor, filha. E Deus seja louvado que a Yasmin tem um parto tranquilo e que seu filho, agora na vinda da mais esta criança, possa largar o alcoolismo. E filha, você estava escutando o Santo Agostinho, né?
0: Tava, tava.
1: Então, você, ele era filho das lágrimas de Santa Mônica. Então, as suas orações, Maria das Graças, não passam despercebida de Deus. Pode acreditar, você vai proclamar a vitória.
0: Com certeza. Padre, aí eu queria que o senhor também botasse em oração minha filha Mirelle e os outros filhos dela também. Minha família toda, minhas irmãs,
1: tá
0: Rosilda, Fátima, todos em oração, viu?
1: Tá bom, minha querida. Que Deus abençoe você, Maria das Graças, Natal, Rio Grande do Norte. TV Evangelizar, canal 16.1. Rádio 98 FM, lá também tem a FM 87.9, Rural FM, Dom João Santos Cardoso, arcebispo de Natal. Se percebe que a vida de Santo Agostinho se replica hoje em muitos Agostinhos? Muitos Agostinhos e muitas mães Mônicas. Isso é importante. E acredite, se Agostinho, a partir de um texto, mas fruto de muita oração, na graça de Deus se converteu. Continue rezando, mãe. Continue rezando, pai. Continue rezando. Você vai proclamar a vitória. Escute esse testemunho, dá tempo, é rapidinho.
2: Me chamo Silvana, sou associada da obra Evangelizar, sou de Mafra, Santa Catarina.
1: Pois não.
2: Quero testemunhar a minha graça alcançada de um emprego. Na novena de São José, de março de 2026, fiz a novena pedindo emprego. E na mesma semana ali da novena, o senhor rezou com uma mulher para ela conseguir um emprego. Ela estava na mesma situação que eu.
1: Sim.
2: E eu tomei posse como se a oração fosse para mim. E logo em seguida consegui o emprego que eu desejava.
1: Amém.
2: Foi bem rápido e bem como eu queria. Graças recebidas, graça testemunhada. Toco sino, sacristão.
1: Louvado seja Deus, Silvana, de Mafra, Santa Catarina. Lá nos transmite a Rádio São José FM. O arcebispo Dom Francisco Carlos Bach, da Arquidiocese de Joinville. Queridos filhos e filhas, nós ainda estamos no oitavo dia da novena de Santa Mônica e Santo Agostinho. Hoje, dia de Santo Agostinho. Eu insisto em dizer, todos nós temos um pouco de Agostinho que precisamos de conversão. Mas feliz aquele que tem uma mãe, um pai, que tal como Santa Mônica não desiste. Eu volto já. Volte comigo.
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Maravilhas! É, e hoje nós voltamos agora com essa música, Templo Vivo. Eu quero lembrar, comecei o programa agora, mais um pouquinho do áudio, e gravei com o colo de Deus. Quero lembrar que às 11 horas, quando eu dou a bênção final, convido você e até o seu tocador preferido. Que palavra difícil, né? Na verdade, onde você escuta a música, onde você vê vídeo. E o clipe foi gravado na festa de Corpus Christi. E você confere às 11 horas no seu canal, no meu canal oficial YouTube Padre Manzotti. Sim, o clipe está no YouTube Padre Manzotti. Ouça, curta, compartilhe, peça para tocar na sua rádio e leve para o teu grupo de jovens. Mais um pouquinho, sacristão. Quero ser um templo vivo às 11 horas, lançamento oficial do clipe. E é nesse clima que eu quero dizer com alegria, gente. Hoje é aniversário da TV Evangelizar, canal 21.1 de Fortaleza. Povo querido de Fortaleza, hoje é aniversário da TV Evangelizar 21.1. Por falar em Fortaleza, claro, não se esqueça, nós temos o 19º Evangelizar é Preciso Fortaleza, que será dia 31 de outubro. Então, programe-se, programe-se, mas as camisetas oficiais já se encontram em todas as lojas Casa Pio de Fortaleza e região metropolitana. Camiseta oficial em todas as lojas Casa Pio de Fortaleza e região metropolitana, mas se programe para o dia 31 de outubro, no aterro da Praia de Iracema. O tema inabalável, minha fé inabalável. Não esqueça, nós temos dia 21 a 27 de setembro a festa de Jesus das Santas Chagas. Eu espero por você, hein? É uma semana inteira, como eu gosto desse dia. Eu celebro com tanto amor todos os dias e logo você vai sair toda a programação. Inclusive, missas, novenas, recitações, shows, momentos culturais, procissão, via sacra, testemunhos que evangelizam. Tudo isso na festa das Santas Chagas, do dia 21 a dia 27. Povo de Deus, agosto, estamos chegando no final, estamos na quinta etapa da campanha extra de Jesus das Santas Chagas. E eu faço a pergunta, hoje, quando nós ouvimos de 2 Coríntios, capítulo 8, do versículo 1 a 7, Paulo falava muito de ofertas, não foi? E dizia como a comunidade que era muito pobre colaborou com muita generosidade. 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A colaboração extra? 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

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E agora, mais do que nunca hoje, e vou fazer do Jornal do Evangelizador para valorizar, para que você não jogue fora, Santa Mônica, Santo Agostinho, rogai por nós. Santa Mônica, Santo Agostinho, levai-me à verdadeira conversão. Santa Mônica, Santo Agostinho, levai-me à verdadeira conversão. Santa Mônica, Santo Agostinho, levai-me à verdadeira conversão. Ó Santa Mônica, que pela oração e pelas lágrimas alcançaste de Deus a conversão do vosso filho e do vosso marido, olhai para o meu coração amargurado. Rezo agora por esta pessoa que tantos dissabores e sofrimentos causa ao meu coração e a toda a minha família. Coloca a sua intenção. Santa Mônica, que vossas orações se juntem às minhas para comover o bom Deus, a fim de que Ele, Deus vivo e verdadeiro, faça com que estas pessoas possam, por quem rezo, possa voltar ao bom caminho. Santa Mônica, fazei com que o Pai do Céu chame de volta a casa paterna este filho pródigo. Dai-me essa alegria e serei para sempre agradecido. Oremos. Ó Deus, consolador dos aflitos, saúde dos que vós esperam, que aceitaste misericordiosamente as piedosas lágrimas da bem-aventurada Mônica, pela conversão do filho Agostinho e do marido Patrício. Concedei-nos, pela vossa intercessão, que choremos os nossos pecados e encontremos a indulgência de vossa graça. Por nosso Senhor Jesus Cristo, vosso Filho, na unidade do Espírito Santo. Amém. Santa Mônica, Santo Agostinho, rogai por nós. Santa Mônica, Santo Agostinho, rogai por nós. Santa Mônica, Santo Agostinho, rogai por nós. Hoje, Santo Agostinho, para que voltem para casa aqueles que buscam a Deus, mas aqueles que ainda não sentiram a saudade de Deus. O Senhor esteja convosco, Ele está no meio de nós. Abençoai, Senhor, a água, a roupa dos enfermos, as fotos de família, os remédios e aqueles que mais precisam. Que as mães Mônicas não desanimem e que nós, os Agostinhos, cheguemos à verdadeira conversão. Em nome do Pai, do Filho e do Espírito Santo. Ó, não sai daí não. Eu convido você a ir para o YouTube agora. YouTube agora. E prestigiar, acompanhar o clipe Lançamento Agora. Templo Vivo, YouTube Padre Manzotti, com o colo de Deus, evangelizar é preciso.

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1: 11 horas e 5 minutos. Bom dia, Roberto Oliveira e João Xavier.
2: Bom dia, Pribahia. Bom dia a você, amigo ouvinte da Rádio Catedral. Sexta-feira, 28 de agosto de 2026. Confira os destaques de hoje. Papa Leão XIV, pesquisas sobre inteligência artificial ajudem os governos a humanizar tecnologias digitais.
1: Comunidade no Previdenciário celebra o padroeiro Santo Agostinho.
3: Devoção e união na missa das escolas católicas em Juiz de Fora.
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2: 11 horas, 6 minutos.
0: Internacional.
1: Papa Leão XIV recebeu hoje cerca de 500 pesquisadores do Instituto Internacional de Ciências Administrativas no Vaticano. Durante o encontro, o pontífice destacou a necessidade de equilibrar o avanço da inteligência artificial com a proteção da vida humana.
3: Papa Leão XIV afirmou que o desenvolvimento tecnológico não deve ser impedido, mas acompanhado por princípios éticos, auditorias e responsabilidade. Segundo o Papa, decisões relacionadas à vida humana não podem ficar exclusivamente nas mãos das máquinas ou de grandes interesses econômicos.
2: O pontífice também incentivou pesquisadores a contribuírem com governos na criação de políticas que tornem as tecnologias digitais mais humanas. Para Leão XIV, a inteligência artificial deve estar a serviço da vida, da família humana e da paz.
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1: Hoje a igreja celebra Santo Agostinho, doutor da igreja.
3: Agostinho nasceu no dia 13 de novembro de 354 em Tagaste, na África. Foi educado na fé católica pela mãe, Santa Mônica, mas não seguiu o exemplo. Agostinho amava a vida, os prazeres, cultivava amizades, teve paixões, buscava divertimentos e distrações. Em Cartagena, onde estudou, teve um filho, Adeodato, de um relacionamento com uma moça com quem não se casou. Ao ler A Felicidade Consiste nos Bens que Não Perecem, Sabedoria, Verdade e Virtudes, de Hortêncios, de Cícero, Agostinho passou a buscá-las.
2: Começou pela Bíblia, mas não a entendeu. Passou para outra doutrina, que também não o satisfez. Foi para Roma em 382, apesar de ter dito para Santa Mônica que estava em Cartagena. Depois, conseguiu uma cátedra de retórica em Milão. Ainda inquieto, começou a seguir os sermões do santo bispo Ambrósio para entender as capacidades dialéticas e as palavras do bispo o atingiram profundamente. Neste meio tempo, Santa Mônica se transferiu para Milão, permanecendo ao lado do filho, sobretudo com orações.
3: E em agosto de 386, desorientado e confuso, deixando-se levar por um pranto copioso e desesperado, pareceu-lhe ouvir uma voz: pega e lê. Achou que a voz o convidava a tomar em mãos as cartas de Paulo, que estavam sobre a mesa, e a abri-las por acaso. E leu, abre aspas: comportemo-nos honestamente, como de dia, não em glutonarias, nem em bebedeiras, nem em desonestidades, nem em dissoluções, nem em contentas e inveja, mas revestivos do Senhor Jesus Cristo, e não tenhais cuidado da carne em suas concupiscências. Fecha aspas.
2: Depois disso, mudou de vida e se dedicou totalmente a Deus. Foi batizado por Santo Ambrósio na noite entre 24 e 25 de abril de 387. desejoso de regressar à África, partiu para embarcar no porto de Ostia, onde Santa Mônica faleceu. Entre o fim de 390 e início de 391, estava na Basílica de Hipona, na Argélia, onde o bispo Valério falava sobre a necessidade de um presbítero na diocese.
3: Por entusiasmo popular, Agostinho foi conduzido diante do bispo, que o ordenou sacerdote. Ele morreu em Hipona no ano de 430 d.C. Deixou numerosos escritos, onde conseguiu conciliar fé e razão.
2: A vida e o testemunho de Santo Agostinho são parte importante do ministério do Papa Leão XIV. O cardeal Robert Francis Prevost pertence à Ordem de Santo Agostinho, da qual foi superior geral entre 2001 e 2013. Em mais de um ano de pontificado, foram inúmeras as vezes em que ele citou frases e ensinamentos de Santo Agostinho, seja em pronunciamentos, homilias e nas catequeses. E neste ano, durante uma viagem apostólica a Argélia, esteve em locais relacionados ao santo.
3: E a comunidade Santo Agostinho, localizada no bairro Previdenciários e pertencente à paróquia São Pio X, celebra o padroeiro com uma programação especial de fé, oração e confraternização. E hoje, às 7 da noite, uma carreata sai da matriz de São Pio X em direção à capela Santo Agostinho. Na chegada, às 7:30 da noite, será celebrada a missa. Já amanhã, no sábado, haverá celebração eucarística às 5 da tarde. Logo após, a comunidade promoverá um momento de confraternização com leilão, bingo e apresentação musical.
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2: 11 horas e 11 minutos. A seguir, devoção e união na missa das escolas católicas em Juiz de Fora.
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1: A Catedral Metropolitana de Juiz de Fora recebeu no último sábado, dia 22, a tradicional Missa das Famílias das Escolas Católicas.
3: Promovida anualmente pela Pastoral da Educação da Arquidiocese, a celebração reuniu alunos, familiares, educadores.

0: Jesus é o reinado daquele que serve. Jesus falou que o maior é aquele que serve. A própria entrega de Maria é uma entrega para servir a humanidade, para servir o plano da salvação de Deus. O evangelho de hoje termina com essa palavra bonita de Maria, depois de dialogar, de compreender que Deus estava chamando ela para o seu projeto de salvação da humanidade. Ela termina com essa palavra: eis aqui a serva do Senhor, faça-se em mim segundo a sua vontade. E a vontade de Deus é que a gente viva em harmonia. A vontade de Deus é que a nossa história seja constituída com a colaboração de todo mundo. Por isso, a inspiração da festa de Nossa Senhora Rainha chega às nossas casas, onde a gente precisa aprender o serviço, onde a gente precisa aprender o valor da colaboração mútua, da entrega de um pelo outro. E aí, ali o Senhor vai reinar também. Ali vai acontecer o reinado de Deus, o reinado de Jesus, que a gente pede tanto na oração: venha a nós o vosso reino. O reino dele vai acontecer a partir das nossas casas. E essas famílias católicas, são inúmeras, centenas em Juiz de Fora, que cultivam os valores do evangelho e aprendem nas nossas escolas, elas vão ser sempre mais um sinal forte do aprendizado do evangelho de Jesus colocado em prática na vida cotidiana.
1: Ao falar às famílias, Padre Everaldo ressaltou que o evangelho precisa começar dentro de casa, onde crianças e adolescentes aprendem, por meio das relações cotidianas, valores como cuidado, colaboração e serviço.
0: O primeiro lugar de traduzir o serviço é em casa. As escolas ajudam as famílias, as escolas servem as famílias. É claro que elas são escolas privadas, mas elas oferecem para as famílias aquilo que elas têm de melhor do evangelho de Jesus. E aí, essas famílias, inspiradas nesses valores aprendidos nas escolas, essas famílias, quando entram na sociedade, no mundo do trabalho, nas relações entre si, com os vizinhos, nos bairros, essas famílias têm oportunidade de levar sementinhas do evangelho e ajudar com que essa sociedade seja fomentada por essa palavra de vida, de salvação e de serviço. O reino de Deus acontece onde a gente estiver vivendo e morando.
2: A jovem Clarice Maria da Costa Monteiro, aluna do Colégio Nossa Senhora do Carmo, destacou a importância da celebração e da participação dos corais das escolas católicas na Missa das Famílias.
3: O coral Nossa Senhora do Carmo é hoje na missa dos corais católicos, dos colégios católicos, foi muito importante, né? Uma celebrando a Missa da Família, todas as pessoas dos corais, do Colégio Santa Catarina, Jesuíta, Santa Clara, Resgate, Colégio Nossa Senhora do Carmo. Foi uma missa muito ótima, muito na presença de Jesus, todas as pessoas. O coral é muito importante também. A missa também, quando a pessoa canta a palavra de Deus, você está cantando e comemorando junto a palavra. Então, foi muito importante essa missa, celebrando a Missa da Família com todos os colégios católicos.
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1: 11 horas 16 minutos.
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1: Amando o próximo e cuidando dele, vais percorrendo o seu caminho. Ajuda, portanto, aquele que tens ao lado, enquanto caminhas neste mundo, e chegarás junto daquele com quem desejas permanecer para sempre.
2: A frase de Santo Agostinho é o tema do editorial com o padre Domício.
5: Ande Santo Agostinho, que buscou sempre a verdade, buscou sempre Deus. Ele recorda neste conselho, nesse pensamento, que nós devemos valorizar aquele que caminha conosco, nosso companheiro de caminhada, reconhecendo que Deus está presente nele, sobretudo ajudando mais pobres, necessitados, pois cuidando desse irmão, dessa irmã que caminha conosco, nós chegaremos um dia na pátria definitiva, no reino dos céus. Nós vamos encontrar e permanecer para sempre na festa que nunca mais terá fim, na festa do céu, onde Jesus nos acolherá, porque nós o reconhecemos naqueles que caminharam conosco.

11:17, termina aqui o Jornal Boa Nova, produção e apresentação Roberta Oliveira e João Xavier, com participação e operação técnica de Pri Bahia. Um bom dia para você.

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Bom dia, meu amigo. Bom dia, minha amiga. Estamos começando mais um programa Microfone Aberto nesse dia tão especial, sexta-feira, véspera do encontro dos pais dos seminaristas. É, no domingo pela manhã, nós teremos o encontro dos pais e mães de nossos seminaristas. Você sabia que o Seminário Santo Antônio, desde sempre, realiza o encontro dos pais? Porque é muito importante a presença dos pais na formação do futuro padre. O pai e a mãe, eles são o berço, eles são o ninho da formação, da vocação. Um padre, um bom padre, nasce de uma boa família, de uma família que ama, de uma família que perdoa, de uma família que reza junto, que reza o terço junto, uma família que lê a Bíblia junto, uma família que vai à missa aos domingos junto, uma família que se dedica ao trabalho pastoral. Olha, eu me recordo que quando criança, minha mãe trabalhava na Pia União das Filhas de Maria e era zeladora do apostolado da oração. E ali, eu e o padre Hereles ajudávamos na organização, quando tinha que visitar as zelandas, essa coisa própria das zeladoras do apostolado da oração. Me recordo disso. Quero aproveitar hoje, sexta-feira, mandar um abraço para todas as mulheres e homens que participam do apostolado da oração. Quero recordar também os movimentos marianos, isto é, as mulheres que participam de algum movimento mariano. Equipes de Nossa Senhora, Pia União das Filhas de Maria, Legião de Maria. Também quero lembrar das mães que oram pelos filhos. São tantas mulheres que trazem e que traduzem o rosto de Nossa Senhora. Isso lembra minha mãe, a participação da minha mãe. Meu pai, desde criança, graças a Deus, meu pai é vivo, minha mãe já falecida, meu pai é vivo, tem muita saúde. Meu pai, os vicentinos. E eu me lembro que quando vinha a bolsinha dos vicentinos para pedir ajuda, o meu pai dava também umas pratinhas para mim e para que o padre Hereles também pudesse colocar ali. E nós, desde criança, aprendemos que os pobres são nossos irmãos e nossas irmãs, e que precisamos ter cuidado com isso. Então, é a família, é esse lugar onde se encontra, onde as pessoas encontram força, onde as pessoas encontram sabedoria e entusiasmo e motivação para viver a vida. Nós ontem celebramos Santa Mônica, mãe de Santo Agostinho. Por exemplo, quem foi Santa Mônica? Em primeiro lugar, como eu disse, ela ficou conhecida por ser a mãe de Santo Agostinho. Nasceu no ano 331. A figura de Mônica, com uma personalidade bem definida, deu consistência à sua família. Ela assumiu a liderança na educação de seus filhos, com ênfase especial na religião. A pedagogia de Mônica, ou de Santa Mônica, é o do testemunho perseverante, do acompanhamento e do cuidado. E por que não dizer, ela desenvolveu o que poderíamos chamar de espiritualidade do cuidado. Dessa forma, ela conquistou seu marido para Jesus Cristo e teve uma influência decisiva na conversão do filho, Santo Agostinho. Aliás, quem me ouviu ontem na missa que eu celebrei ao meio-dia, eu falei dessa experiência de Santa Mônica, de não desistir, de acreditar que para Deus tudo é possível. Ela, Santa Mônica, enquanto caminhava pelas trilhas do mundo a caminho do reino, ela tinha duas grandes certezas que havia aprendido na catequese com seus pais: o amor a Deus e o amor ao próximo. Então, eu estou dizendo que, olha, você, pai e mãe,

berço da família. E eu quero que você que está me ouvindo agora reze pelos pais e mães que estarão comigo aqui no Seminário Santo Antônio, com os seminaristas, nesse domingo, na parte da manhã. Ela sabia que a vida somente tinha sentido e finalidade quando fundamentada no amor. Desde pequena, ela se habituou graciosamente na linguagem do amor, como se fosse até mesmo sua segunda pele. A linguagem do amor produzia nela intensa sensibilidade para permanecer na face dos outros, de todos os outros. Olha, para permanecer na face dos outros, de todos os outros, a quantidade de amor que lhes faltava. Mônica não existia para si mesma. Então as nossas mães são grandes catequistas do amor. Quem tem uma mãe que ama a si mesma, que ama seu marido, que ama seu lar, que ama ser mãe, seja homem ou mulher, será sempre uma pessoa de muita bênção.

A palavra de Deus nos mostra algumas mensagens que são importantes para nós. Primeiro, agradecer a Deus. Muitas vezes nós nos descuidamos de agradecer a Deus. Obrigado, Senhor, porque mesmo não o enxergando, sinto em meu coração que está olhando para mim. A gente não está enxergando Deus, mas a gente sente que Deus está orando por nós, está olhando por nós, está nos perdoando. Corações que ardem de paixão por Jesus são os mesmos que deveriam arder de paixão pelos irmãos. Que coisa bonita. Então, eu gosto daquela expressão que eu digo sempre, né? O ser humano é a gramática para entender Deus. Quem entende de ser humano, entende de Deus. Santa Mônica, ela viveu numa sociedade, como eu disse, do ano 331. E naquele tempo era comum que as vizinhas casadas perguntassem a Mônica por que o marido dela, sendo um dos homens mais mal-humorados de toda a cidade, jamais batia nela, enquanto os maridos delas espancavam sem piedade. Aqui tem uma coisa interessante. Eu estou aqui com o livro Café com Santos, da Paulus Livraria. Se você já tenta comprar lá o livro Café com Santos, fala assim, o padre Camilo é que está falando do Café com Santos, um guia prático para a vida do nosso cotidiano. É muito importante a gente entender, porque toda essa questão do machismo, os maridos batiam nas mulheres, e por que que o da Mônica, que era um cara todo mal resolvido, todo nervosão, não batia nela? E Santa Mônica respondia sem titubear, ela respondia: é que quando meu marido está de mau humor, eu tento estar de bom humor. Quando ele grita, eu calo a boca. E como são necessários dois para brigar, e eu não quero entrar em uma briga, bem, nós não brigamos. Veja, Patrício, marido de Mônica, não era católico. E embora criticasse as muitas orações de sua esposa e sua grande generosidade para com os pobres, nunca se opôs a que ela dedicasse seu tempo a essas boas obras. Mônica rezava pelo marido e finalmente obteve de Deus a graça de que, no ano 370,

0: 1971, ele fosse batizado. Qual o segredo de Mônica? Ela caminhava com confiança e orientada por Deus. Deus caminhava à sua frente, por isso, em cada passo dado, ela projetava nos outros a sabedoria e a arte de ser uma mulher de Deus. Uma mulher de Deus é uma mulher que sabe comportar. Uma mulher de Deus é aquela que, no momento da raiva do marido, da desobediência do filho, ela não põe mais fogo, mas ela sabe diminuir a fervura. Como precisamos de mães assim? Como precisamos de esposa assim? Não é humilhar-se, mas é dizer que ela comanda. Olha que legal. Santa Mônica comandava a vida do lar. Mesmo tendo o marido uma fera, ela sabia dominá-lo. Como? Não entrando no jogo da discussão, da agressão. Isso vale para a mulher, mas também vale para o marido. Sobretudo, tem marido também, ou melhor, existem mulheres que são complicadas, que são briguentas. Como existem homens que são briguentos, existem mulheres que são briguentas. Na simplicidade de seus passos e na humildade do seu jeito de ser e de viver, Santa Mônica se alimentava de Deus e produzia ao seu redor um caminho novo para todas e todos seguirem. Olha, o importante é que você que se casa, homem ou mulher, você tem que dizer, você tem que assumir a casa como sua. Então, a briga, o conflito, a maledicência, os insultos que acontecem dentro de casa só prejudica a família. Rezemos com Santa Mônica o Salmo 71. No Senhor, meu Deus, busco a proteção em meio aos medos que não me permitem descansar. Meu Deus, meu refúgio e minha fortaleza. Que Deus, então, possa ajudar a cada um de nós a vivermos essa experiência de Santa Mônica. Eu vou para o intervalo e volto.
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1: Estamos de volta com o programa Microfone Aberto, chegando até sua casa, convidando você a rezar pela família dos seminaristas. Nesse final de semana, nesse domingo, nós teremos o encontro dos pais, mães, às vezes padrinhos, também irmãos de seminaristas que participam aqui conosco, nesse encontro gostoso e agradável. Nesse mês de agosto, mês vocacional, mês da família, mês em que nós celebramos Santa Mônica, um exemplo extraordinário de pessoa que rezou pelo filho, rezou pelo marido e obteve de Deus a confiança. Para Deus, nada é impossível. Repita no seu coração: para Deus, nada é impossível. E quando a gente sabe, quando a gente sente que para Deus nada é impossível, não é que a gente fala não, pessoal. A gente sente. Deus, a gente tem que fazer experiência, não é só um conceito. Deus não é um conceito, Deus é experiência. E quando a gente entende isso, mesmo nas aflições, a gente tem força. Veja o exemplo de Santa Mônica. Olha, eu terminei o bloco falando que Santa Mônica tinha um marido ervado, um marido nervoso, um marido mal resolvido. Ele nunca botou a mão nela, porque ela sabia conduzir. Quando a gente prega a paz, nada de mal nos acontece. Coloque isso no seu coração. É pregando a paz que nada de mal acontece com a gente. Santa Mônica, rogai por nós. E hoje também nós celebramos o filho dela, Santo Agostinho. Eu vou celebrar às 19 horas na catedral. Também vou estar lá na paróquia de Santa Rita. Está acontecendo o encontro de casais com Cristo, 20:30, Sabrina, Jefim, casal maravilhoso que eu gosto muito deles e das crianças deles, as gêmeas, que meninas espetaculares. Eu vou estar aí na paróquia de Santa Rita dando uma palestra para os casais. Lá está acontecendo o ECC. Também quero lembrar que no dia 30, o ECC da Catedral está realizando um show de prêmio na Catedral a partir das 13 horas. Olha que legal, dá para vir para o encontro dos pais e depois até os pais mesmos dos seminaristas que moram em Juiz de Fora poderão ir no encontro do show de prêmios do ECC. Ou então, olha que confusão, meu amigo. Ô padre, você fez confusão? Você vai dizer isso para mim? Não, olha só. Domingo, dia 30, nós vamos ter. Desculpa. Hoje eu vou lá na paróquia de Santa Rita dar uma palestra para o encontro de casais com Cristo. Vai estar acontecendo o encontro de casais com Cristo na paróquia de Santa Rita. No domingo de manhã, nós vamos ter o encontro dos pais dos seminaristas, pais e mães, no Seminário Santo Antônio. Pela manhã. À tarde, na Catedral, o ECC da Catedral, o Encontro de Casais com Cristo, da nossa Catedral Metropolitana, da Igreja Catedral, estará fazendo um show de prêmios a partir de 1 hora lá na Catedral, no Salão da Catedral. Então você pode participar.

porque em setembro vamos ter o ECC da Catedral. Agora, esse final de semana, o ECC da Santa Rita. Semana, no mês de setembro, o ECC da Catedral. Olha, tem muita coisa boa, mas eu quero colocar, homenageando Santa Mônica, as mães, em especial as mães, essa canção que eu acho linda.

0: E agora eu quero mandar um abraço para as grandes mulheres. Por exemplo, a cozinheira da paróquia de Santa Terezinha, ligada conosco. A cozinheira do seminário de Leopoldina, no Grâmbine, também ligada conosco. A cozinheira do seminário São Tiago, de São João del Rei, ligada conosco. Ainda o padre Robson, lá no Lar Sacerdotal, sempre ligado conosco. Padre Robson, Deus te abençoe. Mandar um abraço para a mãe do padre Carlos Arlindo, ligada conosco. A mãe do padre Tarcísio, também ligada conosco, dona Zenaide. Também quero mandar um abraço para as funcionárias do Lar Sacerdotal, do Seminário Santo Antônio, da Cúria Metropolitana, os seminaristas de São João del Rei de Leopoldina, que estão no rádio do carro ligando conosco, Seminário Orionita, Seminário de Valença e ainda o Seminário Sacramentino. Muita gente ligada conosco nesse horário. Mandar um abraço para a Angélica, para a mamãe da Angélica. Vou rezar uma Ave Maria para a saúde da mãe da Angélica. Ave Maria, cheia de graça, o Senhor é convosco. Bendita sois vós entre as mulheres. Bendito é o fruto do vosso ventre, Jesus. Santa Maria, Mãe de Deus, rogai por nós, pecadores, agora e na hora da nossa morte. Amém. Que Deus abençoe aí a mãe da Angélica. Ela é uma das melhores cozinheiras que eu já experimentei os alimentos, sobretudo quando ela cozinha para muita gente. Ela trabalhou em vários encontros de família na paróquia de Santa Rita. A dona Jura é acima da média. Deus abençoe a senhora aí, viu, dona Jura? Melhoras para a senhora. Também quero mandar um abraço para o pessoal de Pequiri, ligado conosco. Padre Sebastião e a turma toda lá de Pedro Teixeiras, Beias Fortes, Lima Duarte, o pessoal do Vermelha, Conceição, te vi na missa ontem, hein, lá na catedral, mas não consegui chegar perto de você, Conceição lá do Vermelho. Olha, eu não vou poder estar no Vermelho, tá? Infelizmente, porque eu já tinha marcado também compromisso no Santuário do Senhor Bom Jesus, Basílica em Liberdade. Vou estar lá no dia 13 de setembro, celebrando a missa das 15 horas. Deus abençoe. Também quero aproveitar para mandar um abraço para Mar de Espanha, Padre Wesley, Padre Everton, ligado conosco. O Monsenhor Luiz Carlos fala para mim que tem muita gente, Senador Cortes, ligado comigo. Então, um abraço aí para Dona Maria, é isso mesmo? Ou Dona Aparecida, de Senador Cortes. Você aí que é minha fã de Senador Cortes, que Deus te abençoe e te proteja muito. As moças da Catedral Metropolitana, né, de Juiz de Fora, que ajudam lá como ministra, leitoras, as meninas da Catedral, meninas de todas as idades que você possa imaginar. Que Deus abençoe vocês, então, aí da Catedral Metropolitana, lembrando que hoje eu celebro às 19 horas na Catedral, tá? Vão lá que eu vou estar ali. Não posso esquecer de falar da aula de ontem, uma turma da Catedral. E vamos ver, né? Que palestra que o professor Altamir deu sobre o livro sobre Daniel. Ele explicava não de Daniel, mas sobre Daniel. Como que Daniel é uma pequena Bíblia, ele disse isso e trouxe muitas novidades que eu anotei. E quem esteve aqui comigo, Rogério, o pessoal da Catedral e outras paróquias também estiveram presentes, várias pessoas dando curso de Daniel. É a Bíblia na mão do povo, mas com responsabilidade. E vocês viram como que o livro de Daniel é difícil? E às vezes fica um camaradazinho aí lendo o livro de qualquer jeito. Não, o livro de Daniel traz vários recortes da história, vários contos bíblicos e extra-bíblicos. O professor Altamir ensinou muito. E aquela imagem que eu achei bonita, quando fala de animal, está falando de uma pessoa, né? Sempre uma pessoa, em geral pessoa importante, um governante, uma coisa assim. Então a literatura apocalíptica nos ajuda a entender isso. E cada vez mais, com o mês da Bíblia, o povo está aprendendo a palavra de Deus e vendo que não dá para picareta ficar falando de palavra de Deus aí, todo mundo comprando gato por lebre. Cuidado, hein? Cuidado com essa turminha coach aí que lê a Bíblia num contexto todo atrapalhado, ou a teologia da prosperidade que confunde tudo. Mas eu quero também convidar você para a Semana Teológica, que começa no dia 15 de setembro às 19h30. aqui no seminário. Deixo um abraço para vocês. Domingo eu celebro 7:30 na Catedral. Hoje, às 19 horas. Um grande abraço.
1: Grande abraço, Padre Camilo, e abraço também para você, amigo ouvinte, lembrando mais uma vez que teve início hoje a propaganda eleitoral gratuita. Por conta disso, nós não teremos a Santa Missa durante esse período. Você acompanha em instantes a propaganda eleitoral gratuita a partir do meio-dia. Antes disso, tem a bênção do alimento com o Padre Expedito, então fica na escuta. Um abraço para você, muito obrigada pelo enorme carinho de sempre. Abençoado final de semana e a gente se fala na segunda. Bye!
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0: Sexta-feira, está chegando o momento em que você, ouvinte, vai receber a bênção da água e a bênção da refeição. Mas antes das bênçãos, eu, Padre Expedito, quero dar uma dica importante para todos os nossos ouvintes. 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
0: É sexta-feira, estamos chegando no final de mais uma semana. Nesse momento, eu, Padre Expedito, quero dar a bênção da água e do alimento. Oremos. Senhor Deus, fonte de toda a vida, abençoai esta água que vamos beber, purificai nossos corações, aliviai nossas canseiras. E ao bebê-la em fé, fazei-nos lembrar que de vós jorra a água viva, que apaga toda sede de amor e de sentido. Nós vos pedimos por Cristo nosso Senhor. Amém. Bênção do alimento. Para a bênção do alimento, a motivação é tirada do livro de Lucas, capítulo 5, versículos 33 a 35. E eles disseram: os discípulos de João jejuam e oram frequentemente, bem como os discípulos dos fariseus. Mas os teus vivem comendo e bebendo. Jesus respondeu: podem vocês fazer os convidados do noivo jejuar enquanto o noivo está

Mas virão dias quando o noivo lhes será tirado. Naqueles dias jejuarão. Oremos. Deus Pai de bondade, abençoai este alimento que recebemos de vossas mãos. Santificai o trabalho de quem o plantou, colheu e preparou. Que ele fortaleça nossos corpos e que a partilha desta mesa nos ensine a repartir o pão com quem tem fome. Que a bênção do Deus que nos dá o pão de cada dia, a graça de Cristo, o pão descido do céu, e a unção do Espírito Santo, fonte de água viva, esteja sobre vós e sobre esta refeição, agora e sempre. Amém. Por intercessão de Nossa Senhora e de São José, desça sobre você, sua família, sobre o seu local de trabalho, e permaneça a bênção de Deus Todo-Poderoso, Pai, Filho e Espírito.

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0: Espírito Santo de luz, dai-nos o dom da sabedoria para distinguir o bem do mal e a verdade da mentira. Guiai-nos a cada passo, em cada dia, para que sigamos o caminho do Evangelho com a ajuda de Maria, por Cristo nosso Senhor. Amém.
1: Vinde, é nossa leitura orante da Santa Palavra, nosso encontro com Deus aqui de cada dia. Agradecemos a Deus que nos fala e precisamos também agradecer por Ele de novo hoje nos ter colocado aqui com a disposição de escutar esta palavra e colocá-la em prática em nossas vidas. Então, com um coração cheio de gratidão, como o de Maria, que nosso coração seja mesmo parecido com o de Maria, essa gratidão que nos reúne aqui ao redor da Santa Palavra no nosso Vinde Vede de hoje. Nós terminamos o ensinamento de missão e agora o Evangelho de Mateus, no capítulo 11 e 12, mostra a ação do Messias e começa mostrando essa ação do Messias através da pergunta dos discípulos de João Batista. E aí aproveita para apresentar-nos o sentido e o valor da missão de São João Batista. Hoje acolhemos então o início do capítulo 11, Mateus capítulo 11, versículos 2 a 6. Mateus capítulo 11, versículos 2 a 6. Como você sabe, nossa tradução que usamos aqui no Vinde Vede é a tradução da Bíblia da CNBB. Mateus 11, 2 a 6. Ouçamos agora a Santa Palavra. Ora, João Batista, estando na prisão, ouviu falar das obras do Cristo e mandou alguns discípulos para lhe perguntar: és tu aquele que há de vir, ou devemos esperar outro? Jesus respondeu-lhes: ide contar a João o que estáis vendo, o que estáis ouvindo e o que estáis vendo. Os cegos recuperam a vista, os paralíticos andam, leprosos são purificados, os surdos ouvem e mortos ressuscitam, e aos pobres é anunciado o Evangelho. Bem-aventurado quem não se escandaliza por causa de mim. Amada irmã, amado irmão, então aparece aqui esse outro grupo, o grupo dos discípulos de João Batista. De fato, João Batista fez muito sucesso na época dele e tinha muitos discípulos. E então era justo que os discípulos viessem fazer essa pergunta para Jesus. João Batista quis que os seus discípulos participassem daquilo que Jesus estava realizando, né? Isso é mais claro no Evangelho de João, em que os dois primeiros discípulos de Jesus eram discípulos de João Batista, André e o discípulo amado, né? Foi para André e o discípulo amado que João Batista disse lá no Evangelho de João, no capítulo 1, eis o Cordeiro de Deus, aquele que tira o pecado do mundo. João Batista tem certeza que é Jesus, que não há um outro, mas quer que os seus discípulos também vejam, ouçam e testemunhem a presença do Messias. A presença do Messias é anunciada como a profecia de Isaías, muito conhecida, profecia que está no início do Evangelho de Lucas. Quando Jesus, na sinagoga de Nazaré, exatamente lê esse texto, né, que termina: aos pobres é anunciado o Evangelho e o ano da graça chegou para todo mundo. Nesse ano da graça, nesse anúncio do Evangelho, da boa notícia a todos, né, ele passa pelos milagres, como a gente já ouviu nos capítulos 8 e 9. Acontecem muitos milagres, né? Surdos ouvem, mudos falam, paralíticos andam, pessoas são ressuscitadas, né? A menina lá em Marcos tem Talita Cumine, levanta e anda. Então, ela voltou à vida. Então, o Senhor, o Messias que chegou, é o Senhor da vida. Então, é assim que experimentamos a presença do Messias. Especialmente quando o Evangelho chegou agora para todo mundo. Todo mundo é convidado a ouvir, a acolher e a praticar a boa notícia. Essa boa notícia já vem sendo anunciada. Jesus já anunciou essa boa notícia em dois grandes ensinamentos. Aquele da vontade de Deus, né? Então, acolher a boa notícia, realizar na sua vida, na nossa vida, a vontade de Deus, fazendo sempre ao outro o que gostaríamos que fizesse a nós mesmos, né? Defendendo a vida desde a concepção até o seu fim natural, né? Porque Jesus também coloca no centro o não matar e diz que podemos matar no coração, podemos matar com a palavra, podemos matar também com uma notícia falsa, né? Que não devemos de modo algum nem criar, muito menos divulgar, né? Então, temos que ter atenção hoje com tanta facilidade de divulgar todas as coisas, que a gente divulgue somente a palavra divina. Então, esta boa notícia chegou para todos, já foi anunciada lá, naquele ensinamento sobre a vontade de Deus, e já foi também anunciado sobre como que Jesus quer a sua missão. E no centro da missão de Jesus está a mesma novidade: o reino de Deus chegou na sua casa. Aqueles que Deus já preparou, primeiro as ovelhas de Israel, as ovelhas perdidas da casa de Israel, e depois da ressurreição a todo mundo, sobre os telhados, né? Publicamente, como estamos fazendo agora aqui na rádio. Então, Jesus havia já ensinado no capítulo 10 como ele queria que a missão fosse realizada, assim constante, assim com muito amor, com muita confiança em Deus, não confiando nas nossas estratégias e forças humanas, mas Deus que vai à nossa frente, especialmente sabendo que antes de chegarmos em algum lugar, estava lá já o Espírito Santo de Deus, preparando corações dignos e acolhedores da boa novidade do reino de Deus. É isso que os discípulos de João observam. Eles vêm ouvir e ver esta chegada do reino em Jesus. Jesus é o reino de Deus. A presença do reino de Deus chegou em Jesus. O hoje da salvação aconteceu. Nós estamos no hoje da salvação. A nossa liturgia acontece dentro do hoje da salvação até que ele volte plenamente. Estamos observando a mesma presença poderosa do nosso Salvador Jesus, o Messias, que nos coloca em nossos lábios a verdadeira palavra, que abre nosso coração ao amor de Deus, que desata nossas mãos e pés para a caridade e que nos dá a vida eterna. E essa boa notícia que é anunciada aos todos, aos pobres, aqueles capazes de colocar o reino em primeiro lugar. Então, no anúncio do reino, o reino deve estar em primeiro lugar. O reino e aquilo que relaciona-se com o reino, a sua justiça e aquilo que é próprio do reino, a fé, a esperança e a caridade próprias do reino, né? O cumprir a vontade de Deus próprio do reino. Então, Nossa Senhora foi aquela que melhor cumpriu tudo isso e que ela, como nossa mãe e professora, nos ajude a acolher também esta presença do reino de Deus e vivê-la na fé, no esforço constante da caridade, alimentando e fortalecendo cada dia nossa esperança. E é por isso que damos glória ao Pai, ao Filho, ao Espírito Santo, como era no princípio, agora e sempre. Amém. Amém. Acolhemos agora a bênção, Pai de bondade, derramai a vossa bênção sobre todos os missionários do reino presente no mundo inteiro, que seja de fato assim na vossa presença amorosa, misericordiosa, na vossa solicitude de bom pastor, testemunhado pelos vossos missionários, que seja assim, Pai de bondade, que reconheçamos a presença do seu Filho e que o representemos e o levemos onde quer que formos, onde estivermos. Em nome do Pai, e do Filho, e do Espírito Santo. Amém.

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5: Muito boa tarde para você na sintonia da Catedral, na 102,3, 20 anos tocando o seu coração. E aí, tá tudo bem? Ótima tarde para você de sexta-feira, hein? Ah, gente, como passa rápido a semana, hein? Para você que tá me ouvindo aí, né? Segunda-feira amanheceu, né? Aquele tempo, aquela garoa tal. Tava vindo pra rádio agora aquele sol maravilhoso. Então, ótima tarde para você, ouvinte da Catedral. Uma tarde muito feliz, uma tarde abençoada. E aqui nós estamos entre amigos, tá bom? Já te faço um convite pra gente passar essa tarde especial de sexta-feira no 988976570, para você ligar, para você falar com a gente, mandar seu abraço, pedir sua música, tudo isso, né? Para você aqui na tarde da Catedral, tá? Além de muita informação, de muita notícia aqui na tarde de sexta-feira. Por falar em informação, está comigo já aqui Silvia Carvalho. Boa tarde, Silvia.
6: Boa tarde, Lei. Boa tarde a todos os nossos ouvintes. Tudo bem, Lei?
5: Graças a Deus, Silvia.
6: É isso aí, né? Juiz de Fora sendo Juiz de Fora, né?
5: Ah.
6: Hoje de manhã tava, né? Como você tava dizendo aí, aquele tempinho já mais fechado, a gente já tava desconfiado quando a previsão falou que o tempo ia ficar e abrir, e eu já tava pensando assim, será?
5: Sim.
6: Mas abriu, né?
5: Eu dei uma olhada no celular, no Inet, né? Aí tá lá assim, tempo hoje começa a melhorar, a temperatura, né? Pode chegar até os 32 graus, mas tá assim. Aí depois, quando dá parte da tarde, fala assim, chuva isolada. Eu falei assim, a isolada tá aí, ó.
6: Não, mas eu acho que agora, esses dias aí, acho que nós não vamos ter chuva isolada não, viu? A previsão é de céu claro, claro que é parcialmente nublado, né? Mas teremos aí um final de semana de céu mais aberto aí.
5: Sim.
6: Graças a Deus, né?
5: E de calor, né?
6: E de calor.
5: É. É,
6: já esquentou de manhã pra agora, eu acho que já subiu aí uns 5 graus, né?
5: Mas, eu acho que até mais, né?
6: Porque
5: eu acho que até mais.
6: Bem. Ontem à noite, então, quando saí daqui, lembrei também daquela conversa que a gente teve quando começou o programa, que aqui tava chovendo, aqui no Alto Espaço.
5: Pois
6: quando
5: eu cheguei ali, você me lembrou agora.
6: Quando cheguei ali no esporte, já tava até seco o asfalto.
5: Pois é, eu cheguei lá no Manuel Honório, não caiu uma gota d'água, e aqui chovendo quando nós saímos daqui.
6: Quando nós saímos daqui, tava chovendo,
5: que
6: né?
5: Isso, né? Juiz isso de mesmo. Fora.
6: Mas tá bom, graças a Deus, final de semana chegando, final do mês também, né, Lei? Dia 31 aí, segunda.
5: Sim.
6: Já é o, né? Estamos
5: a última sexta-feira do mês de agosto, né?
6: Isso aí, última semana de agosto. Então caminhamos aí já para o final do ano, né? Já tô vendo algumas movimentações aí de pessoal já falando em decoração de Natal.

0: né?
1: Tem muita gente. Nossas igrejas, então,
0: muito
1: né,
0: muito bacana Lê? Isso.
1: Todas
0: é muito
1: as paróquias, comunidades, tem lá os leigos, os voluntários que atuam, que ajudam. Então, um abraço aí, os parabéns, né? Que Deus abençoe aí todo esse trabalho lindo dos voluntários nas entidades, nas associações, nos hospitais, né, Lei?
0: Sim.
1: Trabalho lindo desenvolvido aí por todos os voluntários.
0: Eu vou até mandar um abraço aqui muito especial, que eu sei que tem muitos voluntários, né? É, os assistidos lá do Lar de Laura, da Fundação João de Freitas.
1: Abrigo Santa Helena.
0: Abrigo Santa Helena. Esse pessoal tem um trabalho, gente, lindo, maravilhoso.
1: Casa Betânia, ali no Granberry.
0: Sim.
1: Né? Um abraço para todo mundo que atua ali. Conheço várias pessoas que atuam ali também no Lar de Betânia, que atende aos familiares de pacientes que tratam ali no Hospital Oncológico, né?
0: Eu tenho um conhecido que todo final de semana ele pega todos os equipamentos, que ele é um profissional da beleza, ele é cabeleireiro, barbeiro, sim, né? Sim. Ele pega e fala assim, olha, hoje eu estou indo no Abrigo Santa Helena.
1: Que legal, mas que bom. Nossa, que coisa linda, né? Você coloca os
0: aí
1: seus.
0: Aí chega o outro final de semana e fala, né? Aonde você está indo? Pessoal, hoje eu estou indo na Fundação João de Freitas. Estou indo lá embelezar
1: coloca
0: os nossos
1: seus
0: idosos.
1: Dons, né? Seus talentos a serviço
0: nossa,
1: do outro.
0: Nossa, que bacana.
1: É muito bacana. Sim, muito bom, né? O pessoal das Concer também,
0: das
1: da Rede
0: Concer.
1: Feminina contra o Câncer.
0: Sim.
1: Né? Hoje, inclusive, o bazar de lá das Concer, fazendo 20 anos, nós até demos uma matéria hoje no Catedral Notícia 1 a respeito aí dos 20 anos do bazar e desse trabalho. Todo esse trabalho voluntário aí. Então é muita gente envolvida no trabalho voluntário e que seja cada vez mais, né, Lê?
0: Sim. Continuando o assunto, olha, tem tanta gente que faz tanta coisa, né?
1: Bonita,
0: tanta,
1: né?
0: Não, tanta coisa gostosa. É as pessoas que são voluntários na igreja, né?
1: Sim.
0: De preparar um almoço
1: as
0: tão
1: festas,
0: gostoso.
1: Né?
0: Nas festas. No dia a dia. Ah,
1: os leitores, né?
0: Ministros. E aí,
1: então, né?
0: E aí segue, né?
1: É o voluntário é fundamental, né?
0: Fundamental.
1: De qualquer trabalho dentro da nossa igreja, das instituições, e tem muitos trabalhos muito bonitos que são desenvolvidos. Então, um abraço aí, que Deus abençoe o trabalho de todos. E também você que quer ser voluntário, procure, né? A sua paróquia, a sua comunidade, sempre tem espaço, né, Lei?
0: Tem.
1: Sempre tem
0: espaço.
1: E aí
0: fica uma frase para essa tarde: quem não vive para servir,
1: não serve para viver.
0: Exato, essa frase é muito boa.
1: Exatamente, quem não vive para servir, não serve para viver. Então, daqui a pouco eu trarei então todas as notícias, Lei também trará aí todas as informações do nosso show de prêmios, um mês, hein, Lei?
0: Que continua, tá?
1: Faltando um mês.
0: Vamos aproveitar, né? Que hoje é sexta-feira, a gente fica bem à vontade aqui entre amigos.
1: Um mês.
0: Então, vamos lá, ó. Kit de facas, cafeteira, o air fry, é isso mesmo?
1: Air fry, isso aí.
0: Air fry. No meu tempo não tinha esse negócio bonito aqui não.
1: Não tinha
0: eu
1: não.
0: Sei que você coloca dentro da
1: Frango a passarinho fica muito bom, viu?
0: Não,
1: olha, as nossas conversas de comida estão rendendo, hein?
0: Aqui, vou te falar só uma coisa, antes de chegar na rádio, e aí eu passei numa rede de supermercado aí que tava em promoção hoje o coração da alcatra. Uhum. Tá ali dentro da geladeira, né? Porque eu falei, ó, até eu ir embora, né? Eu falei, você chega, corta um pedacinho, coloca um sal grosso e...
1: Ô, Lei, você vai esperar chegar em casa ou nós vamos fazer aqui mesmo?
0: Ah, se você quiser, já tá à vontade ali. Aqui. Aí os churrasqueiros, né?
1: Ai,
0: aí fala, chorou!
1: Eu não sei se o Lei vai chegar em casa com esse coração de alcatra.
0: Não, mas continuando, fala o show de prêmios, vamos lá.
1: Vamos lá. Tem aspirador de pó vertical,
0: sim,
1: forno elétrico, micro-ondas, a panela de pressão elétrica que a gente tem falado tanto aqui, né?
0: Ontem na pesquisa, só te interrompendo, ontem na pesquisa que todo mundo quer ganhar a panela elétrica.
1: A panela de pressão elétrica é uma mão na roda, Um smartphone, uma TV 43 polegadas, uma geladeira na rodada extra... E um Nestrinho, um fogão quatro bocas.
0: Esse aí a Silvia falou que é dela.
1: Não, esse aí eu tô de olho nele, porque o meu fogão tá meia boca só, né? Então tem que ganhar um fogão quatro bocas aí. Mas então, todos os prêmios.
0: E aonde adquirir as cartelas? Vamos lá.
1: Vamos lá.
0: Eu começo?
1: Pode começar.
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0: 35 no Bairu.
1: Eu continuo?
0: Pode, manda.
1: Lá na mercearia Girassol, no Eldorado, no Zé Carlos Talma também, que é nosso ouvinte há muitos anos.
0: A loja Ângelos, agora vamos falar do centro da cidade. Loja Ângelos, artigos religiosos, ali no Marechal Center, na rua Marechal Deodoro, loja 229 no segundo piso, bem no coração da cidade também.
1: Sim, Livraria Paulos, na Avenida Rio Branco, 2590, no antigo Cine Veneza, para quem já é mais, né, experiente, né?
0: Experiente, isso.
1: Isso.
0: Paróquia também, o Mercado Sacolão da Economia, né? Aqui no bairro Santa Luzia, aqui,
1: sim,
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1: De frente à Praça de Santa Luzia.
0: Isso aí, também no coração de Santa Luzia.
1: Aí eu, Paróquia São Mateus, na rua São Mateus 629, no bairro São Mateus.
0: E aqui na Rádio Catedral, né, Lei? Rua Dom Silvério, 461, aqui no Alto dos Passos. Venha, adquira sua cartela. Vamos fazer uma bonita festa lá no dia 27 de setembro. Os portões abertos a partir das 11. O show de prêmios começando à 1 da tarde, lá na paróquia Nossa Senhora das Dores, na rua Rio de Janeiro, número 10, no bairro Grama.
1: Muito
0: bem. Domingão de festa, né, Lei? Vai ser um domingão de festa.
1: Vai ser um super domingo, tá?
0: Isso aí, Lei.
1: E aí, Silvia, você quer adiantar alguma coisa aí que você já tá de olho aí?
0: Eu vou trazer o tempo, né, Lei? Como a gente já deu uma adiantada aqui também. Temos também aí uma programação interessante sobre o Centro de Ciências da Universidade Federal de Juiz de Fora, que está fazendo 20 anos ali, o Planetário. Então eu vou trazer uma programação muito legal, gratuita, agora no final de semana. Quem quiser ir lá para a universidade e conhecer um pouquinho lá do Centro de Ciências, é um lugar muito legal mesmo. Ciência explicada na prática, sem aquelas teorias. É você ali conhecendo um pouco do Centro de Ciências. Vamos trazer também uma outra matéria sobre um centro de distribuição da empresa Mercado Livre, que virá aqui para Juiz de Fora com previsão de 800 empregos.
1: Sim, ah, eu adorei essa notícia, né? Que notícia boa, né? 800 vagas de
0: 800
1: emprego.
0: 800 vagas, isso aí, a princípio, né? Então vou trazer aí também todas essas informações aí ao longo da tarde no Catedral Notícias, segunda edição. Estaremos aqui entre amigos nesta sexta-feira, Lê.
1: Pronto, a Silvia já fez o convite.
0: É isso aí.
1: Vamos passar a tarde entre
0: amigos.
1: Então pronto, segue o jogo.
0: Até daqui a pouquinho,
1: né? Tá aí. Bom trabalho, Silvia. A Silvia tá indo pra redação agora, tá? Ô Silvia, só mais um detalhe. Eu entrei no corredor aqui da catedral, eu vi alguma coisa em cima da mesa. Você viu também?
0: Ah, vi, tem a mesa nossa, tá bonita hoje, né, Lei?
1: Vamos trabalhar, Silvia?
0: Tá bonita hoje.
1: Tá aí, tá aí.
0: Tá bonita hoje.
1: Tá bonita, não tá?
0: Muito.
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0: gosto muito.
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0: É o Zé Neto e o Cristiano, Largar das Traças, 1:28.
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4: Muito bem, estou de volta aqui. Primeiro, deixa eu mandar um abraço hoje muito especial para nossa queridíssima Apri Bahia, né? Apri, que eu conheço há muito tempo, já trabalhamos juntos, né? Em outra emissora de rádio, junto com o Magno também. Ô, Priscila, saúde para você, felicidades, mais sucesso ainda, tudo de melhor nessa vida, tá bom? É o que eu desejo a você. Muito bem, aí é. A gente volta agora aqui para os ouvintes, 988976570. Ô Lei, você sabe que eu tava lembrando aqui? Eu lembro daquele quadro que você contava as histórias, né? Era a história que a vida escreveu. Sim, durante muitos anos eu fiz um quadro, né? As pessoas me enviavam cartas e a gente, né, trazia pro rádio contando a história de cada um. Foi lá nos anos de 2004, 5, 6, 7, durou até acho que 2008. É, realmente, era um quadro lindo. Nossa, tenho saudade. Tem as cartas todas guardadas. Você sabia, Heloísa? Heloísa que está perguntando aqui, todas as cartas, né, de todos os ouvintes que mandavam, né, cada história, gente. Né, um dia nós vamos comentar sobre essas histórias aqui. Muito bem, aí o Leandro já passou por aqui e falou assim, Lei, tô ouvindo aqui, tô trabalhando, fazendo uma pintura aqui no bairro Nova Benfica e tô ouvindo a Catedral. Leandrão, aquele abraço pra você, ótima tarde, bom trabalho, tá? Isso, faz um trabalho bonito aí, né? Isso, aquele profissionalismo de sempre. 28 minutos faltam para as duas, 988976570.

0: Minutos faltam para as duas aqui na Catedral, 20 anos tocando seu coração. Você se lembra dessa daí? Roupa nova? Meu universo é você. 988976570 para você falar com a gente aqui, tá?
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eu tô de volta aqui na programação da Catedral. Duas e dois. Toda mulher.

0: Muito bem, agora 2h15, né? Deixa eu falar cá com os nossos ouvintes que estão aqui no nosso WhatsApp, né? Vamos lá.
1: Você, sextou, hein? Chegamos, até que fim. Eu sou a Roselaine aqui do bairro Borboleta. Aqui, eu quero agradecer a música da Celine Dion que você colocou pra mim, da Titanic, tá bom? Muito obrigada. Aqui, deixa eu falar com você. Você pode colocar aí pra mim hoje, Daniel, Eu Só Quero Seu Amor, tá? Vou mandar pra todos os ouvintes aí, tá? E eu vou mandar também pro Sidney Francisco e vou mandar também pro missionário PC, tá bom? E o missionário PC, eu só vou dizer assim pra ele ficar só no navio e junto lá com os tubarões, tá bom? Fica com Deus aí, muito obrigada, tá? É só brincadeirinha, tá bom, né, Costa? Valeu, boa tarde.
0: Ainda bem, né, que é brincadeirinha, né? Não quero saber de tubarão, não, hein? Ótima tarde pra você. Deixa eu falar agora com ela, vamos lá.
2: Olá, Costa, boa tarde, é Lucimar do bairro Eldorado. Ó, eu vou falar uma coisa com você. Você e a Pri, você é judia da gente, hein?
0: Por quê?
2: Só fala em coisas gostosas, maravilhosas.
0: Ah, sim.
2: Tudo bom, gosto. Deixa eu te falar, a hora que você puder, você toca a música da Maria Passa na Frente com o padre Marcelo Rossi, fazer o favor? Obrigado, tá? Boa tarde, é Lucimar do bairro Eldorado.
0: Muito bem, Lucimar.
2: Sei que nem a Pri. É a Pri de manhã e você de tarde.
0: Oh, e hoje
2: só fala coisas gostosas, só comidas boas. Receitas boas.
0: E hoje é aniversário da Pri, hein? É, você imagina quanta coisa boa que ela vai realizar no dia de hoje, hein? O quê? Já imaginou? 2h17, já já tem notícia e informação aqui na programação da Catedral.

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0: Daniel, na tarde da Catedral, adora amar você. Ótima tarde de sexta-feira. Continue com a gente aqui, ó, entre amigos. Tá na hora da notícia e da informação aqui na Catedral.
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1: A quarta mobilização nacional de coleta de DNA de familiares de pessoas desaparecidas acontece até esta sexta-feira, dia 28, em todo o país. São 342 postos oficiais disponíveis para doação de material genético que auxilia na identificação de pessoas desaparecidas, vivas ou falecidas. A coleta é gratuita, rápida e indolor, realizada com um cotonete na parte interna da bochecha, sem necessidade de coleta de sangue. O material é comparado com perfis genéticos dos bancos estaduais e nacional, ampliando as possibilidades de identificação. Desde 2013, esse trabalho já contribuiu para 815 identificações. Para participar, é necessário ter um boletim de ocorrência registrado e apresentar documento de identificação e os dados do registro. A recomendação é priorizar familiares de primeiro grau, como pais, filhos e irmãos biológicos. A coleta também pode ser realizada após o período da mobilização, sem prazo limite. A relação dos postos oficiais você confere em nosso site radiocatedraljf.com.br. radiocatedraljf.com.br.
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0: Minutos faltam para as três. Simone Mendes passou por aqui nessa sequência. Olha, Johnny Rivers, Simone, agora Simone Mendes, Gilberto Gil. Agora 4 para as 3. Na sequência vem aí a consagração à Nossa Senhora.
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0: Obrigado, mãe.
1: Areia passa,
0: mãezinha,
1: à frente.
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0: Louvado seja nosso Senhor Jesus Cristo.
1: Para sempre seja louvado.
0: Uma boa tarde a você, Romeiro, devoto de Nossa Senhora, presente aqui em seu santuário, de maneira muito particular aqui na Capela do Santíssimo Sacramento. Sejam todos muito bem-vindos. A nossa saudação alegre e feliz a você que nos acompanha pela rede Aparecida de Rádio, o portal a12.com, também a nossa rádio Aparecida. Queremos saudar as rádios que se unem a nós neste momento de oração, de prece. Rezamos em sintonia com a Rádio Brasil da cidade de Campinas, interior aqui do estado de São Paulo, a Rádio Bom Jesus, lá de Bom Jesus da Lapa, na Bahia, a Rádio Sacramento da cidade de Sacramento, Minas Gerais, a Rádio Catedral da cidade de Juiz de Fora, também no estado de Minas Gerais. Todos aqueles que nos acompanham pela rede Aparecida de Rádio. Aqui estamos para nos consagrar a Nossa Senhora Aparecida. Pedir a ela que ela continue intercedendo por nós, por nossas famílias, por nossas comunidades. Em nome do Pai, do Filho e do Espírito Santo.
1: Amém.
0: O anjo do Senhor anunciou a Maria.
1: E ela concebeu do Espírito Santo.
0: Eis aqui a serva do Senhor.
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0: E o Verbo se fez carne.
1: E habitou entre nós.
0: Ave Maria, cheia de graça, o Senhor é convosco. Bendita sois vós entre as mulheres. Bendito é o fruto do vosso ventre, Jesus. Santa Maria, Mãe de Deus, rogai por nós, pecadores, agora e na hora de nossa morte. Amém. Rogai por nós, Santa Mãe de Deus,
1: para que sejamos dignos das promessas de Cristo.
0: Oremos. Infundi, Senhor, vos rogamos, a vossa graça em nossos corações, para que nós, que conhecemos pela anunciação do anjo a encarnação de Jesus Cristo, vosso Filho, por sua paixão e morte na cruz, cheguemos à glória da ressurreição. Pelo mesmo Cristo, nosso Senhor. Amém. Nossa Senhora Aparecida,
1: rogai por nós.
0: Pode sentar-se um instante. Irmãos e irmãs, nós estamos praticamente na última semana do mês de agosto. E a igreja aqui no Brasil nos propõe nós rezarmos pelas vocações. Ainda na primeira semana do mês de agosto, nós rezamos por todas as vocações dos padres, dos bispos, dos diáconos, rezamos pela vocação sacerdotal, o ministério ordenado na igreja, que se divide em três graus: o diácono,

o padre e o bispo. Na segunda semana do mês, nós somos convidados a rezar por nossas famílias, recordando o segundo domingo do mês, o Dia dos Pais. Rezamos por todas as famílias que se dedicam, que lutam para construir um mundo mais justo e mais fraterno. Terceira semana do mês, nós rezamos por todos os religiosos e religiosas, homens e mulheres consagrados por meio de institutos religiosos, congregações, ordens, tantos homens e mulheres consagrados pelos votos de pobreza, castidade e obediência, que um dia se consagraram para servir a Deus e também para servir os irmãos e irmãs. E nesta praticamente última semana do mês, nós rezamos por todos os leigos e leigas, batizados, cristãos, aqueles que se dedicam em nossas comunidades, em nossas paróquias, para nas diversas pastorais, movimentos, no serviço da evangelização. E hoje nós estamos já em sintonia também com todos os catequistas. De hoje até o próximo domingo acontecerá aqui no santuário a grande romaria, o grande encontro dos catequistas com representantes da catequese de todo o nosso Brasil. Então, a oportunidade de nós acolhermos aqui no santuário, mas principalmente nós que aqui estamos e somos romeiros de Nossa Senhora, de rezarmos por aqueles que foram um dia os nossos catequistas, que nos instruíram, nos ajudaram, nos prepararam para receber a Eucaristia, o sacramento da Crisma. Então, essa missão tão importante que nós temos na igreja, que é a catequese. Nós bem recordamos na história da igreja, a missão de ser catequista sempre foi algo primordial, porque é pela catequese que nós vamos nos aproximando de Deus, nós vamos conhecendo Jesus Cristo e vamos então formando a nossa missão, a nossa identidade de ser igreja. E você também, que lá na sua paróquia, na sua comunidade, eventualmente também tem essa missão de catequista, parabéns a você por essa iniciativa, muita força, muita coragem. Mas aqueles que ainda não fazem parte, né, dessa grande pastoral, deste grande ministério, que é o ministério da catequese, você que sente no seu coração esta motivação, procure a sua paróquia, procure o seu pároco, se apresente, diga: olha, eu tenho essa vontade, né, de ser um catequista, de primeira Eucaristia, de Crisma. É uma missão muito importante na igreja. Nós que um dia tivemos os nossos catequistas, também queremos nos colocar a serviço para melhor amar e servir a Deus. Então, no dia de hoje, rendemos graças aqui na casa de Nossa Senhora por todos os nossos catequistas. Vamos ficar todos de pé, irmãos e irmãs. Queremos agora pedir a bênção de Deus para a água, esta água que recorda o nosso batismo, a água que nos purifica e que nos faz filhos e filhas de Deus. Segure na palma da sua mão esta água que você traz e apresenta, e você também que reza conosco pela Rede Aparecida de Comunicação, Rede Aparecida de Rádio, você também pode colocar aí o seu copo com água, a sua garrafinha, para que seja abençoado. Oremos. Deus eterno e todo-poderoso, quisestes que pela água, fonte de vida e princípio de purificação, as nossas almas fossem purificadas e recebessem o prêmio da vida eterna. Abençoai esta água para que nos proteja, e renovai em nós a fonte de vida da vossa graça, a fim de que nos livre de todos os males e assim possamos nos aproximar de vós com um coração puro e receber a vossa salvação, e que esta água recorde a água do nosso batismo como fonte que jorra para a vida eterna. Por Cristo nosso Senhor. Amém. Nós que aqui estamos no santuário, você também que reza conosco pelos meios de comunicação, queremos uma vez mais renovar a nossa consagração à Nossa Senhora Aparecida. Por isso, estenda a sua mão em direção à Nossa Senhora, acompanhe, reze conosco.

conosco a consagração. Ó Maria Santíssima, pelos méritos de nosso Senhor Jesus Cristo, em vossa querida imagem de Aparecida, espalhais inúmeros benefícios sobre todo o Brasil. Eu, embora indigno de pertencer ao número de vossos filhos e filhas, mas cheio do desejo de participar dos benefícios de vossa misericórdia, prostrado a vossos pés, consagro-vos o meu entendimento para que sempre pense no amor que mereceis. Consagro-vos a minha língua para que sempre vos louve e propague a vossa devoção. Consagro-vos o meu coração para que depois de Deus vos ame sobre todas as coisas. Recebei-me, ó Rainha incomparável, vós que o Cristo crucificado deu-nos por mãe, no ditoso número de vossos filhos e filhas. Acolhei-me debaixo de vossa proteção, socorrei-me em todas as minhas necessidades espirituais e temporais, sobretudo na hora de minha morte. Abençoai-me, ó celestial cooperadora, e com vossa poderosa intercessão fortalecei-me em minha fraqueza, a fim de que, servindo-vos fielmente nesta vida, possa louvar-vos, amar-vos e dar-vos graças no céu por toda a eternidade. Assim seja. Dai-nos a bênção, ó Mãe querida, acenando para Nossa Senhora.

0: de Deus, queremos uma vez mais pedir a sua bênção. O Senhor esteja convosco.
1: De nós.
0: Por intercessão de Nossa Senhora Aparecida, abençoe-vos o Deus Todo-Poderoso, Pai, Filho e Espírito Santo.
1: Amém.
0: Irmãos e irmãs, que a alegria do Senhor seja a vossa força. Ide em paz e que ele sempre vos acompanhe.
1: Graças a Deus.
0: E agora, bem bonito, viva a nossa.

0: Irmãos e irmãs, após o canto final, a bênção dos objetos de devoção. Cantemos.
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1: Muito bem, já estamos de volta. Estávamos aí, né? Na consagração a Nossa Senhora. 3:17 aqui na Catedral. E eu faço mais uma vez o convite a você, né? 988976570 para você falar com a gente aqui, tá bom? Quem está com a gente nessa tarde? Ah, um abençoado final de semana para você, Lei, Silvia e todos os ouvintes dessa estimada rádio. É o Weber de Santa Terezinha. Ah, também com a gente aqui a Rose da Vila Alpina. Rose, uma ótima tarde para você, tudo de melhor nessa vida aí, tá? Uma tarde abençoada para você também. É o tremendão, né? É, Erasmo Carlos, saudoso Erasmo.

Muito bem, com a gente aqui no 988976570 tá o Alessandro, né? O Alessandro, assim, quando puder, toca um Bruno Marrone. Eu toquei um Bruno Marrone ainda há pouco. Então, uma ótima tarde pra você, tá bom? 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

0: 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Ai, ai, ai, final de semana.
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1: Motociclista ficou ferido após uma colisão entre uma motocicleta e um ônibus na manhã desta sexta-feira.

0: feira, na rua Diva Garcia, no bairro Linhares. O SAMU foi acionado e prestou os primeiros atendimentos à vítima. Segundo as informações, o motociclista sofreu traumatismo crânioencefálico e relatava dores na região da clavícula. Após o atendimento inicial, ele foi encaminhado ao HPS. Também nesta sexta-feira, o consórcio Via JF informou que um coletivo da linha 711 Barreira se envolveu em uma ocorrência na região da Barreira do Triunfo. Segundo o consórcio, o veículo que seguia à frente do ônibus freou repentinamente para evitar uma colisão com outro automóvel, provocando a batida. Não houve registro de feridos. A empresa informou que acompanha o caso e apura as circunstâncias da ocorrência.
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0: Muito bem, tarde de sexta-feira aqui na Catedral, agora 17 minutos faltam para as 4. E aí? Né? Sexta-feira, final de semana. Então, boa tarde para você. Toda boa tarde para todos, né? Os ouvintes dos aplicativos. Deixa eu dar uma boa tarde para você que tá aí, ó, no trânsito, a você que tá no caminhão, tá no carro de passeio, tá aí no seu trabalho, né, na empresa, tá em casa. Desde já, obrigado pelo carinho, obrigado pela companhia. Que Deus abençoe a sua tarde de sexta-feira. Deixa eu falar agora com a Margarida, lá de Santa Cruz.
1: Boa tarde, meu amigo Lei Costa.
0: Boa tarde, Margarida.
1: Eu sou a Margarida de Santa Cruz. Se for possível, você toca para mim Velocidade da Luz. Um abraço para todos. Eu mando para Priscila pelo aniversário também, que amanhã é aniversário dela. Um abração para ela. Fica com Deus.
0: Muito bem. Ô, Margarida, um abraço em todos da família, pro seu mano Ângelo. O Ângelo agora tá na pastelaria, né? Tem a pastelaria lá em Santa Cruz. Ângelo, grande cantor também, né, Margarida? Abraço a você e todos da sua família aí, tá? Uma ótima tarde de sexta-feira.

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0: 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É o Elton John, Nikita. 4 e 9 aqui na Catedral, 988976570 para você falar com a gente, tá? Muito bem, tá com a gente aqui. Boa tarde, Leia, Zélia. Vê se você toca a música Estrelinha com a Marília Mendonça. Seu programa tá top. Obrigado, amiga. Continuamos aqui na Catedral, no nosso WhatsApp. Vamos lá, tem mais participações aqui com a gente. Vou ver quem fala com a gente agora nessa tarde, ó.
1: Olhei, boa tarde. Você é 10 com as suas músicas que você põe aí, Lei.
0: Ó, que bacana.
1: Aqui, toca pra mim aquela música do Roberto Carlos, que ele canta com a Fafá de Belém. Ai, que a música é linda. Se puder, você toca pra... põe pra tocar pra mim. Um abraço, Lei. Com Deus, Deus te abençoa, tá? Tchau. É a Marta, Lei, de Santa Luzia.
0: Ô, Marta.
1: Tchau.
0: Ótima tarde pra você, tá, Marta? Obrigado pelo carinho, pela companhia. Prince.

principalmente pela audiência, tá bom? Deixa eu falar agora. Ah, não, e deixou só um recado, né? Bom, Leito, falando aqui é o Juarez da Cidade Alta. Eu gostaria de ouvir uma música com Roberto Carlos. Qualquer uma, aí a gente já aproveita, né? Faz aqui. Quatro e onze aqui na Catedral.

0: 22 na Catedral é o Peninha, Sonhos. Grande compositor Peninha, hein? Ah, que música, gente.
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14: Muito bem, de volta aqui na Catedral, agora 4h28. Deixa eu falar aqui com os nossos ouvintes, vamos lá.
15: Olá, Costa. Boa tarde. É a Lucimar, novamente, do bairro Eldorado. Tudo bem com você? Poxa, hoje o seu programa tá top, hein? Só musicão. Deixa eu falar, a hora que você puder, tem como você enviar o link dessa música do Elton John para mim fazer o favor? Que eu vou mandar para uma pessoa especial, muito especial. Boa tarde, tá? Bom fim de semana para você, para toda a sua família. Fica com Deus, Nossa Senhora da Aparecida continue abençoando vocês, tá?
14: Amém.
15: Show, hein? Top.
16: Olhei. Boa tarde, Márcia Costa, Pedro Guilherme Braga. Eu tô aqui curtindo a Catedral. Olha aqui, mas tá um show de bola, hein? Essas músicas são maravilhosas, Lei.
14: Oh, aqui, que bacana.
16: Toca música mais antiga ainda. Aqui, Nazaré, esses grupos pra trás aí. Toca aí essas músicas bem antigas de 70, 80, 90, Lei. Isso aí é show de bola. Isso aí é preciosidade, Lei. Essas músicas que você toca. Toca essas mais antigas ainda, que é melhor ainda. Tá show de bola, Lei. Aqui um abraço, fica com Deus aí. Um final de semana abençoado para todos nós. Manda um abraço aí pros meus netinhos Otávio e Valentina, pro meu mozão Sebastião, para todos vocês aí da rádio, tá? Fica com Deus, Leia, um abraço.

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0: Fad de Belém, o rei Roberto Carlos. Olha, na sequência vem aí o programa Milagres Existem com o padre Antônio Camilo de Paiva. Eu volto já já, daqui a pouquinho com a notícia, com a informação aqui na Catedral.
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sobre o filho pródigo. Em algumas passagens, na verdade são três parábolas que vão contar o apreço de Jesus para conosco. A pergunta é, que é da canção que nós estamos ouvindo: o que é que eu sou sem Jesus? Sem Jesus eu não sou nada. Nós vimos aí a parábola do filho pródigo, do versículo 11 para frente, do capítulo 15 de São Lucas. Mas existem duas outras parábolas que são importantes e que eu quero agora falar para você. Então, vamos lá. Vamos escutar essa palavra de Deus que toca a nossa alma, toca a nossa vida. E vamos pedir a Nossa Senhora que nos ajude a escutar a palavra do Senhor. Eu gosto muito dessa ideia, porque Nossa Senhora guardava tudo no coração. E nós temos que guardar a palavra de Deus no coração. Saber de cor é guardar no coração. Amanhã, no programa DNA da Fé, eu vou colocar para você a entrevista. Nós estamos tendo a entrevista com os filhos, com o pai. Amanhã a entrevista com a mãe, a possível mãe deles, né? A mãe do filho pródigo. Então, só para a gente entender, o que nós somos sem Jesus? Nada. Mas por que nós não somos nada sem Jesus? Por uma questão muito simples. Pega aí a sua Bíblia, capítulo 15 do Evangelho de São Lucas. Você vai pegar aí? Nós vamos introduzir isso aí, porque é bom que isso esteja no nosso coração. Mas vamos pedir Nossa Senhora para nos ajudar.

coisa boa, que momento gostoso com a Bíblia na mão. Pega a Bíblia aí, não importa a sua religião, pega a Bíblia aí. O Evangelho de Nosso Senhor Jesus Cristo, segundo São Lucas, capítulo 15, versículo. Aproximavam-se de Jesus os publicanos e os pecadores para ouvi-lo. Pessoas que não tinham boa fama aproximavam de Jesus para ouvi-lo, porque o modo com que Jesus falava não era preconceituoso, não era rancoroso, não era um briguento, polêmico. Os fariseus e os escribas murmuravam. Esses sim, os fariseus e os escribas eram horrorosos, eram ciumentos, eram invejosos. Talvez tivesse algum trauma na vida. E eles falavam: esse homem recebe e come com pessoas de má vida. Então lhes propôs a seguinte parábola Jesus: quem de vós que tendo 100 ovelhas e perdendo uma delas, não deixa as 99 no deserto e vai em busca da que se perdeu até encontrá-la? E depois de encontrá-la, põe-na nos ombros cheio de júbilo e, voltando para casa, reúne os amigos e vizinhos, dizendo-lhes: regozijai-vos comigo, achei a minha ovelha que havia se perdido. Digo-vos que assim haverá maior júbilo no céu por um só pecador que fizer penitência

que por 99 justos que não necessitam de arrependimento. Vejam, Jesus vai ao encontro das pessoas. Irmão, nós vamos ter que acabar com o nosso preconceito. Porque dentro dessas duas, também da pérola perdida, ou da moeda perdida, tem coisas que me faz passar mal. Para dizer a verdade, tem coisa que

ou da moeda perdida, tem coisas que nos fazem, que me faz passar mal. Para dizer a verdade, tem coisa que me dá, pelo menos, alguma versão desta parábola aqui para você entender. E aí, o que me dá tique-tique nervoso? Escuta só.

Olha só, isso já tem me irritado desde o início do meu ministério. Por exemplo, pessoas que vão à missa e ficam olhando quem vai comungar e julgando a pessoa. Esse não pode comungar. Eu assustei, padre, quando eu vi fulano comungando. Esse fulano não pode comungar. Padre, eu assustei porque tem gente que não vinha à missa. Agora que o senhor veio para cá, tá indo à missa. Senta no primeiro banco, fica lá, fazendo de santo perto do senhor. Isso me dá tique-tique nervoso. Outra coisa que me dá tique-tique nervoso. A pessoa vai à missa e você começa a reparar a roupa que ela está vestindo. Isso dá tique-tique nervoso. Outra coisa que dá tique-tique nervoso é quando pessoas marcam lugar na igreja, põe a bolsa. Isso dá tique-tique nervoso. Por quê?

acende a lâmpada, varre a casa e a busca diligentemente até encontrá-la. E tendo-a encontrado, reúne as amigas e vizinhas, dizendo: regozijai-vos comigo, achei a dracma que tinha perdido. Digo-vos que haverá júbilo entre os anjos de Deus por um só pecador que se arrependa. Um só pecador que se arrependa. Então esse deve ser o norte nosso. Porque a maior joia que nós temos, que você tem, é o seu filho, sua filha. Essas são as nossas riquezas. E são as pessoas que a gente tira da dor, da angústia. Pessoas que às vezes sofrem. Pessoas que de alguma forma precisam do nosso apoio, precisam da nossa mão amiga. Nós não podemos não ajudar. Então, a parábola do filho pródigo, amanhã você vai ver a conversa com a mãe, uma interpretação muito bonita. Quem ouviu o programa, amanhã vai ter essa mensagem. Eu quero até colocar essa conversa que nós estamos tendo aqui também amanhã. Então, pode ser que tenha gente me ouvindo hoje. Vai ser no último bloco do programa. Nós vamos colocar a fala da mãe. Então, já liga para a pessoa assim: ó, amanhã no último bloco, quem está ouvindo o sábado, no último bloco hoje do programa, nós vamos ouvir essa parábola da mãe do filho pródigo. Porque o que acontece? Jesus tem uma noção: se as pessoas estão sem forças, nós temos que ajudá-la. Ele não fala: eu não quero sacrifício, eu quero misericórdia. A Bíblia está cheia disso. Porque às vezes a gente está vendo, é um sacrifício para a pessoa se tornar boa. Muitas vezes ela não tem força para recomeçar a vida. E a igreja que vai ajudar, ao contrário do que a gente escuta. O que a gente escuta é aquela punição, aquele moralismo barato. Não, nós temos que ajudar as pessoas a saírem da dor, a saírem do pecado, a saírem da armadilha que às vezes ela mesma, por irresponsabilidade, maturidade, causou para ela. Então, como diz a

0: Você entendeu? Desejo que você tenha amor para recomeçar. O amor é Cristo. Jesus Cristo é o amor. É o amor de Deus. O amor encarnado. O amor humano de Deus. E nós somos cristãos. Nós temos que ser parte desse amor. Nós temos que, no nosso pequeno, na nossa contradição, nós temos que também ser amor de Deus para os que estão perdidos, para os que estão mal, para os que estão jogando a vida fora, passando nessa história, nesse mundo, como pessoas negativas. Amém?
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2: 5:13. Boa tarde, Silvia Carvalho.
3: Boa tarde, Lei Costa, e a você, ouvinte da Rádio Catedral.
2: Sexta-feira, dia 28 de agosto de 2026, e você confere nesta edição.
3: Mercado Livre anuncia centro de distribuição em Juiz de Fora com mais de 8.

0: 800 vagas de trabalho.
1: 3 são condenados por fraude em licitações do serviço de táxi em Juiz de Fora.
0: Fim de semana deve ser de tempo firme, temperaturas elevadas em Juiz de Fora e região.
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1: 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Cidade. Juiz de Fora vai ganhar um centro de distribuição da empresa Mercado Livre, com previsão de geração de mais de 800 empregos.
0: O novo centro de distribuição será instalado em um galpão no Distrito Industrial. A implantação foi consolidada.

auxiliar de logística. Os trabalhadores vão atuar em atividades como recebimento, separação, armazenagem e distribuição de mercadorias. Também haverá oportunidades para pessoas com deficiência e para quem busca o primeiro emprego ou uma recolocação no mercado de trabalho. Para participar, é preciso ter ensino fundamental completo e disponibilidade para trabalhar presencialmente. Não é necessário ter experiência anterior. As jornadas serão em

0: ensino fundamental completo e disponibilidade para trabalhar presencialmente. Não é necessário ter experiência anterior. As jornadas serão em escalas de 5 dias de trabalho por 2 de descanso, às 8 da manhã. Os contratados terão salário compatível com o mercado e benefícios como assistência médica e odontológica, vale alimentação, seguro de vida e acompanhamento psicológico online. A empresa também vai oferecer gratuitamente refeitório no local e transporte fretado para os trabalhadores. Quem quiser participar precisa fazer a inscrição antecipadamente por meio do formulário eletrônico disponibilizado pelo Mercado Livre. Depois da inscrição, a empresa vai entrar em contato com os candidatos para informar o horário de atendimento e os documentos necessários. Durante o mutirão de empregos, serão realizadas as entrevistas e os exames admissionais. O link para o formulário de inscrição está disponível em nosso site radiocatedraljf.com.br. radiocatedraljf.com.br.
1: 3 pessoas foram condenadas pela justiça a pedido do Ministério Público de Minas Gerais por participação.
0: Como líder da organização, foi condenada a 12 anos e 9 meses de reclusão em regime fechado. Ele responde pelos crimes de associação criminosa, fraude em licitação e lavagem de dinheiro. Outro envolvido, identificado como gerente operacional do esquema, recebeu pena de 4 anos e 4 meses de reclusão em regime semiaberto, por associação criminosa e fraude em licitação. Já um permissionário do serviço de táxi que aderiu à fraude foi condenado a 3 anos de reclusão pelos mesmos crimes. A pena foi substituída por prestação de serviços à comunidade e prestação pecuniária. As investigações fazem parte da Operação Arbítrio e apontaram a existência de uma estrutura organizada para controlar de forma irregular permissões de táxi obtidas em licitações realizadas pelo município em 2009 e 2014. Segundo o Ministério Público, o líder do grupo financiava a compra dos veículos e as despesas necessárias para a participação nas licitações. Em troca, os permissionários que apareciam formalmente como titulares das permissões transferiam para ele o controle efetivo da atividade. O gerente operacional era responsável pela administração da frota, pelos acertos financeiros com os motoristas e pela guarda da documentação dos veículos. A investigação apontou ainda que o grupo utilizava motoristas auxiliares e outros permissionários para driblar as regras dos editais, que proibia a formação de frotas e a concentração de permissões em um mesmo grupo econômico. Na prática, os permissionários apareciam como titulares das permissões, mas segundo a denúncia, o controle dos veículos e dos lucros ficava nas mãos da liderança do esquema. Ao todo, 15 pessoas foram denunciadas por envolvimento no caso. Parte dos investigados celebrou acordos de não persecução penal e contribuiu para esclarecer o funcionamento da fraude. Além das fraudes nas licitações, o líder do grupo também foi condenado por lavagem de dinheiro. De acordo com as investigações, ele teria ocultado a origem dos recursos obtidos com a exploração irregular da frota por meio da compra de imóveis com valores subdeclarados e de operações simuladas de compra e venda de veículos. A justiça considerou que documentos apreendidos, contratos, certificados de transferência de veículos, relatórios financeiros e depoimentos de testemunhas comprovaram a existência da associação criminosa e o funcionamento do esquema. A sentença determina ainda que, após o fim da fase de recursos, seja decretado o perdimento dos bens e valores identificados como produto dos crimes, incluindo imóveis e recursos relacionados à lavagem de dinheiro. Os condenados também deverão perder as permissões públicas para exploração do serviço de táxi em Juiz de Fora.
1: Juiz de Fora já recebeu as urnas eletrônicas que serão utilizadas nas próximas eleições. Ao todo, são 1.296 equipamentos destinados ao município.
0: Desse total, 1.256 serão utilizados nas sessões eleitorais e outras 40 ficarão como urnas de contingência, como explica o analista judiciário do Tribunal Regional Eleitoral de Juiz de Fora, Eduardo Braga.

0: Juiz de Fora, então, recebeu 1.296 urnas, sendo 1.256 que são uma para cada sessão eleitoral do Juiz de Fora e 40 urnas de contingência, que são as urnas que vão ficar aguardando alguma intercorrência com as urnas principais. Então, essas 40 urnas elas ficam estrategicamente distribuídas para o Juiz de Fora e, havendo alguma questão com uma urna de sessão, ela é rapidamente substituída. Essas urnas que estão lá no batalhão da Polícia Militar, no 2º Batalhão em Santa Terezinha, elas ficam lá até o sábado, véspera da eleição, ou domingo, né?
1: Eduardo Braga explica que antes de serem utilizados pelos eleitores, os equipamentos ainda passam por uma série de procedimentos de conferência.
0: A gente ainda tem um procedimento de aceite dessas urnas, que é verificar a estrutura física dela, o teclado, os sons. Depois disso, lá para meados de setembro, nós iremos fazer a cerimônia de carga das urnas, que é de fato a inserção dos candidatos e dos eleitores na sessão, na urna, e é nesse momento que a urna fica específica para aquela sessão, né? Que ela ganha, vamos dizer assim, a identidade dela.
1: Conforme Eduardo Braga, cerca de uma semana antes da eleição, os dados inseridos nos equipamentos são novamente conferidos. E no sábado e no domingo, as urnas seguem para os locais de votação.
0: Posteriormente, faltando uma semana para a eleição, mais ou menos, a gente faz uma verificação novamente dos dados da carga que a gente deu e confere data e hora, porque a urna ela só funciona a partir das 8 horas do dia da eleição. Então é importante que essa urna esteja com a data certa. E aí, no sábado, véspera da eleição, a gente faz o carregamento dessas urnas em veículos parceiros, de órgãos parceiros. Algumas urnas a gente distribui no sábado e a grande maioria a gente distribui no domingo, por volta de 5, 6 horas da manhã. Para que já lá no dia da votação, às 8, esteja tudo no seu devido local.
1: O primeiro turno das eleições acontece no dia 4 de outubro e o segundo no dia 25 de outubro.
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3: 5 horas 23 minutos.
1: No próximo bloco, fim de semana deve ser de tempo firme e temperaturas elevadas em Juiz de Fora e região.
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1: O fim de semana será de mudança nas condições do tempo em Juiz de Fora e região. A previsão é de céu claro a parcialmente nublado e temperaturas em elevação. A previsão completa com o meteorologista do 5º Distrito Nacional de Meteorologia, Lisandro Gemiak.
2: Olá, ouvintes da Rádio Catedral. Nesta sexta-feira e ao longo do final de semana, a gente não tem perspectiva de chuvas em praticamente toda a região sudeste. Após a passagem desse cavado, que provocou algumas pancadas de chuva em várias regiões mineiras, a gente teve o avanço de uma massa de ar mais seca, mais estável, e nessa época do ano os dias já começam a ficar mais longos, né? Então a gente já tem um maior aquecimento durante o dia. E essa massa ela vai permanecer estável pelo menos até segunda-feira, deixando o céu mais claro, né? Uma região relativa de alta pressão atmosférica que inibe a formação de nuvens, deixando o céu predominantemente claro, algumas poucas nuvens esparsas ao longo dos dias. Então a previsão para Juiz de Fora e toda a região da Zona da Mata Mineira ao longo de todo o final de semana é de céu claro, parcialmente nublado, esse parcialmente nublado, algumas nuvens esparsas que podem surgir durante o dia, e as temperaturas em elevação, com temperaturas bem elevadas a partir do sábado, né? Então na sexta-feira máximas aí por volta dos 26 graus e ao longo do final de semana, sábado, domingo, segunda, temperaturas acima dos 30, entre 30 e 31 graus. E as em Juiz de Fora, né? Em Juiz de Fora também as temperaturas mínimas estáveis entre 16 e 18 graus ao longo de todo o final de semana. Na Zona da Mata, entre 15 e 17 graus as temperaturas mínimas e entre 34 e 36 graus as temperaturas máximas. Então faz bastante calor no final de semana, tempo agradável, bom para passear, para aproveitar bastante. Para a Rádio Catedral, Lisandro Gemiak, meteorologista do Instituto Nacional de Meteorologia. Mais informações sobre tempo e clima em portal.inmet.gov.br.
0: Cidade. A Prefeitura de Juiz de Fora iniciou as obras de contenção da encosta da rua José Claro Dia, no bairro Dom Bosco. A intervenção faz parte das ações de reconstrução do município após os danos provocados pelas chuvas de fevereiro.
1: Com recursos da Defesa Civil Nacional de mais de R$2.800.000, o projeto prevê a construção de uma cortina tirantada e de solo grampeado para estabilizar a encosta. Também estão previstas a reconstrução, a reurbanização e a pavimentação da via. Os trabalhos são executados pela empresa Barra Nova Engenharia e tem prazo de 8 meses. Segundo a secretária de obras, Bruna Rocha, a intervenção vai aumentar a segurança dos moradores e faz parte da prioridade dada pela prefeitura às áreas atingidas pela calamidade.
0: O Centro de Ciências da Universidade Federal de Juiz de Fora completa 20 anos de atividades e já recebeu cerca de 320 mil visitantes desde a inauguração. Em 2006, o espaço se consolidou como referência em divulgação científica e extensão universitária.
1: Como parte das comemorações, amanhã o centro terá horário especial de visitação, das 2 às 5 da tarde, voltado a estudantes, servidores e trabalhadores terceirizados da UFJF. Não é necessário agendamento ou inscrição para participar. Ao longo de 2 décadas, o espaço recebeu escolas públicas e particulares de cerca de 70 cidades. Entre as atrações estão o planetário, observações astronômicas, exposições e atividades interativas que aproximam o público da ciência. A diretora do Centro de Ciências da UFJF, Fernanda Bombonato, convida os ouvintes da Rádio Catedral a conhecer um espaço e comemorarem os 20 anos junto da instituição.
3: O Centro de Ciências completou 20 anos essa semana e para comemorar o seu aniversário, nós estamos com 2 atrações novas. A exposição Aedes que Mosquito é Este e a sessão do Planetário Zodíacos, a constelação de Virgem. Convidamos toda a comunidade a prestigiar essas duas novas atrações. Para mais informações sobre o nosso horário de funcionamento, acesse o nosso perfil no Instagram, @ Centro de Ciências UFJF, ou então a nossa página na internet. Esperamos por todos vocês no Centro de Ciências.
1: As formas de visitação você confere em nosso site radiocatedraljf.com.br. Horas 30 minutos. Termina aqui o Catedral Notícias, segunda edição. Produção e apresentação: Silvia Carvalho, com operação técnica de Lei Costa. Em instantes, fique com o Jornal Notícias em 30, produzido e apresentado pela Rede Aparecida de Rádio. Um bom final de tarde e um ótimo final de semana para você.

0: você que nos acompanha aqui pela Rádio Aparecida, Rede Aparecida de Rádio, para você também que nos assiste com imagens aqui nos estúdios pelas redes sociais. Hoje, finalmente, sexta-feira, 28 de agosto, começa a segunda edição do Notícias em 30, os destaques do Brasil e do mundo, na apresentação de Rafael Rodrigues e nos trabalhos técnicos de Murilo Germano, além de toda a equipe Master Web na transmissão multimídia.
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0: Eleitores com mobilidade reduzida terão transporte gratuito nestas eleições. Em São Paulo, mais de 200 prefeituras já firmaram parceria com o TRE. Economista analisa os impactos econômicos e políticos com a MP das blusinhas. E ainda na edição de hoje, Santuário recebe o Encontro Nacional de Catequistas.
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0: Eleitoras e eleitores que precisam de apoio para se deslocarem até os locais de votação nas eleições deste ano vão contar com um serviço de transporte individual gratuito. O programa Seu Voto Importa, do Tribunal Superior Eleitoral, busca reduzir barreiras físicas ao exercício do voto e promover a inclusão de grupos historicamente vulnerabilizados. A iniciativa vai ser coordenada nacionalmente e executada por cada tribunal regional eleitoral. Aqui no estado de São Paulo, o TRE vai oferecer transporte para eleitores com deficiência. A solicitação do serviço já pode ser feita no site do TRE até o dia 14 de setembro e já tem uma parceria com mais de 230 cidades. A coordenadora de gestão e acessibilidade e inovação do TRE, a Mariúcha Souza, fala sobre essa parceria.
3: Os pedidos podem ser feitos no site do TRE de São Paulo, num formulário que vai estar disponível a partir de hoje, dia 24 de agosto, às 16 horas, ou então diretamente nos cartórios eleitorais de forma presencial a partir de amanhã. As pessoas não vão precisar levar laudo médico, basta a declaração sobre sua deficiência e o pedido pode ser feito de forma pessoal pelo eleitor com deficiência ou então através de um procurador, curador ou apoiador. A gente ainda está em tratativa com vários municípios aqui do estado de São Paulo, no entanto, a gente precisa, para que tenha essa parceria, que o município já tenha esse serviço regular durante o ano de transporte das pessoas com deficiência, porque esse transporte ele demanda uma frota adaptada. Então, é necessário que esse serviço já exista antecipadamente para que esse município faça parceria, né, firme o acordo de cooperação com a gente. Nas eleições de 2024, a gente teve esse transporte de uma forma individual de cada município, não teve esses acordos de cooperação, não teve a possibilidade de fazer a solicitação do pedido pela Justiça Eleitoral. E nas eleições de 2024, a gente conseguiu atingir 300 municípios. Então, a gente está buscando esse número, pelo menos esse ano, de 300 municípios que firmem acordo conosco.
0: O pedido pode ser feito tanto para o primeiro quanto para o segundo turno das eleições deste ano.
4: Política.
0: 5h34 no horário de Brasília, o diretor-geral da Polícia Federal, Andrei Rodrigues, disse hoje que, durante a sua gestão, a corporação investiga sem proteger nem perseguir ninguém e trabalha livre de qualquer viés político. Andrei deu as declarações quando participou da formatura de novos agentes da Polícia Federal em Brasília e também falou que a atuação técnica e imparcial permite a defesa da instituição de qualquer tipo de ataque. E essa afirmativa veio justamente no momento de desconfiança na relação do diretor da Polícia Federal com o ministro André Mendonça do Supremo Tribunal Federal por conta de algumas investigações pesadas que mexe principalmente com os dois principais candidatos à presidência da República. Primeiro, esse desgaste político que pode acontecer com os casos da Dark Roster e do Banco Master, no caso do Flávio Bolsonaro, e do INSS do Lulinha, no caso do presidente Lula. E o Ministério Público Federal, junto com a Receita Federal, deflagraram hoje a Operação Jogo de Sombras. A intenção é apurar suspeitas de sonegação fiscal, evasão de divisas, lavagem de dinheiro, tudo isso ligado à exploração de apostas esportivas de cota fixa. Foram cumpridos mandados de busca e apreensão em João Pessoa, Recife e também em São Paulo. E de acordo com os órgãos, a investigação tem foco num grupo empresarial responsável por uma plataforma de apostas e que teria movimentado aproximadamente 5 bilhões de reais só no ano passado. Em nota, o grupo disse ter colaborado com a ação desta sexta e tem disponibilizado também documentos solicitados na ocasião.
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0: Pois é, o economista professor Josilmar Cordenonce vai analisar com a gente agora os impactos da taxa das blusinhas do ponto de vista econômico internacional, já que a decisão tem impactos no varejo e na indústria têxtil, além do peso para o próprio consumidor.
5: O Brasil está dando maior importância. Todo mundo é consumidor e produtor ao mesmo tempo. Nós trabalhamos e consumimos. Mas do ponto de vista eleitoral, o peso do consumidor é maior do que do produtor. Que você não tem só o varejo que está perdendo com a importação das blusinhas, você tem toda a indústria têxtil que fabrica tecido, roupas e poderiam vender mais, tá? Mas o peso dos consumidores que compram as blusinhas tem um peso maior do que o número de pessoas que trabalham nesse setor, tanto no setor têxtil como no varejo. Então, eleitoralmente, tem esse peso. Mas isso mostra também uma falta de regras perene que nós temos, que esse caso, tudo bem que você pode pensar que um comércio livre seria melhor para todos, aumenta a competição, isso é verdade, no longo prazo, todo mundo sairia, se beneficiaria de um comércio mais livre no mundo inteiro. Mas o problema que nós estamos vendo, e os Estados Unidos está reagindo de uma certa forma tardiamente, de uma forma errada com o Trump, é que o comércio livre, você tá trazendo muitas distorções, que tem países como a China que distorcem o comércio internacional com uma série de medidas, desequilíbrios internos. Você tem uma taxa de poupança muito grande internamente e, de uma forma direta e indireta, manipulação do câmbio, que eles estão desequilibrando o comércio no mundo inteiro, tendo uma capacidade muito grande de produção. Então você pode ver isso não só nas blusinhas que a gente vê no Shopee, Shein e tudo mais, mas até em produtos mais sofisticados como carros elétricos, que estão inundando o mundo inteiro e trazendo sérios problemas para vários países, não só Estados Unidos, que está proibido praticamente importar carro elétrico, como na Europa tá chegando a essa conclusão. Então, as regras, do jeito que estão, a China está inviabilizando essas regras. Então, o comércio internacional ficou, de uma certa forma, totalmente desacreditado, a Organização Mundial do Comércio está esvaziada e a gente vai precisar criar outras regras para que todos os países prosperem ao mesmo tempo.
0: Agora são 5:39 e a população do Brasil é estimada em 214.211.951 habitantes. Os dados representam um crescimento aí de 0,37 em relação ao ano passado. O levantamento foi divulgado hoje pelo IBGE e considera uma contagem realizada até o dia 1º de julho agora deste ano. E no último censo demográfico, o IBGE divulgou aí 203 milhões de habitantes aproximadamente. E segundo o IBGE, os municípios mais populosos do país continuam sendo em São Paulo, com mais de 11 milhões e 900 mil pessoas, seguido de Rio de Janeiro, com 6 milhões e 700 mil moradores, e Brasília, com uma estimativa aí de 3 milhões de habitantes. O Brasil ainda conta com 15 cidades com mais de 1 milhão de pessoas e que concentram juntas 20% da população. Estados de Roraima, Santa Catarina e Mato Grosso apresentaram maior taxa de crescimento. E as capitais estaduais concentram quase 50% de toda a população do nosso país.
4: Saúde.
0: E neste mês de conscientização do Agosto Cinza, médicos alertam que a sensação da vista cansada, embaçada, pode ser o primeiro sinal de uma doença que afeta milhões de brasileiros, que é a catarata. Alexandre Gamas.
6: O problema é a principal causa de cegueira reversível no mundo e costuma se desenvolver de forma silenciosa. Muitas pessoas confundem os sintomas iniciais com envelhecimento natural da visão, o que atrasa o diagnóstico. A oftalmologista doutora Ana Paula Canto, referência em cirurgia de catarata em Curitiba, explica que a doença afeta o cristalino, a lente natural do nosso olho. A especialista detalha os primeiros sinais que indicam a necessidade de procurar um consultório. consultório.
4: Um dos principais sintomas da catarata é a visão embaçada. Parece estar tudo nublado. As pessoas que usam óculos costumam limpar o óculos e parece que mesmo assim ele ainda está sujo. As cores ficam mais opacas, mais amareladas, porque a catarata é lente dentro do olho que era transparente e começou a ficar opaca, amarelada. Então a nitidez é pior, o contraste é pior. As pessoas começam a reclamar de dirigir à noite. Às vezes deixam de dirigir à noite porque não se sentem confortáveis e confiáveis, e isso é por causa da catarata. Piora muito a visão de longe. Então as pessoas acabam descobrindo a catarata quando vão fazer o teste do Detran e acabam não passando.
6: Além de reconhecer esses alertas, a oftalmologista derruba o mito de que paciente precisa esperar a visão piorar muito para buscar o tratamento definitivo.
4: Hoje não é preciso esperar a catarata amadurecer para operar.

0: A gente já opera a catarata quando a qualidade da visão começa a incomodar. Nem sempre a quantidade tá ruim, mas às vezes a qualidade parece que tá tudo ofuscado, ruim. E a gente tem muita tecnologia para devolver a visão. Existem diversas lentes que podem ser implantadas dentro do olho, que inclusive muitas delas devolvem a visão de longe, intermediário e perto, sem precisar de óculos. E podemos fazer a cirurgia ainda com a tecnologia do laser de fendo segundo, que traz mais precisão e reprodutibilidade à cirurgia de catarata. Tem uma cirurgia rápida e indolor e que devolve qualidade de visão aos pacientes.
1: Estimativas do Ministério da Saúde apontam que o Brasil registra cerca de 550 mil novos casos da doença todos os anos. Por isso, a principal recomendação da campanha neste mês é manter as consultas oftalmológicas em dia, especialmente a partir dos 50 anos de idade. Da Rádio Construtiva em Campo Largo, no Paraná, Alexandre Gamas, para a Rede Aparecida de Rádio e Signis Brasil.
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3: Alguns clássicos marcaram este meio de semana com muita emoção na Copa do Brasil. Inclusive, um deles parece que já foi até definido. Renato Dias, boa tarde.
4: Ô Rafael, muito boa tarde para você aí, para o Murilo, nos trabalhos técnicos, para você que nos acompanha aqui nesta sexta-feira na Rede Aparecida de Rádio. É, Rafael, na Copa do Brasil essa semana, a gente pode dizer que um confronto já foi definido, já acabou, e os outros três seguem em aberto, né? É, começar por ontem. Ontem, um 0-0 horroroso entre Internacional e Grêmio. Aliás, o que reflete bem o momento dessas duas equipes, esses dois gigantes do Rio Grande do Sul, dois campeões do mundo, que hoje brigam para não cair no Campeonato Brasileiro, e sabe-se lá como estão nas quartas de final da Copa do Brasil, porque é uma fase impressionante dessas duas equipes. E o futebol, o placar reflete o futebol e o atual momento dos dois gigantes gaúchos, né? É, quarta-feira, vamos trás para frente, né? O Vasco, mesmo com um a menos, fez 1-0 em cima do Vitória, fez o dever de casa, teve um jogador expulso ainda no primeiro tempo. Aliás, episódios lamentáveis em São Januário, com pressão de dirigentes sobre o árbitro no intervalo, a polícia tendo que entrar em campo. Olha, o STJD vai ter que intervir isso aí, punir o Vasco, hein? Olha, isso é coisa dos anos 80, dos anos 90 que a gente viu lá em São Januário, na época áurea de Eurico Miranda, né? As Euricadas de Eurico Miranda. Quem se lembra aí do lendário dirigente vascaíno? O Palmeiras foi 3-0 em cima do Santos. Esse é o único confronto que já acabou. Ninguém acredita que o Santos vai fazer 3 no Palmeiras na Vila Belmiro. E curioso esse jogo, Rafael, que eu acho que o Santos saiu mais feliz que o palmeirense. Porque era pra ser 5-6 tranquilamente pelo que jogou e o que perdeu de gol o Palmeiras. Ali teve dois lances no segundo tempo, um com o Giai e outro com o Maurício, que eles saíram na cara do goleiro, cara a cara com o Brazão, mas assim, podia escolher o que ia fazer e chutaram pra fora. Impressionante como perdeu o gol nesse jogo Palmeiras e a situação do Santos, né? Que mais uma vez não teve Neymar no campo sintético, embora o Neymar tenha dito que foi um planejamento da comissão técnica. Aí tudo bem, a comissão técnica escolheu preservar o Neymar, porque tem campeonato brasileiro agora contra o Corinthians domingo, o Santos briga contra o rebaixamento, mas daí não vai jogar, tudo bem, mas nem viajar com a equipe para ficar no banco de reservas, né? Eu acho que isso que me pega realmente, viu, com relação à situação do Neymar. E para terminar, o melhor jogo dessa série, que foi Cruzeiro Atlético Mineiro, 1-1 no Mineirão, tá tudo em aberto, jogo de volta agora vai ser na Arena MRV, portanto o Galo jogando sob os seus domínios contra o Cruzeiro, mas é um clássico muito equilibrado, os dois times estão num confronto muito equilibrado, embora eu acho que o Cruzeiro tem um elenco melhor, mas olha o técnico lá, o Eduardo Domingues, né, o Barba, o argentino lá, acertou esse time do Galo, tá jogando muito bem, portanto, os confrontos serão definidos então no próximo meio de semana, também terça, quarta e quinta-feira, vamos conhecer os semifinalistas da Copa do Brasil, Rafael.
3: É, Renato, vamos virar a chave, falar um pouco dos jogos do Campeonato Brasileiro neste final de semana.
4: É, agora vira a chave de novo para o Campeonato Brasileiro, 25ª rodada. Alguns times aí, aliás, muitos, né, folgaram nesse meio de semana devido à Copa do Brasil. Vamos então aos jogos, lembrando que os times que estão envolvidos na Copa do Brasil podem poupar a equipe, né? pensando no jogo de volta na semana que vem, exceção feita àqueles que estão brigando contra o rebaixamento. Amanhã, por exemplo, na Arena MRV, começa a rodada 6:30 com Atlético Mineiro e Vitória. Os dois times de olho na semana que vem, no jogo de volta da Copa do Brasil, portanto, eu acredito que devem poupar jogadores. Já às 8 horas da noite, Rafael, o seu São Paulo recebe o Bragantino no Morumbi e não pode pensar em outro resultado que senão a vitória. O São Paulo tá lá em 13º com 27 pontos, hein? O Mirassol, que é o 17º e abre a zona de rebaixamento, tem 24. Aliás, o São Paulo não ganha no Brasileirão desde abril. O Dorival, então, é desde fevereiro, quando dirigiu o Corinthians. Impressionante o aproveitamento ruim de Dorival Júnior e do São Paulo. E fechando os embalos de sábado à noite, outros dois times envolvidos na Copa do Brasil, Vasco e Cruzeiro, jogo em São Januário. Mas o Cruzeiro tá bem, tá em 5º lugar na tabela com 39 pontos, é o G5 da Libertadores, né? É aquela pré-Libertadores. Já o Vasco não tem conversa. Vice-lanterna, 22 pontos, tem que ir pra cima do Cruzeiro, precisa fazer o resultado. Domingo, agora os jogos domingo. Aquele jogo às 11 horas da manhã, né? Horário bacana, quando não tá calor. Atlético Paranaense e Fluminense, hein? Jogo muito bom. Confronto de G4, hein? Atlético Paranaense em 3º, Fluminense em 4º lugar. 16h é clássico no Maraca, Flamengo e Botafogo no Maracanã. No mesmo horário, outro grande clássico aqui em São Paulo, Corinthians e Santos na Neoquímica Arena. O Santos já deu adeus à Copa do Brasil, né? Vai para cima do Corinthians porque tá ali brigando para ficar longe da zona de rebaixamento e com certeza com o Neymar em campo, teremos o confronto mais uma vez, Memphis Depay e Neymar. 18h30 tem o líder, Palmeiras, que visita o Mirassol. Mirassol que tá na zona de rebaixamento, hein? Abre a zona de rebaixamento com 24 pontos, tem que fazer o dever de casa para cima do Verdão, sempre difícil enfrentar o Mirassol por lá. No mesmo horário, às 18h30, o Grêmio recebe a Chape, Chapecoense já praticamente rebaixada, lanterna do campeonato, contra um Grêmio que está envolvido na Copa do Brasil, mas tem que se afastar da zona de rebaixamento, está em 15º com 25 pontos. E à noite, 19h30, teremos Bahia e Internacional na Arena Fonte Nova. Internacional, mesma situação do Grêmio, né? Tá envolvido na Copa do Brasil, mas tá em 16º, é o primeiro time fora da zona de rebaixamento. Tem que jogar tudo contra o Bahia, que tá lá em cima na tabela, em 6º com 37 pontos. E para fechar a rodada, um jogo na segunda-feira, teremos Remo e Curitiba lá no Mangueirão, em Belém do Pará. Portanto, Rafael, tá aí, então os jogos dessa 25ª rodada. Na segunda-feira, a gente volta ao vivo, atualizando classificação e resultados do Brasileirão, hein? Um ótimo final de semana para todos vocês e até lá.
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1: Saudar a audiência dos ouvintes que nos acompanham pelas emissoras de Inspiração Católica, que fazem parte da Rede Aparecida e Signes Brasil.
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1: O Santuário de Aparecida recebe a partir de hoje a segunda edição da Romaria Nacional dos Catequistas. Detalhes chegam agora com Mário de Paula. Mário, boa tarde.
3: Exatamente, começando nesta sexta-feira, aqui no Santuário Nacional de Aparecida, no Centro de Eventos Padre Vitor Coelho de Almeida, a segunda edição da Romaria Nacional dos Catequistas, promovida pela CNBB, a Conferência Nacional dos Bispos do Brasil. Catequistas de norte a sul do nosso país se encontram aqui na Casa da Mãe para aprimorarem, né, os seus conhecimentos pastorais e assim voltarem às suas paróquias e comunidades para bem fazer o trabalho da iniciação à vida cristã. Ao meu lado está Dom Leomar Antônio Brustolin, ele que é arcebispo de Santa Maria, no Rio Grande do Sul, e presidente da Comissão Episcopal para Animação Bíblico-Catequética da CNBB, a responsável por essa romaria. Dom Leomar, muitos catequistas estão por aqui, seja bem-vindo à nossa programação. Catequistas de norte a sul do Brasil, aprendendo sobre a iniciação à vida cristã, né? Conta pra gente um pouquinho do que deve acontecer até domingo nessa romaria aqui em Aparecida.
4: Bom dia. Nós estamos nesses dias com mais de 4.600 catequistas, desde o Acre até o Rio Grande do Sul, e gente que viajou de ônibus 50 horas para chegar em Aparecida. Acho que aqui a grandeza está em reunir para conviver, rezar, mas sobretudo para uma formação que transforme a catequese no país. Iniciação à vida cristã. Os catequistas estão entendendo que é uma outra forma de encarar a catequese. E um encontro desses não é só de animação. Ele também quer mexer com o interior do catequista para que ele possa, se configurando a Cristo, ser testemunho. Ninguém dá o que não tem. Quem não tem uma experiência profunda de Cristo pode até dar uma aula sobre Jesus, mas não cativa para ele. E é impressionante a alegria dos catequistas que estão aqui, a seriedade com que prestam atenção nas conferências e a alegria que cantam quando rezamos. É um momento muito especial. É um momento de intensa evangelização no Brasil, na linha das diretrizes. Isso é muito importante.
3: Com certeza. E haverá também oficinas dentro dessa romaria, oficinas que a gente destaca aqui, por exemplo, uma delas, quem trabalha com catequese de adultos. Hoje em dia, os adultos que ainda não têm o sacramento da iniciação à vida cristã estão procurando cada vez mais, né, Dom Leomar?
4: Tem a catequese com adultos, seja catecúmenos quanto catequizandos. Tem também uma oficina, catequese inclusiva, com pessoas com deficiência. Tem a catequese batismal, a catequese pré-matrimonial. Então, nós estamos alargando o conceito de catequese. Quando eu falo catequese, muitas pessoas pensam que eu estou me referindo à primeira comunhão e crisma. Não é isso, é um alargamento, e por isso a gente tem que estar aqui reunindo para o pessoal até trocar experiências e conduzir esse processo.
3: E qual a programação? Conta um pouco para a gente. Dom Jaime Spengler, presidente da CNBB, também está por aqui. Muita gente ainda vai passar para poder transmitir conhecimento.
4: Sim, hoje pela manhã tivemos o querigma como coração. Jesus Cristo é o coração do querigma. Querigma é o primeiro anúncio da fé. Agora, Monsenhor Catelan, que é o bispo auxiliar do Rio de Janeiro, está falando sobre a evolução histórica da catequese até Leão XIV. À tarde, teremos oficinas, que são questões mais práticas. À noite, Dom James Spengler, presidente da CNBB e do CELAN, vai presidir a Eucaristia às 18 horas. Aí por hoje basta, mas amanhã começamos às 6 da manhã. Com missa com Dom Mário Antônio lá na Basílica, e depois teremos várias conferências, e à tarde teremos o Terço Luminoso. Nós alternamos entre conferência, momentos de espiritualidade, momento de convivência, para que seja uma espécie de pluralidade de experiências, que aquele que viajou 50 horas para estar aqui não volte de mãos vazias para casa.
3: Com certeza, e não vai voltar, com certeza também. Tá, então, Dom Dom Leomar Antônio Brustolin, arcebispo de Santa Maria, no Rio Grande do Sul, e presidente para a Comissão Episcopal da Animação Bíblico-Catequética da CNBB. Eu volto com você.
1: Muito obrigado, Mário. Lembrando que o Santuário também tem destaque neste final de semana com a Romaria da Arquidiocese do Rio de Janeiro. São 126 anos de tradição, 126 anos que essa Romaria vem aqui para o Santuário. E neste dia, neste final de semana, o tema da peregrinação dos nossos irmãos lá do Rio de Janeiro vai ser com Maria, missionários da paz e da unidade. A expectativa é de que 50 mil romeiros estejam presentes. Agora são 5:58. Vamos ficando por aqui com a segunda edição do Notícias em 30. A gente volta na segunda-feira. Grande abraço, bom final de semana.
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6 horas da tarde, hora das nossas Ave Marias. Lembrarmos da Mãe de Jesus, aquela que foi escolhida pelo Pai para ser a mãe do Filho de Deus, fecundada que fora pelo Espírito Santo. Louvamos a Mãe de Deus, louvamos a Deus no seu coração. O coração de Maria foi sempre um coração aberto para Deus. Nele não há senão, há sempre sim para Deus. Por isso nós todos os dias nos lembramos dela, para que ela possa nos ajudar a imitá-la no caminho do amor a Deus, da adesão ao seu Filho Jesus Cristo. Maria é importante porque ela é mãe do Filho de Deus. Portanto, mais importante do que ela, é claro, é Deus, é o Filho de Deus encarnado. Mas por causa dele, a amamos especialmente. Vamos rezar a Nossa Senhora. Gostaria de falar-lhes hoje sobre a vida de um grande santo. Os santos nos ensinam.

Ensinam a entender a palavra e a viver intensamente a vontade de Deus, como Maria fez. Hoje gostaria de falar-lhe sobre Santo Agostinho, que foi bispo e doutor da Igreja. Santo Agostinho nasceu no ano de 354, morreu no ano de 430. Ele teve uma juventude muito devassa, uma juventude solta, mas depois ele encontrou um grande bispo, Santo Ambrósio, na cidade de Milão, na Itália, e começou a ouvir as pregações de Santo Ambrósio, e ali ele se converteu. Mas esta sua conversão não dependeu apenas deste contato com este grande pregador e bispo da Diocese de Milão. Dependeu também, e talvez principalmente, da oração de sua mãe, Santa Mônica. Santa Mônica tinha uma grande dor no coração de ver o seu filho afastado da Igreja, e começou a rezar. Rezou 16 anos para obter a graça da conversão do filho. Ele era um jovem muito inteligente, muito competente, mas muito resistente à graça de Deus. Depois de tanto tempo, a sua mãe alcançou a graça. Um ano antes dela morrer, ela viu seu filho convertido e viu seu filho elevado ao sacerdócio. Depois foi bispo e é um grande doutor da Igreja. Santa Mônica rezou e morreu agradecendo a Deus a graça que ela tinha alcançado, de ver o seu filho cristão católico, como ela mesma diz no texto que temos a respeito do fato. Santo Agostinho passou a ser então agora um grande defensor da fé católica. Havia muitas heresias, muitas coisas erradas a respeito da interpretação da Sagrada Escritura e de Jesus Cristo, pois ele dissipou todas essas dúvidas e colocou as coisas no lugar através da sua competência e sobretudo da sua santidade. Ele venceu o pelagianismo, o donatismo, o maniqueísmo, o arianismo e muitas outras coisas que apareciam como interpretação errada da Bíblia. Santo Agostinho conseguiu explicar e combater o erro. Deixou muitas obras. Duas são sobre a sua vida: Confissões e as Retratações. São escritos autobiográficos. Depois também a Cidade de Deus, De Trinitate, Comentários sobre Salmos e outros. Ele deixou uma obra de grande valor. Ele é respeitado pelos católicos e não católicos, pelos que creem e até pelos ateus, porque além de grande teólogo, foi um grande filósofo. Agradecemos a Deus pela vida de Santo Agostinho. Ele morreu com 86 anos e deixou uma obra admirável e um exemplo imenso para todos nós na Igreja de Jesus Cristo. A festa de Santo Agostinho se dá no dia 28 de agosto. Interceda ele por nós junto de Deus. Vamos agora rezar as Ave Marias.

O anjo do Senhor anunciou a Maria, e ela concebeu do Espírito Santo. Ave Maria, cheia de graça, o Senhor é convosco. Bendita sois vós entre as mulheres, e bendito o fruto do vosso ventre, Jesus. Santa Maria, Mãe de Deus, rogai por nós, pecadores, agora e na hora da nossa morte. Amém. Eis aqui a serva do Senhor. Faça-se em mim segundo a tua vontade. Ave Maria, cheia de graça, o Senhor é convosco. Bendita sois vós entre as mulheres, e bendito o fruto do vosso ventre, Jesus. Santa Maria, Mãe de Deus, rogai por nós, pecadores, agora e na hora

a nossa morte. Amém. E o Verbo de Deus se fez carne e habitou entre nós. Ave Maria, cheia de graça, o Senhor é convosco. Bendita sois vós entre as mulheres e bendito o fruto do vosso ventre, Jesus. Santa Maria, Mãe de Deus, rogai por nós, pecadores, agora e na hora da nossa morte. Amém. Rogai por nós, Santa Mãe de Deus, para que sejamos dignos das promessas de Cristo. Oremos. Infundi, Senhor, em nossas almas a vossa graça, para que, conhecendo pela anunciação do anjo a encarnação do Verbo, vosso Filho bem-amado, cheguemos por sua paixão e cruz à glória da ressurreição. Por Cristo nosso Senhor. Amém.

Vamos benzer hoje os pães. No lugar da água, vamos benzer os pães. A nossa proteção está no nome do Senhor, que fez o céu e a terra. O Senhor esteja convosco e contigo também. Ele está no meio de nós. Oremos, Senhor Pai Santo, Deus eterno e todo-poderoso, abençoai estes pães com a vossa santa bênção espiritual, a fim de que a todos os que deles tomarem contribuam para a saúde do corpo e da alma e sejam proteção contra todas as doenças e ciladas dos inimigos. Por nosso Senhor Jesus Cristo, vosso Filho, pão vivo que desceu do céu e dá a vida e a salvação ao mundo, e que convosco vive e reina pelos séculos dos séculos. Amém.

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1: Senhor. Boa tarde, queridos filhos e filhas. Hoje é dia de Santo Agostinho. Rapaz inquieto, rebelde, que fez um processo de conversão magnífico na presença de Deus. Vamos pedir que, como ele, possamos repousar nossa alma, nossa busca, nossos anseios, no encontro com Jesus. Vamos rezar? Em nome do Pai, do Filho, do Espírito Santo. Amém. Senhor Jesus, que nos chama a ser sal da terra e luz do mundo. Senhor Jesus, sacerdote eterno, que disseste: pedi ao Senhor da messe que mande operários para a messe. No final desta tarde, peço, Senhor, desperta para o mundo homens e mulheres comprometidos com o teu reino. Nesta tarde, peço, Senhor, que haja crianças, jovens, adultos e idosos dispostos a ser sal da terra e luz do mundo. Amado Jesus, peço-te a graça de compreender a minha missão nesta vida. Sei que não nasci por acaso. Sei que tens uma missão para mim no meu trabalho e na minha família. Revela-me, Senhor, o que queres de mim. Ajuda-me, Senhor, a fazer a opção certa. Neste mês vocacional, ajude-me, Senhor, a compreender a minha missão. Ó Deus, por intercessão de Santa Mônica, que pela oração e pelas lágrimas alcançou de Deus a conversão do filho e do marido, ajudai que, como fruto desta oração, minha família se converta para Deus. Senhor, peço pela minha própria conversão, por intercessão de Santa Mônica e Santo Agostinho, que eu saiba, diante do caminho largo e fácil da injustiça, da mentira e da desonestidade, optar pelo caminho estreito da retidão, da verdade que liberta e da dignidade que promove a todos. A tarde chega, Senhor, e quero pedir com fé: se em algum momento da minha vida eu me perder, tenha misericórdia, Senhor. Toma-me pela mão e conduze-me para teu rebanho. Ajuda-me a seguir os teus passos e que eu, Senhor, jamais me afaste de ti. Senhor, se minha alma ainda não encontrou a paz que, como Santo Agostinho, eu encontre a paz em ti, dá-me a graça de viver cada minuto e cada hora em tua presença. Faz-me ser sal da terra e luz do mundo. Nossa Senhora, modelo de vocacionada, nos ajude. Ave Maria, cheia de graça, o Senhor é convosco. Bendita sois vós entre as mulheres e bendito é o fruto do vosso ventre, Jesus. Santa Maria, Mãe de Deus, rogai por nós, pecadores, agora e na hora de nossa morte. Amém. O Senhor esteja convosco, Ele está no meio de nós. Que a bênção de Deus recaia sobre a água, a roupa dos enfermos, as fotos de família e sobre você. Em nome do Pai, do Filho e do Espírito Santo. Amém. Sal da terra, luz do mundo. Boa noite a todos.
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0: Obrigado.
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2: Do Evangelho de São Lucas, capítulo 24, versículo 35. Reconheceram-no ao partir o pão. É no interior desta palavra que vamos caminhar hoje. No caminho de Emaús, a liturgia acontece dentro da vida. O hóspede entra na casa, aproxima-se da mesa e a mesa se transforma em lugar de revelação. Ali há encontro, escuta, partilha e a fração do pão. A celebração transforma. O encontro com o Senhor modifica o discípulo e faz com que os olhos e o coração se abram. Lucas diz com uma beleza misteriosa que eles o reconheceram ao partir o pão. E isso não é um detalhe, é uma chave. Abrir os olhos, no grego dianoiktesan, reconhecer Jesus, são expressões que caminham juntas. Uma é figurada, a outra é direta, mas apontam para a mesma realidade. Conhecer Jesus implica em ter os olhos abertos. E isso não acontece apenas pelo esforço humano. É graça, é luz, é o coração que começa a arder porque a palavra foi escutada e a presença foi acolhida. A tradição latina resumiu esse versículo de um jeito belíssimo. Cognoverunt eum in fractione panis. Conheceram-no na fração do pão. E aqui vale uma atenção fina. Não se trata de um reconhecimento vazio, como quem lembra o rosto de alguém. É um conhecer profundo, um perceber por dentro. É como se Lucas nos dissesse: eles contaram aos outros como souberam que era Jesus no partir do pão. Reconhecer, portanto, é mais do que ver. É ter olhos e corações abertos. É beber da fonte das Escrituras. É caminhar com o Senhor no cotidiano. É um exercício diário. E isso fala diretamente conosco. Nós também estamos cansados, às vezes fatigados com o peso das preocupações da família, com sobressaltos da saúde, com compromissos que nos assaltam e nos tiram o fôlego. E é justamente aí que o Senhor nos convida à serenidade, sentar-se à mesa com Ele. Ali, Ele parte o pão para nós, e ao partir o pão, parte também o coração. O nosso coração endurecido, o nosso medo, a nossa pressa, e nos devolve o sabor da presença, porque é no interior da palavra que aprendemos a reconhecê-lo, especialmente quando a vida vira mesa e o pão se torna estrada.
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1: Em Brasília, 19 horas. Está no ar a Voz do Brasil. As notícias do governo federal que movimentaram o país no dia de hoje.
2: Olá, boa noite.
1: Boa noite para você que nos acompanha em todo o país.
2: Sexta-feira, 28 de agosto de 2026.
1: Vamos aos destaques do dia.
2: Emprego.
1: Brasil registra a criação de mais de 58 mil novas vagas de trabalho formal em julho. Raquel Mariano.
3: O estoque de vínculos de trabalho formal ultrapassou os 48 milhões de empregos.
2: Na Mongólia, o país participa de Convenção das Nações Unidas para o Combate à Desertificação.
1: No debate com mais de 190 países está a recuperação de áreas degradadas e educação ambiental. Gabriela Noronha.
4: O país apresentou como meta a recuperação de mais de 350 milhões de hectares de áreas degradadas até 2030.
2: Atenção quem é dono de uma microempresa ou pequena empresa.
1: Solicitação para o ingresso no Simples Nacional foi antecipada para setembro.
2: A mudança veio com a reforma tributária. Para explicar, conversamos com Tiago Esfredo, chefe da equipe nacional do Simples.
5: Antes eles podiam estar no Simples Nacional, que agora a gente está chamando de Simples Puro. Agora vem uma alternativa intermediária, que está sendo chamada de Simples Nacional Híbrido. Cada empresa precisa verificar o seu negócio para ver onde ele vai ficar melhor.
1: Hoje, na apresentação da Voz do Brasil, Luciano Seixas e Luciana Vasconcelos.
2: E acompanhe a gente ao vivo, acesse radiogov.ebc.com.br ou o canal Gov na sua TV aberta.
1: O Ministério do Trabalho e Emprego divulgou hoje os dados mensais do novo CAGED, o Cadastro Geral de Empregados e Desempregados.
2: Em julho, o estoque de vínculos formais chegou a 48 milhões de postos formais de trabalho.
3: O Brasil criou em julho 58.568 novos empregos com carteira assinada. Com isso, o estoque de vínculos de trabalho formal ultrapassou os 48 milhões de empregos. Em 4 dos 5 grupos das atividades econômicas, houve crescimento da oferta de trabalho. São eles: serviço, construção, agropecuária e indústria. Somente o grupo de comércio apresentou queda. O ministro substituto do Trabalho e Emprego, Chico Macena, detalhou os números.
6: O maior crescimento do emprego formal ocorreu no setor de serviços, com saldo de 591.519 postos formais de trabalho. E aqui destaca-se informação, comunicação, atividades financeiras, imobiliárias, profissionais e administrativas, administração pública, defesa e seguridade social, educação, saúde humana e serviços sociais.
3: No acumulado de 2026, foram 972.203 novos postos, um crescimento de 2% em relação ao mesmo período do ano anterior, com maior crescimento no setor de serviços. Todos os dados fazem parte do CAGED, o Cadastro Geral de Empregados e Desempregados, apresentado nesta sexta-feira pelo Ministério do Trabalho e Emprego. Reportagem Raquel Mariano.
1: O Conselho Monetário Nacional ampliou o prazo de pagamento para taxistas e motoristas de aplicativo que financiarem a compra de carros novos pelo programa Move Brasil.
2: Agora, a quitação do empréstimo poderá ser feita em até 84 meses. Antes eram 72 meses.
1: O Conselho ratificou portaria que elevou o teto de valor para os carros financiados pelo programa, que passou de 150 mil para 200 mil reais.
2: Também a partir de agora estão incluídos, entre os veículos elegíveis, os híbridos com diferentes combinações de fontes de energia, integrando motor elétrico e motor a combustão, que utilize álcool, gasolina ou ambos.
1: A Receita Federal e o Ministério Público Federal investigam um grupo empresarial suspeito de crimes como sonegação fiscal e lavagem de dinheiro relacionados à exploração de apostas de cota fixa, as chamadas bets.
2: É a operação Jogo das Sombras, realizada hoje em 3 estados.
1: O grupo teria movimentado mais de 5 bilhões de reais em apenas em 2025.
7: A operação investiga suspeitas de sonegação fiscal, evasão de divisas e lavagem de dinheiro praticadas por um grupo de empresas de apostas esportivas, conhecidas como bets. Foram cumpridos 6 mandados de busca e apreensão em Pernambuco, Paraíba e São Paulo. Segundo a investigação, um grupo empresarial responsável por uma plataforma de bets teria movimentado mais de 5 bilhões de reais apenas no ano passado. As possíveis irregularidades teriam ocorrido tanto antes quanto depois a regulamentação das bets no Brasil. O secretário especial da Receita Federal, Robson Barreirinhas, explicou que há indícios que esse grupo tenha criado uma empresa de fachada em Curaçao para simular que as operações ocorriam fora do Brasil.
8: Nós temos elementos que comprovam que essa organização já estava presente aqui no Brasil, com funcionamento no Brasil, com beneficiários aqui no Brasil, com funcionários aqui no país, mas sem pagar nada de tributos, sem se sujeitar à regulação brasileira. Posteriormente aqui no Brasil, nós temos indícios fortes de que ilegalidades prosseguiram mesmo após essa regularização.
7: Os órgãos também investigam a suspeita de envio de recursos para o exterior. Parte desse montante teria voltado ao Brasil sob a forma de pagamentos por prestação de serviços. Esta é a segunda operação de investigação de irregularidades ligadas ao mercado de bets, com a participação da Receita Federal e do Ministério Público Federal. Além do cumprimento das medidas judiciais, a Receita Federal instaurou 11 procedimentos para aprofundar a apuração das possíveis irregularidades. Reportagem Márcia Fernandes.
2: Atenção, microempresário, a solicitação para ingresso no Simples Nacional deverá ser feita em setembro.
1: As regras para escolher o regime tributário mudaram. A partir de agora, a decisão que antes era tomada em janeiro deve ser feita com antecedência.
2: De acordo com a Receita Federal, esta mudança busca organizar a chegada das modificações proporcionadas pela reforma tributária no Simples Nacional e dar mais tranquilidade para o planejamento das empresas.
1: Para entender melhor as alterações, nós conversamos com Thiago Esfri, chefe da equipe do Simples Nacional. Vamos conferir.
2: Tiago Esfrendo, chefe da equipe nacional do Simples da Receita Federal, muito bem-vindo à Voz do Brasil, prazer recebê-lo por aqui. Vamos falar sobre essas mudanças aí para escolher o regime de tributação. A partir de agora, a decisão que antes era tomada em janeiro deve ser feita com antecedência, né? O senhor pode explicar essa mudança pra gente?
9: Claro, obrigado, satisfação estar aqui. Realmente é uma das mudanças principais que a gente teve com a reforma tributária no Simples Nacional. Elas vêm agora, anteriormente a 2027, aí que tá, fica a grande questão que causa surpresa, né? Então a gente tem uma preocupação muito grande justamente de alertar os contribuintes para que eles não percam a oportunidade, porque não é mais em janeiro. Então é setembro. Então vai começar a semana que vem, abre-se a janela 1º de setembro até 30 de setembro. Aqueles que não estão no Simples Nacional, ou importante, que estão no Simples, mas possuem algum registro de exclusão futura, que isso acontece muito, eles precisam estar atentos a verificar o cadastro, verificar a mensagem na caixa postal, que a gente está alertando, está mandando mensagens, né? Enviando para que eles possam não perder a oportunidade de solicitar nova opção e continuarem no Simples ou começarem a vida deles no Simples.
1: O que que eles devem fazer? Tem o Simples e um outro regime. O senhor pode explicar como funciona?
9: Eu acho que o senhor, você diz o outro regime seria o Simples Híbrido,
1: acredito? Isso, Simples Híbrido, isso.
9: Justamente, essa é uma inovação, né, da reforma também, onde agora os contribuintes vão ter a oportunidade de uma alternativa. Então, antes eles podiam estar no Simples Nacional, que agora a gente está chamando de Simples Puro, e dali eles estariam fora do Simples, seria a outra alternativa. Agora vem uma alternativa intermediária, que está sendo chamada justamente Simples Nacional Híbrido, que é realmente um intermediário de você estar fora num lucro presumido ou você estar no Simples Puro. E qual que é a grande diferença? Você mantém alguns dos tributos dentro da cesta do Simples, com todo o regime simplificado, recolhimento único, em guia única, ou você pode manter tudo, ou você mantém quase todos, sai só IBS e CBS. Então, é uma opção pelo regime regular de IBS e CBS que os contribuintes do Simples podem fazer. Então, eles ficam num sistema misto.
2: E agora, essa mudança prevista na reforma tributária acarreta algum novo imposto aos micro e pequenos empresários?
9: Não, de maneira alguma, né? Nós temos a substituição do PIS e da COFINS, né? E do ICMS e ISS por IBS e CBS. Agora, a CBS, a IPI também a nível federal. E começa então a CBS agora em 2027, o IBS ainda entra num regime de transição um pouco, mas de maneira alguma isso acarreta um novo tributo, digamos assim, né? A gente ainda não tem a alíquota de referência ainda para ter um comparativo, mas a gente pode dizer que não tem um tributo novo.
1: E o senhor pode explicar para a gente o que é o IBS, o que é o CBS, para o empresário entender melhor também se ele vai para o simples, para o simples híbrido, como é que ele vai fazer, o que vai acontecer na vida dele?
9: Esse é um cálculo que a gente, né, brincamos hoje num outro evento que nós tivemos, de que se existisse uma fórmula matemática para a gente apresentar para os contribuintes, para ele só preencher aquilo e falar, opa, para mim é melhor isso ou aquilo, seria o mundo ideal, né? Infelizmente, a gente não consegue fazer isso, então o papel hoje da Receita é tentar orientar e mostrar vantagem e desvantagem de cada um, né? Então a gente tem mais ou menos assim um ponto principal, o contribuinte tem que olhar se para ele, dentro da operação que ele tem, se a cadeia dele de clientes, esses clientes desejam comprar, adquirir, seja mercadoria ou serviço, de alguém que gere crédito para ele, porque muitas empresas querem crédito para poder descontar do débito que eles vão ter lá na frente. Isso pode ocasionar uma preferência por contribuintes que não fossem do simples, né? Então a ideia é que, junto do imposto, né, sobre bens e serviços, que é o IBS, e a contribuição sobre bens e serviços, que é a CBS federal, IBS é estados e municípios, tivesse essa oportunidade para os contribuintes migrarem dentro da cadeia deles, optarem e falaram, para mim é melhor, os meus clientes querem adquirir de alguém que gere mais crédito, ele tem a opção de ir para esse regime híbrido. Se não for, por exemplo, aquelas empresas que prestam serviços ou vendem mercadorias diretamente ao consumidor final, em tese
1: é mantê-lo
9: no simples puro, né? Porque ele não tem a necessidade de gerar crédito para o consumidor final, então o débito dele é menor como simples.
1: Entendi.
2: O senhor disse que não tem uma fórmula, né, para todo mundo, mas esse sistema de créditos pode fazer com que uma empresa do Simples se torne menos competitiva diante de empresas que estão no regime normal de tributação?
9: Justamente o menos competitivo seria de acordo com a cadeia. Se uma empresa o cliente, né, ele tem a opção de ele vai olhar, ele tem dois fornecedores para ele escolher para comprar. Se as duas mercadorias custarem R$100, ele vai olhar quem está no simples e quem está com o regime regular de IBS e CBS, seja híbrido ou lucro presumido. Por quê? Porque ele vai ter mais crédito. Então compensa ele pagar os R$100 e ter o crédito do que ele pagar os R$100 e não ter crédito, ou ter menos crédito, porque o simples ele gera um pouquinho um crédito menor, né? É limitado ao valor do montante devido. Então, como o débito é menor, o crédito de quem adquire também é menor. Não sei se ficou claro?
1: Então ele vai ter que entender, né, como funciona o negócio dele para poder ver em qual situação melhor ele se encaixa.
9: Justamente, é um estudo, um planejamento, procurar uma assessoria tributária, contábil, né, profissionais que possam ajudá-los a planejar, verificar. Cada empresa precisa verificar o seu negócio, a sua operação, para ver aonde ele vai ficar melhor.
2: E ele tem de 1º a 30 de setembro para fazer isso. Se ele não fizer, ocorre algum problema?
9: O problema é que ele fica fora em 2027, né? Então, o que a gente tem conversado e falado é que, assim, a janela abre em setembro e existe uma oportunidade de desistência até 30 de novembro, é a data que está hoje, né? Então, o contribuinte pode, mesmo está em dúvida, não deu tempo de planejar, não consegui ainda, faça a opção, seja do regime pelo simples, faça a opção pelo regime regular, se houver a possibilidade de que ele vê que aquilo pode

0: achar. E se eles entenderem com 2 meses a mais de planejamento de que aquilo não vale a pena, ele vai ter oportunidade de desistir. Então, assim, o prejuízo dele é ele perder realmente uma janela em 2027. Então, essa é a nossa preocupação, para que eles já se planejem ao máximo para saber o que vai acontecer em 27. Tem que saber em setembro.
1: A gente está falando de empresas. Essa mudança impacta os MEIs, o microempreendedor individual?
0: Para o MEI não mudou. O MEI continua fazendo opção em janeiro, com aquele lá no meio do mês, efeito retroativo, da mesma forma. Então eles não precisam se preocupar tanto agora com setembro.
2: Tá, ótimo. Só para a gente encerrar então, é um modelo que vai trazer mais transparência, né, na arrecadação de impostos, tudo mais, mas não necessariamente vai, não são impostos novos para o empresário, né?
0: Não, como a vez citado antes, né? É como se mudasse o nome dos tributos, mas mudando também toda a estrutura e toda a dinâmica do cálculo, enfim, de todas as regras, né, aplicáveis.
1: Muito bem, nós conversamos com o Thiago Esfredo, chefe da equipe nacional do Simples da Receita Federal. Muito obrigado pela entrevista à Voz do Brasil.
0: Eu que agradeço. Obrigado.
2: Foi publicada hoje no Diário Oficial lei que autoriza em caráter extraordinário a redução de tributos federais sobre combustíveis.
1: O objetivo é reduzir os efeitos do choque no mercado internacional de energia decorrente do conflito no Oriente Médio.
2: A norma também estabelece medidas de proteção tributária ao etanol, cria crédito fiscal para projetos de produção de fertilizantes e prevê benefícios para setores estratégicos, como minerais críticos.
1: Hoje foi o último dia da 17ª Conferência das Partes da Convenção das Nações Unidas para o Combate à Desertificação, a COP17.
2: O encontro foi realizado em Ulan-Ambatar, na Mongólia, entre 17 e 28 de agosto.
1: E o Brasil apresentou como meta de recuperação de áreas degradadas até 2030.
3: Manejo e restauração de florestas em terras secas, recuperação de áreas degradadas e educação ambiental foram alguns dos temas discutidos na 17ª Conferência das Partes da Convenção das Nações Unidas para o Combate à Desertificação. Realizada entre 17 e 28 de agosto na Mongólia, a COP17 reuniu representantes de 197 países, incluindo o Brasil. Na ocasião, o país apresentou como meta a recuperação de mais de 350 milhões de hectares de áreas degradadas até 2030. Alexandre Henrique Bezerra, diretor do Departamento de Combate à Desertificação e Mitigação dos Efeitos da Seca no Ministério do Meio Ambiente e Mudança do Clima, comentou que o compromisso assumido pelo Brasil está alinhado à agenda global.
4: É como se fosse uma grande meta que a convenção estabeleceu para garantir que a gente avance na agenda de restauração de terras degradadas, de redução do processo de degradação, obviamente está associada ao combate ao desmatamento, ao combate às queimadas criminosas, e vai contribuir para a grande meta global, que é de 1.500.000.000 de hectares sendo restaurados, conservados até 2030.
3: Durante a COP17, a delegação brasileira apresentou o plano de ação de combate à desertificação, que inclui a recuperação dos recursos naturais, adaptação às mudanças do clima, desenvolvimento sustentável e participação das populações que vivem

0: uma série de atividades econômicas que dependem desse solo sadio, produtivo.
1: O Brasil integra a Convenção das Nações Unidas para o Combate à Desertificação desde 1997. Além de representantes dos 197 países, a COP deste ano reuniu organizações internacionais, sociedade civil, setor privado, comunidade científica, povos indígenas e comunidades locais. Reportagem Gabriela Noronha.
2: Até domingo, indígenas da região Marayuá, no Amazonas, serão assistidos com atendimento médico especializado para a realização de consultas e exames.
3: Nesta etapa, estão previstos 800 atendimentos especializados, como explica a secretária de saúde indígena, Lucinha Tremembé.
4: Levando especialidades como pediatria, ginecologia, oftalmologia, saúde da mulher como um todo, clínica geral, entre exames, consultas, diminuindo assim tanto o tempo de espera dessas pessoas na fila de regulação, mas também diminuindo que essas populações que têm peculiaridades culturais específicas saiam de seus territórios, das suas aldeias, para ir para as cidades grandes.
2: As ações no estado ocorreram durante todo o mês de agosto, também nos povos Yanomami, em Boa Vista, e no território Piraã, no Amazonas.
3: Segundo o Ministério da Saúde, a expectativa é realizar cerca de 4.000 atendimentos especializados na região.
2: O Centro Nacional de Monitoramento e Alertas de Desastres Naturais, o CEMADEM, oferece uma plataforma que permite acompanhar a situação da seca em diferentes regiões do Brasil.
3: É possível consultar informações por município e acompanhar a evolução da estiagem ao longo do tempo.
2: Um dos principais indicadores é o Índice Integrado de Seca, que considera dados como chuva, umidade do solo e condições da vegetação.
3: O acesso é gratuito e está disponível no endereço alertasecas.cemadem.gov.br.
2: A voz pelo Brasil. Céu aberto, pouca chuva e paisagens que ganham novos contornos. É época da seca no Cerrado, que também deve movimentar o turismo.
3: Na Chapada dos Veadeiros, em Goiás, a expectativa é de mais visitantes em busca das cachoeiras, dos rios e das trilhas da região.
2: O parque é gerido pelo ICMBio, o Instituto Chico Mendes de Conservação da Biodiversidade, em parceria com a iniciativa privada.
3: E o turismo também movimenta as comunidades locais, como a Calunga, que oferece experiências de base comunitária.
5: No Parque Nacional da Chapada dos Veadeiros, em Goiás, a paisagem muda conforme a estação. Na época das chuvas, cachoeiras e rios ganham volume. Já no período da seca, a água diminui, o céu fica limpo e o cerrado revela outras cores, outros caminhos e outras possibilidades de vivência. É um período que exige atenção redobrada com as queimadas, mas que também pode ser aproveitado pelo turismo. A região do Parque Nacional da Chapada dos Veadeiros é compartilhada entre o Instituto Chico Mendes de Conservação da Biodiversidade, o ICMBio, e a iniciativa privada, que hoje é responsável pela administração do parque. Com isso, a preservação da área caminha ao lado da visitação e da atividade turística. E quem percorre as trilhas nessa época do ano percebe que a seca também tem suas vantagens. É o que conta o guia Adão dos Santos Rosa, que também trabalha como brigadista e monitora a região durante o período de estiagem.
6: Nesse período de seca que é o ideal, né? Que você vai encontrar as águas, né? Tudo cristalina, tudo verdeada, né? Porque no período de chuva não é assim, não é confiável, né? Porque aqui a mesma hora que não está chovendo, chove, né? Todas essas cachoeiras que eu te falei aí, era pra não dar pra nadar, né? Acaba
5: logo, tô! Caminhar pela chapada durante a seca é também perceber essas mudanças de perto. O som da água pode ficar mais distante, o chão fica coberto de folhas secas e o cerrado, que parece dormir em alguns trechos, continua cheio de vida. Mas a experiência de conhecer a Chapada não termina nas diversas opções de trilhas. Para quem quer ir além dos cartões postais, o turismo de base comunitária aproxima o visitante de quem vive no território. Uma das formas de fazer isso é dentro da própria casa dos moradores. No território Calunga, a comunidade Vão do Moleque, localizada na zona rural de Cavalcante, é a maior de Goiás.

0: E é lá que está a dona Santina Cesário dos Santos, que recebe turistas em casa e transforma a hospedagem em uma experiência inesquecível.
1: Aí oferece café da manhã, almoço, almojante, se você quiser. Mais tarde, um docinho, que tem doce também. E eu tenho meus produtos calor que eu faço, com geleia. Se quiser levar também para conhecer, para levar para saborear depois na sua casa, tem também.
0: Ainda segundo dona Santina, para o visitante, é uma oportunidade de conhecer a Chapada por outro ângulo. Para a comunidade, o turismo representa renda, valorização da cultura e uma forma de manter vivas as tradições do território.
1: As pessoas que vêm aqui amam, volta, todo mundo querendo voltar. Falando que vai tornar a voltar, outros vêm embora chorando, porque aqui é uma paisagem, sabe? Depois chegou aqui, é só alegria, muita água, bem fresquinho. Além de que o tempo tá ficando mais quente agora, devido ao tempo, né? Mas não tem barulho nenhum, silêncio, eles amam.
0: E entre trilhas, águas, casas e histórias, o visitante descobre que conhecer um destino também pode ser uma forma de ajudar a preservá-lo e colecionar memórias. Com sonorização de Reinaldo dos Santos, reportagem Karine Melo.
2: Na próxima sexta-feira, às vésperas da independência, nós vamos falar sobre a Estrada Real, uma das maiores rotas turísticas do Brasil, que liga o interior de Minas Gerais ao litoral do Rio de Janeiro e São Paulo.
3: Vamos falar um pouco da história, quando no século XVIII, a coroa portuguesa pavimentou esses caminhos para transportar e fiscalizar o ouro e os diamantes extraídos das minas. Hoje o trajeto preserva cidades históricas, igrejas barrocas e calçamentos de pedra da época colonial.
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3: Fique agora com as notícias do Poder Judiciário e do Congresso Nacional. Boa noite, bom fim de semana.
2: A gente volta na segunda-feira. Boa noite.
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6: Presidente do STF e CNJ, ministro Edson Fachin, reforça as ações no combate à violência contra a mulher.
7: STJ garante em ações penais prazo em dobro e intimação pessoal a núcleos de prática jurídica.
6: Homem trans é indenizado por sofrer assédio sexual e transfobia.
7: Boa noite, eu sou o Arthur Filho.
6: E eu sou Walter Lima.
7: O presidente do Supremo Tribunal Federal e do Conselho Nacional de Justiça, o CNJ, ministro Edson Fachin, destacou a importância de proteger as meninas brasileiras e garantir que cresçam com liberdade, dignidade e segurança.
6: Ele participou hoje da jornada Maria da Penha em Campo Grande, Mato Grosso do Sul.
8: Toda infância deveria ser feita de achadouros, de descobertas, de sonhos, de brincadeiras e de afetos, nunca de marcas de violência.
7: Um homem trans que trabalhava numa empresa de alimentos na Paraíba foi indenizado por assédio sexual e transfobia.
6: A Justiça do Trabalho adotou o protocolo antidiscriminatório da Corte Interamericana de Direitos Humanos. Samanta Flor.
9: A segunda turma do TRT da Paraíba entendeu que em casos de assédio sexual, o depoimento da vítima é uma prova fundamental e vale por si só, já que esse tipo de violência quase sempre acontece sem testemunhas. Os desembargadores também consideraram comprovado o tratamento hostil e transfóbico do empresário contra o trabalhador. Além das duas indenizações, a empresa terá ainda de reconhecer o vínculo de emprego e pagar adicional de insalubridade. Ainda cabe recurso.
7: Corte Especial do STJ decide que núcleos de prática jurídica das faculdades de direito públicas ou privadas têm prazo em dobro para recorrer.
6: A regra já incluía os processos da área civil. Fátima Uchoa.
10: A Corte Especial do STJ entendeu que os advogados integrantes dos núcleos também têm a prerrogativa de serem intimados pessoalmente dos atos processuais. Segundo o relator ministro Luiz Felipe Salomão, o Código de Processo Civil, ao ampliar o alcance da prerrogativa da Defensoria Pública, busca compensar a estrutura limitada dos núcleos de prática jurídica, garantindo condições de

0: de igualdade na defesa dos assistidos, efetivando o princípio constitucional de acesso à justiça. Assim como não existe norma específica na lei processual penal, o dispositivo foi aplicado por analogia.
1: Prazo da Justiça Eleitoral para nomeação de mesários, pessoal de apoio logístico e auxiliares de auditoria que irão atuar nas eleições gerais 2026 encerra hoje, sexta-feira.
2: As nomeações incluem as sessões de voto em trânsito e as instaladas em estabelecimentos penais e unidades de internação de adolescentes. Vitor Struck.
3: O Tribunal Superior Eleitoral encerra nesta sexta-feira o prazo para nomeações de mesárias e mesários, membros das equipes de apoio logístico e auxiliares de auditoria das eleições. Os nomes devem ser publicados em edital pelos juízes e juízas das zonas eleitorais. Partidos políticos, federações partidárias e coligações têm até 5 dias para apresentar contestações, o mesmo prazo concedido para a recusa dos nomeados. Esta sexta-feira também é o último dia para que mesárias e mesários, pessoal de apoio e agentes das forças de segurança habilitem a votação em sessão distinta da de origem.
1: Justiça condena 2 réus por corrupção e lavagem de dinheiro em obra de hospital no Paraná.
2: Decisão atende a pedidos do Ministério Público Federal. Sabrine Menezes.
4: De acordo com as investigações, um ex-servidor do município e o sócio administrador de uma corretora envolvidos na construção do Hospital Regional de Toledo fracionavam os valores desviados da obra em depósitos menores para dificultar o rastreamento dos recursos. Segundo a sentença, o esquema provocou prejuízo de mais de R$1 milhão para os cofres públicos. Os réus foram condenados à pena de 11 anos de reclusão em regime inicial fechado, além do pagamento de multa e reparação dos danos em valor correspondente a pouco mais de R$2 milhões.
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1: A você uma boa noite.
2: Bom fim de semana e até segunda-feira.
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7: Eu sou Paula Groba.
8: E eu sou Ricardo Nakaoka.
7: E estes são os destaques de hoje do Jornal do Senado, que começa agora.
8: Escala 6x1. Redução da jornada para 40 horas semanais está pronta para votação.
7: Senadora Leila Barros vai relatar MP que zera taxa sobre compras internacionais.
8: Eleições 2026. Atenção aos votos para o Senado. Neste ano, são 2 vagas.
7: Boa noite.
8: Boa noite.
7: Trabalhar menos, descansar mais e sem perder salário. A proposta que pode mudar a jornada dos trabalhadores brasileiros está pronta para ser votada na Comissão de Constituição e Justiça do Senado. A votação deve ocorrer na próxima semana.
8: A PEC reduz de 44 para 40 horas a jornada máxima semanal e garante 2 dias de descanso por semana, sem redução de salário. O relator da proposta sobre o fim da escala 6x1 recomenda a aprovação do texto que veio da Câmara e rejeita as emendas apresentadas pelos senadores. A reportagem é de Bruno Lourenço.
9: Em sessão do Senado Federal, o presidente da União Geral dos Trabalhadores, Ricardo Patá, afirmou que categorias como a dos comerciários mal têm tempo de ver a família por conta da escala de 6 dias de trabalho por apenas 1 de descanso e defendeu a PEC.
10: Não é isso que nós queremos. Nós queremos ter um país cidadão e um país não de castas.
9: Já o presidente da Federação do Comércio de Bens, Serviços e Turismo do Estado de São Paulo, Ivo Dalacqua, alertou que não existe uma única realidade empresarial e a redução da jornada deveria acontecer por meio de negociação coletiva.
10: O pequeno comércio do interior enfrenta desafios diferentes daqueles de uma empresa exportadora. As necessidades do comércio atacadista não são as mesmas do varejista.
9: De acordo com o texto já aprovado na Câmara dos Deputados, deputados, a transição será gradual. 2 meses após a promulgação da futura emenda constitucional, o teto da jornada semanal cairá para 42 horas com 2 dias de folga. Ao final de um ano, o limite máximo será fixado definitivamente em 40 horas semanais.
7: E a senadora Leila Barros foi escolhida como a relatora da comissão da medida provisória que acabou com a chamada taxa das blusinhas. O presidente do colegiado é o deputado Reginaldo.

0: do Lopes.
1: A próxima reunião da comissão que analisa a MP será na segunda-feira, quando pode ser apresentado e votado o relatório de Leila. Repórter Rodrigo Rezende.
2: A chamada taxa das blusinhas é o imposto de importação de 20% cobrado sobre compras internacionais de até $50, cerca de R$250. A cobrança foi criada em 2024 e suspensa em maio deste ano pela medida provisória 1357. A relatoria da comissão que analisa a MP ficou com a senadora Leila Barros, do PDT do Distrito Federal. Ela afirmou que concorda com o texto inicial da medida, mas irá ouvir a todos os setores produtivos para a construção do relatório.
3: É isso que eu quero deixar muito claro, que é uma característica minha de conversar com todos, ouvir a todos, mas o texto inicial, o que já foi apresentado para nós, já nos agrada. Mas não abriremos mão de conversar com todos.
2: A próxima reunião da comissão, na qual deve ser apresentado o relatório, será nesta segunda-feira, 31 de agosto, às 16h. Nesse mesmo dia, deputados e senadores da comissão podem votar o texto. A ideia é que a MP seja aprovada na Câmara e no Senado durante o esforço concentrado que ocorrerá até 4 de setembro, antes do prazo de perda de validade da medida, que é 8 de setembro.
4: Avançou no Congresso a medida provisória que cria uma nova linha de crédito para motociclistas profissionais.
1: O texto foi aprovado pela comissão mista e seguiu para a votação em plenário. Repórter Patrícia Oliveira.
5: No caso dos motociclistas, o dinheiro poderá ser usado na compra de motocicletas, motonetas e ciclomotores novos. Também poderão ser financiadas motos e bicicletas elétricas, além de equipamentos e infraestrutura ligados à atividade. O relatório aprovado incluiu também o transporte escolar e definiu ações específicas para profissionais mulheres e pessoas com deficiência. Para a presidente da comissão, senadora Leila Barros, do PDT do Distrito Federal, a medida provisória ajuda a melhorar as condições de trabalho desses profissionais.
3: Para milhões de brasileiros, o veículo não é um bem de consumo, é um instrumento de trabalho. É o que coloca comida na mesa e sustenta uma família.
5: Para ter acesso ao financiamento, entregadores e motociclistas que trabalham por aplicativos terão de comprovar pelo menos 6 meses de cadastro na plataforma e um mínimo de 100 corridas ou entregas. Cada beneficiário poderá financiar apenas um veículo. A medida provisória ainda precisa ser aprovada pelos plenários da Câmara e do Senado.
4: Um projeto que começa a ser analisado pelo Senado pode dar mais transparência ao processo de registro de medicamentos para doenças raras.
1: A proposta obriga a Anvisa a tornar público cada passo da análise dos pedidos de registro, para que pacientes, famílias e profissionais de saúde saibam em que etapa está o processo. A medida não muda a autonomia técnico-científica da agência. Repórter Márcio Maturana.
6: O novo projeto foi anunciado pelo senador Hermes Klan, do PL de Santa Catarina, na quinta-feira, durante uma audiência pública na Comissão de Direitos Humanos sobre a suspensão de um medicamento para a distrofia muscular de Duchenne.
7: Acabo de dar entrada em um projeto de lei para aumentar a transparência da Anvisa nos processos de registros de medicamentos destinados a doenças raras, trazendo segurança e informação a todos.
6: Doenças raras atingem cerca de 13 milhões de brasileiros. Quando existe tratamento, os remédios costumam ser caros e precisam passar por um processo de testes até a aprovação pela Anvisa. O objetivo do projeto é dar previsibilidade a pacientes, famílias e profissionais de saúde sem interferir na autonomia técnico-científica da Anvisa.
8: Eleições 2026.
4: O Tribunal Superior Eleitoral e o Google fecharam um acordo para identificar o uso ilegal de inteligência artificial nas eleições.
1: Uma ferramenta vai identificar o uso indevido de imagens de candidatos. Repórter Pedro Pincer.
9: A tecnologia chamada de Likeness ID está disponível para usuários maiores de 18 anos e é capaz de identificar conteúdos gerados por inteligência artificial que reproduzem a imagem de uma pessoa. A iniciativa busca ampliar a capacidade de rastreio no YouTube de materiais sintéticos e falsos que explorem indevidamente a identidade de quem está na disputa eleitoral. Eleitoral. O presidente do TSE, ministro Cássio Nunes Marques, afirmou que a iniciativa busca preservar direitos fundamentais no ambiente da internet e contribuir para a confiança nas eleições.
0: O momento em que celebramos essa parceria é crucial. Isso porque é de conhecimento comum o potencial danoso do mau uso da inteligência artificial generativa.
9: Para aderir ao sistema, a candidata ou o candidato precisa ter uma conta no YouTube e acessar o YouTube Studio, na área destinada à busca de conteúdo por semelhança. Depois de um cadastro, a plataforma cria um registro biométrico da aparência do usuário. Cabe ao candidato analisar o material localizado e decidir se houve uso indevido da sua imagem. Se entender que sim, poderá solicitar a remoção. Havendo violação das regras da plataforma, o conteúdo poderá ser retirado do ar.
4: E neste ano, o eleitor vai votar em 2 senadores, mas atenção, são 2 senadores diferentes. Um voto para cada candidato ou candidata. Primeiro, o eleitor escolherá um candidato e confirmará a escolha. Em seguida, registrará o outro voto. Se o eleitor repetir o mesmo número nas 2 oportunidades, apenas o primeiro voto será considerado válido. O segundo será anulado automaticamente pela urna eletrônica.
1: E para ajudar o cidadão a se informar melhor, o Senado Federal criou uma página especial para cobertura das eleições. O site pode ser acessado por meio do endereço link.senado.leg.br/eleicoins. Com trabalhos técnicos de Eliseu Caires, o Jornal do Senado fica por aqui. Acompanhe agora as notícias do Tribunal de Contas da União e da Câmara dos Deputados. Boa noite.
4: Boa noite e um bom fim de semana.
8: Minuto do TCU.
10: Nos dias 31 de agosto e 1º de setembro, o Tribunal de Contas da União realiza seminários sobre o financiamento e a organização do SUS, o Sistema Único de Saúde. O encontro vai discutir como os recursos da área são distribuídos entre estados e municípios e os desafios para garantir financiamento sustentável. Outro ponto de destaque é a integração dos serviços de saúde e o atendimento por região. O objetivo é melhorar a organização da rede e garantir que os serviços funcionem de forma integrada. O seminário vai reunir gestores, especialistas e representantes das 3 esferas de governo para trocar experiências e discutir melhorias para o SUS. O evento será transmitido ao vivo pelo canal do Tribunal no YouTube. Saiba mais em tcu.gov.br.
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11: Câmara pode votar projeto que fixa idade máxima de 15 anos para táxis.
12: Hugo Mota pede que a população acompanhe o trabalho parlamentar.
11: Serviço de emergência médica deverá oferecer acessibilidade para surdos.
13: Boa noite. Os deputados analisam um projeto que obriga os serviços de emergência médica a oferecer acessibilidade para surdos. O texto já foi aprovado pelas comissões de saúde e de defesa dos direitos das pessoas com deficiência. Saiba mais sobre o assunto na reportagem de Mônica Tati.
14: Projeto em tramitação na Câmara prevê a criação de atendimento para pessoas surdas na urgência e emergência em hospitais de médio e grande porte. O projeto original previa a presença de intérprete de Libras, a língua brasileira de sinais. Mas a relatora na Comissão de Saúde, a deputada Rogéria Santos, do Republicanos da Bahia, modificou o texto. O relatório aprovado permite que os estabelecimentos adotem diferentes formas de atendimento acessível para pacientes surdos ou com deficiência auditiva, a fim de assegurar meios adequados de comunicação, como o uso de tecnologias digitais. Rogéria Santos lembra que a chegada aos serviços de urgência médica é um momento vulnerável para todas as pessoas.
15: É um momento que você está sentindo muita dor ou que você passou por um acidente. Imagine você chegar nesse ambiente e não conseguir se comunicar. E como é que isso é prejudicial ao socorro, à assistência de forma diligente, que tenha o objetivo de salvar aquela vida, porque a intensidade do que gerou aquela necessidade a gente desconhece, porque só o profissional habilitado na medicina vai saber.
14: Rogéria Santos destaca que o Brasil tem aproximadamente 10 milhões de pessoas com deficiência auditiva, sendo que cerca de 2.700.000 são completamente surdas. Segundo a deputada, o projeto garante a inclusão e acessibilidade ao permitir o pleno acesso à saúde. O projeto, que prevê serviço de intérprete para pessoas surdas ou com deficiência auditiva, ainda terá que ser votado pelas comissões de Finanças e Tributação.

0: e de Constituição e Justiça. Se for aprovado em todas, segue para a apreciação do Senado. Da Rádio Câmara de Brasília, Mônica Tati.
1: Saúde.
2: Projeto de Dani Cunha, do PL do Rio de Janeiro, impede a cobrança de consultas de retorno em atendimentos particulares e de planos de saúde. A proposta considera retorno a consulta destinada à análise de exames ou ao ajuste do tratamento iniciado anteriormente.
3: Dani Cunha esclarece que a regra vale apenas quando o novo atendimento estiver diretamente ligado à consulta inicial. O texto prevê multa para cobranças indevidas, mas ressalta que uma nova cobrança pode ser feita quando houver queixa clínica ou diagnóstico independente do primeiro atendimento.
1: Direitos Humanos.
2: Dorinaldo Malafaia, do PDT do Amapá, defende a aprovação do projeto que transforma em lei os programas Envelhecer nos Territórios e Viva Mais Cidadania. Ele explica que o objetivo é evitar que as atividades sejam interrompidas por mudanças administrativas.
3: Dorinaldo Malafaia afirma que a proposta fortalece a rede de atendimento nos estados e municípios. O projeto prevê a formação de agentes locais para identificar violações de direitos, além de ações voltadas ao enfrentamento da violência e da discriminação contra pessoas idosas.
1: Eleições.
2: Em vigor há mais de 16 anos no Brasil, a lei da ficha limpa sofreu alterações que hoje são contestadas no Supremo Tribunal Federal. A reportagem é de Maria Neves.
4: A lei da ficha limpa, que nasceu de iniciativa popular ainda em 1993 e entrou em vigor em junho de 2010, completa 16 anos com alterações significativas e contestações no Supremo Tribunal Federal. O texto original prevê que políticos condenados à perda dos direitos políticos não podem concorrer novamente a cargos eletivos por até 16 anos. Esse é o caso de senadores que têm mandato de 8 anos. Um dos deputados que assinaram o projeto de lei na Câmara, o deputado Luiz Carlos Raule, do Podemos do Paraná, afirma que somente na eleição de 2024, a lei ajudou a barrar quase 2.000 candidaturas que tinham ficha suja. O parlamentar considera a norma um marco no combate à corrupção no Brasil.
5: Foi um reforço legislativo que fizemos para fortalecer a legislação de combate àqueles, né, realmente que mete a mão no jarro do dinheiro público. E o Brasil aprovou uma legislação que veio de iniciativa popular. 1,5 milhão de assinaturas foram apresentadas e essa é uma lei que pegou no Brasil. Eu acredito que hoje, nesses anos todos, próximo de 10.000 candidaturas sujas, de ficha suja, foram barrados pela legislação.
4: Pela lei de 2010, políticos condenados por crimes como lesão ao patrimônio público e enriquecimento ilícito não podem concorrer novamente durante todo o período restante do mandato e nos 8 anos seguintes. No entanto, outra lei que entrou em vigor em 2025 reduziu o prazo em que os políticos ficam inelegíveis para no máximo 12 anos. O texto do ano passado determina que o prazo de inelegibilidade começa com a condenação por um colegiado e será de 8 anos a partir de então, o que antecipa a contagem de prazo e reduz o tempo em que o político fica inelegível. Se houver outras condenações posteriores, a soma do período em que o candidato não pode concorrer a cargos eletivos deve ser limitado a 12 anos. No entanto, a lei mais recente prevê exceções a essa regra mais branda. Se a condenação ocorrer por crimes de maior gravidade, como lavagem de dinheiro, tráfico de drogas, terrorismo ou outros crimes hediondos, continua a valer a regra antiga. Inelegibilidade de 8 anos contados a partir do cumprimento integral da pena. A lei aprovada em 2025 foi contestada pelo partido Rede Sustentabilidade no Supremo Tribunal Federal. A legenda alega que o mérito do texto aprovado na Câmara foi alterado pelo Senado, mas o projeto não retornou para a análise dos deputados, como determina a Constituição. O partido também sustenta no processo que o abrandamento das regras

0: regras permite o retorno de políticos condenados por crimes graves à vida pública prematuramente. O deputado Chico Alencar, do PSOL do Rio de Janeiro, que já estava na Câmara na época da aprovação da lei da ficha limpa, defende que os ministros do Supremo decidam pela restauração do texto aprovado em 2010.
1: A lei é boa, ela é eficaz relativamente. Teria que retirar e derrubar esse facilitário, inclusive o tempo de inelegibilidade, que foi reduzido recentemente através do próprio parlamento. Então, voltar à sua formatação original seria muito saudável. Eu espero que o Supremo Tribunal Federal decida com olho num preceito constitucional, que é a integridade, que é a ética pública, que é a qualidade da representação, a partir desse princípio constitucional da impessoalidade, da publicidade, da ética, da honestidade.
0: Um pedido de vista do ministro Gilmar Mendes, em maio deste ano, suspendeu o julgamento da ação no Supremo Tribunal Federal. Antes da interrupção da análise, a relatora do processo, ministra Carmen Lúcia, já havia votado a favor da manutenção da lei da ficha limpa de 2010 nos principais pontos contestados pela rede. O único ministro a votar depois da relatora foi Luiz Fux, que concordou inteiramente com o voto de Carmen Lúcia. Da Rádio Câmara de Brasília, Maria Neves.
2: Segurança Pública.
3: André Fufuca, do PP do Maranhão, propõe criar a chamada culpa temerária no Código Penal, para casos em que a pessoa provoca um resultado sem intenção, mas deixa de tomar cuidados básicos diante de uma situação de risco.
4: A proposta de André Fufuca considera culpa temerária os casos em que há um risco grave e evidente de que o resultado aconteça. O objetivo, segundo o deputado, é punir com mais rigor situações de negligência extrema, sem tratá-las como dolo eventual.
3: Ercílio Coelho Diniz, do MDB de Minas Gerais, apresentou o projeto que cria a Política Nacional de Prevenção à Violência contra a Mulher por meio de monitoramento preventivo de risco. A proposta prevê a identificação e o acompanhamento de situações de alto risco antes da ocorrência do crime.
4: O texto de Ercílio Coelho Diniz sugere a integração entre órgãos públicos e a criação de um Banco Nacional de Dados Estatísticos. Em casos de alto risco, o projeto permite medidas como monitoramento eletrônico do agressor e atendimento psicossocial prioritário.
3: Euclides Petersen, do Republicanos de Minas Gerais, é autor da proposta que facilita a responsabilização por crimes de violência patrimonial contra mulheres em situação de violência doméstica e familiar. A medida abrange casos de destruição, subtração ou retenção de bens, valores e documentos.
4: Pelo texto, esses crimes passariam a ser processados por ação penal pública incondicionada, sem necessidade de representação da vítima. Euclides Petersen explica que a mudança reduz os mecanismos de coerção que podem dificultar a denúncia e a responsabilização dos agressores.
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2: Votação.
3: O plenário da Câmara pode votar projeto que estabelece idade máxima de 15 anos para táxis. A proposta prevê também linhas de crédito para compra de carros novos, como informa o repórter Antônio Vital.
6: Ganhou o regime de urgência e pode ser votado a qualquer momento no plenário da Câmara, projeto que define limite de 15 anos de idade para veículos usados por taxistas. A proposta apresentada pelo deputado Dr. Luizinho, do PP do Rio de Janeiro, também cria linhas de financiamento público para a compra de táxis novos. Para o autor do projeto, a lei atual não estabelece critérios claros sobre a idade máxima dos veículos, nem prevê mecanismos de apoio financeiro para a renovação da frota. A justificativa para a proposta é de que a renovação da frota de táxis dá mais segurança para passageiros e motoristas, reduz a emissão de gases do efeito estufa e estimula a profissionalização dos taxistas. O projeto prevê que o governo federal ofereça linhas de crédito específicas para taxistas autorizados. O texto não estabelece as condições de financiamento, que serão definidas por um regulamento específico, mas prevê prazos de pagamento de até 15 anos. O regime de urgência para o projeto foi criticado por deputados do Novo e do Missão. Para a deputada Adriana Ventura, do Novo, de São Paulo, é preciso definir quem precisa de carros novos e as linhas de crédito podem ter impacto nos bancos públicos.
7: Outros aspectos são importantes, principalmente como está o estado de conservação. Eu, por exemplo, eu ando num carro que tem 14 anos de uso e ele está ótimo, maravilhoso e está tudo certo. Agora outros com 14 anos talvez não tenha. Então a gente acha que esse projeto, que a criação de linhas de crédito subsidiadas por instituições financeiras oficiais, transfere risco para o setor público.
6: Já deputados da base do governo votaram a favor do regime de urgência, como explicou a deputada Érica Cocai, do PT do Distrito Federal.
8: Este projeto, ele fala da idade máxima do veículo. É bom que se tenha a noção de que são veículos que rodam bastante, então, portanto, tem uma alta quilometragem. É diferente de um veículo que é usado de forma esporádica. Ao mesmo tempo, tem um financiamento para essa renovação da frota. Isso significa modernizar o serviço e, ao mesmo tempo, valorizar os taxistas.
6: Com o regime de urgência, o projeto que define limite de 15 anos de idade para táxis e cria linhas de financiamento para veículos novos pode ser votado diretamente no plenário da Câmara sem passar pelas comissões permanentes da Casa. Além do projeto, aguarda a votação pela Câmara e pelo Senado, medida provisória que prevê o financiamento de veículos novos considerados sustentáveis por taxistas, motoristas de aplicativo e cooperativas. Ou seja, os motores precisam ser elétricos, híbridos, a etanol ou flex. Da Rádio Câmara, de Brasília, Antônio Vital.
2: Economia.
4: Lucas Ramos, do PSB de Pernambuco, defende o aumento do limite de receita para que transportadores autônomos de cargas possam ser enquadrados como microempreendedores individuais. A proposta eleva o teto anual de 251 mil para R$400 mil e prevê atualização automática pelo IPCA.
3: Relator da matéria na Comissão de Indústria, Comércio e Serviços, Lucas Ramos avalia que a mudança torna o limite mais compatível com a realidade econômica dos caminhoneiros. O deputado reitera que os custos do setor também sofrem os efeitos da inflação.
2: Agricultura.
4: Zé Adriano, do PP do Acre, defende a aprovação de projeto que autoriza até 20 bilhões de reais para linhas de crédito destinadas à quitação de dívidas de produtores rurais afetados por perdas sucessivas. Ele informa que a medida inclui prejuízos sofridos entre 2020 e 2025.
3: O projeto de Zé Adriano retoma com ajustes o que estava previsto em medida provisória que perdeu a validade em fevereiro deste ano. O deputado argumenta que a renegociação das dívidas vai permitir que os produtores continuem a atividade agropecuária.
4: Júnior Ferrari, do PSD do Pará, apresentou projeto que aumenta as penas para quem falsificar, adulterar ou manipular ilegalmente alimentos. De acordo com o texto, a pena passa para reclusão de 10 a 15 anos, além de multa.
3: Júnior Ferrari alega que casos de contaminação e uso de componentes impróprios para o consumo têm se tornado mais frequentes. Para o deputado, a adulteração intencional de alimentos merece penas equivalentes às previstas para a falsificação de medicamentos.
2: Presidência.
4: O presidente da Câmara pediu que a população acompanhe o trabalho parlamentar ao longo do mandato e não apenas no momento do voto. Hugo Mota participou de uma premiação em Brasília, como informa a repórter Silvia Munhato.
9: O presidente da Câmara, Hugo Mota, pediu que os cidadãos acompanhem as atividades parlamentares em todos os anos de cada mandato, para que a avaliação não seja feita apenas na época das eleições. Ele ressaltou a importância dessa fiscalização em cerimônia do Prêmio Congresso em Foco 2026.
10: O que queremos dos nossos representantes?

0: habitantes. O que faz um bom deputado? O que define uma boa senadora? Perguntas como essas não podem ser feitas apenas de 4 em 4 anos, no momento do voto.
1: O Prêmio Congresso em Foco busca o reconhecimento dos parlamentares mais bem avaliados pelo público em geral e por especialistas. Mota afirmou que, como qualquer pessoa, os políticos também gostam de ter o trabalho reconhecido. Para a fiscalização do trabalho parlamentar, Hugo Mota explicou que a Câmara dos Deputados torna público todo o processo legislativo, como exige um sistema democrático. Para o presidente, cada cidadão terá uma maneira diferente de avaliar o que faz um bom parlamentar, porque são vários os pontos de vista. Mas diz que o importante é que isso não impeça a construção de consensos.
0: O parlamento existe para dar voz às muitas e legítimas divergências em nossa sociedade, mas também para que não percamos de vista o nosso senso de fraternidade. A ideia de que o futuro de cada cidadão está atrelado ao de todos os outros.
1: Os vencedores do prêmio Congresso em Foco 2026 podem ser conhecidos na página do Congresso em Foco na internet. Da Rádio Câmara de Brasília, Silvia Minhato.
2: Trabalho.
3: Alexandre Guimarães, do MDB do Tocantins, apresentou o projeto que regulamenta as premiações em rodeios, festas do peão e eventos competitivos. A proposta obriga os organizadores a divulgar previamente os valores dos prêmios, as formas de pagamento e os critérios de distribuição.
4: Alexandre Guimarães alega que muitos participantes viajam, pagam inscrição e têm despesas com transporte e alimentação, e no final o prêmio não cobre os custos. Para ele, a medida promove mais segurança jurídica, fortalece a transparência nas relações e valoriza os profissionais do segmento.
3: Termina agora o jornal Câmara dos Deputados, produzido pela Rádio Câmara, com trabalhos técnicos de Wellington Teles e apresentação de Val Monteiro e Luciana Vieira. Uma boa noite para você.
4: A Voz do Brasil está de volta na segunda-feira. Boa noite e bom fim de semana.
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3: Uma ótima noite para você que tá aí acompanhando a Rádio da Família. Estamos no ar com o programa Fica Conosco, Senhor. Músicas cristãs, momentos de oração, meditação. Daqui a pouquinho vamos rezar o texto com a paróquia, né? Paróquia de São Pedro, Comunidade Santana. Nosso amigo Marcão. Marcão, Comunidade Santana?
4: Comunidade Nossa Senhora da Penha.
3: Nossa Senhora da Penha, isso aí, Comunidade Nossa Senhora da Penha. Lá no bairro São Pedro, né? Daqui a pouquinho, então, vamos estar aqui juntos rezando. Antônio, Marcos e Armando, meditando os mistérios dolorosos nessa sexta-feira maravilhosa. Também o Papo Cabeça com o Padre Camilo. Teremos o Vinho de Verde, a leitura orante da Palavra de Deus com o Padre Dolce. A Voz do Pensamento com Frei Flávio Henrique. Hoje também mais um dia da quaresma de São Miguel. Você acompanha conosco aí, né? Tem muita coisa boa, tem músicas cristãs, tem a Palavra de Deus presente. Vamos começar com o Evangelho do dia. Oséias de Souza, boa noite, Oséias.
5: Boa noite, Magno Pires. Boa noite aos ouvintes do Fica Conosco, Senhor. O Evangelho do dia está hoje em Mateus, capítulo 25, versículos do 1 ao 13. Naquele tempo disse Jesus a seus discípulos esta parábola. O reino dos céus é como a história das 10 jovens que pegaram suas lâmpadas de óleo e saíram ao encontro do noivo. 5 delas eram imprevidentes e as outras 5 eram previdentes. As imprevidentes pegaram as suas lâmpadas, mas não levaram óleo consigo. As previdentes, porém, levaram as vasilhas com óleo junto com as lâmpadas. O noivo estava demorando e todas elas acabaram cochilando e dormindo. No meio da noite, ouviu-se um grito. O noivo está chegando. Ide ao seu encontro. Então as 10 jovens se levantaram e prepararam as lâmpadas. As imprevidentes disseram às previdentes, dê-nos um pouco desse óleo, porque nossas lâmpadas estão se apagando. As previdentes responderam, de modo nenhum, porque o óleo pode ser insuficiente para nós e para vós. É melhor irdes comprar aos vendedores. Enquanto elas foram comprar o óleo, o noivo chegou e as que estavam preparadas entraram com ele para a festa de casamento e a porta se fechou. Por fim, chegaram também as outras jovens e disseram, Senhor, Senhor, abre-nos a porta. Ele, porém, respondeu, em verdade eu vos digo, não vos conheço. Portanto, ficai vigiando, porque não sabeis qual será o dia e nem a hora. Palavra da salvação.

Obrigado, Jesus, pela tua amizade. Obrigado porque o Senhor não desiste de nós.

0: Chegado esse momento abençoado de oração, meditação, santo terço em família. Eu quero convidar você, antes de mais nada, a deixar sua mensagem pelo WhatsApp 988-976570. Já pode enviar, seja mensagem de texto, mensagem de áudio. Queremos você participando aqui com a gente, tá bom? Vamos liberar o telefone 3232-9285 no decorrer do texto. Tenta aí a participação. Conseguindo, vai ser uma graça ter você aqui com a gente, tá bom? E vamos rezar. Vamos juntos nessa noite abençoada, meditando o Santo Terço em família. Você que está em casa, você que está ouvindo, seja bem-vindo a rezar com a gente, a participar desse momento maravilhoso, tá bom? Bom, vamos lá então. Nosso amigo Marcos, boa noite, seja bem-vindo, Marcos.
1: Boa noite, mano. Muito obrigado mais uma vez pela oportunidade.
0: Muito bem, bom demais ter você aqui participando com a gente desse momento abençoado de oração, viu, Marcos?
1: Amém, muito obrigado.
0: Comunidade Nossa Senhora da Penha, lá do bairro Santos Dumont, né?
1: Isso mesmo.
0: Antônio, seja bem-vindo, boa noite, meu irmão.
2: Boa noite, Magno, boa noite a todos os ouvintes, muito obrigado por mais esse momento e obrigado por nos acolher.
0: Muito bem, e o Armando também, boa noite, Armando, seja bem-vindo.
3: Boa noite, Magno, boa noite aos ouvintes. É uma alegria, né, estar novamente aqui participando do Santo Terço.
0: Muito bem. Bom, esse trio vai rezar junto com você e você que está em casa, sinta-se bem recebido, né? Queremos muito ter você participando, você rezando com a gente, o Santo Terço em família. Damos início à oração dessa noite.
1: Em nome do Pai, do Filho e do Espírito Santo.
0: Amém.
1: Vinde, Espírito Santo, enchei os corações dos vossos fiéis e acendei neles o fogo do vosso amor. Enviai o vosso Espírito e tudo será criado e renovareis a face da terra. Oremos, ó Deus que instruíste os corações dos vossos fiéis com a luz do Espírito Santo, fazei que apreciemos retamente todas as coisas segundo o mesmo Espírito e gozemos sempre da sua consolação. Por Cristo Senhor nosso. Amém.
2: Divino Jesus, nós oferecemos esse santo terço que vamos rezar, meditando nos mistérios da nossa redenção. Concedei-nos, por intercessão da Virgem Maria, Mãe de Deus e Nossa Mãe, as virtudes que nos são necessárias para bem rezá-lo, e a graça de ganharmos a indulgência desta santa devoção. Oferecemos particularmente em desagravo dos pecados cometidos contra o Santíssimo Coração de Jesus e o Imaculado Coração de Maria, pela paz do mundo, pela conversão dos pecadores, pelas almas do purgatório, pelas intenções do Papa Leão XIV, pelo nosso arcebispo metropolitano Dom Marcos Aurélio Gubiuti, pelo aumento da santificação do clero, pela santificação das famílias, por aqueles que pediram nossas orações, por todas as nossas intenções particulares, pela paz no Brasil e no mundo.
3: Creio em Deus Pai Todo-Poderoso, Criador do céu e da terra, e em Jesus Cristo nosso Senhor, que foi concebido pelo poder do Espírito Santo, nasceu da Virgem Maria, padeceu sob Pôncio Pilatos, foi crucificado, morto e sepultado, desceu à mansão dos mortos, ressuscitou ao terceiro dia, subiu aos céus, está sentado à direita de Deus Pai Todo-Poderoso, de onde há de vir julgar os vivos e os mortos. Creio no Espírito Santo, na Santa Igreja Católica, na comunhão dos santos, na remissão dos pecados, na ressurreição da carne, na vida eterna. Amém.

0: nosso que estás no céu, santificado seja o vosso nome. Venha a nós ao vosso reino. Seja feita a vossa vontade, assim na terra como no céu.
1: O pão nosso de cada dia nos dai hoje. Perdoai-nos as nossas ofensas, assim como nós perdoamos a quem nos tem ofendido. E não nos deixei cair em tentação, mas livrai-nos do mal. Amém.
0: Em honra a Deus Pai que nos criou. Ave Maria, cheia de graça, o Senhor é convosco. Bendita sois vós entre as mulheres, e bendito é o fruto do vosso ventre, Jesus.
2: Santa Maria, Mãe de Deus, rogai por nós, pecadores, agora e na hora de nossa morte. Amém.
0: Em honra a Deus Filho, que nos remiu aos pecados. Ave Maria, cheia de graça, o Senhor é convosco. Bendita sois vós entre as mulheres, e bendito é o fruto do vosso ventre, Jesus.
1: Santa Maria, Mãe de Deus, rogai por nós, pecadores, agora e na hora da nossa morte. Amém.
0: Em honra ao Espírito Santo, que nos santifica. Ave Maria, cheia de graça, o Senhor é convosco. Bendita sois vós entre as mulheres, e bendito é o fruto do vosso ventre, Jesus.
2: Santa Maria, Mãe de Deus, rogai por nós, pecadores, agora e na hora de nossa morte. Amém.
0: Glória ao Pai, ao Filho e ao Espírito Santo.
1: Como era do princípio, agora e sempre. Amém.
0: Ó Maria concebida sem pecado,
1: rogai por nós que recorremos a vós.
0: Ó meu bom e amado Jesus,
1: perdoai-nos, livrai-nos do fogo do inferno, levai as almas todas para o céu e socorrei principalmente as que mais necessitarem da nossa infinita misericórdia.
0: Nossa Senhora de Fátima,
1: rogai por nós.
3: Muito bem, estamos juntos, meditando. Telefone à sua disposição, 3232-9225, WhatsApp 988-976570, para você participar rezando com a gente. Vamos no WhatsApp, vamos ver quem deixa aqui as intenções no nosso momento de oração. Vamos lá.
4: Boa noite, Magno. Aqui é a Nilza de Santa Luzia. Rezo esse terço de hoje por todos os meus familiares, pelos meus filhos, meus netos, minhas netas, meus bisnetos, minhas noras, por todos os enfermos, por todos aqueles que nesse momento estão necessitados de orações.
3: Muito bem, obrigado, irmãzinha, Deus abençoe. A Regina de Santa Luzia agradece pelo dia de hoje, pede saúde, paz, felicidades a todos os seus familiares, todos da catedral, todos que estão com o terço nas mãos. Saúde para os enfermos, todos, todas as amigas, e um bom final de semana para todos nós. Obrigado, minha irmã. A gente agradece, viu? Obrigado pela participação, as intenções, a oração conosco neste momento abençoado. Fique à vontade você que está em casa. 988-976570. Bom, quem reza o primeiro mistério? Marcos, quais as intenções, meu amigo?
0: Então, Marcos, eu coloco as intenções lá da nossa comunidade, Nossa Senhora da Penha, o Niltinho Birajara, o senhor Francisco. Também coloco para todas as almas do purgatório e também coloco na intenção do nosso amigo Zé Agostinho, que faz parte também do Terço dos Homens, que está recuperando um grave acidente que ele sofreu.
3: Muito bem. Pediu Armando fazer a segunda parte? Vamos meditar juntos o primeiro mistério. Você de casa acompanha conosco.

0: Pai nosso que estás no céu, santificado seja o vosso nome. Venha a nós o vosso reino. Seja feita a vossa vontade, assim na terra como no céu.
1: O pão nosso de cada dia nos dai hoje. Perdoai as nossas intenções, assim como nós perdoamos a quem nos tem ofendido. E não nos deixeis cair em tentação, mas livrai-nos do mal. Amém.
0: Ave Maria, cheia de graça, o Senhor é convosco. Bendita sois vós entre as mulheres, e bendito é o fruto do vosso ventre, Jesus.
1: Santa Maria, Mãe de Deus, rogai por nós, pecadores, agora e na hora de nossa morte. Amém.
0: Ave Maria, cheia de graça, o Senhor é convosco.

0: convosco, bendita sois vós entre as mulheres, e bendito é o fruto do vosso ventre, Jesus.
1: Santa Maria, Mãe de Deus, rogai por nós, pecadores, agora e na hora de nossa morte. Amém.
0: Ave Maria, cheia de graça, o Senhor é convosco, bendita sois vós entre as mulheres, e bendito é o fruto do vosso ventre, Jesus.
1: Santa Maria, Mãe de Deus, rogai por nós, pecadores, agora e na hora de nossa morte. Amém.
0: Ave Maria, cheia de graça, o Senhor é convosco, bendita sois vós entre as mulheres, e bendito é o fruto do vosso ventre, Jesus.
1: Santa Maria, Mãe de Deus, rogai por nós, pecadores, agora e na hora de nossa morte. Amém.
0: Ave Maria, cheia de graça, o Senhor é convosco, bendita sois vós entre as mulheres, e bendito é o fruto do vosso ventre, Jesus.
1: Santa Maria, Mãe de Deus, rogai por nós, pecadores, agora e na hora de nossa morte. Amém.
0: Ave Maria, cheia de graça, o Senhor é convosco, bendita sois vós entre as mulheres, e bendito é o fruto do vosso ventre, Jesus.
1: Santa Maria, Mãe de Deus, rogai por nós, pecadores, agora e na hora de nossa morte. Amém.
0: Ave Maria, cheia de graça, o Senhor é convosco, bendita sois vós entre as mulheres, e bendito é o fruto do vosso ventre, Jesus.
1: Santa Maria, Mãe de Deus, rogai por nós, pecadores, agora e na hora de nossa morte. Amém.
0: Ave Maria, cheia de graça, o Senhor é convosco, bendita sois vós entre as mulheres, e bendito é o fruto do vosso ventre, Jesus.
1: Santa Maria, Mãe de Deus, rogai por nós, pecadores, agora e na hora de nossa morte. Amém.
0: Ave Maria, cheia de graça, o Senhor é convosco, bendita sois vós entre as mulheres, e bendito é o fruto do vosso ventre, Jesus.
1: Santa Maria, Mãe de Deus, rogai por nós, pecadores, agora e na hora de nossa morte. Amém.
0: Ave Maria, cheia de graça, o Senhor é convosco, bendita sois vós entre as mulheres, e bendito é o fruto do vosso ventre, Jesus.
1: Santa Maria, Mãe de Deus, rogai por nós, pecadores, agora e na hora de nossa morte. Amém.
0: Glória ao Pai, ao Filho e ao Espírito Santo.
1: Assim como era no princípio, agora e sempre. Amém.
0: Ó Maria concebida sem pecado,
1: rogai por nós que recorremos a vós.
0: Ó meu bom e amado Jesus,
1: perdoai-nos, livrai-nos do fogo e do inferno, e levai as almas todas para o céu, e socorrei principalmente as que mais precisarem da vossa infinita misericórdia.
0: Nossa Senhora da Penha,
1: rogai por nós. Nossa Senhora Aparecida,
0: rogai por nós.
2: Juntos em oração, meditando o Santo Terço em família, você que tá aí, seja bem-vindo a participar com a gente. 988-976570-3232-9225. Contamos com a sua participação. Boa noite, Magno, todos os ouvintes, especialmente aí a minha namorada, a Rosalina, e o seu filho Cauã. É, pede pela saúde da sua sogra, a dona Aparecida, a sua sobrinha, a Tainara, e o Marcelo. Deus abençoe sempre. Luiz, da paróquia de São Pedro. Luiz, um abraço, meu irmão. Deus abençoe, obrigado pela participação com a gente. Mais um pedido? Vamos ouvir quem fala com a gente?
3: Boa noite, Magno, marido Carmo do Bela Aurora. Ter esse santo texto de hoje para mim, para toda a minha família, para todos encarcerados, para todos moradores de rua, para você e sua família, para todos da comunidade Nossa Senhora da Penha, que está rezando o texto aí hoje.
2: Muito bem, obrigado, irmãzinha. Deus abençoe, viu? Deixa eu ver se tem alguém na linha. Alô, boa noite. Alô, boa noite.
4: Boa noite.
2: Quem tá falando?
4: É o Luiz do Sagrado Magno.
2: Tudo bem, Luiz?
4: Graças ao bom Deus. Tirando uma pipinha brava que eu tô dizendo, tá bom.
2: Tá bom demais, né? Vamos rezar então. Quais que são as intenções, meu amigo?
4: As minhas intenções são para todos os meus familiares, para todos os grupos dos homens, para todas as crianças, para os filhos, todas as almas do purgatório, a dona Marcília com dança do Carmo e família, a dona Aparecida do Terço, para todos os ouvintes, para o Solegário lá em Salão da Serra, para o Sérgio Babaceno, sou Milton Garcia, na cidade.

0: E alta, o Beno Formoso, Dona Isabel de Torreões, Carlos Antônio, o que menino teu. É que a gente não deu negócio de cabeça. Para todos que estão rezando com a gente neste momento, Maicon.
1: Muito bem. Obrigado, Luiz. Vamos lá, vamos juntos. Quem reza junto com você é o Antônio. Antônio, quais as intenções, meu amigo?
2: Magro, coloca a intenção desse segundo mistério para a nossa comunidade Nossa Senhora da Penha, o texto dos homens, todos os homens do nosso texto, e para todos da paróquia São Pedro.

0: Pai nosso que estais no céu, santificado seja o vosso nome. Venha a nós o vosso reino. Seja feita a vossa vontade, assim na terra como no céu.
1: O pão nosso de cada dia nos dai hoje. Perdoai as nossas ofensas, assim como nós perdoamos a quem nos tem ofendido. Não os deixeis cair em tentação, mas livrai-nos do mal. Amém.
0: Ave Maria, cheia de graça, o Senhor é convosco. Bendita sois vós entre as mulheres, e bendito é o fruto do vosso ventre, Jesus.
1: Santa Maria, Mãe de Deus, rogai por nós, pecadores, agora e na hora de nossa morte. Amém.
0: Ave Maria, cheia de graça, o Senhor é convosco. Bendita sois vós entre as mulheres, e bendito é o fruto do vosso ventre, Jesus.
1: Santa Maria, Mãe de Deus, rogai por nós, pecadores, agora e na hora de nossa morte. Amém.
0: Ave Maria, cheia de graça, o Senhor é convosco. Bendita sois vós entre as mulheres, e bendito é o fruto do vosso ventre, Jesus.
1: Santa Maria, Mãe de Deus, rogai por nós, pecadores, agora e na hora de nossa morte. Amém.
0: Ave Maria, cheia de graça, o Senhor é convosco. Bendita sois vós entre as mulheres, e bendito é o fruto do vosso ventre, Jesus.
1: Santa Maria, Mãe de Deus, rogai por nós, pecadores, agora e na hora de nossa morte. Amém.
0: Ave Maria, cheia de graça, o Senhor é convosco. Bendita sois vós entre as mulheres, e bendito é o fruto do vosso ventre, Jesus.
1: Santa Maria, Mãe de Deus, rogai por nós, pecadores, agora e na hora de nossa morte. Amém.
0: Ave Maria, cheia de graça, o Senhor é convosco. Bendita sois vós entre as mulheres, e bendito é o fruto do vosso ventre, Jesus.
1: Santa Maria, Mãe de Deus, rogai por nós, pecadores, agora e na hora de nossa morte. Amém.
0: Ave Maria, cheia de graça, o Senhor é convosco. Bendita sois vós entre as mulheres, e bendito é o fruto do vosso ventre, Jesus.
1: Santa Maria, Mãe de Deus, rogai por nós, pecadores, agora e na hora de nossa morte. Amém.
0: Ave Maria, cheia de graça, o Senhor é convosco. Bendita sois vós entre as mulheres, e bendito é o fruto do vosso ventre, Jesus.
1: Santa Maria, Mãe de Deus, rogai por nós, pecadores, agora e na hora de nossa morte. Amém.
0: Ave Maria, cheia de graça, o Senhor é convosco. Bendita sois vós entre as mulheres, e bendito é o fruto do vosso ventre, Jesus.
1: Santa Maria, Mãe de Deus, rogai por nós, pecadores, agora e na hora de nossa morte. Amém.
0: Ave Maria, cheia de graça, o Senhor é convosco. Bendita sois vós entre as mulheres, e bendito é o fruto do vosso ventre, Jesus.
1: Santa Maria, Mãe de Deus, rogai por nós, pecadores, agora e na hora de nossa morte. Amém.
0: Glória ao Pai, ao Filho e ao Espírito Santo.
1: Assim como era no princípio, agora e sempre, por todos os séculos dos séculos. Amém.
0: Ó Maria concebida sem pecado,
1: rogai por nós que recorremos a vós.
0: Ó meu bom Jesus,
1: perdoai e livrai-nos do fogo do inferno, levai as almas todas para o céu e socorreis principalmente as que mais precisarem da vossa infinita misericórdia.
0: Nossa Senhora da Saúde,
1: rogai por nós.
0: Divino Espírito Santo,
1: iluminai-nos. São Brás, São Pelegrino, Santana e São Joaquim,
0: rogai por nós.
2: Muito bem, rogai por nós. Luiz, obrigado, meu irmão, pelas intenções, a participação mais uma vez. Até uma próxima oportunidade, viu? Bom, vamos lá, liberando o telefone novamente para você participar, 988976570, nosso WhatsApp, telefone 3232-9225. Tá aí para você participar. Boa noite, Magna. Aqui é a Tauane, da comunidade da Penha, do bairro Santos Dumont. Venho pedir orações para a minha mãe, a Josélia, Cláudia, e pela alma do meu pai, José Oniildo. José Oniildo Ferreira de Lima, né? Que hoje faz exatamente 2 meses do seu falecimento. Pela minha irmã, a Tainá Cláudia da Silva, e pelo marido, Antônio Carlos, que está rezando aí o terço com vocês hoje na rádio. pelo o amigo Jean, que trabalha na Cacau Show, né? Que São Pedro e vocês, por todos vocês e sua família, né? É, muito obrigada pelo carinho de vocês e todas a atenção, né? Obrigado pela atenção, que Nossa Senhora Aparecida e São José nos abençoe e nos ajude. Tá certo, obrigado, viu, querido? A gente agradece as intenções, a participação com a gente aí. Então, a oração conosco nesse momento abençoado. Lista do Alto dos Passos, boa noite, Magno. Maria, passa na frente e leve ao Pai todas as nossas intenções no Santo Terço de hoje. Que Deus abençoe vocês da rádio e todos os ouvintes. Salve Maria, salve Maria. Obrigado, minha irmãzinha. Deixa eu ver se tem alguém na linha. Alô, boa noite.
3: Boa noite, Magno. Eu, Antônio, bairro Costa dos Carvalhos, tudo bem?
2: Tudo bem, Antônio. Seja bem-vindo, meu amigo.
3: Graças a Deus.
2: Quais são as intenções para hoje, meu irmão?
3: Magno, eu vou rezar para você e a sua equipe, pelo grupo que vai rezar comigo aí. Deus abençoe a todos. Vou rezar pelo meu grupo aqui na Igreja São José. Vou rezar pelo grupo do Igreja Menino de Praga, o Padre Pierre. Está começando agora, que Deus abençoe eles. E vou rezar para minha família, meu filho, minha nora, meus netos, meus irmãos, minhas irmãs, para todas as almas da minha família e do mundo inteiro. Vou rezar para todos os idosos, vou rezar para todas as crianças. E vou rezar para a dona Terezinha de Santa Helena, a dona Terezinha de Costa do Sol, a dona Terezinha do. A menina lá do Nova Era, lá que está fazendo aniversário, Deus abençoe ela, esqueci o nome dela. E vou rezar também pela. Pela Isabel Cristina, lá do Cílio do Gaúcho, o pai dele, o padrasto dela, até da corda, a recuperação dele, saúde para ele. E vou rezar para Isabel Torrião, seu amigo Garcia, a dona Lourdinha com Jurema, lá no São Pedro. E, enfim, para todos que estão com o texto na mão agora, Deus abençoe a todos. Dona Terezinha em Costa do Sol, Dona Terezinha em Santa Helena também.
2: Amém.
3: E vamos rezar.
2: Vamos lá. Quem reza, o Armando, quais as intenções, Armando?
4: Magno, feliz a você, a sua família, toda a minha família, eu também em especial ao Zé, que Deus leve para ele lá a recuperação, né, que tanto o meu almejo, porque do acidente que ele sofreu, esse santo texto também vai para ele.

0: Pai nosso que estás no céu, santificado seja o vosso nome. Venha a nós o vosso reino, seja feita a vossa vontade, assim na terra como no céu.
1: O pão nosso de cada dia nos dai hoje, perdoai as nossas ofensas, assim como nós perdoamos a quem nos tem ofendido. Não deixeis cair em tentação, mas livrai-me do mal. Amém.
0: Ave Maria, cheia de graça, o Senhor é convosco. Bendita sois vós entre as mulheres, e bendito é o fruto do vosso ventre, Jesus.
1: Santa Maria, Mãe de Deus, rogai por nós, pecadores, agora e na hora de nossa morte. Amém.
0: Ave Maria, cheia de graça, o Senhor é convosco. Bendita sois vós entre as mulheres, e bendito é o fruto do vosso ventre, Jesus.
1: Santa Maria, Mãe de Deus, rogai por nós, pecadores, agora e na hora de nossa morte. Amém.
0: Ave Maria, cheia de graça, o Senhor é convosco. Bendita sois vós entre as mulheres, e bendito é o fruto do vosso ventre, Jesus.
1: Santa Maria, Mãe de Deus, rogai por nós, pecadores, agora e na hora de nossa morte. Amém.
0: Ave Maria, cheia de graça, o Senhor é convosco. Bendita sois vós entre as mulheres, e bendito é o fruto do vosso ventre, Jesus.
1: Santa Maria, Mãe de Deus, rogai por nós, pecadores, agora e na hora de nossa morte. Amém.
0: Ave Maria, cheia de graça, o Senhor é convosco. Bendita sois vós entre

0: entre as mulheres, e bendito é o fruto do vosso ventre, Jesus.
1: Santa Maria, Mãe de Deus, rogai por nós, pecadores, agora e na hora de nossa morte. Amém.
0: Ave Maria, cheia de graça, o Senhor é convosco. Bendita sois vós entre as mulheres, e bendito é o fruto do vosso ventre, Jesus.
1: Santa Maria, Mãe de Deus, rogai por nós, pecadores, agora e na hora de nossa morte. Amém.
0: Ave Maria, cheia de graça, o Senhor é convosco. Bendita sois vós entre as mulheres, e bendito é o fruto do vosso ventre, Jesus.
1: Santa Maria, Mãe de Deus, rogai por nós, pecadores, agora e na hora de nossa morte. Amém.
0: Ave Maria, cheia de graça, o Senhor é convosco. Bendita sois vós entre as mulheres, e bendito é o fruto do vosso ventre, Jesus.
1: Santa Maria, Mãe de Deus, rogai por nós, pecadores, agora e na hora de nossa morte. Amém.
0: Ave Maria, cheia de graça, o Senhor é convosco. Bendita sois vós entre as mulheres, e bendito é o fruto do vosso ventre, Jesus.
1: Santa Maria, Mãe de Deus, rogai por nós, pecadores, agora e na hora de nossa morte. Amém.
0: Ave Maria, cheia de graça, o Senhor é convosco. Bendita sois vós entre as mulheres, e bendito é o fruto do vosso ventre, Jesus.
1: Santa Maria, Mãe de Deus, rogai por nós, pecadores, agora e na hora de nossa morte. Amém.
0: Glória ao Pai, ao Filho e ao Espírito Santo.
1: Assim como era no princípio, agora e sempre. Amém.
0: Ó Maria concebida sem pecado,
1: rogai por nós que recorremos a vós.
0: Ó meu bom e amado Jesus,
1: perdoai-me, livrai-me do fogo do inferno, levai as almas todas para o céu e socorrei principalmente que mais precisarem da vossa infinita misericórdia. Abençoai o nosso Padre, o Papa, todo o clero, abençoai e santificai a nossa família e dá-nos a paz ao mundo inteiro.
0: Nossa Senhora da Penha,
1: rogai por nós. São Blas, Santo Antônio, São Peregrino,
0: rogai por nós.
2: Muito bem, irmãozinho, obrigado pela participação, Deus abençoe, viu?
1: Tudo de bom pra você, uma boa noite pra você, um bom retorno pra casa, Deus te abençoe, te ilumine, tá?
2: Amém, fica com Deus.
1: Um abraço.
2: E você que tá em casa, participa com a gente, 988-9765-70, o nosso WhatsApp tá aí, e o 3232-9225, nosso telefone pra você ligar e falar com a gente.
3: Boa noite, Magno. Eu rezo desde hoje por minha intenção e toda minha família, e peço pela preparação de saúde, meu irmão, você e a família. Peço a Diana Grande Betel, a Luciana do Sagrado, a Sônia Maria Garcia e todos os exaltados conosco. Salve Maria, fique com Deus, boa noite.
2: Salve Maria, boa noite, irmãzinha. Mais uma mensagem antes de eu atender o telefone. Boa noite, Magno. Peço oração para os meus netos, né? Otávio, Valentina, a esposa Márcia, os filhos Amanda, Ananda, Leonardo, a Nora Jean e os genros Breno, Sargento Ramon, Breno e o Sargento Ramon. Para todos vocês aí do Terço dos Homens, um abraço aí do amigo colaborador Sebastião Moraes, lá de Belmiro Braga. Obrigado, Sebastião. Deus abençoe, meu irmão. Se agradece as intenções, a participação aqui conosco, tá bom, meu amigo? Muito obrigado. Mais uma intenção aqui, vamos lá. Rapidamente, mensagem de texto, né? Deixa eu ver quem está pedindo aqui. Nossa amiga Cecília pede oração para todos que estão na companhia do Santo Terço dessa noite. Obrigado, minha irmãzinha. Deus abençoe. Alô, boa noite.
4: Boa noite.
2: Quem fala?
4: É o Cláudio da Casa Branca.
2: Seja bem-vindo, Cláudio. Quais que são as intenções?
4: Obrigado, Marcos. A mesma intenção para minha filha Vitória, todos da minha família. Para o seu Antônio Correia de Almeida, Isabel de Torreões, o Dedo Formoso, seu Milton Garcia, Luciene dos Reis, Isabel e a mãe dela, Dona Terezinha do Encosta de Sol, Luiz do Sagrado, seu Celso Tubia, Márcio da Comunidade do Bahia, Sônia de Pérez Garcia, Zica de Santa Rita, Carlinhos de Santa Rita de Bitipoca, o Alex de Liberdade, para você, e os três que estão aí conduzindo o texto aí, de São Jorge, São Benedito.
2: Muito bem, tá certo. Quem vai rezar junto com você é nosso amigo Marcos. Fique à vontade, Marcos.
5: Então, Magno, agora eu coloco especialmente, né, pela minha saúde, que eu tô aguardando duas cirurgias. Mas também coloco pela recuperação de todos os enfermos, também pela Dona Maria do Carmo.

0: Pai nosso que estás no céu, santificado seja o vosso nome. Venha a nós o vosso reino. Seja feita a vossa vontade, assim na terra como no céu.
1: Pão nosso de cada dia nos dai hoje. Perdoai as nossas ofensas, assim como nós perdoamos a quem nos tem ofendido. Não nos deixeis cair em tentação, mas livrai-nos do mal. Amém.
0: Ave Maria, cheia de graça, o Senhor é convosco. Bendita sois vós entre as mulheres, e bendito é o fruto do vosso ventre, Jesus.
1: Santa Maria, Mãe de Deus, rogai por nós, pecadores, agora e na hora de nossa morte. Amém.
0: Ave Maria, cheia de graça, o Senhor é convosco. Bendita sois vós entre as mulheres, e bendito é o fruto do vosso ventre, Jesus.
1: Santa Maria, Mãe de Deus, rogai por nós, pecadores, agora e na hora de nossa morte. Amém.
0: Ave Maria, cheia de graça, o Senhor é convosco. Bendita sois vós entre as mulheres, e bendito é o fruto do vosso ventre, Jesus.
1: Santa Maria, Mãe de Deus, rogai por nós, pecadores, agora e na hora de nossa morte. Amém.
0: Ave Maria, cheia de graça, o Senhor é convosco. Bendita sois vós entre as mulheres, e bendito é o fruto do vosso ventre, Jesus.
1: Santa Maria, Mãe de Deus, rogai por nós, pecadores, agora e na hora de nossa morte. Amém.
0: Ave Maria, cheia de graça, o Senhor é convosco. Bendita sois vós entre as mulheres, e bendito é o fruto do vosso ventre, Jesus.
1: Santa Maria, Mãe de Deus, rogai por nós, pecadores, agora e na hora de nossa morte. Amém.
0: Ave Maria, cheia de graça, o Senhor é convosco. Bendita sois vós entre as mulheres, e bendito é o fruto do vosso ventre, Jesus.
1: Santa Maria, Mãe de Deus, rogai por nós, pecadores, agora e na hora de nossa morte. Amém.
0: Ave Maria, cheia de graça, o Senhor é convosco. Bendita sois vós entre as mulheres, e bendito é o fruto do vosso ventre, Jesus.
1: Santa Maria, Mãe de Deus, rogai por nós, pecadores, agora e na hora de nossa morte. Amém.
0: Ave Maria, cheia de graça, o Senhor é convosco. Bendita sois vós entre as mulheres, e bendito é o fruto do vosso ventre, Jesus.
1: Santa Maria, Mãe de Deus, rogai por nós, pecadores, agora e na hora de nossa morte. Amém.
0: Ave Maria, cheia de graça, o Senhor é convosco. Bendita sois vós entre as mulheres, e bendito é o fruto do vosso ventre, Jesus.
1: Santa Maria, Mãe de Deus, rogai por nós, pecadores, agora e na hora de nossa morte. Amém.
0: Ave Maria, cheia de graça, o Senhor é convosco. Bendita sois vós entre as mulheres, e bendito é o fruto do vosso ventre, Jesus.
1: Santa Maria, Mãe de Deus, rogai por nós, pecadores, agora e na hora de nossa morte. Amém.
0: Glória ao Pai, ao Filho e ao Espírito Santo.
1: Assim como era no princípio, agora e sempre. Amém.
0: Ó Maria concebida sem pecado,
1: rogai por nós, recorremos a vós.
0: Ó meu bom e amado Jesus,
1: perdoai-nos, livrai-nos do fogo do inferno, levai as almas todas para o céu, socorrei principalmente as que mais precisarem da vossa infinita misericórdia.
0: Nossa Senhora das Graças,
1: rogai por nós. São Sebastião,
0: rogai por nós.
1: Divino Pai Eterno,
0: rogai por nós.
2: Muito bem, Cláudio, obrigado, irmãozinho, Deus abençoe.
1: Boa noite, fica com Deus.
2: Boa noite, fica com Deus. Quinto mistério, vamos às intenções, temos aqui algumas intenções, mensagens de áudio, vamos ouvir, vamos lá.
3: Boa noite, Magno, aqui é a Luciene dos Reis do Sagrado Coração, Boa noite ao Marcos, ao Antônio e ao Armando. Que Nossa Senhora Aparecida, nesse momento, possa abençoar todos nós e suas famílias. Quero oferecer para o Alex de Liberdade Família, o Cláudio de Casablanca Família, a Giovana de São Pedro, a Isabel de Torriões, a Sandra de Santa Cruz, a Adriana de Grãs Betel, a Fátima Josiana de Esplanada e a Célia do Grama. E para todas as pessoas que necessitam dessa oração, boa noite, muito obrigada.
2: Boa noite, irmãzinha, Deus abençoe.
4: Magno, boa noite, a Maria Madalena Bruja, aqui do Bosque do Imperador São Pedro. Hoje estou rezando o Santo Terço e quero colocar minhas intenções. Primeiramente, agradeço a Deus pela minha vida, pela minha saúde, pelo dom da minha vida, pelo ar que nós respiramos. Depois quero colocar também pedindo a Deus que abençoe meus filhos Juliano e Júlio César, minha nora Cláudia, meu genro Elvis, meus netos Júlia Brugger e Gustavo. Rezo também para todas as minhas amigas e para todos que estão precisando de uma oração. Fica com Deus, uma boa noite.
2: Amém. Boa noite, obrigado, minha irmã. Deus abençoe. A gente agradece, viu? As intenções, a participação conosco nesse momento. Vamos lá, quem mais?
5: Ô, Magno. Boa noite, tudo bom? Quero oferecer esse terço àquelas pessoas, né? Do Nepal, que tá passando pelo aquele sofrimento todo. Uma tragédia, né? Muitas mortes, muitas famílias ali destruídas, né? Quero dedicar esse terço a essas pessoas que estão passando por um momento de luto e de muita tristeza, de muita dor, né? Quero oferecer esse terço também aos ouvintes, às pessoas que estão aí dentro de suas casas, né? E sempre alguém com algum sofrimento, né, Magno? Então, quero oferecer para eles também, quero oferecer para vocês, quero oferecer para o Antônio, para as minhas filhas Tawane, Tainá, o Yuri, a minha mãe Elisa, as minhas irmãs, né, Elidiane, Elisângela, Eliara, o Heber, Charles, todo mundo, a minha família. E a todos vocês aí, que Nossa Senhora Aparecida nos proteja, nos abençoa, né? Nos guarde. Um grande abraço. E eu só tenho a agradecer a Deus e a Nossa Senhora, né? Que está sempre presente em nossas vidas.
2: Tá certo. Obrigado, irmãzinha. Deus abençoe. Obrigado pelas intenções. Quem mais está com a gente? Vamos ouvir?
6: Boa noite, Magno. Aline Matos. Quero botar no cestinho de oração meus netos Gabriel, Dominique, Analice, Lavínia, Bento, Lara e todos meus filhos. E os senhores aí do terço, as pessoas que estão em casa orando, os enfermos, que Deus receba nossas orações, aumenta nossa fé. É um bom final de semana a todos. A bênção dos padres, salve Maria. Fique com Deus.
2: Salve Maria.
6: Pra Liane também.
2: Tá certo.
6: Boa noite, tchau.
2: Boa noite, obrigado pelas intenções, a oração com a gente. Mais um pedido, vamos lá? Quem fala com a gente?
7: Boa noite, é o Weber da cidade de Santos Dumont. Quero pedir oração pra minha vida, oração pro meu filho Cícero Augusto, para a vida da minha esposa Vera Lúcia, para toda minha família, e oração para todos os enfermos e para todos que está internado, né? Que Deus abençoa, que eles fiquem bem. E oração para todos os médicos também, para vocês aí da rádio, para a família da minha esposa Vera Lúcia e para todo mundo, e pedir paz, né, pro mundo, e que Deus abençoe a todos nós. E salve Maria, boa noite.
2: Salve Maria, boa noite, obrigado, irmãozinho, Deus abençoe, viu? Bom, vamos lá então, vamos rezar aqui o quinto mistério. Quem vai estar rezando com a gente esse mistério é o nosso amigo Antônio. Antônio, quais que são as intenções, meu irmão?

0: Magro, coloque o seguinte: mistério das intenções para minha esposa Tawane, para minha sogra Josélia, meu filho Kenzo, para o meu pai e minha mãe, Sebastião e Maria, o Cláudio, meu irmão, Nayane, minha irmã, para todas as vítimas do desastre de Nepal, para o Zé, que se recupera do acidente grave que sofreu, que Deus tenha misericórdia e dá muita força para ele, e para todos os ouvintes que rezou com a gente.
1: Bom, vamos lá então, meditando o quinto mistério, você que está em casa, acompanha e reza junto conosco nesse momento.

0: Pai nosso que estais no céu, santificado seja o vosso nome. Venha a nós ao vosso reino. Seja feita a vossa vontade, assim na terra como no céu.
1: O pão nosso de cada dia nos dai hoje. Perdoai as nossas ofensas, assim como nós perdoamos a quem nos tem ofendido. E não nos deixeis cair em tentação, mas livrai-nos do mal. Amém.
0: Ave Maria, cheia de graça, o Senhor é convosco. Bendita sois vós entre as mulheres, e bendito é o fruto do vosso ventre, Jesus.
1: Santa Maria, Mãe de Deus, rogai por nós, pecadores, agora e na hora de nossa morte. Amém.
0: Ave Maria, cheia de graça, o Senhor é convosco. Bendita sois vós entre as mulheres, e bendito é o fruto do vosso ventre, Jesus.
1: Santa Maria, Mãe de Deus, rogai por nós, pecadores, agora e na hora de nossa morte. Amém.
0: Ave Maria, cheia de graça, o Senhor é convosco. Bendita sois vós entre as mulheres, e bendito é o fruto do vosso ventre, Jesus.
1: Santa Maria, Mãe de Deus, rogai por nós, pecadores, agora e na hora de nossa morte. Amém.
0: Ave Maria, cheia de graça, o Senhor é convosco. Bendita sois vós entre as mulheres, e bendito é o fruto do vosso ventre, Jesus.
1: Santa Maria, Mãe de Deus, rogai por nós, pecadores, agora e na hora de nossa morte. Amém.
0: Ave Maria, cheia de graça, o Senhor é convosco. Bendita sois vós entre as mulheres, e bendito é o fruto do vosso ventre, Jesus.
1: Santa Maria, Mãe de Deus, rogai por nós, pecadores, agora e na hora de nossa morte. Amém.
0: Ave Maria, cheia de graça, o Senhor é convosco. Bendita sois vós entre as mulheres, e bendito é o fruto do vosso ventre, Jesus.
1: Santa Maria, Mãe de Deus, rogai por nós, pecadores, agora e na hora de nossa morte. Amém.
0: Ave Maria, cheia de graça, o Senhor é convosco. Bendita sois vós entre as mulheres, e bendito é o fruto do vosso ventre, Jesus.
1: Santa Maria, Mãe de Deus, rogai por nós, pecadores, agora e na hora de nossa morte. Amém.
0: Ave Maria, cheia de graça, o Senhor é convosco. Bendita sois vós entre as mulheres, e bendito é o fruto do vosso ventre, Jesus.
1: Santa Maria, Mãe de Deus, rogai por nós, pecadores, agora e na hora de nossa morte. Amém.
0: Ave Maria, cheia de graça, o Senhor é convosco. Bendita sois vós entre as mulheres, e bendito é o fruto do vosso ventre, Jesus.
1: Santa Maria, Mãe de Deus, rogai por nós, pecadores, agora e na hora de nossa morte. Amém.
0: Ave Maria, cheia de graça, o Senhor é convosco. Bendita sois vós entre as mulheres, e bendito é o fruto do vosso ventre, Jesus.
1: Santa Maria, Mãe de Deus, rogai por nós, pecadores, agora e na hora de nossa morte. Amém.
0: Glória ao Pai, ao Filho e ao Espírito Santo.
1: Assim como era no princípio, agora e sempre. Amém.
0: Ó Maria, concebida sem pecado,
1: rogai por nós que recorremos a vós.
0: Ó meu bom Jesus,
1: perdoai-nos, livrai-nos do fogo e do inferno, levai as almas todas para o céu e socorrei principalmente as que mais precisarem da vossa infinita misericórdia.
0: Nossa Senhora da Penha,
1: rogai por nós.
0: São Pedro,
1: rogai por nós.
2: Muito bem, estamos juntos meditando o Santo Terço em família. Antes do nosso agradecimento, deixa eu colocar aqui algumas intenções que ainda estão aqui para serem colocadas no nosso cestinho. Elisandro, de Nova Califórnia, deixa aqui parabéns aí para a prima, né? Obrigado, Elisandro. A gente agradece as intenções, a participação com a gente aí, tá bom? Quem mais?